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1: Votos renovados de uma boa sintonia, amigo. Segue-se no seu receptor o espetáculo musical. Este espaço habitual em que convidamos um artista e traz aqui os êxitos da sua carreira. Aperta o cinto de segurança e vamos sobrevoar o país, a África e o mundo é música.

0: Thank you.
1: Richard Bona. Double DR, Big Band.
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3: Bom dia, amigo. Votos renovados de um bom dia aqui nesta que é a sua estação do coração, nesta manhã que começa aqui no canal desportivo da Rádio Moçambique, numa manhã em que nós auguramos que tudo de bom aconteça na sua vida, seja positivo, de forma que os seus planos sejam concretizados e tudo de bom aconteça na sua vida. Meu nome é Floriberto Cossa e continuo a caminhar consigo até quando forem 5 horas e abrimos a nossa manhã musicalmente desta forma.

0: Valeu.
1: Foi assim que quisemos abrir esta nossa manhã bonita com a voz do Wiz Mazuki, que trouxe-nos Vanabella. Mas a Lady Xixelanga, Valdemir José, ela disse para mim, e depois trouxe-nos X-Ato. São temas que refletem os acontecimentos da nossa sociedade. Quantas vezes ficamos com o bolso furado ou sem dinheiro e começamos aí a viver apertos. E quando procuramos alguém para termos um empréstimo, também como é complicado. Os bancos pedem garantias, é. Esta é a interpretação que o Xixelanga quis nos trazer aqui, também o Wiz Mazuki quis contribuir aqui com Vanabella. Aqueles que não têm filho por opção, porque têm medo de estragar a estética, entre outras questões, e compara esses aos que deixaram isso de lado e procuraram ter filhos e já começam a colher os frutos, já são situações que nos acontecem no dia a dia, e queremos continuar a sobrevoar o país, a África e o mundo consigo.

para que o amigo possa vencer, é preciso levantar-se, preparar-se, ir à guerra sem reclamações. Mr. Bao trouxe-nos um sinal de vitória. É o que nós desejamos para si no dia de hoje. Eu sou da Bahia, cantado por Eizi Kinera, Zosiva Kadimala por Pureza Afino e, por fim, Isao Menezes trouxe-nos Copenin. São instantes finais deste nosso encontro de hoje, que com muito prazer caminhamos consigo desde as 5. Desde as 5 não, desde 0 até este momento. E eu quero, a partir deste momento, despedir-me de si, remarcando o nosso encontro para a madrugada de amanhã, a partir de 0 até as 5. Meu nome é Floriberto Cossa. E até lá, amigo, bons olhos o vejam e boas coisas aconteçam na sua vida. E eu saio desta forma.

0: em toda a República de Moçambique são precisamente 5 horas. Bom dia. Acompanhe já a seguir as notícias editadas e apresentadas por Agostinho Laíssa.
1: Machacane conquista a primeira vitória no Moçambola 2026. Com este triunfo, os tricolores passam a somar 7 pontos e trocam de lugar com o Xingalo de Tete, último na tabela classificativa, também com 7 pontos. O técnico Dário Monteiro espera que esta vitória venha motivar o coletivo.
2: Não foi um jogo fácil, mas tenho que dar os parabéns aos meus atletas, porque eles realmente conseguiram controlar todos os momentos do jogo. Quando assim é, estás muito mais próximos de ganhar o jogo. Tivemos oportunidades claras em relação ao Ferro Verde na Gala, infelizmente não conseguimos convertê-las, porque senão não teria sido uma vitória sofrida.
3: É um resultado que pode espavitar a equipa?
2: Já estávamos a precisar. Eu acho que já tínhamos feito algumas disposições a espaços consistentes o suficiente para conseguirmos um resultado positivo. Infelizmente ele não acontecia por uma ou por outra razão. Perdemos pontos nos últimos minutos, em 2, 3 jogos. Agora sim, fica muito complicado para a parte mental dos atletas. E espero que esta vitória venha motivar e fazer acreditar que o trabalho que estamos a realizar pode surtir efeitos.
4: Vão a Pemba defrontar o Bahia na última jornada?
2: Todos os jogos de Moçambique são fora de casa. Sabemos o clima que se espera em Pemba. Todas as equipes que vão para Pemba sabem que tem a tempo desfavorável, muito bem treinado. Por isso vamos competir, vamos tentar buscar pontos em Pemba, porque sabemos que saindo de Pemba com pontos, estamos mais perto.
1: Ali o Raul assumiu interinamente o comando técnico do Ferroviário de Nacala.
5: O grupo de trabalho não está a perceber o que é que está a acontecer. Ora são bolas à trave, ora após os dois jogos. A equipe está a se comportar bem, mas está a faltar o golo. Está a faltar o golo, não sei o que é que está a se passar.
3: Mister, falou aqui de problemas na finalização, o mercado fechou. E qual vai ser a estratégia para ultrapassar esta situação?
5: Trabalhar. Dizem água mole, pedra dura, tanto bate até que fura. Vamos trabalhar e nós estamos satisfeitos com os elementos que temos e vamos conseguir ultrapassar isso.
1: Os tricolores venceram o Ferroviário Nacala por 1-0, mesmo assim não os tira da zona de despromoção com 7 pontos. Os Locomotivas da Manhaia conservam os 13 pontos e estão agora na 9ª posição. Na próxima jornada, o Machacane vai defrontar o Bahia de Pemba e o Ferroviário de Nacala recebe o Ferroviário de Maputo. O Ferroviário de Lixinga venceu o Xingal por 1-0. Os Imbondeiros trocaram de posição com o Machacane e estão agora na última posição com os mesmos 7 pontos. O Ferroviário de Lixinga é 6º classificado com 18 pontos. Nesta terça-feira, no fecho da 13ª jornada, o Ferroviário de Nampula pode colar-se ao duo da frente do Moçambola, Black Bulls e Udeias, todos com 23 pontos. Para tal, é preciso vencer o Costa do Sol. A 14ª jornada arranca na quinta-feira, 13 de agosto, com os jogos Xingal ADV, Ferroviário Nacala, Ferroviário Maputo. Para sexta-feira, mais 3 jogos, Ferroviário da Beira, Ferroviário de Lixinga, Bahia de Pemba, Machacane e Ferroviário Nampula, Black Bulls. No sábado, a Associação Desportiva de Pemba inicia a sequência de 10 jogos em casa, recebendo o Costa do Sol. E a fechar, a Federação Moçambicana de Futebol passa a integrar jornalistas da Rádio Moçambique em competições no estrangeiro. O acordo assinado nesta segunda-feira, na cidade de Maputo, tem validade de 1 ano renovável. Ao canal desportivo da Rádio Moçambique cabe criar espaço e condições técnicas para a inserção de programas que promovam as realizações da Federação em 19 línguas. O PCA da Rádio Moçambique, Mário Albino, fala de uma nova era.
6: Por isso que nós colocamos todo o nosso aparato, recursos humanos, materiais, equipamentos, tudo, a nossa inteligência para divulgar as atividades da Federação. Damos cobertura a todas as modalidades que são organizadas e dirigidas pela Federação. mais importante, a cobertura das direções dos Mambas, também das equipas de Moçambola, etc.
1: Do lado da Federação Moçambicana de Futebol, o presidente Feis Al-Sidat destaca o papel da Rádio Moçambique para o desenvolvimento do desporto no país.
7: A Rádio Moçambique tem desempenhado, ao longo da sua história, um papel fundamental na divulgação do desporto, levando a informação, emoção e esperança aos quatro cantos do país e não só. Com esta parceria, reforçamos a convicção de que uma comunicação forte e responsável é essencial para o crescimento e da valorização do futebol moçambicano. O Presidente do Conselho de Administração fez, na sua intervenção, dizia que tinha 19 línguas e pôs à disposição da Federação para que nós divulgássemos. E é importante isso, o Departamento de Comunicação, para que nós também, não só na língua mãe, que é o português, mas também temos que divulgar em outras línguas, da zona centro, norte e da zona sul. É importantíssimo este. E também este memorando abre grandes expectativas para a Federação, para a sua divulgação do seu trabalho, do dia-a-dia que temos feito em prol do futebol moçambicano.
1: Rádio Moçambique vai potenciar cobertura de competições e atividades da Federação Moçambicana de Futebol nas 19 línguas moçambicanas transmitidas nos emissores provinciais. Saudações.
0: 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São 5 horas e 7 minutos. Bom dia, bom dia, bom dia, bom dia, bom dia. Com ou sem chuva, com ou sem frio, toca acordar que já amanheceu. É dia de trabalho. Toca sacudir essa preguiça, esse frio. É. Vamos lá produzir. Bom dia, bom dia, bom dia, bom dia, bom dia, bom dia, bom dia, bom dia. Energias positivas. Toca despertar para a vida e na companhia amiga deste canal desportivo da Rádio Moçambique. Sou Jaimita Majaia, sua companheira de viagem nas próximas 5 horas. Espero bem que a nossa emissão chegue até si em perfeitas condições de audição e que seja do seu inteiro agrado. Dentro de instantes colocaremos à sua inteira disposição a nossa central de mensagens e a terminal telefónica para o parabéns a você. Às 6h30 teremos o flash noticioso, às 7h desportivo. Logo a seguir o programa do INSS. Às 8h10 teremos a educação financeira. Às 8h30 a revista de imprensa. Às 9h atualizaremos as notícias. Seguidamente teremos variado musical até às 10, altura em que teremos mais um serviço de notícias. Recordá-lo que às 6h15 teremos o Onda Olímpica. Bom dia para si, bom despertar, bom trabalho se for o caso, bom descanso e ótima escuta. Dirty Beat in the Mix. Toca abanar o esqueleto.

É o show musical aqui na sua antena desportiva num dia em que o Costa do Sol e o Ferroviário de Nampula encerram a 13ª jornada do Campeonato Nacional de Futebol, o Moçambola.

Segunda-feira inesquecível para os adeptos do Machacan. Pois é, Jafet marcou de penalti, dando a primeiríssima vitória ao Machacan no Moçambola 2026. Passavam já 13 jornadas e o histórico não descolava. E com o triunfo desta segunda-feira, os tricolores passam a somar 7 pontos e trocam de lugar com o Xingal de Tete, último colocado com os mesmos 7 pontos. É, o Machacan já conhece o sabor da vitória no Moçambola. Já o disse que a Ronda 13 encerra esta tarde com a recepção do Costa do Sol ao Ferroviário de Nampula. Os jogos já realizados tiveram os seguintes desfechos: Ferroviário de Lixinga 1, Xingal de Tete 0, Machacan 1, Ferroviário de Nacala 0, Black Bulls 1, Baía de Pemba 0, ADV 3, Liga Desportiva de Sofala 1 e Ferroviário de Maputo 2, Associação Desportiva de Pemba 0.

Assim, a Federação Moçambicana de Futebol passa a integrar jornalistas da Rádio Moçambique em competições no estrangeiro. O acordo assinado nesta segunda-feira na cidade de Maputo tem validade de um ano renovável. E ao canal desportivo cabe criar espaço e condições técnicas para a inserção dos programas que promovam as realizações da Federação em 19 línguas. Nesta altura, colocamos à sua inteira disposição a nossa central de mensagens, que é o WhatsApp 85 20.

0: dar meus parabéns à nossa verdade de Lixinga, que ontem conseguiu pontuar diante do Xingado Tete. Há uma boa resposta. E também dar muita força para o jogo que vem da sexta-feira, que tem o seu melhor. E quanto aos parabéns, vou parabenizar um grande amigo que no passado dia 8 ele subiu mais um degrau na escada da vida, que não me é dado. Então, desejar a ele muitas felicidades, que tenha tudo bom, que tenha mais longos anos de vida. E, Mana Janita, é tudo, continuação de um ótimo trabalho. E estamos juntos.
1: Obrigada, Isana. Abraço aí, campeão. Feliz terça-feira. Cuide-se e continuação de ótima escuta.
0: Obrigado, Mana Janita.

0: Está lá, bom dia.
1: Bom dia, minha irmã.
0: Tudo bem consigo?
1: Tudo, irmã.
0: Bom saber. E quem pertence a voz?
1: Pastor Mazaia.
0: A falar de onde?
1: Bar de Deus.
0: Chutei.
1: Parabéns para o primeiro 3 pontos, para o meu coração, o meu machucado, o meu sangue. E parabéns para todos os aniversariantes. Na terça-feira estava fora, não consegui desejar o feliz aniversário ao meu ídolo, o meu filho, o último filho, que eu completou os seus 9 anos. Parabéns para todos os aniversariantes, para o Júnior, o José Júnior, né, Majai. Prontos, parabéns para todos os aniversariantes do dia. E boa sorte para aqueles que vão jogar hoje. Minha irmã, bom regresso a casa, bom abraço ao Robertinho. E a Dani. Tchau, tchau.
0: Obrigada pela atenção. Sucessos para si. Feliz terça-feira. Cuide-se e continuação de ótima escuta.
1: Obrigado, ok.
0: Alô, bom dia.
2: Bom dia, mana Gemita.
0: Tudo bem consigo?
2: Graças a Deus, não sei de lá.
0: Não podia estar melhor. E quem pertence a voz?
2: A voz é do Manuel Inhaxengo, do Barito Mene.
0: Chuta.
2: Parabéns. O golo de Jafé da Machadinha. Primeiro, aliviar o coração da mana Laura.
0: Pois.
2: Para os nazareantes... Sucesso para quem completa mais um ano de vida hoje. E saudar para todos os campeões de A e A Z. E boa sorte para o meu clube hoje, Conceição. Mana Gemida, sucesso no seu trabalho até às 10.
0: Obrigada, campeão. Até lá. Bom trabalho para si também. Sucessos e continuação de ótima escuta.

0: Qualche chutare se preguiça. Alô, bom dia.
1: Bom dia, maravilha.
0: Tudo bem consigo?
1: Tudo bem, na terça da
0: semana. Não podia estar melhor. E quem pertence a voz?
1: Luiz Fernando, o Sapagin da Marinha, mira para perto.
0: Chuta.
1: Ah, os meus parabéns vão para o meu irmão Marcos Fernando Almoço, que completa mais um ano hoje de vida. Desejo-lhe muita saúde, muito sucesso na vida. E dou os parabéns também pela primeira vitória para o Machaquinha, parabéns. E hoje desejo boa sorte para as equipas que vão jogar. E abraço para toda a minha família, alguns de todos os campeões, eu sigo também na fração. Um bom trabalho para a Manalita, até 10, estamos juntos.
0: Obrigada, campeão. Sucessos para si. Tudo de bom e continuação de ótima escuta.
1: Obrigada, até 10.
0: Até lá.

0: Marcos Birken, está do outro lado da linha. Alô, bom dia.
1: Bom dia, Maravita.
0: Tudo bem consigo?
1: Não podia ser a minha irmã.
0: Bom saber. A quem pertence a voz?
1: O mais novo de Aramis Forte Beira.
0: Chuta.
1: Sim, uns parabéns, mana. Não tenho aniversariante. Dois parabéns ao Machaquene, que teve a vitória ontem. Desejo muitos parabéns ao Machaquene. E dia de hoje, desejo ao Coxa do Sul fazer um bom jogo e tenha bom resultado. Maravita, quando eu sou de uma boa terça-feira, e um bom dia de trabalho. Todos os ouvintes estão neste momento conectados. Estamos juntos. Até às 10. Bom trabalho, irmã.
0: Obrigada, campeão. Sucessos para si. Bom dia e continuação de ótima escuta.
1: Obrigadinho.
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4: Canal certo, no momento certo, no local certo e para a pessoa certa. Está lá, bom dia.
5: É, pastor Gabriel.
4: Tudo bem consigo?
5: Tudo bem. Não há energia na nossa zona por causa da ventania.
4: Lá.
5: Já estou bem, já acordei.
4: Bom saber. Chuta aí.
5: É, parabéns ao Machaquene. E o aniversariante da semana que terminou, o grande músico Roberto Chitonzo, autor da música Quiri La Mamá.
4: Opa, obrigada, Mofundis. Abraço aí, feliz sexta, terça-feira e cuide-se. Estamos juntos.
5: Obrigado.
4: Toca acordar que já amanheceu. Toca acordar, chuta essa preguiça. Está lá, bom dia.
6: Bom dia, Marginda. Como está?
4: Bem, obrigada. E desse lado?
6: Aqui também estou tudo bem.
4: Maravilha. E quem pertence a voz?
6: Bacate. Dente, dente.
4: Chuta.
6: É, primeiro, muito parabéns para o Machaquene, que conseguiu uma vitória. E continua a trabalhar esse ponto tão preciso para a manutenção. E Xinga também, que conseguiu ganhar e xingar, muito xingar mesmo, mas é que está acontecendo, mas acredito que vai conseguir manter, porque ainda tem muitos jogos em casa, os pontos também não estavam muito longe, acredito que vai conseguir manter. E tudo mais, continua fazendo um bom trabalho.
4: Obrigada, campeão, sucessos para si, bom dia, cuide-se e continuação de ótima escuta.
6: Obrigado, mano.
4: 82-34-93, ou se preferir, 82-31-05-766. A sua inteira disposição para esta viagem matinal. Tem igualmente à disposição o nosso WhatsApp, que é 85-20-25-93-1. Disponível somente para mensagens. Alô, bom dia.
7: Ora viva, muito. Vamos olhando.
4: Tudo bem consigo?
7: Não podia estar melhor, irmão.
4: Oba, bom saber. A quem pertence a voz? A sério? Ai, ai, ai, ai, ai.

0: Καλά, bon dia.
1: Καλά, ευχαριστώ. Bon dia, Μαναγιαμίδα.
0: Tudo bem consigo?
1: Não podia ser melhor.
0: Bom saber. A quem pertence a voz?
1: Antônio Raiva, padre da cidade de Chimões.
0: Chuta.
1: E yeah, em primeiro lugar, dou parabéns para todos que estão fazendo ano. Ontem, antes de ontem, hoje, que Deus te acompanhe, muitos anos de vida para eles. E para o Machaquene, parabéns pelo alcançar a primeira vitória no Mutambola 2010. E esperamos que esteja assim para as próximas jornadas ter ganho. E para todos que estão ouvindo a voz do Antônio Gente Raiva, em nome de Foguete e Mana Laura, e que passe um bom dia de terça-feira com Mana Rosa Bia na cidade da Beira. Obrigado, Antônio Gente Raiva, para dar esta semana. Bom dia a todos.
0: Sucessos para si, campeão. Bom dia e continuação de ótima escuta.
1: Agradeço.

0: Então, quer saber quem está do outro lado da linha? Alô, bom dia.
1: Ora, viva.
0: Tudo bem consigo?
1: Aqui.
0: Não podia estar melhor. E quem pertence a voz?
1: A voz é do Massola.
0: A falar de onde, campeão?
1: Partir da cidade da Beira.
0: Chuta.
1: Exatamente. Para o Batibene. E para o B também, quero ver grande coisa, gigante de tete, taxa horário, foi chambuqueado ontem, não tem como. E depois, dar mais força para o ferroviário também, tem mais força, já chegou a... Talvez Blackbury ultrapassar aí.
0: Muito bem, campeão. É tudo?
1: É tudo, é tudo. Um forte abraço para o Fundis e o meu mano aí está.
0: Muito bem. Abraços para si também, campeão. Feliz terça-feira e continuação de ótima escuta. Cuide-se.
1: Estamos juntos. Obrigado.
0: São 5h44. Toca acordar, toca acordar. Chuta essa preguiça.

0: Hello, bom dia.
1: Muito bom dia, Margarida.
0: Tudo bem consigo?
1: Tudo bem, sem Margarida.
0: Não podia estar melhor. A quem pertence a voz?
1: José de Fome Beira.
0: Chuta.
1: Mano, não tenho muita coisa, só desejar força, mas aquele. Para Margarida, bom trabalho, meu filho. Obrigado.
0: Obrigada, Fome. Abraço aí, sucessos e continuação de ótima escuta.
1: Muito obrigado, bom trabalho, Margarida.
0: Obrigada, cuide-se.

0: São 5h46. Show preguiça, show preguiça. Toca espantar essa preguiça, esse frio. É dia de trabalho, toca produzir. Para os incomodados vão os nossos votos de rápidas melhoras. Está lá, bom dia.
1: Bom dia, mana.
0: Tudo bem consigo?
1: Não podia estar melhor.
0: Bom saber. A quem pertence a voz?
1: Norte, Varejo, de Mandança Samutemba.
0: Chuta Norte.
1: Opa, mana, Jeremisa. Já a todos e todas que vão fazer a convite hoje, desejar a felicidade e desejar que entra em casa muitos anos ao longo de vida. É, no que traje o motor, é para facilitar mais um desejo de cidade de Tete, de Sambora, de Monstar, mas é para estamos de futebol, não há como. Sabe que melhor dia, não. E desejando amigos e colegas que estão na cidade da rádio nesta manhã de terça-feira, em nome de nosso Evaristo, estão cumprimentados. Ana, ótimo trabalho, estamos juntos. Até as últimas vacunas do céu, sempre ligado ao canal.
0: Obrigada, campeão. Sucessos para si. Bom dia e continuação de ótima escuta.
1: Muito obrigado, Mana José.
0: Estamos a 12 minutos das 6. Está lá, bom dia.
2: Bom dia.
0: Tudo bem consigo?
2: Estou bem, não sei ainda.
0: Não podia estar melhor. A quem pertence a voz?
2: Aqui está a falar com a Tibo Chuma de Nampula.
0: Chuta, Tibo.
2: Eu quero parabenizar para toda a esquiva de Nampula, APP de Nampula, Peleg Bull. Esta equipa que vai jogar esta semana tem que trazer um bom resultado e boa sorte para Ferroviário de Nampula também. É tudo.
0: Muito bem. Sucessos para si, campeão. Tenha um bom dia e continuação de ótima escuta.
2: Obrigado, bom trabalho.
0: Obrigada.

0: um abraço muito especial para você que hoje sobe mais um degrau na escada da vida. Parabéns para si, muitas felicidades, tudo de bom, que esta data se repita por muitos e longos anos. E para os incomodados, vão os nossos votos de rápidas melhoras, na esperança de que voltem logo ao convívio familiar. Deixe-me espreitar a central de mensagens. Bom dia, mana JM. Bom dia. Venho dar energias positivas para todos os campeões e toda a turma jornalística da Rádio Desporto nesta manhã de terça-feira. E, por fim, os meus parabéns vão para a minha filha Mayra, que completa hoje 2 meses de vida. Sou Dofra em Lixinga, Niassa. Beijinhos para a sua princesa campeão. Tudo de bom para ela. Longa vida, repleta de paz, amor, saúde e prosperidade. Bom dia, mana Jaimita. Bom dia. Aqui, Babucho José Conforme, a partir da cidade de Tete. Os meus parabéns vão para todos os aniversariantes deste mês e de hoje em particular. E aproveito a sua voz para mandar abraços para o Cota Rafique, Cota Macuacua, Cota Mufundice, Chano Elias, Rosa Bia, Seidoni Júnior e Givaldo Daniel Pequenino. Sucessos para si, campeão, bom dia e continuação de ótima escuta. Bom dia, mana da Voz de Ouro da RMD. Bom dia. Feliz aniversário, meu filho, que completou mais um ano de vida. E para todos os que completam anos hoje. Esta é do pastor Majaia dos Impetos. Bom dia para si, pastor. Sucessos e continuação de ótima escuta. Bom dia, mana Jaimita. Bom dia. Como estás? Não podia estar melhor. Eu estou bem, na graça de Deus. Que bom. Venho por este meio usar a sua linda voz para saudar todos os campeões da RMD e a minha família Manguela, em especial a minha esposa Laura, os meus filhos Richard, Daisy, Kiara e Fernanda. Passei também para assinar o livro do ponto. Alfredo, do distrito da Moamba, assinou. Para mana, bom trabalho. Estamos juntos, sempre campeão. Obrigada. Bom trabalho para si também. Sucessos e continuação de ótima escuta. Bom dia, mana Jaimita. Bom dia. Saúdo todos os ouvintes de A a Z e adeptos canarinhos. E lamentar como começou o meu Benfica. Quero empate. Desejo feliz aniversário à minha filha que acolheu o primeiro ano de vida ontem e mando cumprimentos para toda a minha família. Esta é do Lopes Laís, do bairro T3. Abraço aí, campeão. Sucessos para si, bom dia e continuação de ótima escuta. Alô, bom dia.
1: Muito bom dia, mana.
0: Tudo bem consigo?
1: Estou bem. Semana, como está nos estúdios de RM Desporto?
0: Não podia estar melhor. E quem pertence a voz?
1: A voz é de Foguete, zona norteña de Cabo Delgado, mana.
0: Chuta.
1: Mana, parabéns, Machaquene. Conseguiu, pelo menos, ganhou ontem. E até, ganhou uma vitória, se vou xingar de tete. Estão de parabéns. Tá, vamos continuar lutando até ver onde vão terminar. E dar e desejar boa sorte às equipes que vão jogar hoje entre Posta do Sol, Ferroviário e Nampula. Jogo muito difícil para as duas equipes, mas ganho melhor. E parabéns vão para todos aqueles que completaram ontem e hoje. Mano Jamita, desculpe, queria saber para nós ficarmos preocupados, só que trabalha bem para nós. Onde que anda mana na terça?
0: Está no outro setor.
1: Tá. Obrigado, mana. Continuação de um bom trabalho. Tamo junto. Muito obrigado.
0: Obrigada. Sucessos para si. Feliz terça-feira e continuação de ótima escuta.
1: Obrigado, mana.
0: Estamos juntos. Bom dia, mana Jaimita. Como está? Bom dia. Não podia estar melhor. Eu estou bem. Só frio. É, muito frio, não é? Ontem foi a primeira das muitas vitórias que vem. Força, Machaquene. Pelo menos nos desejares parabéns, mano. Ué, foi uma das primeiras coisas que fiz. Continuação de bom trabalho. Quando sair, tenha bom descanso. Obrigada. Esta é do Júlio Chilaula, a partir de Mucatena. Abraço aí, uma vez mais, parabéns. Valeu a música que toquei ontem, não é? Valeu a música que dediquei especialmente aos adeptos do Machaquene. Abraço aí, sucessos e continuação de ótima escuta. Está lá, bom dia.
2: mana.
0: Tudo bem consigo?
2: Bem que eu não posso falar com mana.
0: Bom saber. De quem pertence a voz?
2: A voz pertence ao Xangarinho, fazendo o balado
0: de Chumar, mana. Xota.
2: Disse, mana, e a boa sorte para não custa só jogo de hoje. Mandar um forte abraço ao meu amigo Rouba Drama, pai.
0: Obrigada, campeão. Sucessos, bom dia e continuação de ótima escuta. Bom dia, Rádio dos Campeões. Sou Edmilson da Luísa Marcelino. Escrevo a partir de Lixinga, Moxinga 1. Parabéns ao Ferroviário de Lixinga por ter ganho o jogo de ontem. Também quero aproveitar para perguntar porque aqui todas as equipas do Norte, quando jogam contra a ABB, sempre as equipas reclamam por causa da arbitragem. Abraços aos meus filhos Julisa, Marcelo e Esterlina, a minha mulher. Sucessos para si, campeão. Feliz terça-feira e continuação de ótima escuta.

0: Bom dia, mana. Bom dia, RMD. Bom dia, força equipa de basquetebol juniores, masculinos e seniores da Mambos Team. Mando cumprimentos para a minha família, especialmente a minha mãe, Maria de Fátima Ucena, e a minha esposa, Elisa Bicoco, e meu tio, Carlos Abdullah. Bom trabalho a todos. Esta é do Trindade Massinga, da cidade de Tete. Bom trabalho para si também, campeão. Sucessos e continuação de ótima escuta. Mais uma começa assim. Bom dia, mana. Bom dia. Aqui, Cândido de Xaixai. Só passei para dar muita força ao meu machacana. Muita força mesmo. Abraço, campeão. Parabéns aí pela vitória. Sucessos e continuação de ótima escuta. Cadê a Laura? Alô, bom dia.
1: Bom dia, mãe.
0: Tudo bem consigo?
1: Ah, graças.
0: Bom saber. Seu nome, fala um bocado mais alto e para o micro.
1: Martinho.
0: Chuta aí, Martinho.
1: Estou triste, mano. Está a tombar cada vez mais. Está muito má. Este ano, essa tambor. O que está acontecendo, mas aqui temos informações. Se vai já chegar aí, não vai. E vamos saber a senhora, mais uma visita de hoje, que é uma pessoa recém-nascida. Desejo que tenha muitos anos de vida. E a meu cunhado também, que esteja longe, que também é para Deus aí, mais uma de vida, Deus te abençoe. Todos os campeões que estão me ouvindo neste momento, um bom dia e também a Manaus. Bom trabalho.
0: Obrigada, campeão. Bom trabalho para si também. Feliz terça-feira e continuação de ótima escuta. Bom dia, Manamita. Bom dia. Venho por este meio dar os meus parabéns aos adeptos do Machacano pela vitória. Para a família Machaieia, uma boa terça-feira. Em especial, a minha esposa Angelina Machaieia. Filhos Rufino Machaieia, António Machaieia, Zaina Machaieia e a minha mãe Rita Manhissa. Esta é do Raul Machaieia, de estar aqui perto da rádio. Bom dia para si, campeão. Sucessos e continuação de ótima escuta. Está lá, bom dia.
2: Olá, mais aceita. Bom dia, como está a gente? Mais aceita.
0: Não podia estar melhor. E desse lado?
2: Ah, maravilha, falar com a sua, mas a
0: gente está melhor. Bom saber. A quem pertence a voz?
2: A Rocha Martins, que tem mais aceita.
0: Já tem.
2: Mas o tempo já foi embora. É muito lamentável quando o senhor de dedo, o senhor de dedo, o que se passa quando o senhor de dedo, o senhor de dedo estava a aprofundar cada vez a mais. São coisas de futebol, mas força, senhor de dedo, devo começar a fazer os melhores. Parabéns a Deus, o em nome da Rosa Viena Bela, mando cumprimento para todos os ouvintes desta sessão de São Miguelita. Estamos bem,
0: obrigado, até
2: desde.
0: Obrigada, Roça, até lá. Abraço, sucessos e continuação de ótima escuta. Cuide-se.
2: Obrigado.
0: Bom dia, mana JM, como está? Bom dia. Não podia estar melhor. Aqui não está fácil. Esse frio é outro nível. Pois é, mas não tenho como. Tenho que enfrentar. Muita força, campeão. Eu consegui. Você também vai conseguir. Votos de bom trabalho. E a dica não fica atrás. Cuide-se aí nos estúdios com quem estiver. É sempre um prazer estar na sua companhia. Oba! Saber, maravilha. Vamos sacudir o frio. Um desportista supera essa temperatura. Abraços a todos os ouvintes desta magnífica rádio de Jemen Tembe a partir de Marraquém. Abraços para si também, campeão. Feliz terça-feira. Aguenta firme aí. Bom trabalho e cuide-se. Acerta o seu relógio. São 6 horas em todo o território nacional. 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
0: 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Vamos lá saber o que é que o tempo nos reserva para esta terça-feira. Para tal, juntamos a antena ao meteorologista Gonçalves Mabui. Bom dia.
6: Bom dia, estimados ouvintes da Rádio Moçambique. Previsão do estado do tempo para hoje, terça-feira, dia 11 de agosto de 2026. O Instituto Nacional de Meteorologia prevê para as províncias da região norte, céu pouco nublado, localmente nublado. Vento de sueste a leste fraco a moderado. Para as províncias da região centro, céu pouco nublado, a limpo, Entete e Zambeze. Sendo muito nublado, Manica e Sofala, com possibilidade de chuvas fracas a moderadas com trovoadas. Vento de sueste a nordeste fraco a moderado, soprando por vezes com rajadas. E para as províncias da região sul, céu muito nublado, com ocorrência de chuvas fracas a moderadas, localmente fortes, acompanhadas por vezes de trovoadas. Vento de sueste a sudoeste fraco a moderado, soprando por vezes com rajadas fortes, principalmente na faixa costeira. Temperaturas máximas previstas em graus Celsius. A cidade de Tete será a cidade que terá a temperatura mais elevada, de 35 graus Celsius, seguido que o Mano, com 32, Nampula, 31, Pemba, 30, Chimoio, 26, Beira e Lixinga, 25, Xaxanhambane, 23. E por último temos a cidade de Maputo com 20 graus Celsius. É tudo quanto à previsão do estado do tempo para hoje. Bom dia, até à próxima.
0: Obrigada, bom dia para si também. Bom trabalho e cuide-se. São 6:04. Para trás, informação meteorológica com Gonçalves Mabui. Abraço especial para você que hoje sobe mais um degrau na escada da vida. Parabéns, longa vida para si. Para os incomodados, vão os nossos votos de rápidas melhoras. Toca sacudir esse frio. Aguenta firme aí e agasalhe-se.

Música para sacudi-lo onde quer que se encontre e com quem quer que esteja. São 6h15. Acompanha já a seguir o programa Onda Olímpica. Até já.

ouvintes, as nossas cordiais saudações e sejam bem-vindos à edição semanal do programa Onda Olímpica. Hoje recordamos os 10 anos dos Jogos Olímpicos e Paralímpicos de 2016, ano de estreia histórica de Moçambique na modalidade de canoagem, através da dupla Moussa Toalboudini e Joaquim Manique na canoagem. Ouvintes, já começou o programa Onda Olímpica, hoje com Natércia Tomás e Samu Elias. Votos de ótima escuta. O Rio de Janeiro comemora 10 anos dos Jogos Olímpicos e Paralímpicos de 2016 no Parque Olímpico da Barra.

O Rio de Janeiro comemora 10 anos dos Jogos Olímpicos e Paralímpicos de 2016 no Parque Olímpico da Barra. As comemorações foram marcadas por diversas oficinas com a participação dos alunos das vilas olímpicas no Ginásio Educacional Olímpico Isabel Salgado, no Parque Olímpico da Barra. O secretário municipal do Desporto, Bruno Ramos, homenageou alguns atletas que competiram na cidade em 2016, como os irmãos ginastas Daniel e Diogo Hipólito, o jogador de vôlei Douglas Souza, judoca William Silva de Araújo e Camila Leiria, atleta de vôleibol sentado, e inaugurou duas esculturas alusivas às comemorações. Esta instalação é um legado na sua essência. Há 1000 alunos a estudar aqui com o direito de praticar desporto. Temos também mais de 5 pessoas a participar em atividades desportivas em 26 modalidades diferentes. É fantástico celebrar 10 anos destes os Jogos Olímpicos. Temos uma equipa de gestão que pensa nas políticas públicas. O legado olímpico do Rio está espalhado por toda a cidade, destacou o secretário Bruno Ramos. O campeão olímpico de vôlei no Rio, Douglas Souza, lembrou que o legado olímpico no Rio transforma a vida das pessoas. Ainda temos muito por que lutar, mas só o facto de termos uma escola incrível que coloca as crianças no desporto já as tira das ruas e lhes dá um propósito para mudarem as suas vidas, como mudou a minha, precisamos de mais escolas como esta, afirmou. O medalha de prata paralímpico e judoca William Silva de Araújo partilhou a importância do desporto na sua vida. Diz ele que, a par da educação, o desporto é o maior meio de transformação social que temos. Sou natural do Complexo do Alemão. Vivi na Vila Cruzeiro durante algum tempo e agora vivo na Olaria. Foi o desporto que me transformou. O caminho certo e vitorioso. Só posso agradecer à autarquia por toda a infraestrutura disponibilizada. O maior legado é aquele que deixamos às crianças, enfatizou o voleibolista. O secretário municipal de Educação, Hugo Nepomucemo, afirmou que a cidade do Rio é um exemplo para o mundo. O legado olímpico no Rio é simbólico e inspirador. Esta arena que se tornou uma escola é o primeiro exemplo de um legado para o mundo inteiro. Estão matriculados alunos desde a alfabetização, do primeiro até ao nono ano do ensino básico. O mais incrível de tudo isto é ter crianças e adolescentes a estudar no local onde atletas nacionais e internacionais se destacam, inspiraram gerações e conquistaram medalhas. Além do desenvolvimento académico com ofertas de educação a tempo inteiro, os alunos têm a oportunidade de se desenvolver no desporto, declarou. Durante o dia, cerca de 500 alunos das aldeias olímpicas do concelho participaram em workshops desportivos de voleibol, judo, atletismo, halterofilismo, esgrima, remo, ginástica artística e boxe. Os atletas olímpicos interagiram com as crianças e jovens, incentivando não só a prática desportiva, mas também a divulgação dos ideais do olimpismo. Recordamos que o nosso país participou nos Jogos Olímpicos do Rio de Janeiro com uma delegação de 6 atletas em 4 modalidades. O país terminou a competição sem conquistar medalhas, sendo que nenhum atleta passou das fases eliminatórias ou de pescagem para o pódio. Nesse ano, a dupla Mussato Albudini e Joaquim Manique, da canoagem Q2 200 metros, fez a sua estreia histórica na modalidade de canoagem. A dupla foi eliminada nas rondas preliminares da respectiva categoria de velocidade.

Fechamos o programa de hoje com a atualização da corrida por vagas para os Jogos Olímpicos de Los Angeles 2028, que ganham fôlego em diversas modalidades. Na ginástica rítmica, no flag football e no hipismo, haverá vagas diretas para os próximos Jogos Olímpicos em disputa. A ginástica, por exemplo, define suas primeiras vagas diretas para Los Angeles no Mundial em Frankfurt, a acontecer de 12 a 16 de agosto corrente, com 3 cotas individuais e 3 para conjuntos. As vagas são destinadas aos comitês olímpicos nacionais, não a atletas específicos. De 11 a 23, em Aachen, na Alemanha, o Mundial de Hipismo distribuirá 7 vagas para as equipas de saltos, com boas chances para seleções brasileiras. Os convocados para já são avançados Luciana Diniz,

Prémio de Lima, de 14 a 16, e o Grand Slam de Lausanne, 28 a 30 do mês em curso. A janela de classificação de mountain bike também já foi iniciada, e o Mundial deste ano ocorre de 26 a 30 em Val di Sole, na Itália.

ouvintes, amigos, por aqui termina a edição de hoje do programa Onda Olímpica. Recebam as despedidas de Natércia Tomás e Samuel Elias, com a promessa de cá voltar para a semana para mais histórias do Movimento Olímpico Nacional e Internacional. Saudações!

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1: Renovamos os votos de um bom dia e ótima escuta. Conselho Municipal da cidade da Machiche, em Ambana, cria a comissão de inquérito para apurar as circunstâncias do desabamento de uma parede de um estabelecimento comercial em construção. O incidente que ocorreu no último sábado matou uma pessoa e feriu gravemente outras duas. A Agência Nacional do Controlo da Qualidade Ambiental, AQUA, em Tete, alerta que vai continuar implacável contra os furtivos de recursos naturais. Setor de agricultura em Gaza vai adquirir cerca de 400 motobombas para fazer face aos efeitos do fenómeno climático El Niño, que poderá afetar a província na próxima época chuvosa. A fraca oferta de produtos alimentares provoca aumento de preços no distrito de Mekula, na província do Niassa. E o Banco Mundial reafirma o compromisso de continuar a apoiar os programas de desenvolvimento inclusivo e o fortalecimento dos meios de subsistência das comunidades no país. Uma empresa de capitais chineses vai instalar uma fábrica de cimento em Sopinho, no distrito de Quelimane, na Zambésia. Cerca de 4 mil postos de trabalho para jovens foram criados este ano na província de Sofala. E a província de Nampula está a monitorar os projetos financiados pelo Fundo de Desenvolvimento Económico Local, FIDEL, nos distritos, para aferir o nível de implementação e satisfação dos mutuários. A Primeira-Dama da República compromete-se a mobilizar mais parcerias para a construção de mais infraestruturas escolares nas comunidades moçambicanas. O Partido Frelimo, em Manica, garante estar tudo pronto para a província acolher na próxima semana a 11ª Conferência Nacional de Quadros desta formação. E na Tanzânia, o Partido Frelimo registra o aumento de novas inscrições no recenseamento de raiz dos membros desta formação política em curso. As autoridades sul-africanas detiveram um suspeito do homicídio de dois polícias e dois civis em Reger Park, nos arredores de Joanesburgo. Por último, o governo do Malawi repatriou mais de 56 mil cidadãos que fugiram dos ataques xenófobos na África do Sul, num processo que termina na próxima quarta-feira. Estes os tópicos das principais notícias que marcam a atualidade nacional e internacional nesta manhã de terça-feira. São 6 horas e 35 minutos. Boa viagem.
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1: Abraço especial para você que continua desse lado bem ligado. É sempre um prazer estar aqui e saber que você está desse lado bem ligado. Obrigada pela preferência. Para os incomodados, vão os nossos votos de rápidas melhoras, na esperança de que voltem logo ao convívio familiar.

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Estamos a 3 minutos das 7, a altura em que teremos o Desportivo. Vamos lá saber quem escreveu e para quem. Bom dia, mana. Bom dia. Parabéns ao Machacane pela vitória de ontem. E desejo muita força e boa sorte ao meu Costa do Sol. Forte abraço aos campeões do Diário Cândido, Henrique Malemo, Matias Moando, tio Lino João e Juju Namaxixe. Tio Sérgio João em São Damaso. Aqui, Moandro Sefana Damaxava. Abraço, campeão. Feliz terça-feira para si e continuação de ótima escuta. Bom dia, mana JM. Bom dia. Sou Armando Stoy em Manjacaze. Mando os parabéns para o meu Machacana que ganhou. Parabéns, meu Machacana. Parabéns, campeão. Sucessos. Um bom dia e continuação de ótima escuta. 85-20-25-93-1 é o nosso WhatsApp e continua à sua inteira disposição.

0: sabe que a Confederação Africana de Futebol realizou esta segunda-feira o sorteio da fase final do Campeonato Africano das Nações na modalidade de futsal. A nossa seleção está inserida no Grupo B juntamente com Angola, Egito e a vizinha Tanzânia. A competição terá lugar no Reino de Marrocos entre os dias 12 e 21 de outubro próximo. A estreia do combinado nacional será contra Angola, país que tem evoluído muito nesta modalidade nos últimos anos. E na segunda jornada, Moçambique vai medir forças com o Egito e termina a fase regular, defrontando a Tanzânia. Continuação de uma linda manhã e ótima escuta onde quer que se encontre e com quem quer que esteja. É sempre um prazer contar consigo.
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0: 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Certo, seu relógio são 7 horas em todo o território nacional. Cabo Aviso Desportivo, e é contigo, Carlos Calisto. Bom dia.
1: Ora viva, bom dia. Moçambique figura no grupo B do Campeonato Africano das Nações CAN de Futsal, que juntamente com Angola, Egito e Tanzânia, ditou o sorteio realizado na noite de ontem em Rabat, capital marroquina. Na ronda inaugural, Moçambique joga diante da similar de Angola. Na segunda jornada, o combinado nacional mede forças diante do Egito e na terceira e última jornada, Moçambique volta a jogar com a Tanzânia. Integram o grupo A as seleções do Marrocos, anfitriã, Argélia, Líbia e Zâmbia. O Campeonato Africano das Nações CAN de Futsal vai ter lugar de 12 a 21 de outubro deste ano no Reino de Marrocos. Os primeiros e segundos colocados de cada grupo qualificam-se para as meias-finais do CAN, onde os vencedores dos dois embates apuram-se para a final, enquanto os semifinalistas derrotados disputam o embate de terceiro lugar e quarto lugar, respectivamente. Marrocos é o atual detentor do título. No Rei Futebol, o Costa do Sol recebe esta tarde no seu campo, quando forem 14 horas e 45 minutos, o Ferroviário de Lixinga, no fecho da 13ª jornada do Campeonato Nacional de Futebol da 2ª Divisão Moçambola 2026. Ontem, o Machaquene venceu o Ferroviário naquela por uma bola sem concorrência. Com este desfecho, os tricolores passam a somar 7 pontos e trocam de lugar com o Xingal de Tete, último colocado com os mesmos 7 pontos. Ainda ontem, o Ferroviário de Lixinga venceu o Xingal de Tete à tangente e subiu ao 6º lugar com 18 pontos. Merci, João.
2: O Ferroviário de Lixinga derrotou na tarde desta segunda-feira por uma bola a zero o Xingal de Tete e quebrou o jejum de 3 jornadas consecutivas sem vitórias na presente edição do Moçambola. Com fraca intensidade por parte do Ferroviário de Lixinga, viu-se o Xingal de Tete a surpreender o adversário na maior parte de vezes, porém com pontaria desajustada para a precisão exigida no jogo. De quem queria fazer valer a velha máxima, em casa mandamos nós, que Cambala mandou a bola da direita ao segundo posto da baliza defendida pelo Xingal de Tete, onde de cabeça apareceu Breezer, que apontou o único tento que levou o Ferroviário de Lixinga a conquistar 3 pontos na classificação atual do Moçambola, onde ocupa a 6ª posição com 18 pontos. Viu a sua equipa a vencer, mas com fraca produção no jogo, o treinador adjunto do Ferroviário de Lixinga, Nelson Malu.
3: O que é importante foi conseguido, que era conseguir ganhar o jogo para preparar os próximos jogos com alguma tranquilidade.
2: Dia de azar, a mistura para o Xingal de Tete, disse o treinador Arthur Macassar, que viu a sua coletividade a fazer uma boa partida de futebol e a procurar ganhar através de diversos modelos de contra-ataque, missão que foi impossível em Lixinga.
4: Foi uma partida onde deu para assistir, onde os meus rapazes estavam em todas as situações do jogo, procurámos fazer as nossas manobras ofensivas, procurar as costas do adversário, jogar à profundidade, mas o golo teima não aparecer e quando é assim fica complicado, mas vamos continuar a trabalhar.
2: Regresso infeliz de Arthur Macassar a Lixinga, de Xingal de Tete, foi derrotada por uma bola a zero pelos Locomotivas de Lixinga. RM Desporto, Mércio João, a partir de Lixinga.
1: Noutras partidas já realizadas, a Associação Black Bull de Maputo derrotou o Bahia de Pemba por uma bola a zero, a Associação Desportiva de Vilanculo venceu a Liga Desportiva de Sofala por 3-1 e o Ferrofer Maputo bateu a Associação Desportiva de Pemba por 2 bolas sem concorrência. A Associação Black Bull de Maputo assume a liderança da prova com 23 pontos, o mesmo número de pontos tem o Ferrofer da Beira, segundo classificado. O Costa do Sol ocupa a terceira posição com 18 pontos, igual número de pontos tem a União Desportiva de Songo, quarto colocado, também o Ferrofer de Lixinga, que ontem bateu o Xingal de Tete por uma bola sem resposta e igualmente subiu para o quinto lugar com os mesmos 18 pontos. Federação Moçambicana de Futebol e Rádio Moçambique assinam ontem um memorando de entendimento. Saiba o que prevê o acordo na voz do jornalista Adão Matimbe.
5: Federação Moçambicana de Futebol passa a integrar jornalistas da Rádio Moçambique em competições no estrangeiro. O acordo assinado nesta segunda-feira na capital do país tem validade de 1 ano renovável. Ao canal desportivo da rádio, cabe criar espaço e condições técnicas para a inserção dos programas que promovam realizações da federação em 19 línguas. O presidente do Conselho de Administração da Rádio Moçambique, Mário Albino, aponta para uma nova era.
6: Por isso que nós colocamos todo o nosso aparato, recursos humanos, materiais, equipamentos, tudo, a nossa inteligência, para divulgar as atividades da Federação. Damos cobertura a todas as modalidades que são organizadas e dirigidas pela Federação. Mais importante, a cobertura das direções dos Mambas, também das equipas do Moçambola, etc.
5: Mas o que é que muda com este acordo com a Federação de Futebol?
6: Não havia um memorando como este. E as coberturas, as educações, por exemplo, das seleções, eram feitas de uma forma não muito bem organizada. E em função da disponibilidade, havia cobertura ou não da Federação Moçambicana de Futebol. Com este memorando, a Federação Moçambicana de Futebol passa a cobrir os custos de toda a deslocação dos jornalistas, locutores da Rádio Moçambique para acompanhar os jogos da seleção.
5: E a grande novidade é que vai nascer em outubro a RM Internacional. Do lado da Federação Moçambicana de Futebol, o presidente Faisal Sedat destaca o papel da RM para o desenvolvimento do desporto no país.
7: Com esta parceria, reforçamos a convicção de que uma comunicação forte e responsável é essencial para o crescimento e da valorização do futebol moçambicano. O presidente do Conselho de Administração fez, na sua intervenção, dizia que tinha 19 línguas.
5: A Rádio Moçambique vai potenciar a cobertura de competições e atividades da Federação Moçambicana de Futebol nas 19 línguas moçambicanas transmitidas nos emissores provinciais. 21 de agosto é dia da cidade de Quilimane para brilhantar a efeméride. Dizia eu que para brilhantar a efeméride está em preparação um torneio de basquetebol.
1: Sete horas e sete minutos, a província de Inhambane esmera-se para albergar o 10º Festival Nacional de Jogos Desportivos Escolares. Detalhes por o jornalista Efraim Mastella.
8: Província de Inhambane pronta, quer na vertente competitiva, quer na vertente organizativa, para acolher a 16ª edição do Festival Nacional de Jogos Desportivos Escolares, evento que terá lugar de 29 de agosto a 6 de setembro. O governador da província, Francisco Pagula, reitera que a meta da delegação de Inhambane passa por superar as classificações obtidas nas edições anteriores realizadas em Gaza, Manica e Nampula. O governante destaca a importância do certame para dar visibilidade ao talento desportivo dos adolescentes locais e confirma que todo o equipamento para as seleções provinciais já se encontra assegurado.
9: Como província, naquilo que é o nosso nível de preparação, logística dos nossos atletas, já compreendo equipamentos, já compreendo treino, digamos que estamos a 95%. Algumas coisinhas aí que faltam de acertar.
8: Na qualidade de anfitrião do 16º Festival Nacional de Jogos Escolares, Francisco Pagula garante uma recepção e hospitalidade condignas a todas as delegações do país. O governador sublinha ainda que o evento será uma oportunidade ímpar para aliar a festa do desporto à promoção do elevado potencial turístico da província de Inhambane.
9: E como província estamos preparados e que entendemos que para nós vai ser um mecanismo de mais uma vez como província nos reafirmarmos. Primeiro, porque o mascote dos Jogos Esportivos Escolares é a tartaruga marinha e todos nós sabemos que é uma espécie que está em extinção. Então é um momento também de podermos demonstrar que para continuarmos a sermos esta referência de turismo, precisamos continuar com a conservação de diferentes espécies marinhas. Então é um momento único.
8: Inhambane pronta para a 16ª edição de Jogos Desportivos Escolares. Riem Desporto, Efraim Macitela.
1: Na atualidade esportiva internacional, a Argélia defronta amanhã no Estádio Olímpico em Rabat, portanto, o Malawi, em partida a contar para as meias-finais do Campeonato Africano de Futebol Feminino que decorre no Reino de Marrocos. Noutra meia-final, agendada para as 21 horas, jogam Marrocos-Camarões no estádio Moala Eliassan, também em Rabat. Bom dia.
0: Bom dia, Calixto. Abraço e continuação de bom trabalho. São 7h10. Boa viagem. Renovamos os votos de um bom dia e ótima escuta onde quer que se encontre e com quem quer que esteja. Já a seguir, o programa do INSS.
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0: Ora viva, seja bem-vindo ao programa O Meu Direito à Segurança Social, um programa do Instituto Nacional de Segurança Social em parceria com a Rádio Moçambique. Eu sou a Rosa Freitas, a sonorização é de Estevão Mucavel e Idrissa Mujaide está na produção. Boa escuta! O Instituto Nacional de Segurança Social, em colaboração com as diversas organizações empresariais, tem trabalhado de mãos dadas, tudo em prol do bem-estar do trabalhador. Neste encontro, juntamos em conversa duas vozes da província de Nampula. Ambos são homens de negócios que falam sobre o papel do INSS para o tecido empresarial. Bem-vindos.
1: O meu nome é Nazir Ismail. Estamos cá em Nampula, em representação do CEP Nampula, que está ligado ao CTA a nível central.
2: Aqui Bavin, Manhalal, estamos aqui em Nampula a representar a CEP. CEP, de momento, está ligado com a CTA e é uma instituição que está mais para colaboração entre setor empresarial e setor do governo. Vamos fazer um intercâmbio.
0: Pode nos falar um pouco sobre o Conselho Empresarial Provincial de Nampula? Como o CEP se cruza com o INSS?
1: Nós criamos diálogo, aquilo que chamamos de diálogo público-privado. Então, o INSS também, como sendo uma instituição presente na vida de todos nós, faz-se necessário também haver sempre um diálogo constante.
2: Pode, já sabido que o INSS é uma instituição que recebe valores com empresas e funcionários públicos para que no fim venha beneficiar ao funcionário em termos de, na ausência de problemas de saúde, pensões e no caso de doenças. O INSS é muito importante tanto para empresas, porque guarda algumas proteções para os funcionários, e é muito bom para os funcionários públicos, porque no final de um tempo de trabalho ele vai ter direito às pensões, e na ausência por motivo de saúde ou imputação de algum membro, claro que a INSS vai cobrir toda a responsabilidade. Então é muito importante para uma pessoa.
0: E o que esperar dessa relação para o futuro?
1: Nós estamos neste momento a elaborar um plano estratégico. Relativamente à importância do INSS, nós consideramos extremamente importante, porque há situações em que, por exemplo, as senhoras estão em licença de parto e que é o INSS quem acaba cobrindo estes meses em que o colaborador fica em casa, né? E procura, de certa forma, também promover a igualdade social, né? Para aqueles que já vêm contribuindo já há algum tempo.
0: Qual é o conselho que tem a deixar para todo o grupo empresarial da província de Nampula e não só?
2: Para o tecido empresarial, nós aconselhamos que todas as empresas em todos os ramos, seja agricultura, comércio ou indústria, que devem juntar-se à INSS, porque isto não só protege a eles, mas também protege ao funcionário, no caso de quando tiver invalidez ou tiver problemas de saúde, sempre vai ser um benéfico.
1: Agora, o empresário, por conta própria, tem forças, sim, de trabalhar, por isso que é por conta própria, mas chega uma altura em que ele já não terá aquela capacidade e vai se fazer necessário usufruir daquelas contribuições que vinha fazendo ao longo do período em que ele esteve a trabalhar. Então, é importante que mesmo o empresário, por conta própria, também esteja inscrito e faça as suas contribuições. Nós, o Conselho Empresarial Provincial de Nampula, saudamos e parabenizamos ao INSS por sua atuação na promoção da igualdade social e nos benefícios que tem trazido tanto à população assim como às empresas.
0: Muito obrigada por terem se juntado a nós nesta edição do O Meu Direito à Segurança Social. Boa sorte na vida empresarial e até à próxima. O ouvinte é convidado a aceder às plataformas digitais do INSS, tais como o portal, o Facebook, o Instagram, assim como o WhatsApp, para ter mais informações sobre o Sistema de Segurança Social. Despedimo-nos. Rosa Freitas, Estevão Mucavel e Idrissa Mujaide. Até uma próxima oportunidade.
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Música para acompanhá-lo onde quer que se encontre e com quem quer que esteja. Lá fora, agora é oficial. Ronaldo Araújo trocou o Barcelona pelo Liverpool. O ex-capitão da equipa catalã vai jogar nos Reds por empréstimo até ao final da época, ficando o clube inglês com uma opção de compra que a imprensa espanhola avança ser de 55 milhões de euros. Aos 27 anos, o defesa uruguai, que se estreou na equipa principal do Barcelona em 2019, segue para o segundo clube europeu após cumprir 213 jogos no Escolé.

Deixe-me espreitar a nossa central de mensagens. E esta começa a semana única, linda Jamita Majaia. Tudo bem consigo aí? Olá, não podia estar melhor. Saúda-te o único ouvinte afável e assíduo desta magnífica rádio. Sempre ele, André Pequenino, e os seus comparsas do Aprumo Efetivo Bravo. Quando largar, cumprimentos ao meu cunhado e aos meus sobrinhos, ok? Será um prazer, campeão. Abraço aí, feliz terça-feira, cuide-se, continuação de ótima escuta. Mais uma mensagem começa assim: bom dia, mana Jamita, como está? Bom dia, não podia estar melhor, sou novo na Rádio dos Campeões. Oba, bem-vindo ao clube, sinta-se em casa. Venho desejar boa sorte aos machacas no jogo de hoje. Foi ontem, campeão, foi ontem. E venceram. Esta é do Zefanias de Magonini.

abraço aí, campeão. Feliz terça-feira para si. Cuide-se. Continuação de ótima escuta. Bom dia, mana Jamita Majaia. Como está? Bom dia. Não podia estar melhor. Eu estou bem na graça do Senhor. Só frio na terra durante. A temperatura máxima neste momento a rondar os 2 graus. 2? Nós estamos a chorar aqui com 20. 2? Mamma mia! E por fim, saudar a minha filha Iana e os meus pais, Pedro de Motemba e Mariana Kumbola. Meus amigos Luiz Fernando Almus, Tito Stemba, Maburacha, Maurício, Patolas, Inácio Nhaca e Diogo Makuluvi. Para mana, bom trabalho. Obrigada. Sou homicílio Temba a partir da cidade de Matatiali, na África do Sul. Seja forte, homicílio. Força aí, campeão. Abraço, bom dia, bom trabalho. Cuide-se. Continuação de ótima escuta. 2 graus. Mamma mia. Ninguém merece. Bom dia, Manamita. Como estás? Bom dia. Não podia estar melhor. Quero desejar boa sorte ao meu Costa do Sol no jogo de mais logo e saudar todos os campeões de A a Z. Saudar igualmente todos os residentes de Chibuto, da Avene, Mazucanhana. A minha esposa Anabela, filhas Bilda, Eunice, Líria, Sarifa e o meu xará Alberto Mugaba. Amigos, colegas Erlindo Simango, Arnaldo Mondiane, Jaime de Mande, Sérgio Sone e Vasco Teta. Para ti, mana, bom trabalho aí até às 10. Obrigada, até lá. Sou Alberto Paulo Coça, de Mateque, Marraquena. Hoje é dia chuvoso, juntamente com frio. Pois é, campeão. Agasalhe-se muito bem. Bom dia, RMD. Venho por este meio parabenizar o Machacane pela vitória de ontem e mandar beijinhos para os meus filhos, Paulito, Moussa e Laura. Aqui, Ito de Mucatine. Bom trabalho, mana. Obrigada, Ito. Bom trabalho para si também. Feliz terça-feira e continuação de ótima escuta. 85-20-25-93-1. O nosso WhatsApp continua à sua inteira disposição para que possa saudar amigos e familiares. Bom dia, bom trabalho. Firmeza aí.

7h55, é o show musical num dia em que encerra a 13ª jornada do Moçambola com a recepção do Costa do Sol ao Ferroviário de Nampula. Os jogos já realizados tiveram os seguintes desfechos: Ferroviário de Lixinga 1, Xingal de Tete 0, Machacane 1, Ferroviário de Nacala 0, Black Bulls 1, Bahia de Pemba 0, ADV 3, Liga Desportiva de Sofala 1 e Ferroviário de Maputo 2, Associação Desportiva de Pemba 0.

14ª ronda arranca na quinta-feira com os encontros Xingal de Tete, ADV e Ferroviário de Nacala, Ferroviário de Maputo, agendados para as 14h45. No dia seguinte, ou seja, sexta-feira, batem-se Baía de Pemba, Machacana, Ferroviário da Beira, Ferroviário de Lixinga e Ferroviário de Nampula, Black Bulls. No sábado teremos o embate entre a Associação Desportiva de Pemba e o Costa do Sol. São emoções para acompanhar aqui nesta esquina sonora. Bom dia para si, bom trabalho, boa viagem e já agora, obrigada pela boleia. É sempre um prazer viajar consigo. Cuide-se.

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No Velho Continente, Harry Kane foi distinguido com a Bota de Ouro como o melhor marcador da Europa na época 2025-2026. Um prémio que o avançado do Bayern de Munique conquista pela segunda vez na sua carreira. O capitão da seleção inglesa marcou 36 golos no campeonato, igualando o registro que já lhe tinha valido o mesmo troféu há 2 anos. A cerimónia de entrega do prémio, organizado pela European Sports Media, sob a liderança da revista Kicker, está agendada para o dia 19 deste mês no Museu do Bayern de Munique. E com este feito, Kane torna-se o terceiro jogador do clube bávaro a receber esta distinção, juntando-se a lendas como Gerd Müller, em 1970 e 1972, e Robert Lewandowski, em 2021 e 2022. O avançado é também considerado um dos principais candidatos ao prémio de melhor jogador do mundo deste ano. O prémio Bota de Ouro foi originalmente criado pelo jornal francês L'Equipe em 1968 e desde 1997 é atribuído pela ESM. A lista de vencedores inclui nomes como Eusébio, Messi, Cristiano Ronaldo, Thierry e Ronaldo. A cerimónia de entrega, tal como aconteceu com Lewandowski em 2021, terá transmissão mundial através das plataformas digitais do Bayern de Munique, da Bundesliga e da Kicker.

0: Mesmo para espantar o frio e a preguiça, são 8:12. Vamos à educação financeira. Até já.
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1: Saudações, caro ouvinte. Como prometido, voltamos para mais uma edição do nosso programa Educação Financeira. Lembramos que este programa é da iniciativa do Banco de Moçambique em parceria com a Rádio Moçambique e a Televisão de Moçambique. Este programa é transmitido todos os dias úteis às 5:30, 14:25 e 18:25. Ao sábado, às 8:30, onde fazemos o resumo semanal. O programa é também difundido nas rádios Cidade de Maputo e Beira, RM Desporto, e nos emissores provinciais em línguas nacionais. Caso tenha acesso à internet, pode encontrar-nos no endereço www.rm.co.mz. Esta semana estamos a falar sobre a proteção do consumidor financeiro, estendendo-se como um conjunto de regras e princípios jurídicos que envolvem todas as relações de consumo entre o consumidor e o fornecedor de produtos e ou de serviços, constituindo-se desse modo como o direito do consumidor financeiro. Consumidor financeiro é a pessoa singular ou coletiva que usa ou pretende usar qualquer produto e serviço financeiro disponibilizado ou comercializado por instituições de crédito e sociedades financeiras. A proteção do consumidor financeiro visa garantir que os consumidores financeiros estejam devidamente informados, capacitados e protegidos, podendo ser considerada como ferramenta essencial para o processo de tomada de decisão consciente e ponderada, com base em informação credível e fiável. Acompanho a seguir a conversa entre o João e a Maria. Boa escuta.
3: Olá, João.
4: Olá, Maria.
3: Hoje vamos retomar aquela nossa conversa, não é?
4: E qual era a conversa, Maria?
3: Se bem me lembro, falávamos do dever e obrigação dos bancos em prestar informação e assistência ao cliente bancário.
4: Ah, pois é, Maria.
3: Falávamos também de práticas abusivas e das normas criadas pelo Banco de Moçambique para proteger o consumidor financeiro.
4: Bem lembrado, Maria. As práticas abusivas são condutas ou atos que conferem vantagens expressas e excessivas ao fornecedor de produtos e serviços financeiros em detrimento do consumidor.
3: Como, por exemplo, o mau atendimento prestado pelo funcionário bancário quando fui lá solicitar mais informação sobre o crédito bancário?
4: Sim, sim, Maria. As normas criadas pelo Banco de Moçambique prevêem o direito à informação e aconselhamento para ajudar os consumidores financeiros a escolherem os produtos, serviços e até mesmo instituição financeira que melhor serve os seus interesses e muitos outros, Maria.
3: A sério, João? Eu nunca ouvi falar dessas normas.
4: Mas existem e é dever das instituições financeiras colocarem ao dispor do consumidor em local de fácil acesso e visível para que estejam todos devidamente informados a respeito dos seus direitos e deveres.
3: Mas não é isso que acontece. Por essa razão, ainda existem muitas pessoas que desconhecem seus direitos e são vítimas de práticas abusivas.
4: Tens toda a razão, Maria. É por isso que temos conversas como estas sobre informação e formação financeira indispensáveis na tomada de decisões financeiras assertivas, mas também para a proteção contra a prática de mau atendimento e outras práticas que lesam o consumidor financeiro, incluindo fraudes e burlas.
3: É verdade, João. Eu, pessoalmente, tenho adquirido bastante conhecimento nessas nossas conversas, mas também habilidades para lidar com diversas questões financeiras na minha vida.
4: Bom, Maria, a conversa está boa, mas tenho de ir andando. Voltamos a falar sobre este assunto amanhã.
3: Fica a promessa, João.
4: Até amanhã, Maria.
3: Até amanhã, João.
1: 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Se pretende solicitar informação ou fazer uma reclamação ao Banco de Moçambique, ligue para o 21 35 47 29 todos os dias úteis, dentro das horas normais de expediente. Quer saber mais sobre outros conceitos relacionados com a proteção do consumidor financeiro? 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Cuide de si, cuide da sua saúde financeira, ganhe, poupe e invista.
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0: São 8:30. Vamos lá saber o que é que os jornais desportivos destacam esta manhã. E para tal, juntamos a antena. Castro Jorge, bom dia.
1: Muito bom dia. Começamos então esta nossa viagem pelas informações de jornais tabloide, ou seja, aquelas que estão nos sítios da internet. Começamos então com o jornal eletrónico Esférico, que destaca então Moxaquene soma a primeira vitória no Moçambola 2026, ao derrotar o Ferro Vadinacala por 1-0, um desfecho da 13ª jornada da maior prova futebolística do nosso país. O Lance MZ também destaca, mas

0: Chacane vence pela primeira vez no Moçambola. Críticas de medo ao Moçambola 2026, ainda campeonato da cidade de basquetebol. Emoções da Joga Betts Pro. São então alguns dos destaques desta publicação. Agora a outra da Federação Moçambicana de Futebol destaca o sorteio ontem que colocou Moçambique no grupo B do Campeonato Africano de Nações de Futsal. Vai jogar contra Angola, Egito e Tanzânia. A competição terá lugar no Marrocos de 12 a 21 de outubro próximo. O jornal Desafio na sua página na internet também destaca Cande Futsal, Moçambique no grupo de Egito, Angola e Tanzânia. É um dos destaques do jornal Desafio. O Esférico também retoma o mesmo assunto, falando deste CAN, Futsal, Moçambique, no grupo B, com Angola, Egito e Tanzânia. Vamos olhar ainda outras publicações na Arte da Bola. Ferro Verde Maputo sagrou-se sábado pentacampeão da cidade de Maputo em basquetebol sénior femininos. É então o destaque. Voltamos a olhar então a Bahia outra vez. Outros destaques do lance, com Moçambola em voga, Ferro Verde Maputo volta às vitórias, Black Bulls bate 1-0 à Bahia de Pemba, para além dessa primeira vitória da formação do Machacane neste Campeonato Nacional de Futebol da Primeira Divisão. Há também uma publicação da Federação Moçambicana de Voleibol relativamente ao africano sub-18 de voleibol de praia. A dupla moçambicana, composta por Alaina Mahumani e Célia Machava, perdeu por 2-1 diante da dupla anfitriã do Senegal por 16-21, 21-19 e 13-15 no jogo de estreia do Campeonato Africano Sub-18 em Dakar. Moçambique está integrado no Grupo A, ao lado do Egito e ainda de duas duplas do Senegal na luta pelo acesso à fase decisivas. As nossas atletas voltam, entretanto, à quadra. Já está terça-feira, 11 de agosto, para cumprir duas partidas fundamentais. Às 10 horas, Alaina e Célia, de Moçambique, defrontam a Diop e a Mina, do Senegal. Às 15 horas, a mesma dupla moçambicana, Alaina e Célia, terão pela frente a dupla egípcia, Malika e Marwa. São então os destaques desta publicação da Federação Moçambicana de Voleibol. Relativamente à imprensa internacional, começamos então pelo Record com a capa a destacar Jenny Catamo. Sunderland persegue Jenny, mas proposta ainda é curta. Varandas recusa 30 milhões de euros. Ingleses prometem insistir. Saad só admite negociar a partir dos 40 milhões de euros. Rui Borges considera moçambicano fulcral. É o principal destaque do jornal Record na sua edição de hoje. Em relação o Benfica, Marco quer equipa mais autoritária, irritado com a falta de agressividade no jogo da primeira jornada. Sobre o Futebol Clube do Porto, Mora abre porta de saída, médio espera acordo com a Roma, frustrado com o papel secundário nos Dragões. Principais destaques então do jornal Record na sua edição de hoje. Relativamente ao jornal A Bola, Samuel agarra lugar com os pés, as razões para a titularidade na baliza do Benfica. Trubin assinala 3 anos em Portugal, garantindo sentir-se em casa. Palhinha, cada vez mais complicado. Sobre o Porto, a jornal A Bola destaca, Mora ainda sem Roma e o Anides no Sporting ganha à frente e a Soares. São então os destaques da publicação online do jornal A Bola. Ainda nos jornais desportivos portugueses, o jornal O Jogo, Roma tenta levar Mora, é o principal destaque. Italianos garantem que há acordo com o Criativo, mas conversas entre os clubes prosseguem. Esta aqui é a novela então da saída ou não de Mora para a Roma. Sobre o Benfica, o jornal destaca Pavlidis arranca a tudo vapor, Gabriel Índio lesiona-se nos pés e isso coloca então dois centrais para o jogo contra a Escócia. Sporting, iracunda a chegar, Rui Borges equaciona reforço para a baliza. São então os outros destaques do jornal O Jogo na sua edição de hoje, terça-feira, 11 de agosto de 2026. Bom dia.
1: Obrigada, Castro. Abraço e continuação de bom trabalho. Cuide-se. São 8h35.

volto a espreitar a nossa caixinha mágica. Bom dia, Manamita. Bom dia. Como estás? Não podia estar melhor. Permita-me usar a tua linda voz para saudar toda a família Gova e desejar muita força ao meu ferroviário de Maputo. Andei fora dos campos, mas estou de volta. O bom filho volta a casa. Este é do Maurício de Micajuína. Abraço, campeão. Sucessos para si. Feliz terça-feira. E continuação de ótima escuta. Bom dia, RMD. Que Deus abençoe cada um de vós. Saúde, união, força e muitas alegrias. Oba, que assim seja. Aos árbitros, jogadores, desejo muita garra, disciplina e sucessos dentro e fora dos campos. Aos nossos locutores, que continuem a manter viva a paixão pelo desporto até as nossas casas. Aos meus amigos, colegas, vizinhos e a minha família amada, recebam todos a minha sincera saudação. Este é do Milagre da Machis. Obrigada pela atenção, Milagre. Abraço aí, campeão. Chuva de bênçãos e continuação de ótima escuta. Cuide-se. Bom dia, Manamita. Bom dia. O nosso futebol precisa de uma reflexão profunda deste modelo. Não, este modelo não ajuda as equipas para arrecadarem receitas e vai prejudicar a UDS e a ABB nas competições africanas. Boa sorte para o meu Costa do Sol e saudar o meu amigo de Mocatina, Valdemar Ramos Candeeiro, conhecido por Mabaud, aqui, Ito de Mocatina. Bom trabalho, mana. Obrigada, Ito. Bom trabalho para si também. Sucessos e continuação de ótima escuta. Desta vez venho por este meio saudar os meus filhos Belinda, Ciara, Maura, Emanuel e Dene. Manamita, tenha bom trabalho e cuide-se. Obrigada. É do Maurício de Micajuína. Abraço, campeão. Cuide-se aí. Sucessos e continuação de ótima escuta. 8h44. Boa viagem.

Bom dia, minha benção. Tudo bem? Bom dia. Não podia estar melhor. Aqui, Odete Massimba, venho por este meio desejando feliz terça-feira a todos os campeões de A a Z. Bom trabalho, minha benção. Obrigada pela atenção, querida. Beijinhos. Feliz terça-feira. Cuide-se. Continuação de ótima escuta. Bom dia, mana. Bom dia. Desejo boa sorte, meu Costa do Sol. Forte abraço ao Intérbio, Malaquias, Cota Ernesto, Claque do Costa do Sol, Tibas, Nagela, Samito, Dacote, Tona e outros. Para ti, Mita, bom trabalho. Este é do Marito da África do Sul. Obrigada pela atenção, campeão. Abraço aí. Bom dia, bom trabalho. Cuide-se. Continuação de ótima escuta.

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1: Ora viva, muito bom dia. O Costa do Sol recebe esta tarde no seu campo, quando forem 14 horas e 45 minutos, o Ferroviário de Lixinga, no fecho da 13ª jornada do Campeonato Nacional de Futebol da 2ª Divisão, ou seja, da 1ª Divisão Moçambola 2026. Ontem, no prosseguimento da ronda, o Machakene venceu o Ferroviário de Nacala por uma bola sem resposta. Com este desfecho, os tricolores passam a somar 7 pontos e trocam de lugar com o Xingal de Tete, último colocado com os mesmos 7. Ainda ontem, o Ferroviário de Lixinga derrotou o Xingal de Tete na tangente e subiu ao 5º lugar com 17 pontos. Igual número de pontos tem o Ferroviário de Nampula, que ocupa a 6ª posição. Noutras partidas já realizadas, a Associação Beleque Bull de Maputo derrotou o Bahia de Pemba por 1-0. A Associação Desportiva de Vilanculo venceu a Liga Desportiva de Sofala por 3-1. E o Ferroviário de Maputo bateu a Associação Desportiva de Pemba por 2 sem concorrência. A Associação Beleque Bull de Maputo assume a liderança da prova com 23 pontos. O mesmo número de pontos tem o Ferroviário de Beira, segundo colocado. O Costa do Sol ocupa a 3ª posição com 18 pontos. Igual número de pontos tem a União Desportiva do Songo na 4ª posição. Moçambique integra o Grupo B do Campeonato Africano das Nações CANI de Futsal, juntamente com Angola, Egito e Tanzânia, conforme o sorteio realizado na noite de ontem em Rabat, Marrocos, pela Confederação Africana de Futebol. A fase final do CANI de Futsal 2026 vai ser disputada de 12 a 21 de outubro em Marrocos e contará com a participação de 8 seleções africanas. A seleção do Marrocos, atual campeão da África, está inserida no Grupo A, juntamente com as congêneres da Argélia, Líbia e Zâmbia. Moçambique vai participar pela 6ª vez numa fase final do CAN de Futsal, depois das presenças em 2004 no Egito, 2008 na Líbia, 2016 na África do Sul e em 2020 em Marrocos. Província de Inhambane e Maputo Província irão protagonizar o jogo de abertura inserido no Grupo B do 16º Festival Nacional dos Jogos Desportivos Escolar 2026 em Futebol, ditou o sorteio realizado na manhã de ontem em Maputo. O desfile das delegações, a atuação dos grupos culturais e dos músicos, a chegada da tocha dos jogos, orações religiosas e a ginástica massiva, entre outras realizações, fazem parte do programa de abertura agendado para o dia 29 deste mês no campo municipal Valdemar de Oliveira Fernandes, na Maxixe. No basquetebol, a província de Inhambane joga com a província de Cabo Delgado, enquanto no handebol, a província de Inhambane bate-se com a província de Maputo. Já no voleibol, a província de Inhambane terá pela frente a província do Niassa. O diretor nacional adjunto de saúde escolar e assuntos transversais, Salazar Picardo, manifestou grande satisfação e otimismo, com o resultado do sorteio que definiu os confrontos e os grupos para a fase final do Festival Desportivo Estudantil.
2: Nós estamos muito felizes com o decurso do sorteio. Esperamos que a ordem estabelecida no sorteio seja também do agrado dos que estiveram aqui a representar as províncias.
1: Diretor Nacional Adjunto de Saúde Escolar e Assuntos Transversais no Ministério da Educação e Cultura, Salazar Picardo, manifestando grande satisfação e otimismo pelo resultado efetuado ontem, que definiu os confrontos e os grupos para a fase final do Festival Nacional do Desporto Estudantil. Subordinado ao lema Desporto Escolar Inclusivo, promovendo o patriotismo, o talento e a solidariedade, o evento contará com a participação de alunos atletas dos 12 aos 16 anos, professores, árbitros, chefes de delegação e equipas técnicas provenientes das 11 províncias do país. As competições vão abranger as modalidades de atletismo convencional e adaptado, handebol, basquetebol, futebol de 11, ginástica, voleibol e xadrez nas vertentes masculina e feminina, bem como jogos tradicionais. Os jogos escolares constituem um dos maiores movimentos desportivos de âmbito nacional. A iniciativa visa promover a prática desportiva regular, contribuir para o sucesso escolar e identificar novos talentos para o desporto federado. A província de Tete divulga entre os dias 20 a 22 deste mês a lista definitiva dos atletas que vão competir no Festival Nacional dos Jogos Desportivos Escolar em Inhambane 2026, tal como reporta o jornalista Manuel Cardoso.
3: Este dado foi anunciado exclusivo ao IRB Desporto pela seu departamento para os assuntos transversais na Direção Provincial da Educação em Tete, que diz ter sido já visualizados e de uma forma preliminar grande parte dos que seguirão viagem para a terra da boa gente. Teresa Andicena, disse que as próximas duas ou três semanas que antecedem a esta Festa Desportiva Nacional Estudantil são determinantes. Daí que a sua equipa técnica não quer concorrer em erros. Teresa deixou claro que só seguirão para Inhambane 2026 os melhores dos melhores, garantindo que para tal não há e não haverá espaço para qualquer tipo de compadrio quando o assunto é a província de Telto.
1: Na atualidade esportiva internacional, a Argélia joga amanhã diante do Malawi em partida das meias-finais da Taça Africana de Nações de Futebol Feminino que decorre em Marrocos. O jogo está agendado para as 18 horas no Estádio Olímpico em Rabat. Noutra meia-final, quando forem 21 horas, o Marrocos defronta Camarões no Estádio Moala El Hassan em Rabat. Bom dia.
0: Bom dia, Albino Moyambo. E Albino não, Jaimita. Oh, força d'hábito. Caros canistas, mas com certeza que me perdoas. Até porque o Albino é teu compadre, não é? Bom dia, canista. Um abraço e bom trabalho. Cuide-se. Um abraço muito forte para você que hoje sobe mais um degrau na escada da vida. Parabéns, muitas felicidades para si. Tudo de bom e continuação de ótima escuta.

Mesmo para abanar o esqueleto e espantar o freio e a preguiça. São 9h16. Vamos a mais um compromisso comercial. Até já.

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Música de vários quadrantes e para todos os gostos aqui na sua antena desportiva. Viagem agora até a Espanha, onde continuam a chegar a conta-gotas. Mas esta segunda-feira, José Mourinho recebeu 4 reforços de peso no centro de treinos em Valdebebas. A 11 dias do arranque oficial da época, pois o Real Madrid adiou a primeira jornada, o técnico português pôde trabalhar pela primeira vez com Mbappé e Tchouaméni, além de Cucurella e Konaté, contratados esta época. De resto, fica apenas a faltar um jogador a apresentar-se, também ele um dos mais importantes, Jude Bellingham, que deve regressar a meio desta semana. Nota para Mbappé, que logo no primeiro treino, sob as ordens de Mourinho, brilhou com um golo acrobático que partilhou depois nas redes sociais.

Em Portugal, a primeira jornada da Primeira Liga de Futebol começou com várias surpresas com o arranque da campanha de 2026-2027 a ter significado... Ser então significado de tropeção para Benfica e Sporting, assim como para o Braga, sendo o Porto o principal beneficiado da ronda inaugural.

Vamos ao quadro completo de resultados da primeira jornada da Primeira Liga Portuguesa de Futebol. Santa Clara 2, Nacional 2, Benfica 2, Académico Viseu 2, Gil Vicente 1, Rio Ave 0, Moreirense 2, Braga 2, Porto 2, Alverca 0, Estrela da Amadora 2, Sporting 2, Vitória de Setúbal 0, Arouca 1. Marítimo 1, Casa Pia 0 e Estoril 1, Famalicão 1. O Porto lidera com 3 pontos a par de Gil Vicente, Marítimo e Arouca. O Sporting é 5º colocado com 1 ponto. O Benfica é o 14º também com 1 ponto. Sem pontuar estão Vitória de Guimarães, melhor, Vitória de Setúbal, Rio Ave, Casa Pia e Alverca. Nove e trinta e um. Obrigada pela boleia.

Música para mexer consigo e fazê-lo desejar mais e muito mais. Já sabe, é só continuar desse lado bem ligado. Afinal, esta é a sua melhor companhia radiofónica e aqui fazemos sempre este casamento perfeito do desporto e música. Bom dia, mana Jamita. Como está de saúde? Bom dia. Não podia estar melhor. Obrigada. Estão a escutar o RM Desporto a partir do distrito de Balama, na província de Cabo Delgado. Estou triste porque as duas equipas de Cabo Delgado perderam na jornada passada. Falo do Bahia de Pemba e da Associação Desportiva de Pemba. Gosto de ouvir o programa Mana Jamita. Sério, que bom. Eu sou José Antuman, estou a escutar com o meu colega Luiz Domingos. Mando um forte abraço para si, Mana Jamita. Agradeço e retribuo, José. Abraço também para o Luiz. Bom dia e bom trabalho. Continuem bem ligados. Obrigada pela preferência. Cuidem-se. Navi 40. Toca dançar, mas não se esqueça, está a trabalhar, está bem? Foco no trabalho. Toca produzir.

música para acompanhá-lo nesta manhã do segundo dia útil da semana. São 9h48. Estamos a caminhar passos bem galopantes para o término deste período de emissão. Mas antes, vamos a mais um compromisso comercial.

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8: 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Estamos já 5 minutos a meio das 9 altura em que teremos atualização das notícias. Já saiba que o Real Madrid revelou os números que os jogadores do plantel principal vão utilizar na presente temporada, com algumas das caras novas a assumirem protagonismo na nova numeração. Entre elas está Bernardo Silva, que herdou o 20, enquanto Hendrick recupera o 9 após o empréstimo ao Lyon, e Yann Diomandé, a contratação mais cara da história do clube, fica com o 25. O médio português contratado este verão recebe assim o número que pertencia a Fran Garcia, entretanto transferido para o Betis. Já Hendrick volta a vestir o 9 que utilizou na primeira metade da época passada, antes de rumar ao Lyon por empréstimo em janeiro. Diomandé, por sua vez, terá o 25 nas costas, um número que estava livre. O avançado passa a ser uma das grandes atrações do novo Real Madrid de José Mourinho, depois de ter chegado ao Bernabéu como o reforço mais caro de sempre do emblema merengue, custando 125 milhões de euros. Bom dia! Boa viagem. Cuide-se.

0: eu terei que dizer goodbye. É, goodbye, pô, chegou a minha hora. Novo encontro, quinta-feira, pontualmente às 15. Sou Jaimita Majai, a minha sua companhia. Desejo-lhe a continuação de uma terça-feira fantástica e ótima escuta a restante programação deste Canal dos Campeões. Tchau, tchau, fica bem e cuide-se. São 10 horas em todo o território nacional. Já a seguir, as notícias editadas e apresentadas por Carlos Calisto. Bom dia.
1: Bom dia, Moçambique integra o Grupo B do Campeonato Africano das Nações de Futsal, juntamente com Angola, Egito e Tanzânia, conforme o sorteio realizado na noite de ontem em Rabat, Marrocos, pela Confederação Africana de Futebol. A fase final do CAN de Futsal 2026 vai ser disputada de 12 a 21 de outubro em Marrocos e contará com a participação de 8 seleções africanas. A seleção do Marrocos, atual campeão da África, está inserida no Grupo A, juntamente com as seleções da Argélia, Líbia e Zâmbia. Moçambique vai participar pela sexta vez numa fase final do CAN de Futsal, depois das presenças em 2004 no Egito, 2008 na Líbia, 2016 na África do Sul e em 2020 em Marrocos. O Costa do Sol recebe esta tarde, no seu campo, quando forem 14 horas e 45 minutos, o Ferroviário de Lixinga, no fecho da 13ª jornada do Campeonato Nacional de Futebol da 2ª Divisão Moçambola 2026. Ontem, no prosseguimento da ronda, o Machaquene venceu o Ferroviário de Nacala por uma bola sem resposta. Com este desfecho, os tricolores passam a somar 7 pontos e trocam de lugar com o Xingal de Tete, último colocado com os mesmos 7 pontos. Ainda ontem, o Ferroviário de Lixinga derrotou o Xingal de Tete na tangente e subiu ao 5º lugar com 17 pontos. Igual número de pontos tem o Ferroviário de Nampula, que ocupa a 6ª posição. Noutras partidas já realizadas, a Associação Beleque Bulo de Maputo derrotou o Bahia de Pemba por 1-0. A Associação Desportiva de Vilanculo venceu a Liga Desportiva de Sofala por 3-1. E o Ferroviário de Maputo bateu a Associação Desportiva de Pemba por 2 sem concorrência. A Associação Beleque Bulo de Maputo assume a liderança da prova com 23 pontos. O mesmo número de pontos tem o Ferroviário da Beira, segundo classificado. Província de Inhambane e província de Maputo irão protagonizar o jogo de abertura inserido no Grupo B do 16º Festival Nacional dos Jogos Desportivos Escolares 2026 em futebol, ditou o sorteio realizado ontem em Maputo. O desfile das delegações, a atuação dos grupos culturais e dos músicos, a chegada da tocha dos jogos, orações religiosas e a ginástica massiva, entre outras realizações, fazem parte do programa de abertura agendado para o dia 29 deste mês no campo municipal Valdemar de Oliveira Fernandes, na Machiche. No basquetebol, a província de Inhambane joga com a província de Cabo Delgado, enquanto no handebol, a província de Inhambane bate-se com a província de Maputo. Já no voleibol, a província de Inhambane terá pela frente a província do Niassa. O diretor nacional adjunto de saúde escolar e assuntos transversais no Ministério da Educação e Cultura, Salazar Picardo, manifestou grande satisfação e otimismo com o resultado do sorteio que definiu os confrontos e os grupos para a fase final do Festival de Desporto Estudantil.
2: Nós estamos muito felizes com o decurso do sorteio. Esperamos que a ordem estabelecida no sorteio seja também do agrado dos que estiveram aqui a representar as províncias.
1: Salazar Picardo, diretor nacional adjunto de saúde escolar e assuntos transversais no Ministério da Educação e Cultura. Subordinado ao lema Desporto Escolar Inclusivo, promovendo o patriotismo, o talento e a solidariedade, o evento contará com a participação de alunos atletas dos 12 aos 16 anos, professores, árbitros, chefes de delegação e equipas técnicas provenientes das 11 províncias do país. As competições vão abranger as modalidades de atletismo convencional e adaptado, handebol, basquetebol, futebol de 11, ginástica, voleibol e xadrez, nas vertentes masculina e feminina, bem como jogos tradicionais. Os jogos escolares constituem um dos maiores movimentos desportivos de âmbito nacional. A iniciativa visa promover a prática desportiva regular, contribuir para o sucesso escolar e identificar novos talentos para o desporto federado. A província de Inhambane, em prontidão para albergar a 16ª edição do Festival Nacional dos Jogos Desportivos Escolares. Efraim Macedela.
3: O governador da província, Francisco Pagula, reitera que a meta da delegação de Inhambane passa por superar as classificações obtidas nas edições anteriores realizadas em Gaza, Manica e Nampula. O governante destaca a importância do certame para dar visibilidade ao talento desportivo dos adolescentes locais e confirma que todo o equipamento para as seleções provinciais já se encontra assegurado. Na qualidade de anfitrião do 16º Festival Nacional de Jogos Escolares, Francisco Pagula garante uma recepção e hospitalidade condignas a todas as delegações do país. O governador sublinha ainda que o evento será uma oportunidade ímpar para aliar a festa do desporto à promoção do elevado potencial turístico da província de Inhambane.
1: Na atualidade esportiva internacional, a Argélia joga amanhã diante do Malawi em desafio das meias-finais da Taça Africana de Nações de Futebol Feminino que decorre em Marrocos. O jogo está marcado para as 18 horas no Estádio Olímpico em Rabat. Noutra meia-final, quando forem 21 horas, o Marrocos joga diante dos Camarões no Estádio Moala El Hassan em Rabat. Bom dia.
4: Bom dia, quem assinou foi o Carlos Calisto para dia 11, é uma terça-feira chuvosa para Maputo, veja lá, não se constipe, vamos lá conhecer a previsão do estado do tempo. Quem está do outro lado é Gonçalves Mabui, anda aqui e fala comigo desde as 6, está a chover em Maputo, é verdade. Daqui a bocado também é a conexão com a emissora da Rádio Moçambique na cidade da Matola. Eu queria vos dizer que Maputo, está desagradável de circular, está, e efetivamente está desagradável, com coisas, interrupções das obras, e as obras entupindo com todo o resto, com os calhaus aí, qualquer momento você pode apanhar com um calhau na cabeça. E 4 minutos para estabelecer o contacto com o Rigoberto Chissano, ele que está na cidade da Matola, mas que está aqui perto de mim, como quem diz, pela viagem do Éder, pois é, Gonçalves Mabui. Gonçalves, anda aqui. Vamos lá conhecer a previsão do estado de tempo, que o estado desagradável. Está, é uma puta, não se parece com nada. Mas vamos lá. Previsão do estado de tempo é contigo. Viva! Bom dia!
5: Bom dia, estimados ouvintes da Rádio Moçambique. Previsão do estado de tempo para hoje, terça-feira, dia 11 de agosto de 2026. O Instituto Nacional de Meteorologia prevê para as províncias da região norte céu pouco nublado, localmente nublado. Vento de sueste a leste fraco a moderado. Para as províncias da região centro, céu pouco nublado, a limpo, em Tete e Zambeze. Sendo muito nublado, Manica e Sofala, com possibilidade de chuvas fracas a moderadas com trovoadas. Vento de sueste a nordeste fraco a moderado, soprando por vezes com rajadas. E para as províncias da região sul, céu muito nublado, com ocorrência de chuvas fracas a moderadas, localmente fortes, acompanhadas por vezes de trovoadas. Vento de sueste a sudoeste fraco a moderado, soprando por vezes com rajadas fortes, principalmente na faixa costeira. Temperaturas máximas previstas em graus Celsius. A cidade de Tete será a cidade que terá a temperatura mais elevada, de 35 graus Celsius, seguido de Quilmane, com 32, Nampula, 31, Pemba, 30, Chimoio, 26, Beira e Lixinga, 25, Xaxém e Inhambane, 23. E por último temos a cidade de Maputo, com 20 graus Celsius.
4: Maputo para 20 graus Celsius, com chuvinha também, e o vento também, né? 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Está o Batista, está também Angélica. 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Bom dia! 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É uma rádio que lhe abraça. Para um dia chuvoso para Maputo com vento. E a mandioca e o chazinho fazia muito bem. Você já vai no quarto chá, né? Ora bem, ora bem. Olha a Rosinha. Olá, viva, bom dia. Nicole, Nicole. Kiara. Orlando no fundo. E a mandioca em cima. Da altura que eu vou perguntar a qualquer momento se o Rigoberto Sistano está pronto. São 10 horas e 10 minutos.

0: E havia aquela mandioca farinhenta, né? Fernanda Boa. Você lembra-se desta? Farinha. Esta mandioca farinhenta. Era a Fernanda Boa. 10 horas, 10 minutos, 44 segundos. Rádio dos Campeões para a terça-feira. Deixa lá experimentar aí, Cidade da Batola. Rigoberto Chissani. Não sei se ele está no chá com a mandioca ou nem por isso. Ora bem, eu quero acreditar que o Rigoberto Chissani está em cima. Rigoberto, já acabaste de tomar o chá e com mandioca, não é? Com mandioca e acompanhada de margarina super com vitaminas A e D, formada à base de óleos polígios. Chegada aqui e fala comigo até às 11. Vai lá, bom dia. Rigoberto Chissani. Rigoberto, eu estou a falar contigo e tal, não acabaste de tomar o chá?
1: Oi, Jamal.
0: Sim, vamos lá, vamos lá.
1: Como está a cidade de Maputo?
0: A cidade, o que é que tu achas? A cidade está debaixo de chuva, exatamente, está complicado andar na cidade, e efetivamente com muita pedra solta, eu costumo chamar assim, muitos calhaus à solta, exatamente com muita água também a correr de cima para baixo, pois é claro, e a ver se os trabalhos de melhoramento, os trabalhos de pavimento ficam tranquilos, de forma a não termos esta pressão toda, estas águas todas acumuladas, porque a condução está difícil na cidade. Mas de qualquer das maneiras, tu tens já muita notícia aí da Matola.
1: Oi, Jamal.
0: Sim, diga-la.
1: Eu perguntava como é que está a cidade de Maputo.
0: Opa, eu já te disse que a cidade está aí debaixo de chuva. Agora, tu tens que fazer o seguinte. Eu não sei com quem tu estás a trabalhar. Tu tens que ter o retorno da minha antena para poderes responder, senão passamos aqui bom dia, boa noite e até logo, fica muito tarde. Então vamos lá. Já tens o meu sinal? Estás-me a ouvir?
1: Efetivamente.
0: Pronto, então vamos lá. O que é que tu trazes aqui em matéria de informação aí? Porque às terças-feiras nós mantemos esta conexão contigo, aí na cidade de Matola, se não é contigo é com Stélio Manhissa, mas hoje tu estás escalado. O que é que tu escalonaste para nos informar?
1: Eu tenho para esta manhã de terça-feira o jogo desportivo escolar. É verdade que é a informação que vai dominar esta emissão. Também falaremos da segunda divisão e também dos recreativos ao nível dos distritos.
0: Sim, senhora. Então nós estamos aqui de ouvidos para acompanhar tudo o resto até às 11. São, nesta altura, 10 horas, 13 minutos e 13 segundos. É contigo. Vai lá. Caminha em frente.
1: Está certo. Mais uma vez, bom dia, ouvintes da Rádio Moçambique, emissor professor de Maputo e RM Desporto. A partir desta hora, estão a escutar então o simultâneo emissor professor de Maputo, RM Desporto. Uma fusão esta para o desporto provincial. Já dissemos que temos muita proposta e também muita proposta de informação, e a música também vai acompanhar então esta nossa emissão. Meu nome é Rigoberto Chissano, estarei convosco até perto das 11 horas nesta emissão, como habitual das terças-feiras, trata-se apenas do desporto. Enquanto esperamos para desfilar aquilo que alinhamos para hoje, vamos a uma composição musical. Vamos até a província de Nampula para ouvirmos Alifak, que na escuro.

0: Para trás ficou então esta música que vem da província de Nampula, ali Faki aqui na Chikuru. São neste momento 10 horas e 18 minutos, o tempo é ouro. Vamos então começar com a informação que alinhamos para hoje. Dissemos nós que o que vai dominar esta emissão são os jogos desportivos escolares. Estão desde a última semana passada, atletas selecionados então para o Festival Nacional de Jogos Desportivos Escolares, que vai ter lugar de 30 a 5 de setembro próximo, na província de Inhambane. E nós, a Rádio Moçambique, estamos em cima dos acontecimentos, minuto a minuto estamos a acompanhar os preparativos da rapaziada, ou dos meninos escolhidos. Também ouvimos dos treinadores, os cozinheiros que fazem parte, porque é a seleção, é uma delegação, então está composto não só de atletas, tem cozinheiros, tem técnicos, tem os próprios médicos. Então, nesta rádio você vai ouvir as vozes destes todos intervenientes. Mas vamos começar com os donos do evento, que são os próprios atletas. O que dizem em termos de preparação para Inhambane?
1: Wesley Kunda.
0: Wesley, qual é a tua modalidade?
1: Voleibol.
0: Voleibol. Como é que vão os preparativos?
1: Muito bem, treinamos bem e há garantia para a província de Maputo. Uhum. Vamos lá para ganhar, não para perder. Okay. Os preparativos são bons, temos um mister bom, tudo vai bem, os colegas também são muito bons.
0: Então, podemos confirmar que a província de Maputo vai ganhar no voleibol?
1: Sim. Sim.
0: Muito obrigado. Para aqui, não sai. Vamos preparar para você. Se primeiro o teu nome?
2: Eu aqui, Gonçalves António.
0: Gonçalves, qual é a tua modalidade?
2: Voleibol.
0: Como é que vão os preparativos?
2: Os preparativos até agora está tudo bem. Os treinos decorrem bem, o míster é bom. O aquecimento também está tudo bom, vai nos ajudar a desenvolver ainda mais.
0: E já conseguiram enquadrar escola e treinos?
2: Já conseguimos, sim. E dizendo que a província de Maputo, sim, tem a garantia da vitória. Da minha parte, eu garanto um dos três lugares. Podemos não pegar o primeiro, mas um dos três lugares teremos que pegar.
0: Sim, primeiro o teu nome?
1: Elio Joangui. Minha modalidade é ginástica.
0: Ginástica?
1: Sim.
0: Elio, como é que vão os preparativos?
1: Os preparativos vão bem, treinamos bem, fazemos muito esforço com a confiança de ganhar para Maputo província.
0: E como é que está a conseguir integrar escola, treinos?
1: Está andando tudo bem. Vai bem. Sim.
0: Tem a sentir saudade de casa?
1: Estou muito.
0: Então já não queres treinar?
1: Quero, sim, mas também estou com saudade.
0: Da família?
1: Sim.
0: Okay. Sim, primeiro o teu nome?
3: Abel Job Tembe Júnior.
0: Tembe, qual é a tua modalidade?
3: Voleibol.
0: Como é que vão os trabalhos?
3: Os trabalhos vão bem, temos um bom treinador com ele. Eu sinto que vamos levar qualquer coisa lá, não vamos para brincar, mas sim, como na edição passada, perdemos muito mal e por isso vim com um objetivo para ir ganhar.
0: Qual é a tua posição?
3: Eu sou o posto.
0: Então, estás preparado para trancar tudo?
3: Sim, sim, sim, sim. Treino muito bem, treino arduamente, com objetivos para sim lá, para ir ganhar, para não ir brincar como na edição passada.
2: Aqui Gonçalves António.
0: Gonçalves, como é que vão os trabalhos?
2: Vão todos bem, decorre tudo bem, com o treino tudo está a andar.
0: O que podemos esperar de ti?
2: De mim podem esperar uma vitória garantida. Como disse anteriormente, garanto dos três lugares. Então, se garanto algo para a nossa província.
0: O que está conseguindo integrar escola, aluno, preparação?
2: A escola com os treinos, estamos a conseguir integrar bem, mas temos algumas aulas que já estão avançadas, eles. Então vai ficar um bocadinho difícil, assim temos que nos esforçar mais nas aulas e também ter tempo para os treinos.
4: Meu nome é Esperança Dias Parafino e a minha modalidade é ginástica. Os meus treinos estão a andar bem, os professores estão a nos treinar bem e eu espero trazer bons títulos para Maputo província.
5: Eu chamo Milena da Lersa. A minha modalidade é jogos tradicionais. Está a andar bem, os professores estão nos treinar bem. Eu espero trazer taça na província de Inhambane. Jogos tradicionais. Jogar jogos tradicionais é importante porque ajuda a compreender outras disciplinas, física, química e matemática.
6: Diana Celtiziano.
0: Qual é a modalidade?
6: Os treinos vão muito bons, apesar de serem pesados. Os treinos são bons, estamos a gostar. Para a nossa melhoria também. Mas nós gostaríamos de ganhar e nós vamos ganhar, vamos levar primeiro lugar como uma puta província. É isso que nos resta fazer e para o nosso esforço.
0: Primeiro o teu nome?
7: Páscoa Jorge Zobra.
0: Qual é a tua modalidade?
7: Handebol.
0: Como é que vão os preparativos?
7: Os preparativos vão bem. Estamos a se preparar muito bem. Estamos a nos dimar bem. Já estamos com aquele corpo físico muito forte.
0: Qual é a tua posição no campo?
7: Sou guarda-rede.
0: E o que é que podemos esperar de ti em Inhambane?
7: Esperar muita coisa. É se dedicar para defender todas as bolas e levar ao primeiro lugar.
8: Belarmina, Franício Manzel, Andebol.
0: Como é que vão os treinos?
8: Muito bom. Somente treinar, praticar várias coisas para poder fazer no campo. O que esperam de nós? Vencermos e tomarmos o primeiro lugar.
0: Este fim de semana, como é que trabalharam? Treinaram? Como que fizeram jogos?
8: Sim, fizemos jogos. Treinamos, fizemos jogos e assistimos outros jogos também.
0: Primeiro, teu nome?
9: Chamo-me Maria Roberto Nhabindi.
0: Maria, qual é a tua modalidade?
9: Handebol.
0: Como é que vão os treinos?
9: Os treinos vão muito bem, estamos a gostar dos treinos, estamos a aprender bastante do que havíamos aprendido antigamente.
0: E o que podemos esperar de vocês, Inhambane?
9: A província pode esperar de nós muitas coisas, mas sendo uma delas principal, é levando o primeiro lugar.
10: Ângela José Chimane.
0: Ângela, qual é a tua modalidade?
10: Handebol.
0: Como que vão os treinos?
10: Bons, os treinos estão a decorrer bem, conforme estamos a jogar para poder ter primeiro lugar. Sim.
0: Estiveste no último festival?
10: Sim, estive.
0: Na Angola?
10: Sim.
0: Como é que foi?
10: Foi muito bom. Sim, foi muito bom. Também por termos aventurado também, conhecer novos lugares. Sim. E temos que levar primeiro lugar. Temos que melhorar também nas jogadas para poder ficar em primeiro lugar.
0: Para trás então ficou esta conversa com os meninos que vão representar a província de Maputo.

0: O que diz a médica Maria Chiponde? Maria Chiponde. Está aqui a trabalhar com as crianças que vão aos jogos desportivos escolares. Como é que, qual é o estado clínico dos atletas?
1: Digamos normal, normal. O quadro clínico dos estudantes e dos atletas que estão aqui é normal. As doenças frequentes são esses, geralmente desse tempo de inverno. São gripes, mal-estar por causa dos treinos, somente.
0: Podemos considerar que o estado dos atletas é estável?
1: É estável. Eles estão muito estáveis. Nada mesmo de anormal, está tudo bem. Nós avaliamos cada dia que passa os atletas e está tudo bem, está tudo estável.
0: É, como sabemos, os médicos falam muito pouco, mas a garantia é esta, é que todos membros da delegação estão de gozo de boa saúde. Por isso, não há nada de alarme. Continuamos com a nossa emissão, a informação desportiva que não para. Dentro de instantes, vamos a uma entrevista telefónica com chefe de repartição dos assuntos transversais na Direção Provincial de Educação de Maputo. Como sabemos, ontem realizou-se o sorteio do Festival Nacional dos Jogos Escolares. Então, vamos ouvir nesta manhã a reação da Direção Provincial na voz do Sr. Diniz Elias, chefe de repartição dos assuntos transversais na Direção Provincial de Educação. Enquanto esperamos a ligação com o Sr. Diniz, vamos até a província de Manica ouvirmos a música do Mapingue.

Sim, vamos ter que baixar então a música do Mapping então, para a entrevista que prometemos com o Sr. Diniz, que é chefe de repartição dos assuntos transversais. Mapping, meu irmão, volto a te chamar quando for oportuno, porque temos outros compromissos e dentro de instantes vamos mesmo à conversa com o Sr. Diniz, que já está em linha. Sim, chefe Diniz, muito bom dia. Sr. Diniz, bom dia. Dados de comunicação com o Sr. Diniz, mas a nossa técnica está a evitar todo o esforço. Tudo indicava que já estava em linha o Sr. Diniz. Continuamos a assistir. Bom dia. Sr. Diniz, bom dia. Não está a ser fácil, a técnica está a evitar todo o esforço, mas voltamos ao mapping.

Dinis, mais uma vez, bom dia. Bom dia, Sr. Dinis. Persistem todas as dificuldades, mas a técnica está a evitar todo o esforço, até breve.

0: Vamos já a outra tentativa com o Sr. Diniz. Mais uma vez, bom dia.
1: Bom dia.
0: Agora sim. Como que está essa disposição nesta manhã fresca aqui na província de Maputo?
1: Está tudo tranquilo. Está tudo tranquilo. Quando a temperatura está assim, um pouco de chuvisco, mas está tudo tranquilo.
0: Ok. Temos pouco tempo. Nós sabemos que ontem realizou-se então o sorteio do Festival Nacional de Jogos Desportivos Escolares. E se tudo indica que a província de Maputo estará fora algumas modalidades, primeiro na modalidade de basquetebol, na primeira jornada estará fora. Tudo indica isso. Sr. Diniz?
1: Alô?
0: Sim, eu dizia que o sorteio foi realizado e na primeira jornada em algumas modalidades a província estará de fora. Mas qual é a reação da província em relação ao sorteio?
1: Bom, é um sorteio que nós assistimos em loco. Foi um sorteio transparente. Já vimos como é que decorreu. Foi um sorteio transparente. E gostamos da nossa posição.
0: Por exemplo, na primeira jornada na modalidade de futebol, a província estará de fora. E na segunda jornada, a província de Maputo defronta Chefe Diniz?
1: Bom, talvez para facilitar, mas estou em linha.
0: Sim, sim.
1: Talvez para facilitar, dizer que nós, em basquetebol, na primeira fase nós estaremos com a província de Inhambane, Niassa, Cabo Delegado e Sofá. No futebol estaremos na primeira fase com Inhambane, Cabo Delegado, Niassa, Maputo e Tete. Em voleibol estaremos com Gaza, Manica, Tete, Sofala, Zambésia e Zambézia. E em handebol, na primeira fase, estaremos com a província de Inhambane, Zambézia, Tete e Manica. Então, numa primeira fase, nós estaremos com esses adversários. Mas nós acreditamos que, vamos ter que defundar a maior parte deles, porque o nosso sonho é chegar até a final. Acreditamos que vamos sair dessa primeira fase, vamos atingir as outras fases até a final. E talvez outra coisa importante é que foi realizado, de facto, o sorteio, mas foi nas modalidades coletivas. E as modalidades individuais, o sorteio será realizado mesmo em Inhambane.
0: Ok. E nós aqui estamos a ver que no futebol, a província está inserida na Série B e vão defrontar os donos da casa. Qual é a reação de toda a equipa da província de Maputo em relação ao sorteio? Primeiro a defrontar a equipa da casa. É quase o jogo de abertura no futebol.
1: Sim. Se podem ver mesmo, foi a escolha do adversário. O adversário escolheu abrir com a província de Maputo. Bom, nós estamos preparados, nós continuamos focados na nossa preparação e vamos surpreender em Inhambane.
0: E a rapaziada, já tem informação deste sorteio?
1: Sim, já os técnicos já foram transmitidos, já foram entregues estes sorteios, já estão a trabalhar, tendo em conta os primeiros adversários que vamos ter.
0: E no basquetebol, vamos defrontar a província de Sofala. Olhando pela experiência do Festival de Nampula, é um adversário acessível?
1: Bom, nós estamos focados na nossa preparação. A preparação decorre consoante o programado, os técnicos estão motivados, os jogadores estão motivados. Acreditamos que vamos passar também em basquetebol. Vamos passar. Estamos focados na nossa preparação e tudo corre segundo planificado.
0: O handebol também, nos anos passados, foi uma modalidade de referência nos jogos escolares. O que levamos para esta época? Tendo em conta também o sorteio que caiu também com a província de Inhambane logo na primeira jornada.
1: Sim, na primeira jornada, de facto, aqui a província de Inhambane, segundo o regulamento, escolhe o adversário.
0: Okay.
1: Então, também escolheu jogar na primeira fase Talvez quisesse também começar pelo aquele que acha que é o melhor, uhum. Então, no jogo de abertura, então escolheu a nós para abrirmos e nós estamos preparados, vamos abrir e vamos surpreender, vamos ganhar em Nambane.
0: Ok. E temos também no voleibol, ganhamos com a província de Manica, uma das províncias que por dois festivais foi campeã. Estamos a falar em Gaza e na sua casa, 2019, estamos a falar de 2017, 2019, Manica foi campeã nacional. E depois, no último festival, Gaza levou a melhor. A província de Maputo anda distante do topo da tabela classificativa. Qual é o trabalho que está sendo feito neste momento para que Maputo província volte aos primeiros três lugares?
1: Bom, nós selecionamos nossos atletas ao nível de todos os distritos. Todo o potencial da província de Maputo está aqui reunido. Temos os técnicos a treinar para reverter a situação aqui em voleibol. Acreditamos também, olhando para o nível de preparação, a motivação que os treinadores têm, os atletas têm, acreditamos que dessa vez vamos estar no topo.
0: Vamos estar no topo. E em relação às condições, estamos a falar do topo, havia algumas dificuldades, estamos a caminhar a passos largos para o dia da viagem. Em termos daquilo que é a própria logística da viagem, como que está acautelado até o momento?
1: Bom, como foi dito logo no início, partimos com um déficit, mas esse déficit vai sendo superado com a ajuda dos nossos parceiros. Vamos superando passo a passo, vamos sendo criadas as condições para partirmos para Inhambane.
0: E neste momento também, como é que está sendo a integração dos... Nós sabemos que são atletas sim, mas são alunos, vêm de diversos pontos da província. Como é que está a integração nas escolas?
1: Bom, todos os alunos, a partir do... Eles chegaram aqui num domingo. Na partir da segunda-feira já tinha sido tudo articulado, já estavam nas respectivas escolas a estudar. Continuam a ir à escola, fazem... Aqueles que estudam de manhã treinam de tarde, aqueles que estudam de tarde treinam de manhã. Então está conciliado o desporto e a escola.
0: Isso.
1: Mas ainda, talvez acrescentando mesmo aí em termos escolares, temos dado formações também de saúde escolar nas noites. Os nossos atletas recebem formações acerca de saúde sexual, violência contra adolescentes, saúde mental e psicológica, o uso de drogas. Então, tem o dia todo preenchido. Aqueles que vão à escola de manhã, à tarde treino, nas noites, depois de jantar, têm tido as formações de saúde do adolescente.
0: Nós sabemos que neste grupo de atletas também temos os chamados especiais. Qual tem sido o dia-a-dia? O acompanhamento, tendo em conta que na semana passada eu conversava com algumas treinadoras, diziam que não foi fácil ter alunos especiais para este estágio. Mas qual tem sido o dia-a-dia, o acompanhamento desses alunos especiais?
1: Bom, esses atletas tivemos uma conversa com os pais encarregados de educação que nos ajudaram muito em como integrar a eles, deram as dicas necessárias para como interagir com eles. Temos o apoio dos próprios encarregados de educação, até porque sempre que possível eles visitam, nos dão os conselhos para lidarmos com esses alunos.
0: E em termos de estado clínico dos próprios atletas, nós sabemos que já começaram alguns jogos aos fins de semana, que o esforço é um pouco maior. Qual é o estado clínico de toda a delegação, não só dos atletas?
1: Bom, a princípio a delegação está toda boa, algumas situações de leve. Nós temos aqui um enfermeiro alocado aqui e cada situação pontual ele vai resolvendo. Além do nosso pessoal de saúde escolar, que também está conosco aqui no estágio.
0: Muito obrigado, Sr. Chefe Diniz. Mais uma mensagem de conforto aos pais. Nós sabemos que esses são atletas, sim, cada atleta com o seu sonho, mas eles partiram de uma casa e com uma mensagem de conforto aos pais que disponibilizaram essas crianças.
1: Bom, o que podemos dizer é mesmo muito obrigado a todos por terem cedido os seus filhos, os atletas, para nós. Nós também somos pais, nós também somos professores, estamos aqui, vamos cuidar bem dos seus filhos, até porque muitos deles trouxeram, foram eles a trazer ou acompanharam a chegada dos atletas ao local do estágio. Puderam apreciar os dormitórios, a cozinha, sítio de refeições. Então, os pais têm noção de onde é que estão os seus filhos. É o melhor que a província tem neste momento, o local onde está a decorrer o estágio. Obrigado.
0: Muito obrigado. Nós é que agradecemos pela sua disponibilidade. Nós sabemos que estás com uma agenda super, super carregada, mas cedeu um pouco de tempo para transmitir uma mensagem a todos os ouvintes do RM Desporto. Agradecemos nós e até breve, Chef Diniz.
1: Oh, muito obrigado. Muito. Nós é que agradecemos pela oportunidade para esclarecermos algumas situações. Obrigado.
0: Obrigado e boa terça-feira. Para trás ficou então esta conversa com o Sr. Diniz, ele é chefe de repartição dos assuntos transversais na Direção Provincial de Educação de Maputo. Uma mensagem de conforto aos pais que disponibilizaram as crianças. São 135 crianças que estão aqui no Instituto Industrial e Comercial da Matola, em estágio rumo ao Festival Nacional de Jogos Desportivos Escolar. A maior festa da pequenada em termos de desporto vai decorrer então na província de Inhambane. E nós também estamos nesta emissão do Desporto, são 10h44 minutos. Temos mais informação que traremos dentro em breve. Estamos a falar da segunda divisão, o resultado de alguns recreativos ao nível dos distritos. Mas antes disto, voltamos a mais uma composição musical. Desta vez estamos aqui na cidade de Maputo. Há um músico que completou 90 anos de vida. Estamos a falar do ícone da música da Marabenta, da música moçambicana, Chi Dimengwana. Vamos ouvir.

0: Muito obrigado, Chidiminguara, com esta música dos seus 90 anos. Nós sabemos que no último fim de semana houve uma festa na cidade de Maputo de celebração dos 90 anos do músico Chidiminguara. Promessa é dívida. Nós dissemos que falaríamos da segunda divisão Vaso Provincial de Maputo. Estamos a falar de Campeonato Nacional de Segunda Divisão, que teve o seguinte quadro de resultados. Língua Futebol Clube perdeu diante do Desportivo da Matola por 2-0. Asfa Futebol Clube bateu o Clube de Marraquene por 3-0. 17 de maio foi goleado na Manhissa pelo Clube da Manhissa por 4-1. Grupo Desportivo da Encomate Chinavane bateu o Umbeluze Futebol Clube por 4-0. Com o desfecho desta jornada, da 12ª jornada, a classificação está da seguinte ordem. Encomate Chinavane na primeira posição com 32 pontos, Esfa Futebol Clube com 30 na segunda posição, na terceira posição está a turma do Desportivo da Matola com 21 pontos, também com 21 pontos está o Clube da Manhissa na quarta posição, na quinta posição está a Associação Clube de Marraquene com 11 pontos, 17 de maio está na sexta posição com 8 pontos, sétima posição Lingam Futebol Clube com 8, na oitava e última posição está a Associação Umbeluze Futebol Clube. Agora, há uma nota neste fim de semana, o Encomate Chinavane recebe a Escola de Sargento de Boane. A diferença pontual é de 2 pontos. São as únicas equipas que lutam pelo título do Nacional da 2ª Divisão Fase Provincial de Maputo. Diferença apenas de 2 pontos quando faltam 2 jornadas. 32 para o Encomate, 30 para a Escola de Sargento de Boane. Também há um sensacional. Desportivo da Matola, Clube da Manhissa. Terceiro e quarto classificado, ambas com 21 pontos. E na próxima sexta-feira, o Desportivo da Matola recebe o Clube da Manhissa. Também são equipas empatadas em termos de pontuação. O que quer dizer que teremos 2 jogos que vão catalisar e dar as atenções na província de Maputo. Mas nós tivemos no último sábado, no jogo entre as equipas da Esfa Futebol Clube e do Clube de Marraquene, ouvimos os técnicos das duas equipas, a começar por Zuma, da Esfa Futebol Clube, Escola de Formação de Sargentos de Boane.
1: Bem, em primeiro lugar, parabenizar os meus jogadores pelo jogo feito. E em segundo lugar, falando mesmo propriamente do jogo, foi um jogo, não digo fácil, mas foi um jogo bem conseguido pela minha equipa. Conseguiram interpretar aquilo que eram as nossas ideias de jogo, justamente naquilo que tendia, que era o objetivo central era ganhar o jogo. Entramos numa primeira parte bem acutilante, conseguimos marcar numa baliza que aqui parecia ser um mito. Conseguimos marcar 2 gols na primeira parte e com uma exibição um pouco acentuada daquilo que tem sido a nossa característica. E dizer de que as mexidas que fizemos surtiram bem um efeito desejado e entramos na segunda parte com a mesma toada, mesmo com a favor de vento, conseguimos jogar o nosso jogo no meio campo defensivo do adversário. Tivemos várias oportunidades e elas não conseguimos materializar em golo. E numa jogada de belo efeito conseguimos fazer o 3-0 e cai bem naquilo que são as nossas pretensões para este campeonato.
0: Mister, ao sensacional próxima semana, um jogo que define o campeão, Esfa em Comando ou em Comando Esfa em Chinavane, que jogo teremos?
1: Bem, eu acho que vai ser um jogo um tanto quanto complicado, olhando naquilo que as duas equipes fizeram ao longo deste campeonato, né? Tanto nós, assim como o Encomate, somos imaculados. Desde que iniciou o campeonato ainda não tivemos a oportunidade de saborear uma derrota. E olhando mesmo naquilo que é a estruturação da equipe de Encomate, e tanto quanto a nossa, vai ser um jogo muito renhido. não é? Mas com um único objetivo nosso, é de ir lá adquirir os 3 pontos. Para...
0: Adquirir os 3 pontos, são palavras de Zuma, técnico do e da Escola de Sargentos de Boane. Também ouvimos o técnico do Clube de Maracuene nesta aqui, reclama a falta de objetividade do seu conjunto. Ele diz que semana a semana há torneios ao nível local que arrastam os jogadores da alta competição. Vamos ouvir o que é que disse nesta.
2: Os 90 minutos foram negativos. O resultado é o espelho da classificação do jogo. Mas minha equipa acabou cometendo mais erros na primeira parte, tanto que cedemos para 2-0, isso comprometeu o jogo todo. E não deixar de parabenizar a equipa adversária do ESFA, que soube estar, tanto que venceu-nos por 3 bolas. E parabenizar também a minha malta do Clube de Maracuene, porque na segunda parte conseguimos dar resposta do mau início da primeira parte. Embora tenhamos também cometido mais um erro que deu no 3-0, mas o comportamento da segunda parte é mesmo de louvar.
0: O que está a falhar no Clube de Maracuene? Mas os resultados já não estão a se encontrar.
2: Tanto que falhar é... Em algum momento são coisas extra-campo, tanto que, mas também acabam comprometendo o nosso andamento do nosso trabalho, porque é algo que abrange o distrito todo. Temos um campeonato lá que muitos atletas valorizam mais, tendo em conta os valores lá que estão lá a se apostar, deixam de vir para o federado, preferem estar no futebol do bairro. Isso também conta, porque temos muitos jogadores, por exemplo, hoje, que estão lá a participar nas meias finais de um campeonato lá, que não preciso citar o nome, que acabam nos comprometendo, porque vínhamos preparando uma certa equipa, que já na quinta, sexta-feira, soubemos que muitos não estariam cá conosco, isso acaba comprometendo o nosso trabalho.
0: Quer dizer que no Clube de Maracuene não há nenhum subsídio?
2: Temos subsídio, isso não é algo para negar ou esconder, não temos, temos subsídio, temos.
0: E fala de compromisso então, para o jogador sair e ir para o recreativo?
2: É falta de compromisso, tendo em conta em que eles balançam, é um subsídio que dá para andar como um clube de Maracuene, mas eles comparam ao que podem...
0: Para trás ficaram então as palavras do técnico nesta do clube de Maracuene, a lamentar então a atitude dos seus jogadores, que optam então pelo recreativo ao invés da alta competição. Aliciamento de valores monetários aqui fazem com que muitos jogadores da alta competição deixem os seus clubes, fim de semana passem então aos recreativos, estamos a falar de campeonatos dos bairros. Enfim, são coisas da bola. São neste momento 10h58 e estamos a passos largos. Vou perguntar se o Jamal está...
3: Eu estou tranquilo, eu só queria que aumentasse o subsídio dos jogadores, não é?
0: Jamal?
3: Eu só queria que aumentasse o subsídio dos jogadores.
0: Ó Jamal?
3: Eu só queria que tu aumentasse o subsídio dos jogadores.
0: Entendeu? Mas vamos até... Enquanto esperamos para...
3: Não, eu estou a ouvir-te. Tu tens que aumentar aí o retorno, que é para poderes interagir comigo, não é? Se não aumentas o retorno, ficas a falar sozinho. Então, o que eu estava a dizer é, aumenta o subsídio de jogadores, que é para eles renderem o máximo dos máximos, não é?
0: É isso.
3: Ora bem. E próxima vez, suba lá o retorno, que é para poderes acompanhar, senão começas a gastar o meu nome, não é?
0: Eu já não tenho muito tempo. Até...
3: Sim, eu sei. Pronto, então voltamos a cruzar a antena e próxima vez vejam lá também a equipa técnica aí da Matola, se possam equilibrar o retorno nos decibéis, de forma que este meu amigo que esteve comigo, Rigoberto Chissano, possa acompanhar aquilo que é esta nossa comunicação. Esta rádio é sua. Mas o Rigoberto Chissano, quando arrancou, quando eu passei a bola para Matola, ele queria saber, ia gastando também, mas Maputo, como é que está Maputo? Como é que está? Ele é Maputo, está debaixo de uma chuva miúda, desde as 6 horas eu tive aqui a previsão de estar a tempo, Maputo para 20 graus, exatamente, está ainda debaixo de chuva, mas calma, tranquila, exatamente, e com muita dificuldade de transitabilidade, exatamente, Maputo está com muitas obras também, exatamente, mas o Zarco Ferreira arranca assim porque soprou o vento, é verdade, às 6 horas por aí, 6, soprou o vento e caiu a chuva. Ora bem, ora nem mais. Então, exatamente assim, como eu arranco depois desta desconexão com o emissor de rádio Moçambique na Matola. São 11 horas, viva, bom dia. Há 15931 FM. A diferença na comunicação mora aqui. E só faz quem sabe.

0: Este é o Zarco Ferreira, cidade de Quebec Lima. Cidade Climana, que devia picar nos 88.2 FM com alguma dificuldade. A gente aí buscar nos 88.2 FM. Zarco Ferreira com Mauaua. E há muitas Mauauas que vão falando sozinhas, exatamente, com esta chuva. Desde as 6 horas da manhã, com vento. E a previsão meteorológica é até quinta-feira. Esta rádio está ligada a si, uma rádio que já abri aqui em Maputo, no Flight Deck número 6, com a mandioca, uma mandioca que eu recordei com muita saudade, a mandioca não é só, recordei com muita saudade também a Astra Harris, exatamente a Astra Harris, e a cumprimentar todos aqueles que optam por outras vias, não é? Outras vias, que é pão, e o pão de forno com a lenha de Micaia. Exatamente. Olha, está nessa altura a ouvir o canal desportivo de rádio Batista. Batista está na padaria, uma padaria muito concorrida. Ah, sério. E está também a Angélica. E normalmente a minha amiga Rosinha, a Nicole e a Kiara vão buscar lá. Pela indicação do Orlando Anselmo. Olá, Orlando, viva, bom dia. A diferença na comunicação está aqui. Mas também falava com uma senhora que está a comandar aqui um grupo. Um grupo que vai fazendo sempre trabalho diferente. Trabalho diferente e quase ao meu jeito, não é? Eu não faço melhor, mas eu faço diferente. Está o Chico, está a Elsa, está o Santos, está a Helena, João a comandar as operações. Exatamente. E diz que a Elsa é que é chefe de turno. Está bem, mas tem que ter alguém a liderar. Tem que ter alguém a liderar. E agora vamos lá saber o seguinte. Chá é bonito, café também é. Mas é preciso nivelar. Como um cigarro. E também como um cigarro. Ora, nem mais. E as duas pontas de cigarro apagadas num cinzeiro. O que é que você acha?
1: Eu vou rifar meu coração,
0: é hora,
1: fazer leilão,
0: ora bem,
1: vendê-lo a alguém.
0: Veja lá, veja.

arranjar lá é capaz de não valer nada. A sério, se você quer rifar é capaz de não valer nada. Olha, ainda bem pouco tempo eu estive aí com os cardiologistas e dizia atenção a chamar. Há alguns que já não valem nada, não vale a pena. Está ligado 931 FM Flight Deck número 6, são nesta altura 11 horas 8 minutos. Você está ligado? Você está ligado a uma rádio que não é a melhor, mas é uma rádio que não deixa gastar muito o seu coração. Ele, provavelmente... A sério, não, mas eu também não lhe queria desanimar. Também não lhe queria desanimar. Mas o que é facto é que... A sério, você com esses excessos todos, com certeza absoluta que este ninguém vai querer. Nem rifando. Olha, para os senhores cardiologistas, um grande abraço. Bom dia, estão ligados à Rádio dos Campeões, esta rádio que não é a melhor, mas é diferente. Eu já arranquei aqui com o Carlos Calisto para o bloco de notícias do período número 2, canal esportivo de rádio. É uma rádio que já tive também às 10 horas e 10 minutos, a conexão com o emissor de rádio Moçambique na cidade da Matola. Rigoberto Chissano foi quem respondeu. Jamal, mas como é que está o Maputo? Cada minuto ele queria saber como é que estava o Maputo. Mas ele não tinha. Ele não tinha o retorno da minha presença aqui, mas de qualquer das maneiras, próxima vez, tem que fazer um nivelamento. Quando ensaiar, tem que fazer um nivelamento. Eu quero-vos dizer que quem vai fazer o nivelamento às 12 horas e 2 minutos, Luís Batista e Manuel Chimel, a partir da cidade de Inhambane, vai ser um magazine desportivo. E vamos transmitir em cadeia com a rede nacional dos emissores em FM, com reforço na onda média nos 738 metros e no mundo para o site www.rm.co.mz. E agora dá-se bem para lembrar aquele tempo. Aquele tempo é aquele. Também é aquele. E agora fica assim um bocado complicado. Desta vez o que é que ele vai dizer? Não. Eu simplesmente quero lembrar. Aquele. Você já não se lembra. É preciso fazer o refrescamento. 11 horas 10 minutos. 46. 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Bom dia. Aqui.

Gulamo Manaf. 85, 84. Ah, sério? Mas são só uns 80 e tais, né? Rádio dos Campeões, ele lembra sempre, lembra-se, tem-se lembrar. Pois é, claro. É antigo, mas é bom.

está ligado a rádio que não é melhor. Esta rádio é diferente, é uma rádio que se lembra sempre de muitas coisas. Muitas coisas que já passaram, muitas coisas que também são recordadas hoje. Exatamente. Olha, a propósito das coisas que são recordadas hoje, a sério, os nossos amigos ouvintes do canal desportivo da rádio, é o caso de Júlio Mendes e Carlos Estrela, são amigos que completam hoje mais uma risonha primavera. E algum deles não se liga. Epá, mas hoje? Sim. Olha, vocês dois, Carlos Estrela e Júlio Mendes, parabéns, muitos anos de vida. Eu não vou cantar parabéns para vocês, que, ou seja, eu vou dizer só Bambatela Sábado. Bambatela Sábado significa o quê? Significa que no sábado vamos estar juntos. Ora, nem mais, já sabe. 11 horas 14 minutos 02 segundos. Bom dia para terça-feira. 20 graus marca assim o Inaman. Dia chuvoso para Maputo. Com vento. Isto vai ser assim até quinta-feira. Mas até sábado está tudo tranquilo. Por isso, Bambatela Sábado. Orquestra Jumbo.

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Eu transmito em manga de camisa no Flight Deck número 6, jogo período número 2, é para terça-feira. Chuvosa para Maputo, com vento, com 20 graus, 11:15:22. Em Magazine, às 12:02. Luís Batista Manuel Chimel. Na cadeia corrida nacional dos emissores IFM, às 12:02. Um reforço na Olda Média nos 738 metros e no mundo para o site www.rm.co.mz. Há 15. A diferença está aqui.

Estes meus amigos não fazem. Não fazem 18 anos, já fizeram 18 anos há muito tempo. Agora lembram-se com muita saudade dos 18 anos, né? Orlando, tu também queres cumprimentar? Ora bem, Tateias, bem-vindo, sempre bem-vindo. E este abraço estendido para estes meus amigos que vão bom. Eu não vou cantar para mim, nem tampouco, nada, fico desafinado. Mas que fica, efetivamente, uma celebração de reconhecimento também. Idade. Pois é, claro. Mas então, e para estes meus amigos, o Carlos Estrela e Júlio Mendes, Júlio Mendes, ligado ao desporto, Carlos também. Agora não se lembra muito, mas de qualquer das maneiras, olha, que façam grande e boa celebração. A sério, eu ajudo assim. Vá lá, ainda aguenta? Força nos nímodos. Força nos nhancibui. E os nímodos. Vão lá. Grande e boa celebração. Qualquer coisa, apitem. Eu paro a música rapidamente. Para vocês respirarem à vontade.

Julina, mai ce far să aduci eu? Julie Mendes diz assim, olha, eu vou atender aqui, vou atender um expediente, já venho, já venho. Carlos Estrela tira o chapéu, vai, vai, vai.

Rádio dos Campeões já abriu o período número 2 para esta terça-feira. Carlos Calixto foi quem assinou o serviço redatorial da rádio. Rigoberto Chissano, na batola, até às 11. E vou picar em Nhambane, Luís Batista Manuel Chimel para o Magazine Desportivo. Olha a Rosinha também está na parada. O Orlando agora que acordou, também na parada. Olha a Nicole, Nicole já estava. Kiara, olha aqui. Deixa Kiara, deixa Kiara. Do outro lado está o Chico, está a Elsa, está a Santos, está a Helena João. Olhar para o relógio a dizer que são 11 horas e 20 minutos.

podem parar, podem parar. Os aniversariantes podem parar. Podem beber um copo d'água. Ah, sério. Podem parar, respirem fundo, respirem fundo. Ah, sério. 11 horas 20 minutos, canal esportivo de rádio. É uma rádio que não é a melhor, mas é uma rádio que é diferente. Olha para a Teledata, Teledata a responder com o José Ngomani. José Ngomani está com uma turma que é uma coisa impressionante. Todos eles ligados ao canal esportivo de rádio. A sério. Olha, está a Cisela, está a Miranda, Celso, Maci, está aí Minguito, está o Rito, está um fumo. Isto aqui é uma constituição. Eu tenho que começar a falar aqui com os meus amigos repórteres e redatores e relatores desportivos. Olha, vocês arrancam aqui com uma cepidada a mencionar os nomes destes meus amigos, que eles também fecham o meio-campo a toda a largura do terreno. Eu estava parado no Miguel, no Lopes, no Mário Costa, no Ali Nagy. Opa, e agora quem vai beber água sou eu. A sério. Ah, sério, mas eu vou beber água assim depois do ritmo. Um ritmo com um daqueles que desistiram. Ah, Carlos Estrela e o meu amigo. Ora bem, ora bem. Você. A sério? Mas não, mas. Idade. Vamos lá então. Eu vou passar aqui. Vocês não vão resistir. Eu sinceramente digo, não vão resistir. Ou ainda que simulem para a esquerda ou para a direita. Vá, assim, sim. Tá. Tá sentindo o quê? Vai lá. 9-3-1 FM. Rádio dos Campeões é para terça-feira chuvosa para Maputo, para 20 graus.

Olha o Júlio Mendes. Vai lá, vai lá, vai lá. Carlos. Olha, Sandra, Sandra, Sandra, Sandra, tá ligado?

Este é o Flight Deck número 6, ao período número 2, canal esportivo da rádio, Flight Deck número 6, com A15. 11 horas 24 minutos 59. Gera Bolacha. Olá, viva. Bom dia. 882 Quebec Lima. Nada, 0000.

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E agora uma águazinha, uma águazinha aí para todos os que... Ah, sério, eu sei. Não tem nada a ver com a chuva, não tem nada a ver com este baixar da temperatura Maputo para uma máxima de 20 graus. A sério, mas vai lá ver. Isto agora está fogoso. A sério, beba água. Esta nossa. Vai lá.

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1: Tá ligado? Você tá ligado? Olha os amigos todos. Os amigos dizem assim, olha, my friend. João Carvalho Ferreira, olá, viva, tá em Xaxai? Tá em Xaxai. Eu fui o grande sonorizador, a senhora, no tempo lá, que já lá vai, no emissor regional, da altura. Emissor regional da Zambésia, da Rádio Clube do Moçambique. Da Rádio Clube do Moçambique, foi o que eu disse. Exatamente. Ele arrancava assim, chamando o camarada grande com barba e voz de menino. E arrancava o James Russos. Anúncio do António Júlio Botelho Muniz. 11 horas 28. 59 segundos. Bom dia, você é um campeão.

tá ligado, você tá ligado. Você está a ganhar o seu relógio no tempo de data. Está a marcar 11 horas 30 minutos. De data é aquele relógio que marca o dia e a data.

A graça está juntamente com o João Carvalho Ferreira em Xangai. Ligados ao canal desportivo da rádio. Estão a picar na frequência modulada nos 88.0 FM. Grande abraço, viva! 11 horas 32, 19 segundos. Bom dia, obrigado pelo carinho, muito obrigado. Obrigado, Fernando. Não se constipem, não se constipem, veja lá. E um grande segredo. Vocês gostariam de ouvir um segredo? A sério, mas... Segredo é segredo. Segredo não se diz. Mas é preciso lembrar que não se deve esquecer de viver. A sério. E há muita gente que se esquece de viver. A sério. Não sei se é o caso. Não sei se é o seu caso. Mas é preciso não se esquecer de viver. Está ligado! 93.1 FM. Há 15. Bom dia, obrigado pelo carinho. Muito obrigado.

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1: Não faça isso, não faça isso, não se esqueça de viver. É verdade, ela é tão curta. A hora, nem mais. Mas eu quero agradecer também o carinho do Sr. Presidente do Conselho da Administração da Rádio Moçambique, o Sr. Mário Albino, ele que se fez acompanhar pelo administrador Arão Quando, aqui para o Fight Deck número 6, para me cumprimentar e dar também o alento. Eu fiquei ausente um tempo, lesionado, eu estava na boxe. Exatamente. Mas é preciso de vez em quando é preciso, sinceramente, e eu sinto bem, se calhar ainda é melhor do que estava. Mas de qualquer que seja o jeito, as nossas coisas também, as nossas coisas têm que sentir que existe qualquer coisa. Ah, sério? Você não acha? Se elas não sentem a nossa presença, também fica quieto. Sério? E depois não me diga que eu não avisei. Mas então veja lá. Veja lá, cuide das suas coisas. Quando elas pensam que não existe nada, fica quieto.

Tá ligado, tá ligado. Tome conta das suas coisas. Veja lá, veja lá. Quem avisa, amigo é. 20 minutos para a hora 12. Está desagradável de Maputo para 20 graus com chuva.

0: Essas com você.
1: Por isso, meu amigo, veja lá, veja lá. Veja lá e viva a vida. A sério, mas que é fundamental. Viver a vida, que ela só é uma. A sério, mas que ela... Oh. A15 93 1 FM, 11h41, 50 segundos. Veja lá, veja, olha o Mac. Desidere Mac, tá ligado à Rádio dos Campeões.
2: Pois elas são...
1: Ora nem mais, ora nem mais.

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Flight Deck número 6, A15.

0: está ligado para a Zona Verde. Tá o Juvencio, da Dona Iola. Tá ligado.
1: Sempre graças a Deus.
0: Ora nem mais, ora bem.
1: A quem não teve essa sorte, valoriza a tua vida. Vai com calma, vai com calma.
0: Para o coração da cidade de Maputo está o Chiquinho. Chico Novela. Ele vai devagar. O pavimento está escorregadio. Há muito calhão espalhado na estrada. 11:44, viva a vida. Ela é

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0: Grande abraço para o seu cunhado. Seu cunhado está a ouvir, que a vida é só uma. Isso é viver a vida. Hoje não deu certo, amanhã é capaz de dar certo. Exatamente, é preciso apostar sempre, desarmar a mente. É preciso desarmar a mente. E desarmar a mente é pensar positivo. E você está à espera de quê para pensar positivo? Vai lá, pense lá, positivo. Exatamente. Também já ouviu falar, com certeza. Você já ouviu falar e escreveu também. Hã? A sério? 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A sério? De outra forma. 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
0: E é com responsabilidade. Nós fazemos esta comunicação em manga de camisa para um dia chuvoso onde o mercúrio pica nos 20. 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Há 15 no flight deck número 6. Está bem disposto, está tranquilo, a ser certeza absoluta. Então, e você está a olhar para onde? Você está a querer viajar. Está a querer viajar. 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Dona Flávia lembra-se disso. A sério. E toda a turma de produções Golo também se lembram. A sério. E agora está aqui uma outra companhia. A sério. Esta companhia leva-lhe com segurança. Porque é melhor ser paciente na estrada para não ser paciente no hospital. E você está à espera de quê?
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0: Está ligado? Você está ligado? Você está ligado? Você sabe o que é que você merece? Você também merece sonhar. É verdade. Um dia desses eu também tive um sonho e depois eu contei a minha cara a metade, a minha confidente, algumas coisas. E ela está a ouvir-me. Ah, e sonhaste isto? E outras vezes eu digo assim, mas epá, eu nem vale a pena contar o sonho. Porque também vou buscar quem mora longe, a sério. E sonho, todo mundo está livre de sonhar. Todo mundo está livre de sonhar. Você não acha? Ah, sério? Então, e está à espera de quê? Para sonhar. Há 15!

0: Japoeiras.
1: E a altura, sim, a altura que você sonha. E depois na trajetória encontra com a pessoa que sonhou. Não acontece, nunca aconteceu consigo. A sério, com certeza. Sonho meu. Hoje todo mundo está livre de sonhar. Sonho meu. Com quem quiser. Com quem aparecer no seu sonho, pois é, claro. Ora, ora, Neymar. Está ligado? Você mora distante, aqui do Flight Deck número 6, você mora distante, é sério? Você está a morar aonde? Você está a morar aonde? Fala comigo. Está a morar aonde?
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1: Quem está lá, eu sei quem está lá. Quem está lá é o Inusso. Inusso está ligado. Mas agora queria saber, como é que é essa chuvinha desde as 6 horas da manhã? E por aquilo que sei também da previsão meteorológica, é que isto vai até quinta-feira. Não sei com chuva ou sem chuva, mas qualquer das maneiras com temperatura baixa. A sério? Mas então, e... Inusso, está ligado ao 931 FM? Mas eu estou a ser ouvido? Não atrapalhou nada? A sério? Se o rádio está aí em FM? De certeza ou tenho que picar... Tem que picar aí para a internet para saber se eu estou ou não. Mas você está aí, eu sei. Você está ligado a rádio que não é a melhor. 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
1: Eu também sinto bem quando comunico convosco. A sério, eu sinto-me bem, eu sinto-me tranquilo. Como também sinto que daqui a 8 minutos, sensivelmente, eu vou picar para a cidade de Inhambane. Inhambane para o Magazine Desportivo. Exatamente. Vamos transmitir o Magazine Desportivo com os nossos amigos no emissor de Rádio Moçambique, Luís Batista e Manuel Chimel, quando o relógio picar às 12 horas e 2 minutos, com toda a rede dos emissores em FM, com reforço na onda média dos 738 metros e no mundo para o site www.rm.co.mz. Está ligado?
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1: Tá certo.

Tá certo, eu também sinto-me bem aqui no Flight Deck número 6. Faltam 2 minutos para o meio-dia. Você está ligado, você é um campeão. A sério, eu vou picar para a cidade de Inhambane, a toda a largura do terreno. Inhambane está a ouvir o canal desportivo de rádio nos 98.1 FM. Eu vou juntar aqui a antena, Manuel Chimel. E Manuel Chimel, ele não vem sozinho. O Manuel Chimel e o Luís Batista vão ser dois para fazerem 20 minutos de atualidade esportiva nacional e internacional. E para Inhambane eu vou, musicalmente, para juntar aqui a antena, Kamal Jivá Titia. Grande abraço para a senhora Dona Júlia Loforte. Beijinho, beijinho. A diferença está aqui.

Eu vou para Inhambane. Luís Batista, Manuel Chimel para o Magazine e volto a estar consigo às 12h20. Olha o desporto. RM Desporto.

0: Saudações, caro ouvinte, seja bem-vindo ao Jornal Desportivo. Província de Inhambane pronta, quer na vertente competitiva, quer na vertente organizativa, para acolher a 16ª edição do Jogo Desportivo Escolares. Conselho Executivo Provincial de Nampula dispõe de um plano para a reabilitação de infraestruturas desportivas, pilares que suportam o Magazine Desportivo desta terça-feira, 11 de agosto de 2026, transmitido a partir dos estúdios da Rádio Moçambique, aqui na cidade de Inhambane. Luís Batista na sonorização e Manuel Chimeri na edição e apresentação fazem votos para que tenha uma ótima audição. O futebol feminino só terá o impacto desejado com um investimento sério nas camadas de formação. Jornalista Mércio João.
1: A selecionadora nacional de futebol feminino para os escalões de sub-15 e 17, Júlia Fumo, defende maior investimento nas camadas de base neste género, de modo a assegurar o futuro da modalidade no Niassa. O Fumo referiu-se em entrevista à Rádio Moçambique que Niassa possui talento de se invejar. Por aí, a necessidade do empenho dos treinadores e dirigentes desportivos para a potenciação e profissionalização das raparigas da província. A selecionadora nacional de futebol feminino, cujo trabalho decorreu de sábado a esta segunda-feira, disse ter observado jogadoras emergentes que a produção promete revigorar as seleções nacionais.
2: São meninas que precisam do acompanhamento. É missão também para a própria província, daqui em diante, dar continuidade. Por quê? Porque é pela primeira vez nessas categorias. Já viemos cá para a categoria de sub-16, mas eu acredito que estão bem encaminhados. Eu acredito que também os próprios treinadores irão dar continuidade ao trabalho que iniciaram. Vamos continuar a acompanhar as nossas meninas. Temos meninas talentosas que de facto precisam de um acompanhamento. Agora não pode apenas terminar nessa fase porque estamos aqui, mas há que dar continuidade porque isto aqui tem que ser para sempre.
1: Júlia Fumo, selecionadora nacional de futebol feminino para os escalões de sub-15 e 17 e o talento observado na província de Niassa neste género. RM Desporto, Mércio João, a partir de Lixinga.
0: Um pouco pelo país, ultimam-se os preparativos rumo à fase nacional do Jogo Desportivo Escolares. Manuel Cardoso.
3: As seleções feminina e masculina de teto aos Jogos Desportivos Escolares em Inhambane 2026 continuam imparáveis na sua preparação para este evento desportivo nacional estudantil. Este é o estágio atual da preparação dessas duas seleções de bola ao sexto, rumo à terra da boa gente, onde querem dar o melhor de si para a alegria de toda a província. Melhorar o quarto e sétimo lugares em masculino e feminino conquistados no Festival de Nampula 2024 e é o objetivo dessas duas seleções de polo ao sexto que têm vindo a aumentar a carga de preparação. Aliás, os treinos são diários de segunda a sexta-feiras com sábado e domingo para jogos de controlo. Aliás, os últimos dois jogos de treino saltaram igual número de vitórias. A seleção feminina escolar bateu e num jogo ocorrido a equipa da Académica de Teto por 30-25 depois de 20-10 a um intervalo e para não variar em masculino bateu a mesma equipa por 44-37 depois de 30-20 ao intervalo. E longe desses resultados, Marinela Simoko, Natasha Ramos, Micaela Joaquim e Slávia João só pensa em Inhambane.
4: Vão bem, estão de agora bem. Sim, a preparação e tudo, prontos para irmos para Inhambane. O desenvolvimento das atletas é muito bom, a defesa, o blogueio, o passaporte, está de agora muito bom nos termos.
5: Se estou a me empenhar muito, todas estamos a nos empenhar.
6: Sim, ainda continua, não paramos por aqui.
7: Porque nós aqui viemos para lutar, para ganharmos, para podermos dar um resultado positivo.
3: E Nilza Fernandes, uma das técnicas dessas seleções, prefere falar em aspectos táticos e técnicos e não propriamente em resultados.
8: Ganhar e perder não conta muito, porque nós estamos a preparar a seleção, né? Nós ainda não temos a seleção definitiva.
3: Continuam embaladas as seleções escolares de basquetebol feminino e masculino rumo à terra da boa gente, já nos finais deste agosto e princípio de setembro deste 2026. A Rio de Janeiro, Cidade de Tete, Manuel Cardoso.
0: Na província de Gaza, há muita qualidade dos atletas de xadrez e, por conta disso, o técnico admite que será difícil selecionar os bons dos melhores, Nicolau Mukavele.
9: O treinador da seleção de Gaza na modalidade de xadrez diz que vai ser difícil a seleção final dos atletas que vão representar a província na fase final do jogo desportivo escolares, que terá lugar este mês em Inhambane, devido ao equilíbrio demonstrado pelos atletas durante esta etapa de preparação. Jordão Mukavele afirma que já foi realizada a simulação técnica, uma etapa que permitiu aos treinadores medir o desempenho dos atletas e identificar os que reúnem melhores condições para a competição, mas todos pré-convocados demonstram boas habilidades. Mukavele diz que todos apresentam um nível técnico capaz de criar dificuldades aos adversários, cabendo agora à equipa técnica tomar a decisão sobre os quatro que seguirão para Inhambane.
10: Em relação aos trabalhos que estão a serem desenvolvidos no centro de treinamento, sobretudo na modalidade de xadrez, tenho a informar que os trabalhos estão a ocorrer num clima normal. Estamos a preparar os nossos atletas a partir dos princípios psicológicos, concentração, paciência. Então são essas ferramentas que, por enquanto, nós estamos a tentar desenvolvermos nos nossos atletas, mas para além disso também estamos a trabalhar a parte metodológica do próprio jogo, a parte estratégica do próprio jogo, a parte técnica também do próprio jogo.
9: Técnico da Seleção Provincial de Xadrez de Gaza, Jordão Mukavele, e o estágio de preparação dos atletas para o Jogo Desportivo Escolares de Inhambane. A província de Gaza prepara 11 atletas na modalidade de xadrez, mas apenas 4 vão integrar a seleção final, onde a expectativa é que os escolhidos consigam transformar concentração, estratégia e inteligência em resultados positivos para a província nos Jogos Desportivos Escolares. RM Desporto, Cidade de Xechai, Nicolau Mukavele.
0: 130 atletas das 8 modalidades desportivas já foram selecionados para representar a província de Cabo Delgado durante a realização de jogos escolares. Cadre Buana.
11: Cabo Delgado já tem as seleções definitivas que vão compor a delegação provincial ao 16º Festival Nacional dos Jogos Desportivos Escolares, que decorrerá de 29 de agosto a 6 de setembro próximo na província de Inhambane. Trata-se de 130 atletas selecionados no último final de semana para as 8 modalidades que a província vai carregar para competir na maior cimeira do desporto escolar do nosso país, nomeadamente futebol, basquetebol, atletismo, handebol, voleibol, ginástica, xadrez e jogos tradicionais. Falando esta segunda-feira, em entrevista ao RM Desporto, Leis Manuel, técnico no Departamento para Assuntos Transversais na Direção Provincial de Educação, disse que, para já, os atletas pré-selecionados que não conseguiram vagas na seleção final estão de regresso aos distritos de proveniência.
12: Até ontem fizemos aquilo que era proposto e que estava previsto. Fizemos a seleção definitiva dos 130 atletas que vão compor a delegação de Cabo Delgado, 165 meninas e 65 rapazes, que serão acompanhados com 15 treinadores e 10 juízes. E ficaremos, a partir de hoje para diante, com os 130 atletas apenas. Os que estão selecionados, neste momento, estão de regresso aos seus respectivos distritos. Por exemplo, o Meluco já avançou, no Simba da Praia também já avançou. E esperamos que 90% dos atletas não selecionados hoje mesmo regressem aos seus respectivos distritos.
11: Neste momento de contagem regressiva para a Operação Inhambane 2026, Cabo Delgado continua a intensificar os treinos desportivos e a preparar a logística para a sua partida ao sul do país no próximo dia 26 de agosto corrente.
12: Daqui para frente é questão de ainda intensificar os treinos, questões técnicas, questões táticas, e a respectiva preparação do seu aparato em termos de logística, para vermos se podemos avançar, estarmos preparados, porque sabe muito bem que num processo desses há necessidade de muita coisa envolvida, questões de logística, transporte, material, tudo isso. Então estamos já neste momento a preparar nessa vertente, no sentido de que não nos falte para que avancemos até dia 26 em Inhambane.
11: Manuel Laíce, do Departamento para Assuntos Transversais, na Direção Provincial de Educação em Cabo Delgado, e os preparativos da província rumo aos Jogos Desportivos Escolares Inhambane 2026. Cadre Bana, RM Desporto, Pemba.
0: Entretanto, o Conselho Executivo Provincial de Inhambane, que vai acolher a maior cimeira do desporto escolar, garante estar preparado para a competição. Jornalista Efraim Macitela.
13: Província de Inhambane pronta, quer na vertente competitiva, quer na vertente organizativa, para acolher a 16ª edição do Festival Nacional de Jogos Desportivos Escolares, evento que terá lugar de 29 de agosto a 6 de setembro. O governador da província, Francisco Pagula, reitera que a meta da delegação de Inhambane passa por superar as classificações obtidas nas edições anteriores realizadas em Gaza, Manica e Nampula. O governante destaca a importância do certame para dar visibilidade ao talento desportivo dos adolescentes locais e confirma que todo o equipamento para as seleções provinciais já se encontra assegurado.
14: Como província, naquilo que é o nosso nível de preparação, logística dos nossos atletas, já compreendo de equipamento, já compreendo de treino, digamos que estamos a 95%. Há algumas coisinhas aí que faltam de acertar.
13: Na qualidade de anfitrião do 16º Festival Nacional de Jogos Escolares, Francisco Pagula garante uma recepção e hospitalidade condignas a todas as delegações do país. O governador sublinha ainda que o evento será uma oportunidade ímpar para aliar a festa do desporto à promoção do elevado potencial turístico da província de Inhambane.
14: E como província estamos preparados e que entendemos que para nós vai ser um mecanismo de mais uma vez como província nos reafirmarmos. Primeiro, porque o mascote dos Jogos Esportivos Escolares é a tartaruga marinha e todos nós sabemos que é uma espécie que está em extinção. Então é um momento também de podermos demonstrar que para continuarmos a sermos esta referência de turismo, precisamos continuar com a conservação de diferentes espécies marinhas. Então é um momento único.
13: Inhambane pronta para a 16ª edição de Jogos Desportivos Escolares.
0: No quadrante do seu receptor, escute o Magazine da Tarde. Agora viagem à província de Nampula, onde a aposta do executivo tem que ver com a reabilitação e construção de infraestruturas desportivas. Calixto Pedro.
15: O governo de Nampula está a avançar com um plano estratégico para reabilitar e construir infraestruturas desportivas em todos os distritos, priorizando parcerias público-privado e investimento do Estado. A constatação é do diretor provincial da Juventude, Emprego e Desporto, Pagre Johar, para quem é o foco central destas intervenções, assenta na adequação dos recintos desportivos, garantindo a sustentabilidade e a massificação do desporto nesta região. Johar referiu que com melhores infraestruturas desportivas na província, impulsiona diretamente a qualidade dos campeonatos e poderá atrair mais patrocinadores.
16: A situação de infraestruturas neste momento é meramente complicada por causa dos dois ciclones que existiram na nossa província e ainda o governo está a se organizar, está a se preparar em função de melhorar as infraestruturas. Mas para melhorar essas infraestruturas é preciso que as associações provinciais unamos forças, procuremos parceiros para poder recuperar essas infraestruturas desportivas, porque reconhecemos que é prioridade é reabilitarmos as infraestruturas. Temos em carteira o campo do Sporting, temos em carteira o campo desportivo de Nacala, que já estamos a trabalhar juntos em encontrarmos um meio termo, uma forma para podermos reabilitar. E na maioria das infraestruturas, aquelas que são tuteladas por nós, chegamos de reabilitar. No caso de Nacaroa, por exemplo, estamos a construir um campo terraplanado. Já temos o espaço. O espaço já foi limpado, já foi feito o campo, apenas faltando balizas. Então, vamos até que a gente consiga, cada distrito, pelo menos um campo.
15: Pagre Johar, diretor provincial da Juventude, Emprego e Desporto e projeto da reabilitação e construção de recintos esportivos nesta província. A RM Desporto, Calixto Pedro, Nampula.
0: A administradora do distrito de Govuro, Natália Chivambo, considera que a realização do campeonato de futebol recreativo está a trazer muitos ganhos para os praticantes da modalidade e não só. Este ano, o distrito decidiu dividir a prova com o objetivo de permitir que mais jovens participem no certame. A administradora do distrito de Govuro indicou que, devido à realização dos jogos aos fins de semana, muitos atletas da modalidade rainha passaram a ocupar o tempo livre com a prática de esportiva. Trata-se de uma situação que contribui na melhoria do bem-estar da juventude envolvida na edição deste ano do Campeonato Distrital de Futebol Recreativo.
17: Para este ano, nós estamos a realizar o Campeonato Distrital em dois grupos. Temos o campeonato que está a decorrer no corredor, que envolve as equipas de Pande, Luído e Save Machacame, mas também temos 16 equipas que estão a competir na zona de Novo Mamboni, incluindo Maluvane. Então nós dividimos porque constatamos que nos outros anos é campeonato distrital, mas que só participam equipas que estão na Vila Sede. Então, para sermos mais abrangentes, preferimos dividir e no final do campeonato teremos os vencedores e vamos premiar os primeiros, segundos lugares. A própria associação já está a organizar como vai ser a premiação, mas o mais importante, acima de tudo isto, é que a prática do desporto, todos os sábados, todos os domingos, nas 5 localidades. Nós já tínhamos um fenómeno que era de muita violência nos campos, mas felizmente nós já conseguimos controlar, sensibilizamos os responsáveis das equipas para falarem com os seus adeptos, que é para não transformarem o desporto em guerra, mas sim continuar a ser a festa, e isso já estamos a conseguir. Este ano nós não estamos a registrar estas situações. É uma verdadeira festa para quem vai aos campos na tarde de sábado, de domingo. É uma enchente, é uma verdadeira festa e queremos que continue assim a praticarem o desporto como promotor de saúde, mas não só, como criação de mais amizades e troca de experiências.
0: Natália Chivambo, administradora de Govuro e o Campeonato Distrital de Futebol Recreativo em curso na região. Na atualidade desportiva internacional, o estádio Red Bull Arena em Salzburgo, na Áustria, recebe o jogo da Supertaça Europeia de Futebol. Protagonizam o duelo o PSG da França e o Aston Villa de Inglaterra. Os dois contendores chegam com títulos europeus na bagagem. O PSG é o vencedor da última edição da Liga dos Campeões e o Aston Villa conquistou a Liga Europa. O duelo tem início marcado para as 21 horas. E vai marcar o arranque oficial das competições europeias no velho continente. Pela primeira vez na história, a Supertaça Europeia terá arbitragem de um africano. Trata-se do somali Omar Artane, que foi impedido de entrar nos Estados Unidos da América na altura da realização da última edição do Campeonato do Mundo. O PSG é o atual detentor do troféu. Na última edição, venceu o Tottenham e conquistou a Supertaça pela segunda vez na sua história. Pronto, estimado ouvinte, está a completa informação desportiva. Aceite as despedidas de Luís Batista na sonorização e Manuel Chimeri na edição e apresentação. Boa tarde e até a próxima oportunidade.
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Está desfeita. Está desfeita a conexão com a emissora de rádio Moçambique da cidade de Inhambane. A cidade de Inhambane que está a picar na frequência modulada nos 98.1 FM. Eu estou no Flashback Comerciais. Eu queria perguntar ao Luís Batista e ao Manuel Chimel se lembram da Gina. Eles não vão responder agora. Eu sei que não vão responder agora. A sério, porque a Gina ficou à espera de um senhor chamado Namburete. O senhor Namburete, o nome dele, o oficial, é Namburete. Artisticamente é conhecido por Fiola. Prometeu a senhora Dona Gina que ele aparecia a qualquer momento. Até agora nada. E a Dona Gina também ficou a falar sozinha. A sério. Dona Gina, fica calma.

Rafico, um grande abraço, está ligado ao canal esportivo de rádio. 12 horas 22 minutos 22 segundos. A 15.

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1: está ligado. Está ligado este senhor que prometeu a Gina nada. Olha o Fiola, um grande abraço para a cidade de Inhambane, a picar na frequência modulada nos 98.1 FM, esta rádio feita em manga de camisa. E só faz, quem sabe, você está ligado a rádio para 20 graus. Marca-se o Inhambane, Instituto Nacional de Meteorologia. Vamos lá com certeza absoluta, ver e sentir, né? Mas está muito fresco, né? Está muito fresco, previsto para uma terça-feira. É uma terça-feira onde você aqui ao ligar já está a ganhar. 93.1 FM, 12 horas 24 minutos. Como é que está o seu almoço? Está mais ou menos. É sério? Está tranquilo? Quem é que está a gerir o almoço? Olha, Elsa, Chico, Santos... Helena nos comandos. Helena está nos comandos. Mas Helena diz que já tomou muito chás hoje. Então, hoje agora veja lá. Agora começa também a tirar os chás todos. Vocês vão fazer um almoço tranquilo. É sério. E depois também com aquele estilo, aquele bon vivant, aquele que aparece. É sério. E há muita gente que aparece também assim, com grande estilo. Assim, com um ar... Um ar do moço bom, assim. 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A diferença da comunicação mora comigo.

Então você passou por mim com um ar de moço, ainda bem que não molhou. Exatamente, é muita gente que faz divertindo. Há muita gente que gosta de se divertir passando assim pelas poças de água. A sério, para molhar os outros. Eu não sei porque que fazem isso. Eu também já me disseram, olha, você vai para uma tola? Ah, sério? Então aí, veja lá, parece que não há carros para o outro lado. Oh, ora bem. Eu tenho uma retaguarda segura. Eu tenho uma retaguarda segura e vou usar esta retaguarda segura para chegar tranquilamente. E aqueles que passarem por mim com um ar de moço bom, amanhã ou stock-on-you de forma diferente. Para chamar aqui a A15931FM, boa tarde, bom apetite. Você está novinhito, ou está? Sério? De certeza. Está bom tempo, aliás, está a convidar assim, né? Comida consistente, uma comida consistente.

Olha, a Fatinha está ligada ao canal desportivo da rádio. Ela diz, nem mensagem. Eu só lhe vim cumprimentar. É sério. Se toca o New de forma diferente. Você está ligado à rádio, que não é melhor. São, nesta altura, 12 horas 31,07 segundos. Muito frio, né? Muito frio. E atrapalha um bocado assim a minha comunicação. Não leve já mal. Não leve já mal. Já mal está consigo até às 15. Você é um campeão. Aqui ao ligar já está a ganhar. E muita gente vai dizer, mas esse é que é o homem. Ah, sério? Mas esse é que é o homem. É, ah, sério? De certeza. Ora, nem mais. 12:31, 34 segundos. Carlos Calixto sentou e escreveu. Bloco de notícias das 10.

15, 9, 3, 1 FM, Rigoberto Chissano. Ele respondeu a partir da cidade da Matola nesta comunicação que acontece às terças-feiras, das 10 às 11. Exatamente, ele começou a complementar o terreno. Jamal, não leve Jamal. Jamal está aí, e esse é que é aí o homem.

0: Ora vai, ora vai. Eu saio às 15. Eu cruzo a antena consigo de segunda a sexta-feira, das 10 às 15. Nesta altura, 12:35, 49 segundos. Eu saio às 15. E quando sair, eu vou procurar você para ficar comigo. A sério. Certeza. Está-se bem? Não está junto? Não está junto? A sério. 12 horas 36.
1: Eu hoje vou sair e procurar você para ficar comigo.
0: Há 15.

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Há 15. Obrigado pelo carinho, muito obrigado. Pelo carinho da audiência.

0: para mim.
1: Veja lá, não me troques voltas, hein? Não me troques voltas. Está dia chuvoso para Maputo, para 20 graus, são 12 horas 38, 49. Esta rádio é sua, eu gostava de estar aí no hotel. Ah, sério, e Califórnia, atenção chamada. Mas também os outros estados que estão do outro lado, porque eu encurto a distância entre o Índico ao Atlântico. E amanhã tem um espetáculo. Lá de cima você vai olhar, vai ter eclipse de sol. E para Portugal, para Portugal. Exatamente, para Portugal vai ter o eclipse. E há muita gente, a tentar fazer deslocações aí para Lisboa, para qualquer que seja a paragem. Mas está bom tempo, também está. Mas então os animais também vão recolher a boxe. A sério, os animais, quando houver o eclipse de sol, vocês vão ver que os animais também recolhem logo. E pá, mas afinal, está escuro. Mas não está junto, A sério. Mas eu gostava de estar no Califórnia. Hotel, sim. Com os Eagles. Boa tarde. 12 horas 39. 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Picando para a Ponta Douro, Xaxai, Climane, Chimoio. Tetalixinga, Pemba. Bilene, Maputo, Cidade e Província de Nampula, Inhambane, Baramucuba. Esta rádio também é ouvida fora de Moçambique, desde encurtar de distância. Estão a faltar 20 minutos para a hora 13. Fica bem, tranquilo, no Hotel Califórnia, com os Eagles.

está ligado, você está ligado. O seu relógio está a marcar 12:44 minutos 06 segundos. Este é o Flight Deck número 6, ao período número 2, para 20 graus, Maputo, marca 5 com chuva. Mas tem bola que rola por volta das 14:45. O som vai ser cuidado pelo Pedro Scheman, com o relato de Arlindo Manjate e comentários de Miguel Vaz.

E nós fazemos assim rádio. Fora do Hotel Califórnia. E musicalmente com os Eagles. A sua tarde chuvosa para Maputo, fresca. 12:45, a faltar em 15 minutos para as 13. Luís Batista, Manuel Chimel, fizeram acontecer um magazine desportivo transmitido a partir do emissor de rádio Moçambique, na cidade de Inhambane. Inhambane, vai buscar. Luís 98.1 FM.

Às terças-feiras fazemos uma conexão com a emissora da Rádio Moçambique da cidade da Matola. Quem respondeu do outro lado foi o Rigoberto Chissano. Você é um campeão. Eu já vos disse que a bola vai rolar às 14h45 minutos com o relato do Arlindo Manjato, com os comentários do Miguel Vaz e o som cuidado pelo Pedro Chemane. Você está ligado aqui na rádio que é a sua. É uma rádio que vai dizer assim, olha, please forgive me. Está ligado? 12h46 minutos, 24 segundos. Está bem disposto? A sério? Está feliz por ter nascido? A sério? Certeza absoluta? Olha, você é um campeão. E pelo carinho da audiência, eu digo assim, como os Bryan Adams. So please forgive me. Há 15, 12h46. Obrigado pelo carinho. Muito obrigado.

Está ligado. Está como o vinho do Porto. A sério. Quanto mais velho, melhor é. Por isso, please forgive me. 12:48, 49 segundos. Há 15.

RM Desporto. 10 minutos para a hora 13. Você está ligado? Você está a ganhar. Flight Deck número 6, período 2.

Então, para o Santuário da Pulana está o senhor Macieira. Um grande abraço, viva! Boa tarde. Dona Gracinda também está do outro lado, na aproximação de Costa do Sol. E para Costa do Sol tem bola que rola. Exatamente, a bola a rolar vai ter relato do Arlindo Manjate com os comentários de Miguel Vaz. Com um som cuidado pelo Pedro Schemani. Você está ligado à rádio que não é a melhor. Vão estar duas equipas, é o Ferroviário de Nampula e o Costa do Sol. Estão a faltar 8 minutos para as 13. E há muita gente ligada também ao show Macieira. Ora bem, ora. Ele que diz, olha, o santuário, isto aqui é santuário, sim, é santuário. Mas o santuário não faz milagres, pois. E os cubanites, sério. E há muita gente amiga que estiveram, muita gente, também moçambicana, que estiveram em Pinal del Rio, em Cuba. E na Ilha da Juventude, sério. E com certeza a fluta. Guantanamera não é esquecido. 12 horas 53. Oi, meu chico. Eto. Olha o Omar. Omar está ligado. Estive também na Ilha da Juventude. Em Pinal del Rio. 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Esta rádio é dos campeões. Obrigado pelo carinho. Muito obrigado.

0: temos que ir embora.
1: Grande abraço para o Chico, para a Elsa, para o Santos, Helena, João. Olá. Agora para de chás, para de chás. Luís Batista, Manuel Chimela e Inhambane. Assinar o magazine desportivo.

preferia que o Orlando Anselmo explicasse Guantanamera a Nicole, a Kiara, exatamente, e a Rosinha também. Você está ligado à rádio, que não é melhor. Esta rádio é diferente. Olha o Ferreira. Ferreira, olá, viva. Ferreira, grande jogador e grande dirigente do Clube de Desportos de Machacane. Exatamente. Está ligado. 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E o filho canta assim. O semelhante assim. And I can't oh, deixar. Of your feet. 4 minutos para as 13. Will your mouth still remember the taste of my love? Um grande abraço para o nosso amigo. Will your eyes still smile from your cheeks? Basílio Monteiro. Will be... E a senhora Dona Mate.

Leandro Paul está ligado à Rádio dos Campeões. Olá, viva! Vou dar um minuto para as 13. 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

Tic-tac no seu relógio ponteiro. Avança, nós informamos, são 13 horas. Viva, boa tarde, obrigado pelo carinho, muito obrigado. Obrigado pelo carinho da audiência. Estou a transmitir em Maputo, Moçambique, no flight deck número 6. Este é o período número 2 para um dia chuvoso para Maputo. Exatamente, por isso não leve já mal. Já mal está consigo até às 15. Vou fazer um breakzinho. Exatamente às 14 horas e 45 minutos, para deixar aqui a voz a partir do campo da Costa do Sol. E no campo da Costa do Sol tem a bola que rola. E a bola que rola vai ter o relato do Arlindo Manjate com os comentários do Miguel Vaz. E o som cuidado pelo Pedro Chemane. Você é um campeão. Neste período número 2, eu já arranquei também com o Carlos Calixto para o Bloco das 10. Já tive uma lateralização para a cidade de Matola, onde Rigoberto Chissano assinou até às 11. Informação desportiva na Matola. E depois também fiz um flanco esquerdo para a cidade de Inhambane, onde Luís Batista respondeu com o Manel Chemane. Exatamente. Você está ligado a uma rádio que não é melhor. É uma rádio que é diferente, porque fazemos em manga de camisa e só faz quem sabe. Está ligado? 931 FM. É esta a sua rádio. A sério. Nós aqui também cortamos a distância entre o Índico ao Atlântico. Está bom tempo para fora. Está muito bom tempo para fora. Aqui também vamos fazendo, vamos tentando fazer. A sério. Nesta conciliação, a informação pela viagem do éter, porque aqui também há música. E há sempre. Há música. Há 15. Muito obrigado pelo carinho da audiência. Obrigado.

0: 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Em manga de camisa para este dia, onde o calendário aponta para 11, é de agosto 2026. Chuvou-se para Maputo, mas para 20 graus. Vamos lá conhecer a previsão de estado de tempo. Gonçalves Mabui está no Observatório Campos Rodrigues, aqui na cidade de Maputo. Ele já falou comigo de manhã, exatamente, e volta à carga. Vamos lá a conhecer agora a previsão do estado do tempo. Fala comigo.
1: Previsão do estado de tempo para hoje, terça-feira, dia 11 de agosto de 2026. O Instituto Nacional de Meteorologia prevê para as províncias da região norte céu pouco nublado, localmente nublado. Vento de sueste a leste fraco a moderado. Para as províncias da região centro, céu pouco nublado, a limpo, em Tete e Zambeze. Sendo muito nublado, Manica e Sofala, com possibilidade de chuvas fracas a moderadas com trovoadas. Vento de sueste a nordeste fraco a moderado, soprando por vezes com rajadas. E para as províncias da região sul, céu muito nublado, com ocorrência de chuvas fracas a moderadas, localmente fortes, acompanhadas por vezes de trovoadas. Vento de sueste a sudoeste fraco a moderado, soprando por vezes com rajadas fortes, principalmente na faixa costeira. Temperaturas máximas previstas em graus Celsius. A cidade de Tete será a cidade que terá a temperatura mais elevada, de 35 graus Celsius, seguido Quilmane com 32, Nampula 31, Pemba 30, Chimoio 26, Beira e Lixinga 25, Xaxanhambane 23. E por último temos a cidade de Maputo com 20 graus Celsius.
0: E vocês não sabem o que é que aconteceu. É sério, vocês não sabem o que é que me aconteceu. Exatamente. Quer saber? Sério, certeza? Mas querem saber? Certeza?
2: Manhã! Yeah.

ligado. Está ligado, você está a ganhar. A sério, olha o Renato Cadê. Renato Cadê está em Climan. Está ligado nos 93.1 FM. Juntamente com a Maria. A sério. Mas... A sério. A sério, mas quem é a Maria? Ah, é a Bibiango. Ah, Bibiango.

Gulamo Manaf está em Marraquena. Olá, viva! Boa tarde. Boa tarde. Está ligado a 15 13 12 04.

Este período número 2 do Canal Desportivo da Rádio, para o dia 11, é uma terça-feira, arrancou com o serviço redatorial da Rádio, assinado pelo Carlos Calisto. Carlos Calisto, depois das 10 horas e 10 minutos, eu piquei a cidade da Batola. Quem respondeu do outro lado foi o nosso amigo Rigoberto Chissano, até às 11. Às terças-feiras, e assim, esta conexão sempre para Matola. E aqui nesta rádio também eu fiz uma perpendicular direito ao segmento AB para Luís Batista aparecer de Inhambane com Manuel Ximene. Esta rádio é sua, foi um magazine desportivo e transmitimos em cadeia com rede nacional dos emissores em FM, com reforço na onda média nos 738 metros e no mundo para o site www.rm.co.mz. Tem bola que rola, mas antes tem noticiário às 14. A bola vai rolar às 14h45 no campo de Costa do Sal. O cuidado técnico vai ser do Pedro Ximene. É com o relato de Arlindo Manjate e os comentários de Miguel Vaz. Vai ser a partida entre o Ferroviário de Maputo e Costa do Sol. Você está ligado? E ao ligar... já... não, a Ferroviária de Nampula, fica quieto. É a Ferroviária de Nampula. E Nampula vai, com certeza absoluta, na frequência modulada, acompanhar aquilo que vai ser o desempenho da formação do Ferroviário de Nampula. Nampula está a picar nos 88, 3 FM. Você já ouviu falar de Majuba? Não? A sério? Há muito tempo que não ouvia. É Africa Jazz, com Majuba. A sério? Está ligado? Está a ganhar. A música é antiga. É para a gente de bom gosto. 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

0: no tempo do G-Box. Na zona do Ingifulene, na zona do Sampaio. Você lembra-se do Sampaio? Ora bem. E na zona do Simajana, o Xamanculo, o GK Xamanculo. Treze horas e 16, 14 segundos. RM Desporto, a 15. O G-Box. É um escudo, né? Um escudo você ia chamar a música que quisesse. Só tinha que ter cuidado com a polícia de choque. É, né? Ora bem. Tá certo, tá certo. Você, aqui nesta rádio, lembra-se daquelas fontenárias. Havia muitas fontenárias, exatamente. E eu falei a coda de Xamanculo, no Simajana. Simajana, lembra? As estivelas? Simajana tinha era um cantineiro, tinha aí um... Tinha uma fontenária e todo mundo ia lá. Eu posso falar à vontade, né? Ou não? Se calhar vou arranjar aí problemas na grande área. E quem arranja problemas na grande área é a penalti. Eu preferia não. Mas a Maria Rita lembra-se. Tu lembras daquela noite?
1: Foi um dia nas fontainhas.
0: Ora bem, ora bem.
1: Que

Olá, Maria Rita, está ligada à Rádio dos Campeões? Aqui nesta rádio tornamos alegre e bem disposta a voltinha dos tristes. Então não vale a pena chorar, não vale a pena chorar. Tudo tranquilo, nós está junto, nós está junto, nós está junto. Ah, sério? Engate o pé, tem cata. Ah, sério, não vale. 13:21. 52 segundos. Há 15. 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Engate o pé, tem cata.

Rádio dos Campeões, Flight Deck número 6. Período número 2 é para 11, 20 graus. É de agosto 2026. Ah, 15. Está ligado, está a ganhar. Engate o pé, tem gato.

Tem bola que rola hoje no campo do Costa do Sol. Vai contar com o relato do Orlindo Manjá. Comentários do Miguel Vaz. São cuidado do Pedro Xemann.

Posso casar duas vezes? Duas, três ou cinco? A sério? Não leve já mal. Já mal está consigo até às 15. No flight deck do número 6 vou fazer um break. Às 14 para o bloco de notícias. Depois, às 14:45 minutos, tem a bola que rola. No campo da Costa do Sol. É o Costa do Sol Ferroviário de Nampula. O relato do Arlindo Manjato. Comentários do Miguel Vaz. São cuidado do Pedro Chemani.

0: Que é preciso é saber se não é dia 1 de Abril. 13 horas 26 minutos 44 segundos, esta rádio é sua. É uma rádio que lembra também a Maria Tembo. Você lembra-se da Maria Tembo? A Maria Tembo Tembo lá, eu lembro-me sempre de uma família em Macia. Milene Macia, exatamente, Dona Argentina. Lembro-me perfeitamente dessa senhora. E lembro também do casal, lembro. Eu lembro-me deste casal que era, efetivamente, grandes amigos. Eu, das vezes que passasse para Milene, parava sempre na Macia para dar um beijinho a ela. Exatamente, e para que ela sentisse a Maria Tembo, Tembo lá. Que eu sinto também assim, assim. Assim. Ora bem. Na memória da senhora Dona Argentina.
1: Ouça!
0: São nesta altura 13 horas 27 minutos. 34 segundos. A 15.
1: Entenda, senhora.
0: Ora, nem mais. Ora, você está ligado.
1: Depois Paris.
0: Samanguara está comigo.
1: Yeah.

Tá ligado, tá ligado. Está a ganhar. Em FM você está a ouvir a partir de Maputo, Moçambique. 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

Está um tempo bonito, sinceramente, está um tempo bonito. Bonito, bonito quer dizer, está aconchegante, está aconchegante, está aconchegante. Principalmente para aqueles que valorizam a vida. Que aqueles que valorizam a vida normalmente são casais antigos que não tem maca. Vão ouvindo a Maria Tembo Tembo lá com Samanguana. Antigo mais bom na rádio que não é melhor. Hein?

Está, está-se bem? Está-se bem ouvindo o rádio? Com o vinhito, ora bem. Antigo, mas bom, isto faz lembrar o vinho do Porto. Então, show Carlos, está ligado. Dona Tina. Ora bem, vocês estão autorizados em abanar a cabeça. Mas nada, o resto em pensar num tempo antigo, mas bom.

0: E há muita gente fora do Moçambique que está a ouvir este canal esportivo de rádio. Obrigado pelo carinho, muito obrigado pelo carinho. Amanhã vai ver o espetáculo. Exatamente, em Portugal. Em Portugal vai ver o espetáculo, todo mundo quer ver. O que é que vai acontecer? Com o sol, com o sol. Vai ser o eclipse. Nós também já viemos os animais a recolherem a boxe. Isto para Portugal amanhã vai ser um espetáculo. Está bom tempo, está bom tempo. E nós está junto, né? Está junto. E há muita gente que também aproveita este momento de eclipse para dizer assim, olha, como o Samangoran dizia, I love you Maria Tembo Tembo lá. E há muita gente que vai dizer assim, olha, nós vamos é refrescar o nosso sentimento. Nós vamos é refrescar o nosso sentimento. E pá, isto é bonito. A sério é que eu gosto de fazer isso. Eu gosto de voltar no tempo. Voltar no tempo para ir buscar positivo. Ir buscar positivo, olha o Carlos, olha o Carlos. Olha o Carlos. Carlos e a Tina. Eu, Carlos e a senhora Dona Tina. Vocês. Está bom tempo hoje, né? Está assim para dizer assim. Quando a gente ama alguém de verdade, este amor não esquece. E fica sem limite. Por baixo estejamos fora. Mas sim. E o Carlos dizia um bocado, olha, casa em casa, casa em casa. Moçambique é Moçambique. Eles estiveram fora um pouco, mas que agora estão aqui. Posso falar mais? Não, não vale a pena. Mas quando a gente ama alguém de verdade, este amor não esquece, porque não tem limite.
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0: É para vocês, Carlos e a Tina. Só podem apertar as mãos, não vale a pena dançarem. Senão a juventude começa a dizer, mas então, mas o que é que se passa? Um grande abraço, boa tarde, obrigado pelo carinho, muito obrigado pelo carinho.

tá ligado. 93 FM. É para uma terça-feira chuvosa para Maputo, para 20 graus. 11, marca assim o calendário. É de agosto 2026. Um grande abraço para a senhora Tina e também para o seu Carlos.

Isso é bonito, é bonito, né? É bonito seguir exemplo. Ora, nem mais, ora bem. Eu quero acreditar que a Rosinha e o Orlando Anselmo vão transmitir as minhas queridas amigas, a Nicole e também a Kiara, que é assim, amor sem limite. E amor sem limite é como os nossos pais e as nossas mães. Era assim, dizer, mamá, a sério, mamá Rosinha, ah, sério, mas não tem nada a ver com a previsão de estado de tempo, não tem nada a ver com nada, mas tem a ver com a hora, ela acorda sempre. Sabe que horas? 5:30 da manhã.

Tá ligado? Você tá a ganhar. Eu sinto. Há muita potência dançar, né? Mas cuidado que o pavimento tá molhado. 13 horas 49, 17 segundos.

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FM. Dê lá um beijinho à sua mãezinha. Dê lá, dê lá. Olha, a minha, eu sinto a minha mãe perto de mim, espiritualmente.

Dá lá um beijinho, dá aí um beijinho à sua mãezinha. Ah, sério. E diga assim: mãe, como tu estás bonita, vai ver que ela fica. Ah, sério. Você está ligado? Boa tarde, bom apetite. Você está ligado a uma rádio que não é melhor. Esta rádio é diferente. A15. 7 minutos para as 14.

Eu abraço seu pai. Também eu abraço seu pai. E diga que está a ouvir a música antiga para a gente de bom gosto.

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Esta rádio é sua, até noticiário daqui a pouco. Carlos Calisto vai assinar o serviço redatorial do canal esportivo da rádio. Faltam 4 minutos para as 14. Você é um campeão. Sério, você. Você é um campeão. Boa tarde, bom apetite.

0: ligado, você é um campeão. É para terça-feira, o tic-tac no seu relógio ponteiro avança. Nós informamos, são 14 horas. Carlos Calisto foi quem abriu o período número 2 do canal esportivo de rádio. Ele assina agora serviço redatorial do canal esportivo de rádio para as 14 horas. Carlos Calisto, olá, viva, boa tarde, fala comigo.
1: Ora viva, muito boa tarde. Moçambique integra o grupo B do Campeonato Africano das Nações de Futsal, juntamente com Angola, Egito e Tanzânia, conforme o sorteio realizado na noite de ontem em Rabat, Marrocos, pela Confederação Africana de Futebol. A fase final do CAN de Futsal 2026 vai ser disputada de 12 a 21 de outubro em Marrocos e contará com a participação de 8 seleções africanas. A seleção do Marrocos, atual campeão da África, está inserida no Grupo A, juntamente com as seleções da Argélia, Líbia e Zâmbia. Moçambique vai participar pela sexta vez numa fase final do CAN de Futsal, depois das presenças em 2004 no Egito, 2008 na Líbia, 2016 na África do Sul e em 2020 em Marrocos. O Costa do Sol recebe esta tarde, no seu campo, quando forem 14 horas e 45 minutos, o Ferroviário de Lixinga, no fecho da 13ª jornada do Campeonato Nacional de Futebol da 2ª Divisão Moçambola 2026. Ontem, no prosseguimento da ronda, o Machakene venceu o Ferroviário de Nacala por uma bola sem resposta. Com este desfecho, os tricolores passam a somar 7 pontos e trocam de lugar com o Xingal de Tete, último colocado com os mesmos 7 pontos. Ainda ontem, o Ferroviário de Lixinga derrotou o Xingal de Tete na tangente e subiu ao 5º lugar com 17 pontos. Igual número de pontos tem o Ferroviário de Nampula, que ocupa a 6ª posição. Noutras partidas já realizadas, a Associação Beleque Bulo de Maputo derrotou o Bahia de Pemba por 1-0. A Associação Desportiva de Vilanculo venceu a Liga Desportiva de Sofala por 3-1. E o Ferroviário de Maputo bateu a Associação Desportiva de Pemba por 2 sem concorrência. A Associação Beleque Bulo de Maputo assume a liderança da prova com 23 pontos. O mesmo número de pontos tem o Ferroviário da Beira, segundo classificado. Província de Inhambane e província de Maputo irão protagonizar o jogo de abertura inserido no Grupo B do 16º Festival Nacional de Jogos Desportivos Escolares 2026 em futebol, ditou o sorteio realizado ontem em Maputo. O desfile das delegações, a atuação dos grupos culturais e dos músicos, a chegada da tocha dos jogos, orações religiosas e a ginástica massiva, entre outras realizações, fazem parte do programa de abertura agendado para o dia 29 deste mês no campo municipal Valdemar de Oliveira Fernandes, na Machiche. No basquetebol, a província de Inhambane joga com a província de Cabo Delgado, enquanto no handebol, a província de Inhambane bate-se com a província de Maputo. Já no voleibol, a província de Inhambane terá pela frente a província do Niassa. O diretor nacional adjunto de saúde escolar e assuntos transversais no Ministério da Educação e Cultura, Salazar Picardo, manifestou grande satisfação e otimismo com o resultado do sorteio que definiu os confrontos e os grupos para a fase final do Festival de Desporto Estudantil.
2: Nós estamos muito felizes com o decurso do sorteio. Esperamos que a ordem estabelecida no sorteio seja também do agrado dos que estiveram aqui a representar as províncias.
1: Salazar Picardo, diretor nacional adjunto de saúde escolar e assuntos transversais no Ministério da Educação e Cultura. Subordinado ao lema Desporto Escolar Inclusivo, promovendo o patriotismo, o talento e a solidariedade, o evento contará com a participação de alunos atletas dos 12 aos 16 anos, professores, árbitros, chefes de delegação e equipas técnicas provenientes das 11 províncias do país. As competições vão abranger as modalidades de atletismo convencional e adaptado, handebol, basquetebol, futebol de 11, ginástica, voleibol e xadrez, nas vertentes masculina e feminina, bem como jogos tradicionais. Os jogos escolares constituem um dos maiores movimentos desportivos de âmbito nacional. A iniciativa visa promover a prática desportiva regular, contribuir para o sucesso escolar e identificar novos talentos para o desporto federado. A província de Inhambane, em prontidão para albergar a 16ª edição do Festival Nacional dos Jogos Desportivos Escolares. Efraim Mastela.
3: O governador da província, Francisco Pagula, reitera que a meta da delegação de Inhambane passa por superar as classificações obtidas nas edições anteriores realizadas em Gaza, Manica e Nampula. O governante destaca a importância do certame para dar visibilidade ao talento desportivo dos adolescentes locais e confirma que todo o equipamento para as seleções provinciais já se encontra assegurado. Na qualidade de anfitrião do 16º Festival Nacional de Jogos Escolares, Francisco Pagula garante uma recepção e hospitalidade condignas a todas as delegações do país. O governador sublinha ainda que o evento será uma oportunidade ímpar para aliar a festa do desporto à promoção do elevado potencial turístico da província de Inhambane.
1: Na atualidade esportiva internacional, Argélia joga amanhã diante do Malawi em desafio das meias-finais da Taça Africana de Nações de Futebol Feminino que decorre em Marrocos. O jogo está marcado para as 18 horas no Estádio Olímpico em Rabat. Noutra meia-final, quando forem 21 horas, o Marrocos joga diante dos Camarões no Estádio Moala El Hassan em Rabat. Foram as notícias a esta hora.
0: Boa tarde, Carlos Calixto. Foi quem assinou o Homem de Macuse. Assinou aqui o serviço redatorial do Canal Esportivo de Rádio com 5 minutos depois das 14. 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Exatamente, pelo facto, muito obrigado. Obrigado pelo carinho da audiência. Vamos conhecer também o Gonçalves Mabui. Gonçalves Mabui, ele já arrancou comigo. Aqui no período número 2, Canal Esportivo de Rádio, com a previsão de estado de tempo, Maputo, que a partir das 6 horas começou com a chuvinha, com o vento, com um dia desagradável, para 20 graus. Vamos lá conhecer a previsão de estado de tempo. Gonçalves Mabui, tu estás pronto? Fala comigo.
4: Previsão do estado de tempo para hoje, terça-feira, dia 11 de agosto de 2026. O Instituto Nacional de Meteorologia prevê para as províncias da região norte céu pouco nublado, localmente nublado. Vento de sueste a leste fraco a moderado. Para as províncias da região centro, céu pouco nublado, a limpo, em Tete e Zambeze. Sendo muito nublado, Manica e Sofala, com possibilidade de chuvas fracas a moderadas com trovoadas. Vento de sueste a nordeste fraco a moderado, soprando por vezes com rajadas. E para as províncias da região sul, céu muito nublado, com ocorrência de chuvas fracas a moderadas, localmente fortes, acompanhadas por vezes de trovoadas. Vento de sueste a sudoeste fraco a moderado, soprando por vezes com rajadas fortes, principalmente na faixa costeira. Temperaturas máximas previstas em graus Celsius. A cidade de Tete será a cidade que terá a temperatura mais elevada, de 35 graus Celsius, seguido de Quilmane, com 32, Nampula, 31, Pemba, 30, Chimoio, 26, Beira e Lixinga, 25, Xaxanhambane, 23. E por último temos a cidade de Maputo com 20 graus Celsius.
0: E com chuva também, não é? É assim, Gonçalves Mabui, muito obrigado. Muito obrigado por teres vindo cruzar a antena comigo aí nesta aproximação, na descida é a aproximação também, e perdão redundância, de qualquer das maneiras, às 14h45 minutos, tem bola que rola no campo do Costa do Sol, vai ser o Ferroviário de Nampula, Costa do Sol, com o relato do Orlindo, mais já de comentários do Miguel Vaz, e com o som cuidado do Pedro Xemane. Você está ligado à rádio. Mas com essa chuvinha, cuidado com o pavimento molhado. Sério. Mas você pode ir riscando o chão. E vai assim. Vai, vai lá, Michel Bartoli. Vacabum. 14-8. A 15. A diferença está aqui. Aproveito este momento para cumprimentar todos os fazedores da rádio. Rádios há muitas, como também há muitos gostos. Esta não é melhor, é diferente. Boa tarde, obrigado. Grande terça-feira para 11 de agosto 2026. A 15. Vai lá, Fatinha, Fatinha, anda aqui, Fatimita, vamos embora, vamos lá, olha, cuidado com o chão, está molhado, o chão está molhado.

grande abraço para todos que estão no primeiro andar esquerdo do edifício Sede da Rádio Moçambique. Esta rádio não é melhor, mas a diferença está aqui.

já teve aqui a aproximação do presidente do Conselho de Administração da Rádio Moçambique, o senhor Mário Albino, que se fazia acompanhar pelo administrador para a área da administração, a área da produção, Arão Kwambe. Grande abraço, 14, 13, 32. Michel Martelly. Vacabum. Atenção que o pavimento está molhado. Vai lá com calma. Guarda a distância. Estou a fazer o som do seu carro. Você falou em pneu? Então disse Goodyear é a marca dos campeões. Desiderio Mac está ligado. Desiderio Mac, vários quilômetros de estrada. 14 minutos e 14 segundos, este é Capicua. Grande abraço para o Anuar Musagi, relator desportivo, com muitos quilômetros de estrada, ora nem mais.

Queria chamar o... Queria chamar aqui o Jimmy Cliff, o rebelde em mim, para Catibai. Está ligado ao 931 FM. E para todos que conduziam o Asia Cumbi. E para o grupo Sir Motors. Um grande abraço, Dona Amina Kamal. Olá, viva! Boa tarde, 14:16. 06 segundos.

Luís Carlos Trindade Afonso está em clima. Grande abraço, força aí, grande força, grande força. E saúde em primeiro lugar, saúde em primeiro lugar.

Ruth Charas, está no PH, na zona da CUP, está ligada. Olá, 14, 18 minutos. Rebelde em Bico, Sr. Jimmy Cliff.

15, 11, é de agosto, para 20 graus, marca assim o INAMEN, Instituto Nacional de Meteorologia. Gonçalves Mabui, no Observatório Carlos Rodrigues. Eu aqui, neste período número 2, Canal Esportivo de Rádio, já tive aqui o Rigoberto Chissano, a partir da cidade da Matola, nesta conexão que acontece às terças-feiras. Até às 11, Rigoberto Chissano foi quem respondeu. Luís Batista Manuel Chimene, para a cidade de Inhambane, para o Magazine Desportivo, onde transmitimos em cadeia com a Rede Nacional dos emissores em IFM, reforçados na onda média nos 738 metros. E no mundo para o site www.rm.co.mz. 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Aqui também nesta rádio eu fui cumprimentando sempre gente que completa mais uma risonha primavera, e o Carlos Estrela, um deles, e também outro nosso amigo do Desportivo de Desportes, o Mendes, estes dois completam mais uma risonha primavera. Está alguém a ligar-me, está alguém a dizer assim: olha, você, e pá, eu posso dizer? A sério, posso dizer o que é que diz esta mensagem? Ou se calhar não, diz que você encarna a rádio, e pá, a sério, eu encarno a rádio. Isto aqui é forte demais, né? A sério, olha, a Elsa Chico Santos e Helena. Epá, isto agora começa a fechar o meio campo. A sério, olha, muito obrigado pela vossa designação. Eu não sei qual é o critério de avaliação. De qualquer das maneiras, olha, a Tina e o Carlos, também ligados ao Canal Esportivo de Rádio. E isto agora começa a ficar muito mal. Rosinha Nicole e Kiara Orlando Anselmo, ligados ao Canal Esportivo de Rádio. Obrigado, a sério, sinceramente, muito obrigado. O que é que vocês querem que eu diga mais? Uma coisa que eu não gostaria de dizer. Não tem a ver com a chuva, mas tem a ver com as oportunidades. Eu podia dizer o seguinte. Mas a dizer o seguinte é que na aba do meu chapéu você não pode ficar. Sabe porquê? Porque o meu chapéu tem a aba curta e você pode cair e pode se machucar. Eu não queria que isso acontecesse. A sério?

14 horas 24 minutos 44 segundos. 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

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Eu cruzo a antena consigo de segunda à sexta-feira, das 10 às 15. Por isso, não leve já a mal. 14:28 minutos, a minha estabilidade tem a ver com a minha cara a metade. E se você me permite, eu gostaria de dedicar esta música à minha cara a metade. Sabe porquê? Porque todo o resto tem a ver com ela. À série, e nós vamos crescendo juntos. Vocês também aí vão crescendo. Porque sabe porquê? Porque a terra quando cresce, crescemos também nós. Ah, sério? Dona Luísa, olá, viva. Beijinho. 14:29 minutos e a terra já cresceu. Boa tarde, obrigado pelo carinho.

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Crescer juntos significa o quê? Não estar junto? Nossa, não está junto. Você está ligado à rádio, que não é melhor, mas é diferente. Por isso, guarde bem o diamante. O diamante tem que ser conservado. 14 horas 33 minutos. Eu daqui a bocado começo a tirar os motores e arrumar as minhas zimbambas para iniciar a descida. Tem bola que rola hoje, às 14 horas 45 minutos. Nesta altura, 14h33. Guarde bem esse diamante.

0: 14:37. Tem bola que rola. Por volta das 14:45, Arlindo Manjate vai fazer os 90 minutos e something com os comentários do Miguel Vaz. E no jogo Costa do Sol Ferroviário Nampula vai ter o som cuidado pelo Pedro Chemani. Você está ligado. 14:38 minutos. Então como é que vai ser essa partida, Ferroviário e Costa do Sol? É? Não, diga lá, você normalmente quer que é 0-0 ou quer 1-1? É que eu levo a sério, mas você disfarça. Então diga lá, como é que...
1: Você disse que não sabe se...
0: Está ligado a 15.

0: Eu sabia. Eu sabia que você. Você disfarça sempre. Mas quem não disfarça sou eu. Eu começo a tirar os motores, iniciar a minha descida em aproximação, para deixar aqui o flight deck número 6, a responsabilidade do Carlos Matus. Eu já vou perguntar ao Carlos Matus como é que ele vai pensar que seja estes 90 minutos com o relato do Arlindo Manjato, comentários do Miguel Vaz, com som cuidado pelo Pedro Chemane. Então, fala comigo. Tu vais segurar agora o flight deck número 6. Não vais disfarçar nada, mas como é que vai ser? Isto vai ser?
1: Eu acredito que vai vencer o melhor. Há muito equilíbrio, é pelo menos nos dados anteriores. Nos confrontos diretos já há muito equilíbrio. Por isso, vamos ver quem é que poderá sorrir. Quem é que poderá sorrir após os 90 minutos desta tarde?
0: Eu dizia bem que o relato vai ser a responsabilidade do Arlindo Manjato, com os comentários de Miguel Vaz e o som cuidado do nosso amigo Pedro Chemán. E tu vais fazer aqui a distribuição, não é?
1: Bom, eu estarei aqui para poder garantir que a transmissão ocorra sem sobressaltos.
0: Exatamente. Tu vais começar com a abertura da tarde esportiva. O jogo vai começar às 14h45. Nesta altura, 14h42.
1: Já estamos na tarde desportiva.
0: Já estamos na tarde desportiva.
1: embora com o sol desaparecido, não é?
0: Mas como é que está o ambiente?
1: E hoje só vamos ter Costa. Não há do sol.
0: Não tem de sol. Ora, tu maricalhau, a sério. Mas tu vais arrancar com a tarde esportiva. Da minha parte, eu volto a estar convosco amanhã.
1: Vamos a isso.
0: Dá a sério. Então, a tarde esportiva é com o Carlos Matus. Arranca assim a tarde esportiva.

14 horas 45 minutos, está na hora para podermos a seguir atentamente o desenrolar dos acontecimentos no campo do Costa do Sol. Vão jogar as equipas do Costa do Sol Ferroviário de Nampula. Atenção que este é jogo do topo, é jogo entre terceiro classificado e quinto classificado, neste caso terceiro classificado Ferroviário de Nampula. 20 pontos em 10 jogos, Costa do Sol, quinta posição, 18 pontos em 10 jogos. Atenção que as duas equipas vêm de vitórias nos jogos anteriores. Costa do Sol aplicou chapa 3, ao Ferroviário de Nacala, e o Ferroviário de Nampula venceu com o resultado tangencial de 1-0 ao Machacano. Certo é que esse 1-0 valeu 3 pontos. Por via disso, Ferroviário de Nampula está com 20 pontos, Costa do Sol 18 pontos. Já percebeu, caro ouvinte, que estamos a falar de equipas que estão separadas por apenas 2 pontos, e aqui a luta é mesmo pelo pódio. Vamos a todo instante estabelecer o contacto com o campo do Costa do Sol, onde vão evoluir as estrelas do Ferroviário de Nampula e também do Costa do Sol, com o relato de Arlindo Manjate, que vai contar também com o apoio nos comentários de Miguel Vaz. Lembrando então que nos últimos 3 jogos a vantagem vai para o Ferroviário de Nampula. Uma vitória no último jogo, no confronto direto, no que diz respeito então aos jogos do Moçambola. Foi então ao ano passado que o Ferroviário de Nampula aplicou chapa 3 ao Costa do Sol, a 29 de novembro de 2025, e depois há registro de mais 2 partidas, sendo que essas estamos a contabilizar uma do ano de 2024 e a outra da primeira jornada do ano de 2025. Aí houveram empates em 2024 no fecho do campeonato, ou seja, na segunda volta, empate sem abertura de contagem. O ano passado, na primeira volta, Costa do Sol 1, Ferroviário de Nampula também 1, e depois na segunda volta o Ferroviário de Nampula venceu, mas não foi jogo na casa do Costa do Sol, foi mesmo em Nampula. No que diz respeito aos jogos disputados no Ninho do Canário, pelo menos os 2 últimos terminaram com empates, um com golos, o outro sem golos. 1-1 ano passado, e em 2024, outubro 26, foi o dia. Costa do Sol 0, Ferroviário de Nampula também 0. Estas duas equipas têm tido um percurso interessante em termos de resultados, sendo que a equipa do Ferroviário de Nampula, pelo menos nos últimos 5 jogos, ganhou um pontinho a mais em relação ao Costa do Sol. Vale então dizer que nos 5 últimos jogos, em 15 pontos possíveis, o Ferroviário de Nampula conseguiu conquistar 11 pontos, o que quer dizer que perdeu apenas 4 pontos. O Costa do Sol já teve 10, ou seja, menos 5 pontos. Estão muito próximas estas duas equipas em termos de produção, sendo que o Ferroviário de Nampula há 5 jogos que não perde. Bom, não perde em termos de jogo jogado, o resultado final do jogo, mas perde pontos também. Perdeu 4 pontos em 2 jogos, mas o seu
adversário direto para o dia de hoje. Tem um percurso também muito próximo, só que leva ali uma derrota. É por isso mesmo que tem um ponto a menos. Três vitórias, um empate, uma derrota para o Costa do Sol, enquanto que o Ferro Verde Nampula, nos últimos cinco jogos, três vitórias, dois empates. 14 horas e 50 minutos, estão aí lançados os dados para podermos, bom, apostar se for o caso, mas também para podermos prognosticar o que poderá acontecer hoje no campo do Costa do Sol. Já a seguir vamos ter relato com Arlindo Manjate.

0: Conforme já havia dito, está na hora e já rola a bola no campo do Costa do Sol. Vou rapidamente chamar Arlindo Manjate para poder seguir com o relato do jogo Costa do Sol Ferroviário de Nampula. Arlindo, boa tarde, bem-vindo.
1: Boa tarde, Matuto. Boa tarde aos ouvintes do canal desportivo da Rádio Moçambique. Desejo um bom descanso para o António Jamal, por estas alturas já caminhar, enfim, para os seus aposentos. Estamos com 2 minutos da primeira parte, 0 a 0 entre o Costa do Sol e o Ferroviário de Nampula. E muito rapidamente o Costa do Sol com Armando Mbulo, capitão, Amadou Nené, João Bondeter, Ciganinho, Nélio Babatunde, Chico Mchanga e Karim Brasco Gonçalves. É o técnico principal, Ferroviário de Nampula, com Acácio, que é o capitão da equipa. A Genora, Deco, Xilito, Nazir, Torres, Alex, Rafik, Estevão, Sumana e Mabote. Nasir Armando é o treinador da equipa da capital do Norte, Bertone Aliese. É o senhor Lifiando Bertone, é o juiz do encontro, que é assistido por Arsénio Marrengula e Lucas. E o senhor, perdão, e o senhor Lucas. Lucas Bismuldi, um nome muito estranho. Bom, é um nome muito raro, não diria estranho. É muito raro, o apelido Bismuldo. E é Manovo, é a quarta árbitra. Portanto, estes são a composição das três equipas sob o relvado. E Miguel Vaz, boa tarde. Já vamos com 3 minutos e 30 segundos desta primeira parte. Que Costa do Sol, que Nampula, Ferroviário, estamos a ver.
2: Olha, Arlindo, temos aqui realmente o Costa do Sol com 10 jogos já realizados, quinto classificado com 18 pontos. Do lado contrário, o Ferroviário de Nampula com 10 jogos também já realizados, terceiro classificado com 20 pontos. Realçar aqui que este Ferroviário de Nampula, nos últimos 6 jogos, teve 4 vitórias e 2 empates. Outro registro é que de 2023 a 2025, nos jogos para o Moçambola entre estas duas equipas, a equipa de Ferroviário de Nampula nunca perdeu no reduto do Costa do Sol. Portanto, estamos aqui na iminência de ter um bom jogo, se atendermos que este registro ferroviário, o anterior e o presente, é realmente um calendário, é realmente um registro que interessa dizer que realmente o Ferroviário de Nampula vem aqui para confirmar realmente a sua boa prestação até este momento.
1: Numa altura em que bom Miguel Vaz, um dia, não diria chuva, já caiu chuva, parou, mas o público não arredou pé. Algum público segue aqui para ver este Costa do Sol Ferroviário de Nampula. Bom, Miguel Vaz, meio distraído, falava do público, do público, chuva, mas saca o público, para enfim, presenciar este Costa do Sol Ferroviário.
2: Olha, Arlindo, esta temperatura é boa para quem está lá dentro a correr. Para nós outros, de facto, temos que nos ir sacudindo para ver se conseguimos realmente enganar este frio que se faz sentir aqui, mesmo estando nós aqui na nossa cabine, mas o frio não deixa de se fazer sentir.
1: Portanto, essas as primeiras indicações relativamente a este jogo, Carlos Matusse, do Costa do Sol 0, Ferroviário de Nampula também 0, agora com quase 6 minutos decorridos nesta primeira parte.
0: Podemos avançar, Arlindo. Vamos então para o relato do jogo. Já disse que há um equilíbrio entre estas duas equipas e o Miguel Vaz também confirma. Vamos ver o que poderá acontecer esta tarde, que não tem sol, mas a temperatura ajuda para a prática de futebol.
1: Sim, ajuda. Vamos lá ver o que é que vai acontecer neste campo sintético do Costa do Sol. Estão os donos da casa a jogar frente à equipa do Ferroviário de Nampula. Bom, Miguel Vaz, ali há uma reunião que nunca mais chega ao fim.
2: Olha, Arlindo, isto foi na sequência de uma entrada. Na minha opinião, o Babatunde fez valer aquilo que é o seu porte físico e os jogadores de Ferravete de Nampula, porventura, estejam realmente a queixar-se desse lance que o Babatunde pôs realmente em ação aquilo que é a sua postura física.
1: Numa altura em que a bola é colocada ali por intermédio de Acácio, afinal, o Ferro Verde Nampula tem como capitão o Agenor, não o Acácio. As nossas sinceras desculpas aos nossos ouvintes e também ao jogador Agenor, que em algum momento acabamos atribuindo a braçadeira de capitão ao Acácio. E é o Ferroviário de Nampula, por intermédio de Torres, é pelo corredor central, faz abertura, é pelo lado direito, atenção, cruzamento, é a tentativa de meter ali para a área, a bola sobra, é para Amadou. Amadou vai para Carrinho, vai para o chão, Karim. E o juiz da partida manda a equipa do Costa de Sol beneficiar seu juiz da partida, o senhor Berton Lifiando. Agora sim vamos fazer a correção. O árbitro é o senhor Berton, é o nome, Lifiando é o apelido. Arsénio Marrangula é o primeiro assistente. Bismuldo Lucas é o segundo assistente. Emanov é a quarta árbitra, portanto, sentada ali para visualizar os 22, também os companheiros de equipa. Olha a Nampula, olha o Zumbane, recua alguns metros, é para fugir a marcação do adversário, vai na direção do Rafiki, camisola 23, despeja tudo ali no interior da grande área. Armando fica a contemplar, a bola foi para lá da linha final e a pontapé de baliza para a formação do Costa Sol. Bola colocada no traço superior de pequena área da baliza, guarda de Armando. Armando envia ali para o Chico. Chico de luvas pretas, camisola amarela, é o equipamento de Costa de Sol. Calção é azul, as meias são amarelas. Não pula Ferroviário. Está trajado de verde. Calção A, de camisola às meias. Olha o Costa de Sol. Olha ali o Cigarinho, perdeu o corte da equipa de Nampula, pontapé para frente, e a bola chega sem problemas a Armando. Armando envia na direção do Amadou. Amadou mete para Nené, Nené tenta caminhar para Nené, para cá não vem, para lá envia, é para o número 18, que é o Nélio. Nélio joga ali para a grande roda, na direção do João Bonde. João Bonde devolve de longe para Amadou. Amadou vai caminhando. Amadou mete na direção de Nené. Nené caminha livre de qualquer adversário. Agora alguém lhe apareceu na zira pela frente, na perspectiva de fazer o movimento do esférico. A bola vai na direção de Torres, pontapé com o pé esquerdo, é para o companheiro. Ganha ali o jogador da equipa de Nampula, o 27, o Sumbana, em luta com o adversário. Ciganinho sai-se melhor com a bola para Babatunde. Babatunde joga ali na direção de Terence, tenta o remate, a bola bate em alguém. Bateu ou não bateu na mão, mas essa é a praia do Miguel Vaz. Lá iremos, cruzamento, corta! Ali um pontapé em parafuso, a bola enrolada no interior da área. E Miguel Vaz, bum! Faísca.
2: E de certeza que um homem mais atento, porventura, tivesse marcado penalti, porque o braço do jogador do Ferravete de Nampula está realmente fora do prolongamento do corpo, isto é, está a fazer volumetria e na sequência a bola pese embora tenha batido no braço, o braço está estendido. Não está sobre o corpo, mas está a fazer volumetria, está afastado do corpo. Na minha opinião, este tipo de lance é um lance que pode realmente propiciar um penalti.
1: No Baltrinho, estamos agora com 11 minutos e você acompanha esta transmissão do canal desportivo da Rádio Moçambique, ligando Moçambique e ao que resta, todo Moçambique, naturalmente, e ao que resta, um pouco do que resta do mundo. 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Olha ali, o Amadou tentou evitar o pontapé de canto, desviou tudo para lá da linha lateral. E arremesso para a formação de Nampula. Bola chega ali ao número 7, é o Xalito. Xalito tenta passar, tenta o cruzamento. Chega ali no coração da área menor da baliza, guarda de Armando. E o Armando diz que foi estrovado o movimento por Zumbana. Vai para o chão, juiz da partida. Bom, há um jogador de Nampula, Miguel Vaz, que está ali estendido. E o senhor Bertone Lifiando, juiz da partida, para lá se dirige. O jogador está no interior das quatro linhas ainda. E, bom, ainda não foi chamada a equipa médica. Lá se aproximou o juiz da partida e alguém justifica o que teria acontecido. Agora sim.
2: Olha, senhor Bertone Lifiando, deve estar esfriando a arbitragem, porque na minha opinião, já muitos lances não, alguns lances é que ele parece ser um árbitro muito sereno, sabe o que está a fazer, contudo me parece que não está realmente com ritmo para acompanhar o jogo. Está muito, muito longe dos lances que vão acontecendo.
1: Numa altura em que a bola chega ali, até Papatundo abriu para a direita do ataque do Costa do Sol. Veja lá, o jogador da equipa do Costa do Sol tenta entrar na área, dispara para as mãos. É de Acácio, foi o número 10 do Costa do Sol, Terence. Tirou o primeiro adversário. A bola vai na direção de Nené. Nené para o Chico. Chico, Nené. Nené aconselha calma. O Chico aconselha calma a Nené para que seja o guarda-redes Armando a ficar senhor da situação. Bola aventada. Era na direção de Karim. Corta a defensiva. É do Ferroviário de Nampula para lá da linha lateral. Arremesso para o Costa Sol. E me parece ser o Nélio. Délio movimentou na direção do Nené. Nené dispara de longe, bate com muita força, bola sobrevoa. É o espaço de Nampula, vai na direção de Mbolo. Mbolo para o Terence, Terence para o Mbolo, demasiadamente adiantou o esférico. Corta a formação de Nampula. A bola vai para a direita, vai para Deco, para Deco, mete pelo corredor no meio, ganha Mbolo, capitão do Costa Sol, atrasa, é na direção do Karim, vai mutação de flanco, da esquerda para a direita, tenta meter, corta a defensiva, é de Nampula, por intermédio de Sumbana, vai o Turras, está na grande roda, faz a abertura, era para Xelito, a bola ganha muita força para lá da linha lateral, lá irei dentro de alguns instantinhos, o Miguel Vaz para uma pincelada daquilo que estamos a presenciar no campo do Costa Sol. Vai para Amadou. Amadou para João Bonde. João Bonde mete ali para o Karim. Karim atrasa para o Amadou. Amadou faz a abertura para a direita na direção de Chico. Chico para o João Bonde. Virou-se. O João Bonde vai procurando espaço de manobra. Faz o pontapé do meio para a esquerda. É para o Nélio. Recessiona com o pé esquerdo. Vai para Mbulo. É o Dai recebe. Vai para o Nélio. Nélio para o João Bonde. João Bonde para o Karim. Karim ficou a dormir. Valeu a intervenção do Chico. Faz a abertura. É para o Ciganinho. Ciganinho tem pela frente um obstáculo. Vai na direção do João Bonde. João Bonde procura para alguém, mede pelo corredor central, meio campo do Costa do Sol. É para um bulo, aguenta um bulo, não há falta, vai para o chão. Diz o juiz da partida. Corta a formação de Nampula. Vai por Deco tentar movimentar. Vai do lado direito, para lá da linha lateral. Faz a abertura, é para Xelito. Rodou, ficou a dormir. O homem precisa ali de uma pequenina almofada, mas o juiz não para o jogo. A bola vai para a esquerda, vai na direção de Mbolo. Mbolo mete ali para Karim. Para cá, para lá não vai. Para cá vem, cruzamento, remate. A bola chega ao jogador da equipa do Costa do Sol, mas parece-me Miguel Vaz. São 15 minutos, primeira parte, 0-0. O que é que dizem os teus apontamentos?
2: Os meus apontamentos, Arlindo, dizem que está a ser um jogo jogado no terço central do campo. Portanto, isto é, jogado a meio campo. Se atendermos que até o presente momento há somente um remate enquadrado por banda do Costa do Sol. Portanto, esta é a radiografia que este jogo nos vem dando até este momento.
1: Na altura em que a bola está a mercê do guarda-redes da equipa de Nampula, faz um pontapé, devolve ali o Nené. A bola chega a Ciganinho em esforço, mete ali na direção de Amadou. Amadou para o Terence, perdão, para o Karim. Karim tentava chegar sobre a esquerda para Mbolo. A bola com muita força, impelida pelo vento, vai para lá da linha lateral, no meio campo da equipa de Nampula. E arremesso para a formação do Norte. E é para uma bota, o 28. Uma bota leva a bola sobre a nuca. Movimenta para Nazir. Nazir devolve ali para uma bota, faz um pontapé com força. A bola chega. É no peito do Rafik. Rafik era para uma bota, ganha ali um bulo. Bola movimentada, direção de Terence, era para Karim. Corta a defensiva, é de Nampula. Engana dois adversários. Jogador da equipa do Ferroviário. Joga ali na direção do Camisola, creio que é o... Bem, bom, agora é o Sumbana. É o 27. Entendi ali, vi o número, era o 25, não o 26. Vai o João Bonde. Pé furado, Karim, permitem a passagem do esférico. A bola vai na direção do, creio que é o Tour. Aliás, é o Estevão. Estevão vai o cruzamento para o interior da área. Corta-lhe o Costa Sol. Ganha e a falta. Bom, Miguel, uma falta. Bom, provavelmente o juiz poderá eventualmente o senhor Bertone perdoar o cartão amarelo.
2: De facto, está a ser cumprida de forma integral a 12ª lei, que tem a ver com faltas e infrações. Portanto, o árbitro está atento a um pisão e o árbitro apita, de facto, essa falta.
1: Não sai cartão, mas a pontapé livre que vai preocupar a defensiva do Costa de Sol na face lateral da área na marca de penalti. Parece-me ser o Nazir com o pé esquerdo, o homem que está na trajetória do esférico. Os jogadores da equipa de Costa Sol formam a primeira muralha de três homens. Bonde, Nélio e Babatunde estão ali na barreira. Agora abandona o João Bonde. Aliás, é um bulo e o dobro do seu número. É o Nélio, é o 18. Porque um bulo é o capitão. Atenção, remate, uma grande defesa. Extraordinário tiraço ali do Dazir. Uma extraordinária defesa da equipa de Nampula. Obrigou ali o Armando a evitar o golo, cruzamento, remate. A bola ainda circula. Circula onde? Circula para lá da linha lateral, com o juiz a dizer que o lançamento vai beneficiar o Costa Sol. Miguel Vaz. Bom, o Armando agora teve que esticar-se um bocado. Um bocadinho neste pequeno frio. O frio que até está a incomodar os habitantes da cidade.
2: Já deu para aquecer as luvas. Eu não sei se as mãos ou as luvas, acho que as luvas. Já deu para aquecer. Armando realmente tem que fazer ali, estirar-se para conseguir manter a sua baliza inviolável.
1: Na mal trânsito, o Costa Sol vai se beneficiar por intermédio de Nélio. Da representação de linha, ali junto à banderola de canto, o homem recua, quase que chega a pular na caniço. Vai movimentar, bola para o Babantundo. Pontapé, corta defensiva por intermédio de Torres. Ganha o Costa Sol, ganha o Nélio, ganha o Karim, ganha um bulo. O que é que faz um bulo? Atira para a esquerda, na direção de, creio que é o Babantundo. Mas já estava deslocado. Faz tempo o jogador da equipa do Costa de Sol. São 19 minutos e 30 segundos. Primeira parte. Para aqueles que só agora sintonizaram o canal desportivo da Rádio Moçambique, para os menos atentos, é 0 Costa de Sol, 0 Ferroviário de Nampula. Mabote faz a introdução do esférico no interior da área. E Acácio com o pé direito faz ali o movimento. Ganha Karim, entrega ao adversário, agradece. Vai à luta com Amadou. Atenção, Estevão, tenta o remate. A bola esbarra-se em alguém. Recupera Xelito, mete para Mabote, é com o pé esquerdo. Joga no interior da área, atrapalha-se ali o René. E para não comprometer, porque a bola bateu-lhe ali no ventre, creio. E o Nené preferiu mandar para a zona de lançamento. Miguel vai estar ali de cócoras.
2: De facto, apanhou-lhe ali no baixo ventre e irá claramente fazer alguns estiramentos para voltar a pôr as coisas no lugar.
1: É numa altura em que a equipa médica de Costa do Sol é chamada para prestar assistência ao número 6 da equipa de Costa do Sol. Nené ainda de joelhos, juiz da partida chama pela equipa médica. A equipa médica não percebe, não consegue ler a sinalética do senhor Bertone, juiz do encontro. Nené, bom, ainda com algumas dificuldades, Miguel.
2: Se porventura tiver que ser assistido, terá que ir por algum tempo lá para fora, de facto. Era aquilo que queria, Nené queria evitar, era sair do campo, mas vai ter que fazê-lo.
1: Numa altura em que a formação do Ferroviário de Nampula vai se beneficiar da reposição de linhas na projeção da área da marca da grande penalidade, que é Armando. Olha ali o lançamento, o homem toma muito balanço, vai sobre a linha, vai arremessar, mete atrasado, é para o companheiro, queria que o Rafique tenta despejar no interior da área, a bola sobra na direção de Babantundo, faz um autêntico balão, a bola pinga, pinga, pinga e aparece a Genor, capitão e central, mete na direção de uma bota, vai despejar para a linha principal, vai Estevão com a tixa, com o Estevão ali sobre a linha principal da área maior, com o juiz da partida a interromper, Miguel Vaz, parece-me que considerou algo que não vi.
2: Olha, o Estevão está a dar trabalho, e bom trabalho ali aos centrais do Ferroviário, do Costa Sol, aliás. Estevão, que é um jogador com um porte físico, que é um jogador que utiliza e sabe utilizar bem realmente o seu porte físico para esses duelos com as defesas do Costa Sol.
1: Numa altura em que a formação de Nampula vai se beneficiar do pontapé de canto, parece-me ser o Sombana, o homem que carrega da marcação. Apenas um jogador da equipa de Costa Sol fora, é o Terence. Bola movimentada, corta a defensiva, por intermédio de Nélio. Nélio evita lançamento, faz mais um pontapé mesmo sobre a linha lateral. A bola fica em Nazir. Nazir perde. Vai o Costa Sol, vai o Karim, vai ali o Terence. Parece-me que o Tênis está para lá da linha defensiva. Não? Assim não entendo o juiz da partida. Remate ali do bolo. E mais uma defesa do guarda-redes Acácio. Agora ele também aqueceu as luvas, como dizia muito bem o Miguel Vaz. Vai o Costa Sol, vai Ferroviário de Nampula. O juiz da partida considera que há lugar a pontapé livre. É uma falta defensiva, ainda que a meio do meio campo da formação de Nampula, equipa orientada por Nasir Armando. A bola vai ser colocada no local onde foi cometida a infração. Vai ser o Terence, é o único de cabelo pintado. É o único dentro das quatro linhas, incluindo o juiz da partida, o Sr. Bertone. Olha aí o Terence, toma um balanço de 2, 3 metros, vai partir, bateu com força para quem? Para fora, com 24 minutos, mas vamos ao pontapé de canto, depois irei ao Miguel Vaz para mais uma pincelada neste Costa de Sol 0, Ferroviário de Nampula também 0.
2: Numa altura em que as situações de ataque se repartem, tanto por via de Costa do Sol como para o Ferroviário de Nampula. Neste momento, face a essa situação de ataque, Costa do Sol a brincar de um pontapé de canto.
1: Bola aventada para o intermédio de Terence para entrar na área, corta a defensiva. Não corta, corta ou não corta? O juiz da partida diz que a bola vai beneficiar a equipa da casa, o Costa do Sol, porque alguém do Ferroviário de Nampula terá tocado no esférico. A bola vai para Nélio. Nélio toma balanço, chama por alguém, vai que não vai, para, mete ali no interior, nem chega a bola a entrar no interior da área maior. A bola vai na direção é de Nazir. Nazir para uma bote, bate com força, é para o meio campo da equipa de Costa Sol. Recolhe ali o jogador canarinho, é o Amadou. Amadou mete mal, é para o Estevão, o 25, agora para o 23, que é o Rafique. Rafique em luta ali com o Amadou. Amadou sai-se melhor, vai para João Bonde. João Bonde para o Karim. Karim tenta movimentar, ultrapassa a divisória, acaba por oferecer a bola involuntariamente à equipa de Nampula. A bola para Turas, agora para Terence, agora para Amadou, agora na direção do Ciganinho. Ciganinho para o Amadou. Amadou tentava jogar, não sei, para um colega no ataque, mas Miguel Vaz, há uma interrupção. Bom, está meio escuro, né? Difícil visualizar tudo o que está a acontecer ali sobre as quatro linhas.
2: O árbitro tentou não beneficiar o infrator, deixou a jogada correr, contudo, depois da falta, a bola não voltou a estar na posse dos jogadores do Costa do Sol. Por isso, pareceu tardio, mas realmente o árbitro, em termos técnicos, é assim que recomendo a norma de realmente gerir o jogo.
1: É João Ponte para Terence, para o um bolo para Ciganinho, pé furado, a bola vai para lá da linha lateral e há lugar ao lançamento para a equipa, creio que é de Nampula. Agora está ali Nasir Armando a dar algumas orientações aos seus jogadores. qualquer coisa tem que ser melhorada naturalmente para a equipa de Nampula. Vai Ciganinho, Ciganinho vai meter, é no espaço do Karim, Karim para João Bonde, João Bonde para Karim, Karim para o Terra, Serra se recolhe, tem pela frente um adversário, tenta meter ali no buraco da agulha, vai à defensiva, vai o Torres, vai o Mabote, vai abrindo o jogador da equipa do Ferroviário de Nampula, recolhe, tenta meter, Trivela não dá efeito, porque é um corte, a bola vai na direção do Mbulo, recua, faz a rotação, e Mbulo procura espaço para a manobra, chama por alguém, vai ali o João Bonde, João Bonde toca curtinho, é para o Amadou, camisola número 4, vai para Nélio, Nélio para João Bonde, João Bonde a procurar espaço, sentiu o pena de Nampula, ofereceu a bola ao adversário, vai partir o homem de Nampula, creio que era alturas, chega até Chico, Chico para o Karim, Karim está na grande roda, está no grande círculo, vai rodar sobre o jogador, movimenta com o pé direito, entrega com o esquerdo, Anélio, vai a primeira finta, e quem aparece ali é um bulo, está de costas para o local onde se deveria dirigir, se quer marcar o golo, vai na direção de Terence. Terence, o que é que faz? Dispara ou não dispara? Mete para a esquerda, mete para o meio, aliás, vai para o João Bonde. João Bonde para Amadou, Amadou para o Terence, tenta rematar, o Terence entra à área, corta a defensiva, é de Nampula, a bola vai na direção de Xelito, demasiadamente Xelito movimentou o esférico e o lançamento vai para a equipa Miguel de Nampula. Bom, protesta o banco, protesta os jogadores da equipa de Costa de Sol.
2: Olha, Arlindo, o árbitro está a pitar, acho que está a pitar demais. Estou a ficar com esta impressão que é um lance que Ciganinho realmente toca a bola e naturalmente ele está a fazer um desarme. Portanto, está atacando a bola, acaba por tocar também no adversário e, não é, na minha opinião, não é falta.
1: São 29 minutos, não me canso de dizer que essa é uma transmissão do canal desportivo da Rádio Moçambique, ligando o país de Moçambique para o que resta do mundo. 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Miguel Vaz, alguém está deitado em Nampula.
2: Alguns está deitado porque foi atropelado pelo Babatunde. Aquele jogador de Costa do Sol, de facto, atropela os defesas. Aquele porte físico. De facto, é preciso ser um defesa corajoso para enfrentar este Babatunde.
1: E como diz o mestre, boa tarde aí ao mestre, grande Anuar Moussagi, Babatunde, diz o mestre, é um armário, é um autêntico armário contra o aparador do tamanho do número 8 do Costa do Sol, João Bonde. Vamos ao pontapé de canto. Vamos ao Costa do Sol. Bola movimentada. Muito chegando ao primeiro poste. Cabeceamento defensivo. A bola sobra na direção de Terence. Remate longe contra o adversário. Agora Terence terá que correr atrás do esférico para meter na direção de Ciganinho. Ciganinho vai para... Bom, alguém do Costa do Sol. É o Nené. É o Nené. Parece-me ser o Nené. Foi ali... Foi para a grande área, Nené. Tentar a sorte na marcação do pontapé de canto, agora a bola acabou por se perder para lá da linha lateral e o juiz da partida diz que é falta livre. Miguel, parece-me ser livre para Alturas. Bom, já não é Alturas, alguém do Costa do Sol, mas parece-me ser o Alex.
2: Naquela zona, com realmente sob avaliação do Arsénio Marengula, só podemos acreditar que de facto foi falta, porque aquele é o nosso mestre da arbitragem e acredito que tenha sido falta de facto.
1: Palavras para quê? É o internacional dos internacionais, é o conhecedor da matéria. Ali está o Costa Sol, vai atirar, entra na área, sai primeiro Acácio. Saiu Acácio dos postes, evitou o chapéu, evitou tudo, mas alguma coisa. Olha, Ferroviário de Nampula, vai por intermédio da Rafique, vai pelo corredor central, é para o Nazir, é para o Mabote, é para o Peito e a bola já tinha ultrapassado a linha lateral, sob indicação do senhor... O segundo assistente, o É o senhor e o segundo assistente, é o primeiro assistente, é o segundo assistente, é o senhor Bismundo Lucas. Ai, que nome. Bola para o Costa Sol, bora para o Neném, bora para Madu. A Madu para o Chico. Chico está pelo corredor central a funcionar. Descai para a direita. Bate com força em parafuso. Era na direção do número 17, Ciganinho. A bola acabou por ultrapassar a linha lateral. Lançamento para a formação de Nampula. Bola na direção, creio que é o Alex. Alex meteu para o Estevão. Corta a linha defensiva. Ganha o Rafi, que tentava meter na direção de Mabote. Aliás, de Alex. Mabote. É. Mabote está do lado esquerdo agora. Aí, a bola funciona para o Costa Sol, para Amadu. Calmamente Amadu para João Bonde. João Bonde atrasa para os centrais da equipa do Costa Sol. Primeiro o Chico, depois o Nené, agora o Nélio. É o Dai, recebe. Devolve para o Nené. Na perspectiva de abrir ali na direção, é do Chico. Chico está menos apertado, tenta caminhar. Faz o chapéu adversário. Movimentou na direção de Ciganinho. Olha Ciganinho. Entra ali pela área, dentro da bola, vai para João Bonde. João Bonde, o que faz? Vai esticar? Não, faz abertura. É para o número 28, que é o Caremo. Corta a defensiva de Nampula para lá da linha final. E aponta pé de canto para a formação do Costa Sol. Será para quem? Para a camisola número 10, o Terence. Terence coloca o esférico ali, no local onde foi enviado o esférico. Aliás, no quarto círculo, o envio foi à distância. Mais para lá da linha final. E Terence vai embarcar. Pontapé de canto. E vai partir. O Terence bateu com força. É para o corte. É para o João Bonde. É para a recuperação do camisola número 8. Para não comprometer, meta ali para o Ciganinho. Ciganinho, o que faz? Tem pela frente o Turas. Bate com força. É na direção do Babatundo. Ganha o Costa Sol. Ganha o número 8. Ganha o João. Ganha o Bonde. Vai o Terence. Tenta o cruzamento. Montes cada grande área, é o Costa do Sol, é o Nampula que movimenta, e é o Ferroviário, é o 27, é o Sumbana. Bola chega a Ciganinho, atrasa de longe para o Armando. Armando recolhe ali na cabeceira da linha principal da área, envia para a esquerda, é para o Nélio, dobra a divisória, está no meio-campo adversário, em cima dele está o Nazir. O homem tentou inventar aquilo que já tinha sido inventado há anos. A bola ficou com o Nampula, vai na direção do Costa, do jogador João Bonde. João Bonde corta, João Bonde merde, é para o Alex. Alex fica com o pé preso. A bola vai para lá da linha lateral. E lançamento para a formação do Ferroviário, do Costa Sol. Agora a banda do Costa Sol, Miguel Vaz, mas lá iremos dentro de alguns instantes. Bem mesmo quase que de frente do nosso posto fixo de reportagem, Miguel.
2: Olha, eu não sei se por acaso terás pedido para dançarmos um pouco com este frio. Podíamos dançar aqui um pouco, se calhar, mas não pedimos, não. De facto, com esta batucada aqui mesmo à nossa frente, não vai ser muito fácil entendermos-nos, mas vamos fazer o nosso trabalho.
1: Numa altura em que o Ferroviário de Nampula, por intermédio de Alex, vai se beneficiar da reposição de linha, Alex aproxima-se. Isto na projeção da quina da área da marca de penalti. A bola vai para Nazir. Nazir Alex. Nazir leva melhor. Dispara a largura de terreno. É para o Turras. Turras tentou passar. Acabou por ficar sem o esférico. Olha o Ciganinho. Está no meio campo adversário. Olha o Ciganinho. Olha o Ciganinho. Olha o Ciganinho. Olha ali. Um bulo, vai para a esquerda, vai para o Babatundo, remate, a bola acaba por ser desviada. É, para lá do jogador, para onde está o jogador da equipe, é que agora a banda tapa-nos a visão, Miguel Vaz. Vai então a formação de Nampula, vai o Turas sobre a esquerda, olha Turas, está a tentar um enfiamento para a área, tenta o cruzamento para fora, Miguel, já com 30 e quase 6 minutos, mantém-se o 0-0.
2: Olha, Arlindo, não podemos, realmente estamos com na forma como o Costa Sol ataca, pouco ou nada podemos fazer relativamente a relatar o que possa acontecer no flanco direito do ataque de Costa do Sol. De facto, barulho, cabeças à nossa frente, vai ser difícil trabalharmos, de facto.
1: Vai ser difícil, mas olha ali um bolo, olha o Costa do Sol, olha a formação de Nampula, por intermédio de Torres, olha o Gelito, recua para fugir, ali a marcação do adversário, descobre alguém pelo corredor central, é o Nazir, vai em pontapé de raquete, para o meio campo adversário, tentava meter para Estevão, cortou ali o Chico, abriu para Ciganinho, Ciganinho mete, é na direção de Terence, Terence tenta passar, camisola número 10 da equipa do Costa do Sol, ele que é esquerdino, agora tem que fazer o cruzamento, bola metida, ali na direção do Karim, corta a defensiva, ganha o Costa do Sol, ganha o Chico, ganha ali o Nené, meteu para o meio campo da equipa de Costa do Sol, meteu ali para o Nélio, Nélio recolheu com o pé esquerdo, Nélio envia toda a encomenda ali para o Chico, já no grande círculo, joga com Karim, Karim para o Chico, é o Dai, recebe, faz abertura para Seganinho, recolhe o 17 do Costa do Sol, pontapé, é para um bolo, vai de calcanhar, a bola fica com Torres, o que é que faz o Torres? Faz a bola tabelar o adversário, ganha mais adiante, mete para Xelito, vai inventando o Torres, vai inventando o Torres, o que é que vai fazer o Torres? Peta ali na direção de uma bote, faz um pontapé, devolve o Seganinho, vai para lá o Karim, dispara para a praia com este frio do Costa do Sol, bom pé de rede, Miguel, para a equipe, o que é que queria fazer aquele jogador Karim, quando pontapeou, que quase Karim, que a bola ficava ali na varanda do vizinho do
2: Karim
1: Costa do Sol.
2: Pensou e não conseguiu fazer o que pensou, isto é, realmente com a bola saltitar, apanhou com aliás, conseguiu fazer o remate com tudo, com a parte fora do pé, quase que deu na bandeirola de canto.
1: 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Olha ali o corredor central, olha o Amadou, olha o Amadou, olha o Amadou, mete para Mbulo, Mbulo tem, recebe para o Amadou, vai para o João Bonde mete ali na direção de Karim, Karim para a esquerda, para o Nélio, corta primeiro, creio que é a Genor, o capitão, não, o Genor está na área, aquele é o Alex, faz o pontapé para fora, arremesso para a formação do Costa do Sol, para Nélio, Nélio mete, é na direção de Nené, Nené joga com o Amadou, Amadou faz circular o esférico, para aqui não vem, para o nosso lado, para cá, melhor assim, não vem, vai para lá, mete para o Nélio, Nélio recolhe, Nélio mete atrasado, é para o Nené, Nené finta, ali tira o adversário do caminho, há uma finta das antigas, mas tirou o adversário do caminho, vai para o Babantundo, vai para o Babantundo, vai para o Terence, tenta o cruzamento, uma palmada ali de Acácio, no interior da área, tira, a bola é jogável ali na, para o 23, é o Rafique, faz a abertura o Rafique, vai correndo o 27, vai o Sumbana, ganha Sumbana, ganha não ganha, bom, o homem quase que alugava um táxi, mas a bola levava a velocidade e foi para lá da linha lateral, e vai haver lançamento para a equipa do Costa do Sol. Bom, Miguel Vaz, faltam 5 minutos. O que é que podemos esperar?
2: Olha,
1: estamos com 1 minuto 40.
2: Estamos numa fase de maior

0: equipa canarinha. O livre vai em benefício da equipa de Nampula. E é para o Nasir. O que é que faz o Nasir? Miguel Vaz tentou o passe para Xalito. Juiz da partida manda repetir o lance. E vai ser o Alex, me parece. Alex toma balanço. Já colocou o esférico onde foi cometida a infração. Bola movimentada, mosquada grande área. Corta Madu. A bola vai na direção de Papantunde. Papantunde para o João Bonde. João Bonde leva melhor. Manda ali na direção de Nélio. Nélio consegue passar. Vai para a linha lateral. Vai ao cruzamento. Vai para a linha final agora. Bola para quem? Era para o remate de Karim. E fica na direção de Xalito. Xalito tenta caminhar. Mas apanha Madu no caminho da bola. Vai o Chico. Está no grande círculo. A bola viaja para Nené. Nené de meio para a direita. O Ciganinho abraça o esfero com o pé direito. Vai na direção do Mbulo. Mbulo para o Ciganinho. Tenta ganhar ali a cabeceira. Acaba sendo o jogador da equipa de Nampula a proteger o esférico para ganhar. Pontapé de baliza. 42 minutos. 0 Costa do Sol. 0 para o Ferroviário de Nampula. A bola ser colocada nessa altura já foi. No traço superior da linha de baliza. Do guarda-redes Acácio. O azulinho bebê é com o pé direito, é a camisola, é o calção e são as meias. E Xalito engana ali o número 28, Karim. Consegue meter corta defensiva de Costa de Sol. O juiz da partida, o senhor Berton Apita, diz que o número 27 de Nampula Sumbana carregou no seu adversário, que é o Chico. Chico faz o movimento do pontapé livre na direção de João Bonde. João Bonde envia tudo para a esquerda. É para o Nélio. Recolhe para. Mete atrasado. É para o Karim. Karim endossa ali para o espaço do Amadou. Amadou para o Terence. Terence para o João Bonde. João Bonde para o Terence. Terence para o Ciganinho. Vai para a linha final. Vai ao cruzamento. Atira. Corta defensiva. É de Nampula. Retorna o esférico ali na direção de Nené. Nené para o João Bonde. João Bonde tem sido o epicentro das jogadas da equipa de Costa do Sol. Envia para o lado direito. É para o Terence. Terence, o que é que faz? Bom, a bola, parece que esta bola está a sentir muito calor, Miguel Vaz. Alguém tenta enviar a bola ali para a praia do Costa do Sol. É o Terence.
1: O Terence tem muita bola, mas produz muito pouco com a bola. De facto, é um jogador poucos, na minha opinião, muito voluntarioso, muito dado ao jogo, contudo, nunca decide da melhor forma. Isto realmente faz dele um jogador em que tem muita bola, mas pouca produção.
0: Diz o Miguel Vaz nesta rádio, só fala quem sabe, estamos com 44 minutos. É, muita bola e pouca produção, é o que faz o Tênis. Camisola número 12, 10 da equipa de Costa do Sol. E há lançamento para a formação de Nampula. E é para o camisola número 28, Mabote. O Mabote vai lançar, bola movimentada, entrou da área para o Rafique. É para o Xelito, é para o Corte de Costa Sol, é para o Nasir. E é para o Alex. Alex recolhe, mete tudo ali na zona de barulho, devolve o Chico. Ganha o Xelito. Bom, Xelito diz que é um jogador da equipa de Costa Sol, Miguel, que terá ajeitado a bola com o braço.
1: Não entendi. Viu simplesmente, vi algo a saltar, afinal era a bota que saltou do pé.
0: 2 minutos então para esta primeira parte. 2 minutos iremos então, 1:47. Olha o Ciganinho, tenta passar. O homem acaba por ser empurrado e projetado. Vai sair o primeiro cartão amarelo, Miguel Vaz. E se é o primeiro, é para o Estevão. Miguel Vaz, venha mostrar. Bom, Miguel ainda vai presenciando. Venha mostrar, Miguel.
1: Senhor árbitro, isole o jogador a quem vai mostrar o amarelo, porque ficamos aqui, está numa molhada de jogadores a levantar o cartão, não nos apercebemos de facto. Não sei se tu

0: consegui saber para quem foi, administrado com o cartão amarelo.
1: Foi o Estevão, mas o Estevão, bom, até numa linguagem que não é muito utilizada, gesticulou, mandou passear. Mas tu sabe o que é mandar passear. Foi o Estevão.
2: Imagino.
1: Viu o cartão amarelo. Se calhar não pela falta, mas pelo gesto. Pronto. Já passou, o juiz da partida para lá se dirige, porque é um jogador da
2: equipe. Só com imagens para acreditar.
1: É, só com imagens. Mandou passear o juiz. Bom, Terence, vai ali o Terence. Vai ali o Terence para a marcação do pontapé livre. Falta um minuto para terminar o encontro. Corta ali a defensiva por intermédio de Nazir no interior da área. Ganha o Costa Sol, ganha o Nampula, faz o pontapé para a frente. É para a direção do Nélio. Nélio faz o pontapé agora para o Ciganinho. Ciganinho com alguma dificuldade recolhe. Está em cima dele um adversário, mete na direção do Turas. Turas tem... Bom, Turas inventa, inventa muito. A bola acabou por ultrapassar a linha lateral e arremesso para o Costa Sol. Vai terminar o senhor Bertone, o juiz da partida. Já olhou para o cronômetro, o senhor Bertone Lifiando. Vai apitar. É compensação das compensações. Corta, não corta, não. Olha ali a formação. É de Nampula. Uma flagrantíssima oportunidade. Mesmo em cima do joelho. E o técnico da equipa só quase que ficava ali com prisão dos músculos. Ficou sem se mover. E o Nasir Armando acabou então por também não acreditar naquilo que viu, naquilo que aconteceu, Miguel Vaz. Porque Nampula saía da primeira parte com um gol marcado ao minuto 46,5.
0: Chama-se isso, Sterling, um golo cantado. De facto, a colisão entre o guarda-redes do Costa Sol, ou seja, o Armando e o jogador do Ferroviário, que acho que é o Sumbano que está ali. O Sumbano pura e simplesmente falha o remate e vai realmente colidir com...
1: Desculpe, Miguel, com o Armando. Já terminou a primeira parte, pelo menos pelo movimento dos artistas, muito embora o juiz da partida está ali, porque Armando, guarda-redes do Costa Sol, está a receber assistência e me parece ser o Sumbana que também está mesmo na área da baliza de Armando. Miguel.
0: De facto, este senhor, o senhor Lifiando, o senhor Barton Lifiando...
1: Bertone
0: Lifiando, está-nos a mostrar aqui algo que nós não é hábito vermos. Realmente não nos apercebemos do momento em que o árbitro apita para o jogo terminar. Contudo, vemos os jogadores a saírem e ainda há dois jogadores, aliás, a serem assistidos dentro do campo, um de cada equipa. Neste caso concreto, Sumban do Ferroviário de Nampula, que realmente teve a oportunidade mais flagrante de trazer o primeiro golo e vantagem para o Ferroviário de Nampula, e Armando, que se, na minha opinião, não se opôs pura e simplesmente, um e outro falharam a bola e colidiram com o outro, acontecendo que quem está a sair mais com vestígios de ter sido realmente, ter havido realmente um toque que gostava de deixar ainda a coxear, é o jogador, o guarda-redes Costa Sol Armando.
1: Creio que o Bertone Lifanindo primeiro apitou o final da primeira parte, depois correu para a área porque estavam ali dois jogadores estendidos. Agora, vamos ligar as pontas, Miguel, porque terminou a partida 0 Costa Sol, 0 Nampula.
0: Olha, Arlindo, as contas dizem-me que houve por banda do Ferroviário, do Costa Sol, aliás, três remates, dois enquadrados e um desenquadrado. E por banda do Ferroviário de Nampula, um remate enquadrado e a oportunidade mais flagrante de golo, agora aquela que ocorreu aos 47 minutos. dizer que é um jogo, na minha opinião, em que o Costa do Sol tem estado realmente mais acutilante, é o Costa do Sol que tem estado realmente mais ofensivo, mais vezes no meio-campo adversário, e o Ferro Verde Nampula, particularmente o seu guarda-redes Acácio, em duas ou três ocasiões conseguiu realmente contrariar aquilo que eram que foram as oportunidades de golo do Costa do Sol. Mas não foram oportunidades flagrantes, foram finalizações em que Acácio realmente se opôs de acordo com os seus pergaminhos como guarda-redes. Esta arbitragem do senhor um nome muito pouco habituado aqui nas hostes de arbitragem, o senhor Bertone, de facto está a fazer uma arbitragem que, na minha opinião, costuma ser, quando o árbitro não se nota em campo, por vezes é sinónimo de uma boa arbitragem. Mas aqui, se calhar, não se trata de uma boa arbitragem, mas uma arbitragem discreta.
1: Bom, vamos ao intervalo, porque Costa do Sol e a formação de Nampula estão empatados sem abertura de contagem. Miguel Vaz, Arnaldo Bila e Arlindo Majato, voltaremos então quando principiar a segunda parte. Carlos.
3: Hoje não vou recomendar o mergulho, porque realmente não dá.
0: Se quiseres mergulhar, que venhas tu mergulhar.
3: Não há condições. 15 horas 43 minutos, continuamos então neste jogo que coloca frente a frente as equipas do Costa do Sol e do Ferroviário de Nampula. 0 a 0 é o marcador. O que é que acontece em caso de empate até ao final do jogo? Ferroviário de Nampula aproxima-se ao Ferro Verde Beira na segunda posição. Em caso de empate até ao final do jogo, vai chegar aos 21 pontos, ficará a 2 pontos do Ferroviário da Beira. Lembramos que este é o jogo número 11 para o Ferroviário de Nampula, e o Ferro Verde da Beira está com 12 pontos disputados, 23 pontos na segunda posição. Quanto ao Costa do Sol, este junta-se à União Desportiva do Songo com 19 pontos, e pelas contas será o Costa do Sol a ficar na quarta posição, atrás mesmo do adversário de hoje, que é o Ferroviário de Nampula. O certo é que a União Desportiva do Songo vai também ficar ali na quinta posição em igualdade pontual com o Costa do Sol. Porquê que o Costa do Sol até o momento estaria na quarta posição? É que o Costa do Sol tem 7 golos positivos no seu saldo, enquanto a União Desportiva do Songo está com apenas 4 golos. E também é preciso lembrar que no confronto direto entre estas duas formações houve empate a 2 bolas, por isso mesmo a turma canarinha neste momento está na quarta posição com 19 pontos, os mesmos somados pela União Desportiva do Songo na quinta posição. Como já estamos a falar da tabela classificativa, vale lembrar que o líder é Black Bulls com 23 pontos, mas tem companhia. Ferroviário da Beira também tem 23 pontos. Aqui a diferença é o número de jogos. Black Bulls apenas tem 11 jogos, Ferroviário da Beira 12. E neste momento o Ferroviário de Nampula com metade do 11º jogo, 21 pontos, terceira posição. Costa do Sol, 19 pontos, com o jogo número 11 também na metade, por isso mesmo teremos contas finais neste encontro. União Desportiva do Songo, 19 pontos em 12 jogos. Depois, na sexta posição, está o Ferroviário de Lixinga, 11 jogos, 18 pontos. Ferroviário de Maputo, 11 jogos, 15 pontos na sétima posição. Liga Desportiva de Sofala, 12 jogos, 14 pontos na oitava posição. Ferroviário de Nacala, 11 jogos, 13 pontos na nona posição. A Associação Desportiva de Vilanculo está com 12 pontos em 11 jogos na décima posição. Baía de Pemba, 11ª posição, 11 jogos, 8 pontos. E depois, já na zona de descida, está a Associação Desportiva de Pemba, 8 pontos em 11 jogos. Machacane, 13ª posição, 11 jogos, 7 pontos. Bem-vindo às vitórias, Machacane. Agora já não há nenhuma equipa no Moçambola que não conheça o sabor de uma vitória. Todas elas já conseguiram ganhar. Estamos a falar de Machacane, que era a única equipa que até a jornada 13 não conhecia o sabor de uma vitória. Eram apenas empates e derrotas. Quanto ao último, Xingal, 14ª posição, 7 pontos em 12 jogos. A diferença entre o Xingal e o Machacane é que o Machacane tem um saldo de 7 golos negativos, enquanto o Xingal leva 9 golos negativos. Seguimos então com mais informações. É preciso irmos a fundo para percebermos como é que vai o Moçambola 2026. Deixa-me só dizer que neste momento Costa do Sol joga em casa com o Ferroviário de Nampula. Vale lembrar que o Costa do Sol, em 5 jogos já disputados em casa, conseguiu 13 pontos, ou seja, dos 15 possíveis. O Costa do Sol perdeu somente 2 pontos. Também vale dizer que ainda não perdeu em casa. E agora, o que é que vai acontecer no jogo com o Ferroviário de Nampula? Ainda temos a dúvida até daqui a sensivelmente 16 horas 40 minutos, mais coisa, menos coisa, vamos poder ficar então com a informação final se Costa do Sol vai manter então esta toada de não perder, mas já perdeu 2 pontos. Foi contra a União Desportiva do Songo, empate a 2 bolas a 20 de junho de 2026. O resto só foram vitórias. Isso no que diz respeito aos jogos disputados em casa. Neste momento é o 6º jogo e vale dizer que seriam 18 pontos conquistados em casa, mas até o momento são 14. Podemos até adiantar aqui as contas, são 4 pontos perdidos, mas ainda há 45 minutos para que o Costa do Sol possa então desmentir-me. Em relação ao Ferroviário de Nampula, nos jogos fora de casa têm tido bons registros. Atenção que os dois últimos jogos resultaram em vitórias. Primeiro, venceu o Ferroviário, aliás, a Liga Desportiva de Sofala por 3-1. E depois derrotou o Machacane por 1-0. São 2 jogos fora de casa e com 2 vitórias. Vinha de um empate antes de começar esta série de vitórias. Vinha de um empate diante do Ferroviário da Beira a 2 golos. Apenas há registro de uma derrota na casa da Associação Desportiva de Vilanculo. 3-0 foi o resultado a 19 de maio de 2026, e hoje estamos a 11 de agosto de 2026, diante de Costa do Sol. Este é o 5º jogo fora de casa e nos 15 possíveis, estamos já a incluir o jogo de hoje, nos 15 possíveis, a turma do Ferroviário de Nampula consegue 8 pontos, ou seja, metade daqueles pontos que seriam possíveis. Isso porque estamos a contabilizar a possibilidade de o Ferroviário de Nampula hoje conquistar mais um ponto junto, na casa do Costa de Sol, mas, conforme dissemos, o Costa de Sol não perde em casa. Os últimos três jogos, os últimos dois jogos apontam para duas vitórias para o Costa de Sol, mas atenção que nos últimos três, o Costa de Sol perdeu dois pontos contra a União Desportiva do Songo. No cómputo geral, só teve então esse interregno do empate diante da União Desportiva do Songo, o resto são vitórias. Então, vamos ver se hoje vamos ter uma espécie de fotocópia daquilo que tem sido então a atuação de Costa de Sol. Duas vitórias, um empate pelo meio, duas vitórias, hoje pode voltar a empatar. E se ganhar, vai quebrar então esse formato de duas vitórias, um empate pelo meio, depois duas derrotas, duas vitórias, melhor. Se ganhar, mas os SIS terão resposta dentro de sensivelmente 45 minutos, mais coisa, menos coisa. É só ficar ligado à rádio onde correm todos os campeões. Já dissemos que quem ganha mais pontos em casa é o Ferroviário de Lixinga, 16 pontos em 18 possíveis, também não perde em casa, apenas um empate. Quem vem a seguir é o Ferroviário da Beira, mas com 7 jogos, também ganha, mas perde alguns pontos, e são muitos. Neste momento poderia ter vencido 21 pontos, mas só conseguiu 15, o que vale dizer que perdeu 6 em casa. Black Bulls aparece na terceira posição, 6 jogos, 14 pontos conquistados, 4 pontos perdidos, mas pronto, são daquelas situações que acontecem. Já dissemos que o Costa de Sol está muito bem no campeonato, particularmente a jogar em casa. 4 vitórias, apenas um empate. Vamos ver o que poderá acontecer no dia de hoje. 15 horas e 53 minutos, voltamos ao Ninho do Canário, mesmo para podermos ficar com o desfecho então das contas que fomos aqui fornecendo para o principal campeonato moçambicano, o Moçambola 2026. Lá está o Arlindo Manjate e Miguel Vaz para poderem dar continuidade ao relato do jogo. Costa de Sol 0, Ferroviário de Nampula também 0.
1: Sim, Carlos Matusso, nessa altura as equipas regressam ao relvado, mas apenas só temos o Costa de Sol e o guarda-redes também. Ali vai se exercitando da equipa de Nampula. Agora soa o apito do senhor Bertoni Lifinindo. Miguel Vaz, que segunda parte teremos. Provavelmente cada uma das equipas ou irá querer conservar esse um pontinho, ou por qualquer motivo, qualquer circunstância, qualquer inspiração, alguém consiga chegar ao golo.
0: Olha, Carlos, queria-te chamar a atenção que este Ferroviário de Nampula, nos 6 jogos que fez de Moçambola, de 2023 a 2025, nos 6 jogos que fez, portanto, fez 3 em casa, 3 fora, com este Costa de Sol, ainda não perdeu fora. Ou seja, o Ferroviário de Nampula continua a manter o seu registro nos jogos fora com a Costa de Sol, não perdendo. Portanto, também é outro fator interessante, é que este Ferroviário de Nampula há 6 jogos que não perde, com 4 vitórias e 2 empates. Está a fazer jus realmente este registro que vem tendo. Registra isso, Carlos.
3: Está registado.
1: Sim, agora está o senhor Bertoni já no interior das 4 linhas, coloca o cerco ali no centro do terreno e não há, bom, não vejo aqui substituições, ó Miguel.
0: De facto, não houve substituição.
1: Sim, senhor Bertone, vai então dar o pontapé de saída para a segunda parte neste Costa de Sol, Miguel 0, Ferro Verde na Pula também 0.
0: O Costa de Sol agora ataque mais ou menos antes, portanto, no sentido norte-sul, vamos poder ver o Batatunde neste meio campo, portanto, no encalço da nossa cabine.
1: Assim, o Costa de Sol vai atacar em direção a Polona Caniço, para quem conhece o campo do Costa de Sol, e vai acontecer em inverso, naturalmente, para a formação de Nampula, que vai jogar de olhos postos ali à Baía de Maputo. E numa altura em que a formação do Ferroviário de Nampula vai se beneficiar de um pontapé livre, porque alguém foi travado ali no meio campo da equipa canarinha. A bola vai na direção de Alex. Alex mete cruzamento para a interior da área, corta a Costa de Sol, sai Karim, tenta jogar, recua muito Karim, faz a bola bater no jogador da equipa de Nampula, fica com o esférico, homem verde e branco, vai para Turas. Turas mete na direção é do Alex. Alex para, Alex mete, é para o Xelito. Xelito tenta tirar o adversário, consegue remate cruzado, vai Nampula, entrada à área, a bola entrega, pontapé e chega Armando. Bom, esse é o primeiro sinal da equipa Miguel Vaz, logo ao primeiro minuto. O rebate foi com muita força e Armando estava mesmo ali juntinho à base do poste.
0: De facto foi um remate violento, em que de facto Armando, atento, conseguiu suster esse remate.
1: Costa Sol vai se beneficiar de pontapé de canto. João Bonde vai ali, já colocou o esférico, toma um balanço de 2 metros, levanta o braço direito. Jogadores acantonados ali no interior da... Bom, a bola foi para lá da linha final, mas Mbulu, o que é que andou na cabeça do Mbulu?
0: Pensou que a bola tivesse... como estão a jogar a favor do vento, porventura pensou que o São Ventoso pudesse realmente anichar a bola na baliza de acaso.
1: Bom, desperdiçou uma situação de incomodar-se, não, golo certo para a equipa do Costa de Sol. Mbulu ficou parado, foi tirando a fotografia, a bola foi ultrapassar na altura... acabou por ultrapassar a linha final, originando pontapé de baliza para a equipa de Nampula. E olha ali o Nampula, olha o Costa Sol, olha o Turras, olha o Nampula, faz abertura, é para Xelito, pisa mal o esférico, acaba por perder, ganha mais adiante o jogador da equipa do Ferroviário, foi Alex, mete mal, é na direção do Karim para o Terence mal na direção é do Turas. Turas joga para o Ciganinho. O Ciganinho tenta caminhar, ultrapassou a divisória, joga ali para o Karim. Karim ficou com prisão de músculo, entre comas, foi como quem parou à espera do comboio. A locomotiva acabou ficando com o esférico por intermédio de Rafik. Rafik para o Mote. Mote tenta o cruzamento em volta de peixe, tira o Chico, é o Mochanga, é o 22, a bola vai para o Mabote. Mabote para o Turras, Turras de longe atrasa, é para o Genor. Genor roda sobre o adversário chama-se Terence, bate com força e chega ali o corte também do Nené. Corta a defensiva de gol, vai para o Xelito, Xelito baila, baila, passa pelo adversário, mete ali para o companheiro. É para o Nazir Xelito. Xelito puxa o esférico, mete na direção. Bom, estou tapado, mas creio que é o Nazir. Não, o Nazir está ali. Aquele é o 28, é o Mabote. Tenta o cruzamento, a bola agora está com o Nazir. Nazir, Mabote, a Xelito. Xelito vai cruzando para o interior da área, corta o Costa de Sol, corta o o Amadou. Amadou joga na direção do Alex. Alex tenta passar, mete mal para o jogador da equipa de Costa de Sol, tentava jogar ali com Nazir, ficou nas covas o jogador da equipa de Nampula, vai para o Terence para Mbulu. Mbulu fez a bola tabelar no jogador da equipa de Nampula, e o senhor Bertone apitou a infração livre consequente para a equipa do Costa Sol. E é para o Terence. Ajeita o esférico. Terence. Vai ajeitando o esférico o Terence enquanto recua à distância regulamentar a barreira do ferroviário de Nampula. E já são três, Miguel, dois homens da equipa de Nampula, porque João Bondi e Terence estão na trajetória. Olha o Terence, olha o Terence. Vai pontapear para fora, Miguel.
0: De facto, o Terence com o vento pelas costas tentou realmente rematar direto, mas era bem longe, um remate mal enquadrado, com força, mas mal enquadrado.
1: Com 6 minutos de corridos, nesta segunda parte, a transmissão é do canal desportivo da Rádio Moçambique. Vai ligando Moçambique para Moçambique com o pouco daquilo que resta do mundo. E 0 para o Costa Sol, 0 para Nampula. É o canal desportivo a partir do campo do Costa Sol. Olha a formação do Costa Sol, olha o Karim, roda sobre o adversário, acaba metendo atrasado, é para Ciganinho, Ciganinho rouba o esférico, mete para Terence. Terence tentava jogar ali na direção de Ciganinho, a bola com força foi para lá da linha lateral. Arremesso, bola movimentada, direção de Turas. Turas mete ali para o Alex. Alex para o Genora. Genora, grande central este da equipa de Nampula. Vai para o Turas. Turas para o Alex. Alex para o número 25. Aliás, 23, Rafique. Parece-me ser o Rafique. É o 28. Se é o 28, é uma bote. Se é o 28, é uma bote. Lançamento ou livre? É lançamento para uma bote. Uma bote recolheu. Vai olhando para os companheiros adversários. Levanta o braço, é o esquerdo. O juiz da partida manda uma bote recuar até ao local onde a bola fugiu-lhe para lá da linha lateral. Bola movimentada. Costa de Sol, por intermédio de Karim. Karim para João Bondi. João Bondi tenta jogar. Joga para quem? Leva algum tempo. João Bondi vai inventando. Vai para Karim. Vai na direção de Ciganinho. Vai ao cruzamento. Rocheiro corta a Genor. Ganha a formação do Nampula. Por intermédio do Turas. Turas acaba... Bom, Turas quis inventar. Acabou por, enfim... E a partida vai ter que mesmo parar, Miguel Vaz. Porque o Turas acabou por ir para o chão. O homem está ali deitado.
0: Aliás, se estas situações já vêm dentro da estratégia de ir ganhando segundos, acho que ainda é muito cedo para que realmente esteja a recorrer a este tipo de interrupções de segundinhos. Ele não tem que sair porque não foi assistido.
1: É numa altura em que a formação de Nampula, ferroviário, por intermédio do camisola do Deco. Deco vai movimentar muito pouco, apareceu o Deco no jogo. E o jogador da equipa de Costa Sol agora é uma espécie de um armário. É uma espécie de um armário com um aparador. Ali é um empurra, um abatundo, e o Deco da equipa do ferroviário de Nampula. Ganhou Alex, vai movimentar, atira, é na direção do Estevão, vai para a linha final, tenta o cruzamento, ganha o Estevão.
0: Falavas aqui do porte físico do Babatunde, aquilo que o Costa do Sol deve estar a ganhar a todas as outras equipes, deve ser realmente na complexão física dos seus jogadores. Não apanhas aqui nenhum que não esteja perto do armário.
1: É pontapé de canto para a formação de Nampula. A bola vai ser projetada, estamos tapados. Esta banda da equipa do Costa do Sol é os Tocosas, como dizem. Ganha ali o 27, ganha o Sumbana, vai ao cruzamento. Foge da marcação do adversário, mete na área e o Armando acaba por ficar com o esférico. E Armando manda para quem? Vai mandar, é com o pé esquerdo, faz o pontapé, bate com força, a bola sobrevoa ali a zona onde está o guarda-redes Acácio. Vai com a mão direita atirando para a esquerda na direção de Mabote. Mabote vai com o pé esquerdo. Projeta o esférico para o meio campo contrário. Ali o Deco tenta controlar, mas não deixa o Costa de Sol, não deixa João Bonde. E fica nas covas, vai para o chão. E o juiz da partida diz que é uma falta que vai beneficiar a equipa do Costa de Sol. Agora 10 minutos. Segunda parte, naturalmente, 0 Costa de Sol, 0 Nampula. Miguel Vaz, o que é que diz o teu registro?
0: O meu registro diz que ainda houve somente um remate para cada lado. Continua a ser um jogo muito disputado, onde realmente o portador da bola normalmente tem logo realmente algum adversário a fazer a contenção e a procura ganhar a bola. Isto realmente tem feito com que o jogo tem sido muito disputado na zona central do campo.
1: No balto em que Alex vai se beneficiar da remessa de linha junto ao banco de responsáveis e suplentes da equipa do Costa de Sol, Turas abandonou as quatro linhas para qualquer coisa ali junto ao seu banco técnico.
0: Acho que deve estar a sangrar e naquelas condições não pode estar em campo. Tem que ser assistido de facto para debelar a hemorragia que porventura possa estar a ter.
1: E Nampula vai jogar reduzida a 10 unidades numa altura em que o juiz da partida, o Sr. Bertone apita a dizer qualquer coisa, falta defensiva, pontapé, falta defensiva, porque o pontapé livre vai beneficiar a formação de Nampula. E alguém vai ser chamado, são dois jogadores a serem chamados, agora creio que é na equipa do Costa de Sol, mas numa altura em que vai ser marcado o pontapé livre e Deco é o encarregado da marcação. Bertone, o juiz do encontro, manda o João Bonde, Terence, para ali afastarem-se do local onde vai ser marcado o pontapé livre, na perspectiva de montar ali uma espécie de barreira. Atenção, o Deco corta o Costa de Sol, recolhe ali o jogador, é o Nélio, bate com força, Nélio para um bulo vai correndo, é, o homem acaba por ganhar o esférico, mas é um bulo que empura para lá da linha lateral, o que dá direito a lançamento para a equipa do Costa de Sol, com uma bote. Uma bota tira na direção de Sumbana. Sumbana faz movimento para o 25. A bola fica ali com o Ciganinho. Ciganinho faz a cobertura do esférico para ganhar o lançamento. Movimenta Ciganinho para Armando. Armando desvia com o pé esquerdo. É na direção do... creio que é o Nélio. Nélio mete mal, ganha a formação de Nampula, ganha ali o Xelito, vai correndo o Xelito. Xelito mete na direção do Turras, reentrou o jogador da equipa de Nampula. A bola foi para lá da linha. Bom, Miguel, consegues ver se é linha final ou lançamento? Parece-me ser lançamento.
0: Vou tentar espreitar, se vejo alguma coisa.
1: Bom, mas a verdade é uma. Costa de Sol vai operar duas substituições. E a bola está a pontapé de canto para a formação do Ferroviário de Nampula, enquanto aguardamos as alterações também na equipa do Costa Sol. Bola posta em movimento. Vai para quem? Para o juiz da partida indicar mais um lançamento para a formação do Ferroviário de Nampula. E a bola, bom, não sei com quem está, estamos tapados. Isso é mais que uma verdade. Sobe ali o central Agenor para este movimento do Ferroviário de Nampula, numa altura em que, bom, leva-se muito tempo, já estamos quase a 30 segundos, Miguel Vaz, para a colocação do esférico, corta o Costa de Sol, vai para João Bonde. João Bonde, pontapé de longe, a bola ganha muito efeito, vai para Papatundo, atrasa para o peito de Terence. Terence levanta para o Karim. Karim para Mbulo. Mbulo faz ali a devolução na direção do número 23 da equipa do Ferroviário. O Rafik de Nampula, a bola sobra para Ciganinho, Ciganinho ajeita ali na direção do Chico, Chico mete, é para Nené, está na grande roda, atravessa a fronteira, está no meio campo contrário, passa um pontapé para Babatundo. Babatundo está ali no encaixe de três jogadores, vai na direção de Nélio. Nélio tenta passar, vai ao cruzamento, estica, não estica, mete atrasado. É para o João Bonde. João Bonde joga ali para Umbulo. Umbulo, o que é que vai fazer? Não sabe o que fazer com o esférico. Acabou metendo para o Nélio, Nélio para o Ciganinho. O Ciganinho faz o cruzamento para as mãos de Acácio. Acácio vai ajeitando o esférico, mete na direção do Torres. Torres joga ali com o número 20, que é o Alex. Alex tira o adversário. O adversário chama-se João Bonde. João Bonde, aliás, o Alex mete na área para Nazir. Nazir joga ali para o corte de Nélio. Nélio mete para Amadou. Amadou para o Terence Kai, falta. Bom, juiz da partida, agora é o homem que tem mais bola e menos produz. Reclamou falta o Terence, assim não entendeu o Bertone. Vai na direção de Chely, tentou o túnel. Estava gradeada a janela, a porta. É, e o Ferroviário de Nampula vai ali por intermédio que o Estevão. Tentou a fim do Estevão, corta a defensiva, vai João Bonde, atrasa de longe, é para Armando, faz a bola retornar à estaca zero, é para a equipa de Nampula, mas do meio campo, vai para Nazir, Nazir vai para a esquerda, é para o Mabote, Mabote tenta ali o corte, faz a cobertura, o homem da equipa Canarinha, e ganha lançamento agora Miguel Vaz, Costa de Sol, vai mexer no tabuleiro, sai o João Bonde para a entrada do número 30, creio que o número 30 é o Degri, sai, bom, o Terence e entra o número 21 na equipa de Costa Sol, portanto entra Caiombo para o lugar do Terence e entra o Degri Miguel Vaz para o já saído João Bonde.
0: Olha, a substituição do Terence, na minha opinião, já se justificava. Um jogador muito voluntarioso, contudo pouco produtivo. Muita dificuldade de ter bola controlada, bola realmente joga mais com o coração do que com a cabeça, na minha opinião. É um jogador voluntarioso, contudo pouco produtivo. Esta é a minha conclusão. Realmente a substituição de João Bonde poderá ser para dar maior pendor ofensivo à equipa de Costa do Sol. Na minha opinião, o jogador que agora vai substituir é mais, refiro-me ao, neste caso, o jogador número 30, que é o
1: Degri.
0: Que é o Degri, é um jogador com muito mais mobilidade que o João Bonde. Não sendo tão tecnicista, na minha opinião, é um jogador muito mais ofensivo, é um jogador que aparece mais em zonas de finalização. É isso que Horácio Gonçalves pretende com a entrada de Degri.
1: É pontapé de canto para a formação de Costa Sol e é para o Nélio. Nélio vai, Nélio sim, vai movimentar, bola chegada ali ao peito do Estevão, Estevão deixa sobre o relvado, é antecipado por Amadou, Amadou na direção do número 30 de Degri, luta com o adversário, ganha a bola o jogador da equipa de Nampula, lançamento para a equipa verde e branca. Vai para lá o número 20, o Alex, junto ao banco de responsáveis e suplentes da equipa de Costa Sol. Quando já estão calcados 19 minutos desta segunda parte, teimosamente, o 0-0 vai se mantendo. E numa altura em que a formação do Ferroviário de Nampula por intermédio de Nazir, a bola vai para Mabote na direção do Rafik. Sumbana, aliás, o 27. Sumbana joga mal, ganha o homem de Costa do Sol, ganha o Karim, ganha ali o Degri. A bola vai na direção do Amadou. Amadou para o número 19. O número 19 da equipa de Costa Sol é o Babatunde. Tentava ali assistência para Umbulo. A bola foi para fora da quadra. E posse em movimento. e bem riste. Não sei se viu ou não o juiz da partida, mas parece-me que apitou. O juiz da partida considerar há um jogador da equipa de Nampula, creio que é o número 27 de Sumbana, Miguel Vaz, sentado.
0: Olha, se me permitires, eu queria fazer referência à entrada do Caiombo também. Na minha opinião, este jogador é também muito mais ofensivo. É muito mais, ele vai, funciona nesta dupla com o Babatumbo. Realmente é muleta do Babatumbo nesta dupla de ataques do Costa do Sol.
1: Numa altura em que a formação de Costa do Sol tenta atacar, corta aí na Nampula, a bola vai na direção de Amadou, cola no pé esquerdo, vai teleguiando com direito, faz abertura, é para o Nélio para o Caiombo vai à finta, tira o adversário do caminho, Alex, remate, bola esbarra-se no pé direito de Alex, ganha o Costa do Sol, ganha o Karim, faz a curva, faz o cruzamento, era para o Babatundo, falha ali a interseção, falha também a emenda, vai ali o Alex e vai para o chão o Alex, e a falta do número 18 Nélio sobre o Alex, os jogadores de Nampula, bom, Miguel Vaz, um ponto é sempre um ponto para as contas gerais do campeonato, vão queimando um tempinho com as armas que têm e aquelas que não têm.
0: Olha, Arlindo, eu chamava a atenção que este Ferravete de Nampula, este é o quarto jogo que faz com Costa do Sol no campo de Costa do Sol. Ainda não perdeu nenhum jogo. Então, este registro, na minha opinião, o Ferravete de Nampula está tentando manter esse registro.
1: Numa altura em que o jogador da equipa, mais um do Nampula que está ali deitado. Bom, é a tal coisa de que falávamos em instantes. Numa altura em que estamos com 22 minutos da segunda parte, vai-se mantendo o resultado em branco, 0 para o Costa do Sol, 0 para a equipa de Nampula. Isto acontece mesmo junto ali ao banco técnico da equipa de Nampula, quando a Cira Armando a olhar o que é que está a acontecer ali nas quatro linhas. Nampula acabou por pontapear para o interior da área, ganha Costa do Sol, ganha Ambulo, ganha ali o Caiombo, tenta fugir a marcação do adversário, o homem aumenta a velocidade, já vai na terceira, vai ao cruzamento, corta ali com algum esforço, atenção ao de Grierman, também na rua, um extraordinário remate, é, o meio da rua. E uma defesa, eu diria uma defesa com algum esforço, porque o guarda-redes Acácio teve que, até diria, empenou o corpo, inclinou, mas para mim empenou-se um bocadinho, só que não sofreu. Vamos ao pontapé de canto, vamos ao Costa do Sol, vamos ali ao Caiombo, creio que é o Caiombo, camisola 21, que está ali na trajetória para a marcação do pontapé de canto, e a bola é ser projetada ali para a entrada da área, vai para o primeiro andar, o homem mais alto e central, capitão da equipa de Nampula, ganha ali a equipa do Costa do Sol, ganha o Nélio, ganha o quem? Ganha primeiro o Amadou, Amadou para o Karim, Karim tenta jogar, é, tenta enganar o adversário, é para quem? Era na direção do Babantundo, permitiu a intervenção do seu adversário, vai para ali o Nélio, Nélio para Amadou, Amadou tenta meter para o Degri de calcanhar, bonito, mete, é para o Mbulo, Mbulo atrasa para o Nené, Nené mete, atenção, vai tirar! Miguel Vaz, valeu a intervenção oportuna do número 30, o central da equipa do Costa do Sol, creio que vai ver cartão amarelo, o número 30 é o Agenor. Miguel Vaz.
0: Olha, a mim me surpreende de facto esta. O árbitro é um árbitro muito frio, realmente sempre dentro da sua calma, não se perturba com nenhum tipo de lance, mesmo que a nós nos pareça realmente um lance em que haja jogadores realmente em maior ou menor dificuldade, o árbitro sempre no seu, na sua calma. Realmente é importante que o árbitro não se tenha realmente calma, tenha realmente uma forma fria de apitar. Contudo, a nós outros, por vezes, nos preocupa.
1: Vai ser marcado pontapé de canto, mas a partida vai momentaneamente interrompida, porque mais uma vez o Acácio, o guarda-redes, está ali deitado.
0: Olha, foi naquele choque com o avançado de Costa de Sol e pela sinalética que ele fazia, deu uma impressão que realmente estava com muitas dores. Mas isso também faz parte daquilo que o Ferroviário de Nampula, a partir deste momento, vai procurando, sentindo que o Costa de Sol está mais ofensivo, está mais agressivo na procura do golo.
1: E há 4 jogadores da equipa de Costa de Sol em exercícios de aquecimento por detrás da baliza de Acácio. Acácio, que continua deitado, está ali a receber assistência da equipa médica do Costa Sol, em uns 3 ou 4, bom, não os vejo daqui. Acácio, estou com alguma dificuldade. Creio que Acácio, bom, ele continua a cochear. Agora, o que é que vai acontecer? Ali Miguel Vaz, ele parece-me que está fisicamente diminuindo, vai cocheando e não sei. Não, o Acácio não vai continuar. Creio que Acácio vai sair. Não sei, vamos lá ver. O homem aproxima.
0: Orlando, não vai não. O Acácio já é um macaco velho nestas andanças.
1: Já está recomposto. Uma manobra dilatória. Atenção, Costa de Sol. Atenção, cabeceamento. Lado. Foi Nené. Subiu da defesa para a zona da área de baliza do guarda-redes Acácio. Mas veja o Acácio, parece que o Acácio, bom, diz, dá a sinalética de estar em condições de dar continuidade ao jogo numa altura em que estamos com já 27 minutos. Lá irei para o Miguel Vaz para mais uma pincelada neste jogo. 0 Costa de Sol, 0 Nampula. Vai Amadou, Costa de Sol beneficia-se de lançamento, é para o Nélio. Nélio atira na direção do 28, que é o Mabote, que por engano, naturalmente. O Maldrinho Xelito recolhe, a luta ali com o Bulo, traz-a para o Alex, pontapé para o meio campo contrário, era para o Estevão, corta a defensiva, ganha o Estevão, ganha o Ferro Verde Nampula, ganha o Xelito. Xelito tenta passar, Xelito já não tem espaço. O que é que vai fazer o Xelito? Perdeu, ficou nas covas, perdeu a bola. E é para Nélio, e é para Madu, e é para a zona do Mbulo. E é um Mbulo que movimenta para o Karim. Karim para o Ciganinho. Ciganinho tenta o cruzamento. Era para o número 19, Babatundo. Babatundo acaba por projetar o central e capitão Agenor para o chão. O juiz da partida, o senhor Bertone, manda a formação de Nampula beneficiar-se Miguel Vaz do pontapé livre.
0: Babatundo que vai arrancando tudo. De facto, não há jogador que resista realmente aquelas incursões. Realmente, quando Babatundo mete o corpo, é para fazer estragos.
1: Olha o Costa Sol, olha o Costa Sol, olha o Karim, é pelo corredor central, joga na direção de Mbulo. Mbulo mete para o adversário, que é o camisola número 20, o Alex. Alex tentava jogar ali com 7, que é o número 7, é o Xelito. E a bola acaba por transpor a linha lateral. E o último a tocar foi um jogador do Costa de Sol. E Alex vai arremessar. Olha ali para o posicionamento dos companheiros e também dos adversários. Joga para o número, creio que é o 25. Se o 25 é o Estevão, é para o Nazir. Vai ali para a direção do número 27, que é o Sumbana. Sumbana recolhe, ainda tentou evitar, enfim, que a bola fosse para lá da linha lateral. É o cruzamento, era para o Xelito, pé curto. beneficia o Carimo, recolhe o jogador da equipa de Costa do Sol, vai na direção do número 21, é o Caiumbo. Caiumbo tenta passar, o que é que faz o Caiumbo? Atrasa para o Carim, engana com o corpo adversário, mete atrasado, é para Amadou. Amadou joga para o Caiumbo. Caiumbo está aqui na área, tenta, o que é que tenta o Caiumbo? Vai, enfim, circulando Costa do Sol e a bola vai para a Ciganinha. Ciganinha despeja para o interior da área, para Caiumbo, pontapé de bicicleta, com a bola a perder-se para lá da linha lateral, Miguel Vaz. São 30, agora são 30 os minutos decorridos, vai se mantendo este 0 Costa do Sol, 0 Nampula.
0: Agora são 30, vão 30 e realmente Ferroviário de Nampula vai levando água ao seu moinho. Isto é, 7 jogos sem perder é obra.
1: É obra porque a pontapé de baliza para o guarda-redes Acácio. Acácio vai levantar, pata, bola enrolada em parafuso, vai muito pelo ar. Estevão, aí a luta ali com Nélio, corta a equipa de Nampula. A bola bate em Amadou para lá da linha lateral. Lançamento para a formação da capital do Norte, que é o Ferroviário de Nampula. E é lançamento para Alex, junto ao banco dos responsáveis e suplentes da equipa orientada por Nacir Armando. Leva uma eternidade, a bola foi movimentada na direção de Estevão. Estevão para Alex. Alex manda para o lado esquerdo para Mabote. Mabote consegue controlar, foi momentâneo, ganha Mabote. Remate fraquinho para o Armando. Armando faz a bola viajar muito pelo ar. Para o meio campo contrário, salta Babatunda, a bola raspa-lhe a cabeça. Vai para Genor. A Genor mete para Alex. Alex para Genor. A Genor joga para quem? Engana o Babatundo. Mete ali para o Nazir. Nazir faz a rotação com o corpo. Joga com o pé direito, ele que é esquerdino. É na direção de Estevão. Corta a defensiva do Costa do Sol para lá da linha lateral. Foi o camisola número 6. Foi o camisola número 6. Portanto, o do Costa do Sol, que é o Nené. E a bola é a ser movimentada na direção do número 9, é um bulo, joga ali para o Karim. Karim mete para a esquerda, na direção do camisola número 19, que é o Babatundo. Babatundo tentou o cruzamento para fora. Bom, Miguel Vaz, nem uma coisa nem outra. O Babatundo, nem cruzamento, nem remate.
0: De facto, nota-se que o pé esquerdo do Babatundo deve ser só para apanhar a chapa. Que quis para ter cortado, mas realmente o gesto técnico muito deficiente.
1: Gesto técnico deficiente com pontapé de baliza, uma vez que a bola perdeu-se para lá da linha a final, e é pontapé de baliza para a formação de Nampula, e é para Cássio a tentar movimentar e conseguiu a face, vai ali ajeitando o esférico para conseguir reter entre as mãos. Vai fazendo o primeiro batimento no interior da sua área. É a área da marca de penalti. Deixa a bola rolar. Aproximava-se ali o Caiumbo. Pontapeou rapidamente. O guarda-redes da equipa é de Nampula. Bola com Karim. Bola para o Umbulo. Projetado para o chão Umbulo. Falta livre e alteração na equipa de, creio que é de Nampula, de Costa do Sol. Vamos lá ver quem sai. Sai o Amadou, e para a entrada do Ali sai também o número 18, que é o Nélio. Para a entrada do número 11, o número 11 é o Divrasone, é o Divrasone, é o Nelson Divrasone. Portanto, Miguel Vaz, o que é que estará a pretender o técnico da equipa de Costa? Bom, pretender que quer ganhar o jogo, mas que alteração é que isto pode trazer, que melhorias é que pode trazer na equipa de Costa Sol?
0: Relativamente à Divrasone, acho que Horácio Gonçalves quer mais jogo exterior, quer mais jogo com mais profundidade, partindo do exterior, e Nelson Divrasone dá-lhe essa qualidade. Faz realmente diagonais de fora para dentro e pode realmente também aproveitar estas circunstâncias, que é realmente a capacidade de incursão, a capacidade de infiltração de Nelson Divrasone.
1: E o Torres vê o cartão amarelo. mas creio que foi mais pela língua do que propriamente pela falta. Alguma coisa soprou para lá, do gosto do juiz da partida, o senhor Bertone. Miguel.
0: De facto, há de ter sido por alguma palavra mais injuriosa que o senhor Bertone

0: número 23 para a entrada do Salas. Portanto, sai o Rafik, o número 23, e entra o Salas. Miguel Vaz.
1: Olha, o Salas é um jogador com boa movimentação, tecnicamente um jogador que vai trazer naturalmente alguma qualidade e dificultar mais realmente as situações de um para um.
0: No Maldon com Costa Sol beneficia a saída, o pontapé na balina, grande área, é por intermédio do Nené. Nené mete mal, corta a equipa de Nampula, ganha o Aliabudo. Aliabudo circula com Sverko, mete atrasado, é na direção, bom, Laumi entrou, número 13. Laumi entrou na equipa do Costa Sol. Vamos lá ver quem terá saído, porque está ali o número 13 do Costa de Sol, é o Laumier, e é o Costa de Sol, é um bulo, vai à rotação, vai para a linha final, vai ao cruzamento, vai ao cabeceamento, e Acácio acaba ficando ali com o esférico, numa altura em que o Acácio vai se levantando, vai bater para quem? Para o bom, faço este pequeno soluço, estou a tentar perceber quem terá saído para a entrada. Saiu o Ciganinho, obrigado, saiu o Ciganinho. E o acaso para dizer, Miguel Vaz, Horácio mandou toda a carne ali para o fogão.
1: E a substituição de Ciganinho por ali, na minha opinião, é mesmo para aproveitar isto que estás a ver agora. Realmente é um jogador com bom pontapé de meia distância, é isso que o Horácio Gonçalves quer procurar explorar por via de ali.
0: No mal tranca a pontapé de baliza para a formação, é do Ferroviário de Nampula. Bola enfrentada para intermédio do guarda-redes, que é Cássio, ganha Degri, ganha Nampula, ganha 8, ganha Nazir. Nazir toca curtinho ali para o Salas. Salas vai sair da sala para o quarto, tenta meter, a bola transpõe a linha lateral, arremesso para a formação do... de quem? Do Costa de Sol. É arremesso para a formação de Nampula, sim, é para Nampula e é para Mabote. Mabote para Nazir. Nazir acaba por meter o esférico para lá da linha lateral e vai haver arremesso para o Costa de Sol. Bola tirada ali na direção do Chico Mchanga. Chico para o Nené. Nené tenta caminhar, é pelo corredor do meio, abertura, é para o Aliabudo. Ali a Budo para o Nené. Nené está na grande roda, tenta ajeitar o esférico, pontapé, é para Laumier. Laumier vai meter atrasado para o Karim. Karim para o Nené. Nené estica a perna, consegue conservar o esférico, mete na direção do Chico. É o Mchanga, mete ali para o Degri. Degri joga para o lado direito, recua o jogador da equipa do Costa de Sol. Aguenta, aguenta com a carga, entrega a bola ao adversário. Não consegue recuperar. É o Diverasónio. Diveração para o Nené. Nené joga ali na direção de Abudo. Abudo para o Degri. Degri para o Nelson. Para o Diveração. Diveração vai à finta. Perdeu. Ganha o Salas. Tenta passar. Aplica a finta. Senta. Não há falta. Diz o juiz da partida. Ah, há falta. Diz ali o senhor Bertone que há falta. Miguel Vaz. 40 minutos. Bom, o que é que vamos esperar para os últimos 5, sem contar com o tempo que será naturalmente e concedido pelo juiz do encontro?
1: Aliás, neste momento, aquilo que Nassir Armando tenta fazer é orientar os seus jogadores no sentido de controlarem o jogo, no sentido de estarem concentrados, porque se não dá para ganhar, também não dá para perder.
0: É. É a frase muito usada pelo Chiquinho quando o selecionador nacional está ali sentado a acompanhar este encontro entre o Costa de Sol 0 e a formação do Ferroviário de Nampula, também 0. Numa altura em que Nampula tenta fugir ali da marcação do adversário e ganha lançamento, na equipa de Nampula vai entrar o número 3, Caldino, para a saída de quem? Ainda não vi a placa. Eba Novo vai aí ali preparando naturalmente o número de jogador que vai abandonar.

0: as quatro linhas. Agora com 40, quase um minutos da 41 minuto da segunda parte. É. Parece o Turas a fazer o pontapé para a frente. Vai ali Abudo, devolve. Vai Babatundo. Vai ali o Nazir. Corta o Turas. Vai na direção do jogador da equipa Costa de Sol. E movimenta para quem? Era na direção do companheiro de equipa. A bola perdeu-se para lá da linha lateral. Sai o Sumbana e entra o camisola número 3, o Caldino. Bom, Carlos, vamos combinar. Eu vou abandonar o posto fixo de reportagem enquanto o Miguel Vaz vai tecendo algumas considerações, depois me faz a cobertura para eu aproximar ali junto aos artistas. Miguel, entra o Caldino.
1: Caldino é um jogador com características defensivas, aliás, e é isto que Nassir Armando vai procurar realmente controlar, que é realmente manter a sua baliza inviolável.
0: Carlos Matus, então agradecia que me fizesse alguma cobertura para eu chegar ali junto à linha lateral, onde estarão os artistas, porque estamos quase, quase na ponta final desta partida.
2: Perfeito, estamos com 16 horas e 38 minutos. Quero-me parecer que no campo do Costa de Sol vamos ter divisão de pontos. A ser assim, Ferroviário de Nampula vai passar a somar 21 pontos, Costa de Sol 19 pontos. Costa de Sol vai subir um degrau em troca direta com a União Desportiva do Songo, o que significa que Costa de Sol passa a ser quarto, a União Desportiva de Songo quinto classificado, Ferroviário de Nampula mantém-se na terceira posição, mas com mais um pontinho. A todo instante voltamos então ao campo do Costa de Sol para a ponta final do jogo e também para podermos ter reações dos principais protagonistas e ainda os comentários de Miguel Vaz no encerramento do encontro. Bom, ali no campo do Costa de Sol, tal como acontece no campo do Ferroviário de Nampula, estádio 25 de junho, é preciso dar a volta até ao túnel de acesso ao campo. Queremos acreditar que já deve ter feito esse percurso, por isso mesmo vamos devolver a palavra ao campo do Costa de Sol. Caso não o tenha conseguido, pelo menos vamos ficar com o Miguel Vaz. Parece que sim, já
1: ainda,
2: temos.
1: Ainda não.
2: Mas podemos avançar, Miguel Vaz, para as suas notas.
1: Não estou muito vocacionado a relatos, mas posso dizer...
2: Não, as notas.
1: As notas.
2: Eu sei que não, eu sei que é o homem do Rex, como Manuel Moreira.
1: Eu podia fazê-lo, não tinha problemas nenhum. Mas aquilo que está a acontecer agora, neste momento, é de facto o Ferroviário de Nampula a defender-se como pôde e a entrada também do jogador do último jogador que entrou é naturalmente ia acontecer o gol do Ferroviário por banda do jogador.
0: Bom, Miguel, Mbulu. Já estou posicionado.
1: Força,
0: e a pontapé de campo para a formação do Costa Sol.
1: Já estava aqui a gaguejar.
0: Para
1: fazer o relato do que está a acontecer.
0: Vai haver pontapé de canto para a equipa do Costa de Sol. Nassir chama pelos três jogadores de exercícios de aquecimento. Quer sair daqui com um ponto que pode ser importante para as contas finais do campeonato. Pontapé de canto. Foi de Gri para o primeiro andar. Chega o guarda-redes. E o que é que diz o juiz? O que é que diz o juiz, Miguel?
1: O juiz diz que ainda não... ainda estava a controlar aquele vucu-vucu dentro da área e ainda não tinha autorizado que realmente se fizesse o cruzamento pontapé de canto.
0: Parece-me que foi a mostrada chapa número 5. Teremos mais 5 minutos, iremos até 1 minuto 50. Olha ali a formação do Printemps de Salas, é o Ferber de Nampula. Bola para Nazir, Nazir faz o pontapé para a frente, qualquer maneira para a esquerda. Recebe ali mal a recepção, foi má a recepção do número 25 da equipa Nampula, o Estevão. E o Costa Sol não quer perder tempo, bola vai na direção de Nené. Nené tenta caminhar, para. Vai ali pedir a desmarcação de alguém, aparece primeiro o Karim. Karim movimenta para a frente, é para o Nelson, é o Diversone. Vai pelo corredor central para o Degri, recua para fugir a marcação do adversário. Vai na direção de Nené, Nené para ali, Abudo sobre a esquerda. Ali Abudo vai para Laumié, Laumié salta sobre a linha lateral, tenta o cruzamento, corta ali a formação de Nampula. Carrega o Costa do Sol, carrega o número 19, é o Papantunde, ganha a formação de Nampula. Vai pelo corredor central, bola metida para Chico, muito mal. Sai ali o Karim joga para Umbulo para Karim. Karim faz a rotação, vai para o lado direito, é para o Nelson, é o Diversone. O Nelson Diversone é o 10, recebe, vai na direção de Karim, já não quer perder tempo. Costa do Sol em voo de peixe, vai para lá. O jogador, creio que é o número 9, é o Turas. Vai o Nené, Nené tenta passar, inventou demasiadamente, acabou por perder o esférico. Vai sobrevoando para a esquerda, vai para o peito do homem de Nampula, vai pontapear. Armando sai da sua zona da grande área, tenta movimentar, é com o pé esquerdo, chega com Laumié. Laumié vai agigantando junto ao corredor, junto à linha lateral. É na direção de Babantundo. Babantundo, o que é que faz? Ganha Babantundo, vai para a linha final, perdeu Babantundo. Mas é um homem com um porte físico de invejar. Tenta passar, não passa não. Vai o Salles, vai para o João. O que é que diz o juiz, Miguel?
1: O que é que diz o juiz? Que é falta daqueles que procuravam realmente ganhar o esférico. Fosse lá da maneira que fosse, acabou por ser em falta.
0: Numa altura em que entra o número 14, Stace, sai o número 7, Xelito, Miguel. Bom, estou São Miguel Vaz, sai Xelito,
1: entra...
0: Não,
1: estou a ouvir. Estava aqui a fazer um apontamento, dizer que, uma vez mais, Nacir Armando, um treinador já muito batido nestas andanças de Moçambola, a meter mais um jogador para realmente dar maior consistência defensiva à sua equipa.
0: Estamos com o minuto 48, já o disse, foram mostrados 5 minutos. Olha ali o Costa do Sol, olha o Karim, olha o Nelson, olha o Diversone, o número 11 da equipa de Costa do Sol. Tentam, o que é que vai tentar? Mete atrasado. É para o Chico, é o Mexanga. O Chico pontapé, é futebol direto. Vai tudo para a área, sai a Cássio. Vai para o relevado sintético. O homem quase que faz da bola uma almofada. E agora levanta-se. Vai, enfim, pontapear. Bate com força. O guarda-redes da equipa de Costa do Sol. Permite o corte ali do Chico Mexanga. Permite a intervenção ali de Caiumbo. Caiumbo recolhe, Caiumbo vai passar. Caiumbo está tapado, recua. Tenta reposicionar-se o Costa do Sol. Bola na direção do Chico, que é o Mexanga. Vai para o Ali Abudo. Ali Abudo para o Karim. Karim na direção de Mbulo. Mbulo faz a abertura ali na direção de Nelson. O Nelson é o diversão de meta atrasado. É para o Chico Mexanga. Chico Mexanga... Vai para o Nené. Nené está com o esférico. Mete ali na direção de Karim. Karim atrasa para o Nel, para o Chico. O Chico pontapeia. É na entrada da área ali do Acácio. Corta defensiva do Ferroviário de Nampula. Vai atrás do esférico o Nené. Recolhe a abertura. É na direção do Chico Mexanga. O Chico Mexanga vai para Karim. Karim vai pontapear para quem? Ou vai meter na direção de quem? É do Chico Abudo. É do Ali Abudo, perdão. Está na grande roda. Vai para Nené. Nené para ali. O tempo passa. O Costa do Sol vai se recriando como se este resultado fosse bom. É bom porque é um ponto. Mas está a jogar em casa. E os adeptos da equipa do Costa do Sol não estão a gostar. Incluindo o técnico. Olha ali o Nené. Olha o Nené. Olha o Nené. Vai fazer o pontapé. É na direção de Bom, o juiz da partida, sob indicação do auxiliar, que atua do lado contrário, o senhor Lucas, ou Bismuldo Lucas, diz que está deslocado, jogador da equipa do Costa de Sol, camisola número 21, Caiumbo. Número 21, Caiumbo. Já estamos um minuto para lá do tempo regulamentar. O senhor Bertoni leva o apito à boca e termina o encontro entre o Costa de Sol e a formação do Ferroviário de Nampula, com o resultado que acabou por se saldar 0 Costa de Sol, 0 Nampula. Miguel Vaz, vamos aproximar ali para o local das entrevistas, numa altura em que vamos aproximar, vamos lá, vamos tentar ver. Primeiro vai a fala o técnico adjunto do Ferroviário de Nampula. É que é a televisão que transmitiu o jogo, tem o seu direito. Vou tentar ouvir ali. Vou fazer no compasso de espera, mas enquanto isso, deixa-me ouvir o técnico da equipa do Costa de Sol, o Horácio Gonçalves. Horácio, boa tarde, em direto para o canal desportivo da Rádio Moçambique. Este 0-0 e este 1 ponto.
3: Ah, castigou-nos. Porque, enfim, jogámos sempre no mesmo campo do adversário, procuramos sempre pressionar e ganhar bolas junto do adversário, foi isso que conseguimos fazer, mas tivemos mal no último terço, não conseguimos arranjar as soluções necessárias para vencer o jogo, por isso este empate acaba por castigar, porque, enfim, para a qualidade do jogo que tivemos, para o ascendente que tivemos sobre o adversário, acho que teríamos que criar mais oportunidades e teríamos que vencer mais o jogo, queremos criar mais situações de golo para ganhar. Não conseguimos, pronto, vamos à luta, vamos continuar.
0: Ok, tranquilo. É, Horácio, fez toda a manobra, meteu toda a carne para o fogareio, mas fechou-se a equipa de Nampula.
3: Não, eu só não podia tirar o guarda-redes, não é? E meter uma avançada, agora eu tentei, pronto, pôs toda a gente que tinha que pôr, mas pronto, não deu, paciência, não é?
0: Muito...
3: Esta é a vida. Agora, nós treinadores temos que fazer isso. Agora, pronto, mas os jogadores estiveram bem. Estiveram bem neste sentido. Tiveram uma boa atitude. Os jogadores quiseram vencer o jogo. Pronto, pá, aqueles jogos que não dá. Não vale a pena. Podemos estar aqui até amanhã. Não conseguimos, apesar do ascendente que tínhamos.
0: Muito obrigado, então. Palavras do técnico da equipa do Costa de Sol, Horácio Gonçalves. Vamos aguardar para a conversa com o técnico da equipa, o adjunto de Nasir Armando. Ele diz que está com um problema de cordas vocais e não vai falar, Nasir Armando. E vamos aguardar então pelo técnico adjunto da equipa do Ferroviário de Nampula. Muito boa tarde, em direto para o canal esportivo. Este é um ponto.
4: Para parabenizar a minha equipe, em especial aos meus jogadores pela bravura e entrega que tiveram ao longo dos 90 minutos. Isto porque não foi fácil, temos pouco tempo de repouso e a temperatura não estava a ajudar, o campo estava úmido, estava pesado, mas mesmo assim viemos aqui com dois objetivos. O primeiro eram 3 pontos, o segundo era pontuar e conseguimos fazer o segundo. Portanto, estamos felizes e vamos para Nampula com missão cumprida.
0: Em algum momento chegaram a acreditar que poderiam, enfim, enganar o Costa Sol e chegar ao golo.
4: Enganar não, eu penso que podíamos ter aqui vitorioso, mas quem não se contenta com pouco, nem como ter se contentar. Portanto, como se sentido, veio o adágio, não dá para perder, também não dá para ganhar. Então, levamos 1 ponto, estamos felizes.
0: Muito obrigado. Adjunto do Nasir Armando que, bom, também creio que está feliz com este 1 ponto, vejo ali a festa dos adeptos da equipa de Nampula. Miguel Vaz, o que é que resta de dizer?
1: Olha, no cômputo geral, dizer que o Ferroviário de Nampula conseguiu traduzir aquilo que possivelmente ou naturalmente procurava neste jogo. Era não perder o jogo. E isto conseguiu, de facto, com muita galhardia, muita entrega, com uma forma de defender muito, com muita astúcia. E essa astúcia provém do seu treinador, que foi metendo para jogo jogadores com mais disponibilidade defensiva do que ofensiva, e conseguiu, de facto, controlar este Costa do Sol, que, de acordo com as palavras de Horácio Gonçalves, esteve muitas vezes, muito mais tempo balanceado no ataque, muito mais tempo no meio campo do Costa do Farvete de Nampula. Contudo, concretizar isto é que não foi possível. Umas vezes porque o guarda-redes Acácio esteve bem, muito atento, duas ou três intervenções de muito nível, com grande técnica da forma de abordar os lances, fossem esses com remates a meia distância, fossem esses realmente com saídas a fazer mancha para evitar a finalização. No cômputo geral, dizer que foi um jogo que deu para que os adeptos, que naturalmente pudessem estar com frio, pudessem estar mais entusiasmados com aquilo que, mais do que aquilo que o Costa do Sol fez, mas com aquilo que o jogo deu, deu ser muito disputado, contigo não tão bem jogado, não tão bem entrosado, mas foi aquilo que pudemos ver, que uma e outra equipa, uma mais preocupada em não perder o jogo, e o Costa do Sol, esse mais preocupado em querer ganhá-lo, contudo, não o fazendo da melhor forma. Por vezes, quando deveria atacar a baliza com mais profundidade, andava com muito espaço, lateralizados, e com o vento pelas costas, tentou poucas vezes aquilo que era o remate à meia distância, que era isso que devia ser, a dada altura, explorado, particularmente quando mete em campo ali a jogar, que é um bom meia distância, não procurou realmente utilizar realmente essa capacidade do seu jogador. No fundo, dizer que foi um jogo que esteve a nível da entrega, esteve a nível da intensidade, esteve ao nível daquilo que os adeptos queriam verem a sua equipa, que a maioria, que era do Costa do Sol, a vê-la realmente ao ataque, mas sem grande produção em termos ofensivos. Um jogo que tem um árbitro que, na minha opinião, é um árbitro muito discreto, mas que, de vez em quando, nos confundia se realmente essa discrição era por estar a apitar bem ou realmente porque o jogo não estava a chamar pela sua autoridade.
0: Bom, fica então este registro a partir do campo de Costa de Sol. 0 Costa de Sol, 0 Ferroviário de Nampula. Miguel Vaz comentou, Hernán Vila e Pedro Chamane cuidaram do som. Arlindo Majato no relato e reportagem. Se Deus quiser, voltaremos a cruzar caminho. Carlos Matusso, boa tarde. Bom, frio.
2: Vamos ao agasalho. 16:55, termina então este encontro que confirma então a invencibilidade do Ferroviário de Nampula nos sete jogos, os últimos sete jogos disputados. Ferroviário de Nampula não perde, bom, não perde jogos, mas perde pontos. Já perdeu 6 pontos, mas atenção que quem em 21 perde 6 também é qualquer coisa boa. Vamos então olhar para o percurso do Ferroviário de Nampula. Começa com a senda de resultados positivos diante do Ferroviário de Lixinga a 17 de junho de 2026. E depois, a 28, empata na Beira. duas bolas, novamente na cidade da Beira, vence a Liga Desportiva de Sofala por 3-1, e depois recebe a União Desportiva do Songo, empata sem abertura de contagem. O jogo contra a Liga Desportiva de Sofala foi a 2 de julho de 2026. A 24 de julho, Farroupilha de Nampula empata com a União Desportiva do Songo, sem abertura de contagem. Volta então às vitórias a 4 de agosto, diante do Xingal de Tete. 2-0 foi o resultado, um jogo disputado em casa. Mas atenção que Nasir já disse que o Farroupilha de Nampula, enquanto jogar em Moçambique, está a jogar em casa, seja a jogar a casa da União Desportiva do Songo, de Farroupilha da Beira, do Costa do Sol, está em casa porque está dentro do território nacional. E essa frase, quero acreditar que ficou gravada na mente dos jogadores que estão então fazendo, estão a produzir, estão a ganhar pontos, se bem que também em certos campos, como não há público, o fator casa, na verdade, fica com alguns problemas, fica então comprometida, aliás, fica comprometido. E estávamos nós a falar do Farroupilha de Nampula, que depois venceu o Machakene a 7 de agosto de 2026, 1-0 foi o resultado então diante do Machakene, e hoje empata com o Costa do Sol sem abertura de contagem. É obra, são 7 jogos sem perder, embora a perder pontos, mas o último jogo com derrota foi mesmo diante da Associação Desportiva de Vilanculo por 3-0. Em relação ao Costa do Sol, que hoje empata, mantém sim a invencibilidade em casa, mas continua então a perder pontos. Lembramos então que o Costa do Sol em casa venceu quase todos os jogos, mas já empatou 2. Nos últimos jogos do Costa do Sol, há registro então da última derrota diante do Ferroviário de Lixinga, ou seja, na deslocação a Lixinga, Costa do Sol perdeu por 2-1 e depois teve duas vitórias que, de certa forma, recolocaram o Costa do Sol na luta pelos lugares cimeiros. Venceu a Associação Desportiva de Vilanculo por 2-1 e depois o Farroupilha de Nacala por 3-0 e hoje empata com a equipa do Ferroviário de Nampula. O Costa do Sol tem sido muito irregular, mas consegue fazer um bom campeonato. Pelo meio, podemos aqui informar que em maio, dia 17, perdeu diante do Ferroviário da Beira por 1-0 na Beira e empatou com a Liga Desportiva de Sofala, 1-1, foi a 20 de maio. Depois jogou em casa, venceu ao Xingal de Tete e a seguir empatou com a União Desportiva do Songo a 20 de junho de 2026. 17 horas em toda a República de Moçambique. Vamos então encerrar a tarde desportiva, mas antes de avançarmos para o fecho desta tarde, que contou então com a realização do jogo entre as equipas do Costa do Sol e Ferroviário de Nampula. Deixa-me só atualizar-lhe em termos de classificação. Neste momento temos Black Bulls, 11 jogos, 23 pontos, primeiro posto. Ferroviário da Beira, segunda posição, 23 pontos em 12 jogos, enquanto na terceira posição agora está Ferroviário de Nampula com 21. Costa do Sol, quarto classificado, com 19 pontos, ultrapassa a União Desportiva do Songo, mas no que diz respeito à média de golos, pois em pontos estão igualados ali. A União Desportiva do Songo, conforme já dissemos, está na quinta posição neste momento. Ferroviário de Lixinga, sexta posição, 18 pontos. Ferroviário de Maputo, 15 pontos. Na sétima posição, em 11 jogos. Liga Desportiva de Sofala, 12 jogos, 14 pontos, oitava posição. Ferroviário de Nacala, 13 pontos em 11 jogos, na nona posição. Associação Desportiva de Vilanculo, décima posição, 11 jogos, 12 pontos. Baía de Pemba está com 8 pontos em 11 jogos, na 11ª posição. Já na cauda, Associação Desportiva de Pemba, 11 jogos, 8 pontos, 13ª posição, Machaquene, 11 jogos, 7 pontos, Xingal de Tete, Lanterna Vermelha, 14ª posição, 12 jogos, 7 pontos. 17 horas, 2 minutos, como hoje o Costa do Sol e o Ferroviário não marcaram, deixa-me só dizer-lhe que até o momento foram marcados 133 golos nesta edição 2023. Sendo que as equipas que marcam mais são do Costa do Sol e do Ferroviário da Beira. A equipa que sofre mais golos é a equipa da Associação Desportiva de Pemba, 15 golos sofridos. A equipa que marca menos é Xingal de Tete, com apenas 2 golos. E atenção que o melhor artilheiro, melhor dito, é o Daio do Ferroviário da Beira, com 6 golos. 17 horas 3 minutos, é o ponto final da tarde desportiva, mas atenção que as emoções do desporto vão permanecer aqui na Rádio dos Campeões. 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Mesmo para poder ficar atualizado sobre as informações que marcam a atualidade desportiva nacional e internacional.

0: 17 horas e 6 minutos, avançamos para o programa do Instituto Nacional de Segurança Social.
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0: Ora viva, seja bem-vindo ao programa O Meu Direito à Segurança Social, um programa do Instituto Nacional de Segurança Social em parceria com a Rádio Moçambique. Eu sou a Rosa Freitas, a sonorização é de Estevão Mucavel e Idrissi Mujahide está na produção. Boa escuta! O Instituto Nacional de Segurança Social, em colaboração com as diversas organizações empresariais, tem trabalhado de mãos dadas, tudo em prol do bem-estar do trabalhador. Neste encontro, juntamos em conversa duas vozes da província de Nampula. Ambos são homens de negócios que falam sobre o papel do INSS para o tecido empresarial. Bem-vindos.
1: O meu nome é Nazir Ismail. Estamos cá em Nampula, em representação do CEP Nampula, que está ligado ao CTA a nível central.
2: Aqui Bavin, Manhelal, estamos aqui em Nampula a representar a CEP. CEP, no momento, está ligado com a CTA e é uma instituição que está mais para colaboração entre setor empresarial e setor do governo. Vamos fazer um intercâmbio.
0: Pode nos falar um pouco sobre o Conselho Empresarial Provincial de Nampula? Como o CEP se cruza com o INSS?
1: Nós criamos diálogo, aquilo que chamamos de diálogo público-privado. Então, o INSS também, como sendo uma instituição presente na vida de todos nós, faz-se necessário também haver sempre um diálogo constante.
2: Bom, já sabido que o INSS é uma instituição que recebe valores com empresas e funcionários públicos para que no fim venha beneficiar ao funcionário em termos de, na ausência de problemas de saúde, pensões e no caso de doenças. O INSS é muito importante tanto para empresas, porque guarda algumas proteções para os funcionários, e é muito bom para o funcionário público, porque no final de um tempo de trabalho ele vai ter direito às pensões, e na ausência por motivo de saúde ou imputação de algum membro, claro que a INSS vai cobrir toda a responsabilidade. Então é muito importante para uma pessoa.
0: E o que esperar dessa relação para o futuro?
1: Nós estamos neste momento a elaborar um plano estratégico. Relativamente à importância do INSS, nós consideramos extremamente importante, porque há situações em que, por exemplo, as senhoras estão em licença de parto e que é o INSS quem acaba cobrindo estes meses em que o colaborador fica em casa. E procura, de certa forma, também promover a igualdade social, né, para aqueles que já vêm contribuindo já há algum tempo.
0: Qual é o conselho que tem a deixar para todo o grupo empresarial da província de Nampula e não só?
2: Para o tecido empresarial, nós aconselhamos que todas as empresas em todos os ramos, seja agricultura, comércio ou indústria, que devem juntar-se à INSS, porque isto não só protege a eles, mas também protege ao funcionário, no caso de quando tiver invalidez ou tiver problemas de saúde, sempre vai ser um benéfico.
1: Agora o empresário por conta própria tem forças sim de trabalhar, por isso que é por conta própria, mas chega uma altura em que ele já não terá aquela capacidade e vai se fazer necessário usufruir daquelas contribuições que vinha fazendo ao longo do período em que ele esteve a trabalhar. Então é importante que mesmo o empresário por conta própria também esteja inscrito e faça as suas contribuições. Nós, o Conselho Empresarial Provincial de Nampula, saudamos e parabenizamos ao INSS por sua atuação na promoção da igualdade social e nos benefícios que tem trazido tanto à população assim como às empresas.
0: Muito obrigada por terem se juntado a nós nesta edição do O Meu Direito à Segurança Social. Boa sorte na vida empresarial e até à próxima. O ouvinte é convidado a aceder às plataformas digitais do INSS, tais como o portal, o Facebook, o Instagram, assim como o WhatsApp, para ter mais informações sobre o Sistema de Segurança Social. Despedimos-nos. Rosa Freitas, Estevão Mucavel e Idrissi Mujahide. Até uma próxima oportunidade.
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1: São 17 horas e 19 minutos. Vamos então transferir os estúdios de Maputo para a cidade de Pemba, a terceira maior baía do mundo, para continuarmos com a nossa transmissão. Fazemos votos para que, caro ouvinte, continue a receber a emissão em perfeitas condições de audição e que a mesma o encontre gozando de boa saúde, quer sob o ponto de vista físico, psicológico e espiritual. São votos do canal desportivo da Rádio Moçambique que, a partir de agora, vai transmitir a partir da cidade de Pemba com Joaninho Machono, a quem saúdo. Joaninho, bem-vindo.
2: Porto. 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
1: Ainda em teste, Joaninho, mas já consigo então receber o sinal a partir de Natite. Um abraço aí, Joaninho, bem-vindo.
3: Se eu não estou a ouvir nada aqui.
1: Parece que ainda estão em ensaios, é normal, é preciso fazer exercícios de aquecimento, mas já estamos na cidade de Pemba, junto então à terceira maior baía do mundo. Agora estou então a receber o sinal de uma música de Carlos de Lina, Volta para Casa. É mesmo para casa onde nós vamos, vamos a Pemba. Joaninho Machono vai dar continuidade aos nossos trabalhos, ligando Pemba e, aliás, liga Pemba via Maputo. E depois chega a qualquer ponto do país e do mundo nesta transmissão mágica através da rádio. 17 horas 21 minutos e meio. Pemba. Joaninho? Joaninho está a enfrentar dificuldades para poder então avançar com a transmissão, mas quero parecer que já está tudo organizado, já está tudo pronto para podermos ficar com Cabo Delgado em direto. Volto a insistir.

0: dos jogos desportivos escolares, já nesta semana, que vai ser então composta a delegação da província de Cabo Delgado, que irá participar então nos jogos de Inhambane, nos jogos escolares de Inhambane. Vamos falar da segunda divisão, uma segunda divisão em que houve uma grande surpresa. O empate do antigo líder, o Ferroviário de Pemba, diante do último classificado, o Starboy. Bom, isto não estava na previsão de ninguém, que o Ferroviário de Pemba, depois de uma recuperação estupenda, deixou-se empatar diante do Starboy e também esta destaque a recuperação do Futebol Clube de Montepés, que recuperou então a posição de número 1, voltou, portanto, a instalar-se topo, mercê da sua vitória por 1-0 sobre o Bahia de Pemba B. Uma ronda em que o Atlético ficou de fora, viu o seu jogo adiado. Caso o Atlético vença o jogo diante do Desportivo de Ibo, irá juntar-se ao seu conterrâneo, o Futebol Clube de Montepés, portanto, com 20 pontos. Uma temporada espetacular que, pela primeira vez na história, duas equipas de Montepés a estarem mais perto da zona da pool. Isto nunca aconteceu e este ano estamos a assistir uma verdadeira corrida a pool de apuramento. Três equipas lutam para a pool de apuramento. É verdade que temos aí mais duas, o Pembinha B com 14 pontos, o Bahia de Pemba B com 15 pontos. Entanto, estas equipas não podem ir a pool, mas temos essas três equipas, uma verdadeira luta, uma segunda divisão de Cabo Delgado espetacular. Tem sido assim nos últimos três anos, em que a luta sempre tem sido a três. E, no ano passado, por exemplo, até as últimas quatro jornadas, tivemos quatro equipas a lutarem para o título. E este ano temos agora três equipas que lutam para o título. E para analisarmos este tema, temos o Cadre Buana, o jornalista desportivo aqui da nossa na redação. Muito obrigado, Cadre, por ter aceito o nosso convite. Este Campeonato Nacional de Futebol da 2ª Divisão, nível de Cabo Delgado, nos últimos três anos, até as últimas jornadas, temos tido quatro equipas a lutar. E este ano, até agora, que é o início da primeira volta, temos três equipas e, pela primeira vez, Cadre, duas equipas de Montepés que estão a lutar para o título.
1: Exatamente. De facto, é uma história, pela primeira vez acontecer isto, duas equipas de Montepés. Isso revela que Montepés está a trabalhar e quer, a qualquer momento, ascender para o Moçambola. Montepés é a segunda cidade da província de Cabo Delgado e é preciso mesmo. Seria um grande prémio para os cidadinos ou a população de Montepés usufruir do Moçambola. Temos, e portanto, fora do Atlético de Montepés é uma equipa antiga, está aí o Futebol Clube de Montepés, que entra pela primeira vez nesta competição. Está aí na liderança deste campeonato. Portanto, está a investir.
0: Quer... menos um jogo, Cadre.
1: Exatamente. Exatamente. E eu arrisco-me a dizer que o Montepés e o Futebol Clube já têm uma vaga para pool de apuramento. E averbamos o que é que vai acontecer. Se falhar, pelo menos está aí a experiência. Acredito que para o próximo ano, este Futebol Clube de Montepés vai crescer mais e vai dar... que fazer as equipas tradicionais, refirmo do Ferroviário de Pemba, as outras também, a Ação Desportiva de Pemba, o Bahia de Pemba. Vamos ver, próximo ano teremos um bom futebol e Montepués a dizer que sim, desta vez nós temos vozes e queremos ir além.
0: Cadre, vamos só recuperar mais esta reportagem deste resumo do jogo do último domingo entre o 17 de maio e também a Associação Desportiva de Pemba, o resultado que faz com que o 17 de maio reentre na luta pelo

0: título. É verdade, são 7 pontos de diferença. Mas o campeonato ainda estamos nas primeiras jornadas da segunda volta. Mas vamos acompanhar esta reportagem.
1: Futebol Clube de Montepoês vence e recupera a liderança no Nacional de Futebol da 2ª Divisão ao nível de Cabo Delgado. A equipa de Montepoês recebeu e derrotou no último sábado ao Bahia de Pemba B por 1-0 e aproveitou o deslize do Ferroviário de Pemba, que surpreendentemente empatou com o último classificado, o Starboys, a um golo para instalar-se novamente no topo da tabela classificativa, agora com 20 pontos, mais 2 que os Locomotivas, que foram relegados para a 2ª posição. Neste domingo, no fecho da jornada do UZI, o ressuscitado 17 de maio bateu no estádio municipal de Pemba, atingindo o Pembinha B e soma neste momento 13 pontos, portanto a 7 do líderes, numa jornada em que o terceiro classificado, o Atlético de Montepoês, viu o seu jogo adiado que iria realizar com o Desportivo do Ibu. O RM Desporto esteve presente no jogo entre o 17 de maio e a Associação Desportiva de Pemba B, no estádio municipal, que terminou com o triunfo dos polícias, e ouviu os treinadores das duas formações. Gordinho Salvador, do 17 de maio, disse que aos poucos o seu conjunto está voltando depois de um início titubeante.
2: Foi um jogo bem disputado. Primeira parte não deu para abrir o placar. Segunda parte entramos forte e conseguimos marcar um golo solitário que nos deu essa vitória. É só seguirmos em frente. São vitórias que nós precisávamos. Lutamos muito, então conseguimos e não podemos parar. É só ganhar, ganhar.
3: Acha justo este resultado?
2: Plenamente, plenamente. Eu não vou questionar mesmo. Até mesmo se quem assistiu o jogo viu que foi um jogo muito lindo.
1: Por sua vez, Amidi Tarmamad, técnico do Pembinha, disse que o resultado não espelha aquilo que aconteceu dentro das quatro linhas durante os 90 minutos.
4: Pronto, eu acho que o resultado justo seria um empate, mas pronto, sofremos um golo, eu acho que o guarda-rede foi mal batido, um remate fraquinho. E pronto, são coisas que acontecem no futebol, mas gostei do comportamento da minha equipe. Lutaram, jogaram futebol aqui, o que é mais bonito. Também contra uma equipa que já é uma equipa que já defrontei várias vezes, uma equipa bem protegida.
1: Eco do 17 de maio, 1, Associação Desportiva de Pemba B, 0. Jogo realizado este domingo no estádio municipal desta urbe, referente-se à 12ª jornada do Nacional de Futebol da Divisão de Honra, fase provincial de Cabo Delgado.
0: Bom, padre, acompanhamos aqui esta reportagem, este resumo do jogo entre o 17 de maio. Uma equipa cadre começou mal, mas já está aí. Tal como no ano passado, está a 7 pontos do líder. Como se diz, é o ressuscitar das cinzas, não é? Do 17 de maio.
5: Exatamente. 17 de maio, de facto, começa muito mal neste campeonato, mas ao andar da carruagem revela que já está a se equilibrar, já está a se recompor e também quer já entrar na luta pela conquista do título. Portanto, o trabalho está sendo feito pelos polícias e ainda não lançaram a toalha no chão. E como já faltam ainda mais jogos nesta segunda volta, então aí o campeonato da 2ª Divisão, fase provincial de Cabo Delgado, vai ter que aquecer. Enquanto isto, as equipas de Montepoês acredito que não vão também lançar a toalha ao chão. Tal como eu disse na minha primeira intervenção, querem a todo custo experimentar já o Nacional da 2ª Divisão e quiçá tentar conquistar esta prova e acender a Moçambola. E seria o prémio para a população de Montepoês, tal como eu disse.
0: Cadre, na sua... Sim, Cadre, na sua opinião, acredita que é desta vez que uma equipa de Montepoês regressa a pool de apuramento, depois de quase 2 décadas?
5: Eu acredito, tenho fé que isso vai acontecer, principalmente para a equipa do Futebol Clube de
0: Montepoês. Atenção que o Atlético tem 17 pontos, está a 3 do líder. Sim.
5: De facto, o Atlético também começou mal, mas também já está a se recompor. Tudo indica que ou é Atlético, ou é o Futebol Clube de Montepoês, ou as duas equipas essas podem garantir já a sua qualificação para a fase regional norte. Mas atenção, eles precisam de trabalhar mais não dar espaço às equipas tradicionais aqui da cidade de Beima. A PRM também mostrou-nos no ano passado também um grande futebol, mas depois, no fim do campeonato, descorregou. Descorregou, é o que vimos. Ouça lá que este ano a PRM, com esta velocidade que ganhou, continua assim até lá.
0: E como é que analisa este empate do Ferroviário de Pemba com o último classificado, Starboy? O que custou para os Locomotivas o primeiro lugar?
5: É difícil para o Ferroviário de Pemba. O Ferroviário de Pemba também começa mal, depois recupera, depois cai. Este vai vir, não sei o que é que está a acontecer de facto naquela equipa. Mas indica que as coisas não estão a andar bem dentro daquela casa. O Ferroviário nos últimos 2 ou 3, 4 anos parece revelar que não está a investir o necessário para voltar àquele Ferroviário que nos habituava nessas andanças de futebol aqui ao nível da Zona Norte. O Ferroviário de Pemba precisa mais, precisa de sentar a direção do clube, analisar o que querem, qual é o objetivo de facto da equipa do Ferroviário de Pemba. O Ferroviário de Pemba é uma equipa também que movimenta muita massa, adeptos depois da sessão desportiva de Pemba, o Ferroviário de Pemba. E nos últimos dias o Ferroviário de Pemba começa a perder aqueles que os seguem. Isto revela uma preocupação a que o Ferroviário, os dirigentes, sentar-se, refletirem qual é o objetivo, o que é que querem exatamente. Porque isto, de facto, é uma preocupação, o Ferroviário de Pemba, passa a expressão, está no chão. Está no chão.
0: Cadre, ficar 4 ou 5 anos sem estar na Pool é preocupante.
5: É preocupante. É preocupante. O Ferroviário de Pemba, pois, é do CFM, são fundos públicos, todos os Ferroviários de Pemba nós sabemos. E porquê? O que é que está a acontecer? Porquê que falta de dinheiro? O que é que está a acontecer? Não há investimento? Aí precisa-se de saber qual é o horizonte desta equipa.
0: E há quem diz, por exemplo, Cadre, se estivesse aqui o Desportivo, este Ferroviário nem estaria neste momento em segundo, se calhar.
5: Aí está. Nós vimos um Desportivo nos últimos anos a investir quase que acendia a Moçambola. Agora, o Ferroviário de Pemba, com as condições mínimas que tem, é suportada por uma empresa pública que se chama CFM, e andar desta maneira. Isto fica preocupante. Preocupante. O Ferroviário, nesta posição em que se encontra, não merece. E diga-se a bom de verdade. Não esperávamos este ano um outro Ferroviário. Há quem que dizia que é desta vez que o Ferroviário de Pemba tem que aproveitar-se, super, porque
0: exatamente.
5: Os grandes, a Ação Desportiva de Pemba,
0: os rivais já não estão.
5: Já não estão.
0: O Pembinha,
5: sim,
0: o Bahia, o
5: sim.
0: Desportivo.
5: Sim, exatamente. Seria, desta vez, o Ferroviário de Pemba tinha que entrar exatamente na discussão, junto com o Desportivo de Nacala. Eu acredito que se investisse o necessário, acredito que teríamos um Ferroviário diferente. Mas só nos últimos 3, 4 anos, o Ferroviário de Pemba não está bem.
0: É. Muito bem. E vamos, se calhar, analisar também, Cadre, esta vitória do líder, este que assaltou novamente a liderança, o Futebol Clube de Montepeixe, jogando com o Bahia B. É um desmanche a prazer. Bahia B não tem nada a perder nem a ganhar neste campeonato. Foi lá e pronto, acabou perdendo por 1-0. Este Futebol Clube de Montepeixe, por aquilo que está fazendo nesse campeonato, merece estar na Pool, não?
5: Merece. Olha, tal como eu dizia que o Futebol Clube de Montepeixe está a investir, está a começar, é pela primeira vez.
0: E como é que analisa este começo tão, tão grande de uma equipa? Se calhar está na segunda cidade de uma província e logo em grande. Como é que analisa isto? Esta ascensão tão rápida de uma equipa que vem pela primeira vez numa prova e está lá no topo.
5: Uma cidade como Montepois, a segunda da província de Cabo Delgado, não pode estar toda hora a competir no campeonato provincial ou distrital. Às vezes até nem aparecia. Houve um momento em que não tínhamos nenhuma equipa no campeonato provincial. Montepois. Isso também preocupava a todos nós. Montepois é a segunda cidade, uma cidade que também tem os seus recursos, a economia também está ali presente, e estar naquele lugar onde não merece, não. Então, alguns naturais de Montepois disseram que não. Temos que trabalhar, temos que trazer aqui, temos que levantar o futebol aqui, aqui em Montepois. Aliás, o Atlético de Montepois já foi uma grande equipa. O Atlético foi fundado em 1940. Cara, ele já fez, naquela altura, tempo colonial.
0: Muita história.
5: Não só tempo colonial, mesmo...
0: Cadre, bom, tenho aqui uma pergunta que está me aparecendo aqui. Esta presença do Futebol Clube de Montepois, não será porque o Atlético de Montepois não tem dado conta do recado?
5: Provavelmente. Vejo que o Atlético de Montepois, até com infraestruturas invejáveis, algumas delas já perdeu. Já perdeu algumas infraestruturas.
0: Sim, por exemplo, aquele recinto mesmo do mercado ali, aquele todo recinto ali é do...
5: Exatamente, ao redor, o seu campo foi tomado e aquela gente nada contribui para o clube, nada contribui. Está ali ao redor do campo, está tudo fechado, mas o Atlético de Montepois não se beneficia. Não só ali, aquela zona onde se encontra o próprio clube, tem ali um salão para as modalidades de sala, também tem enorme espaço. E eu, em conversa com alguns dirigentes, disseram que, infelizmente, alguns espaços aqui, algumas infraestruturas, o clube perdeu. Então, este Atlético merece recuperar, se recompor, investir e chegar muito longe. Porque nós já não tivemos aqui no passado um Atlético de Montepois. Recorda-se do Macoca, agora está aí na Nampula, o guarda-redes do Macoca, grandes Saninas, muitos jogadores que jogaram, que passaram também na Ação Desportiva de Pema, quando se encontrassem aquelas equipas Atlético de Montepois e Associação Desportiva de Pema, era grande jogo. Em 67, eu por acaso, o secretário-geral da Associação Provincial de Futebol de Cabo Delgado partilhou um jornal do tempo colonial. Há um jogo em que o Atlético de Montepois goleou a Associação Desportiva de Pema por 7 bolas sem concorrência.
0: Sete bolas
5: sem concorrência. Porque o Atlético é fundado em 1940, um ano depois da Associação Desportiva de Pemba.
0: Sim, Pemba 39.
5: Exatamente, década 39 e Atlético década 40. Então, são clubes emblemáticos, são clubes históricos que não podem desaparecer. Tem história nesta província. Logicamente que a Associação Desportiva de Pemba é que tem uma história grande, porque já mostrou ao nível nacional. Já mostrou a Ação Desportiva de Pemba. Aí vem o Costa do Sol para jogar já nessa 13ª jornada, né? Ou quarta jornada, que se a memória não me falha, já no próximo sábado. Mas não te recordas que o Costa do Sol não conseguia bater a Ação Desportiva de Pemba.
0: É,
5: já vimos aqui grande desportivo de Maputo, naquela altura. Ir a jogos na Montequeliu, hoje. Olha,
0: o atual Sporting de Nampula.
5: Exatamente. E era Maivir, um prato da região norte.
0: Maivira de Nampula.
5: Maivira, exatamente. Nós já vimos aqui.
0: Têxtil do Pumba.
5: Sim, olha, o Futebol Clube de Montepois foi buscar o Xabab da capital do país.
0: É um projeto ambicioso.
5: Está em Montepois.
0: É um projeto ambicioso.
5: Tu não vais tirar o Shabab de Maputo para Montepeixe?
0: Para brincar.
5: Para brincar. Não vais tirar. Não vais tirar. Então, aí está. Tens que te perguntar por que o Shabab está em Montepeixe.
0: Ia fazer um grande trabalho, diga-se de passagem.
5: Sim. Sim. Então, significa que o Futebol Clube de Montepeixe está interessado, quer desenvolver. Está a começar. Se continuar assim, aquele clube, aquela equipa vai crescer. O Atlético de Montepeixe também tem que trabalhar, tem sócios, é uma equipa também antiga. Então, aqui, o próprio distrito, a própria cidade, pensar naquele clube. Porque é exatamente, é um clube que identifica a cidade de Montepeixe.
0: Falar do
5: o Atlético de Montepeixe conta a história de Montepeixe.
0: Falar do Atlético de Montepeixe é falar do distrito de Montepeixe.
5: Exatamente. Então, não se pode deixar desaparecer. Temos aqui o Atlético de Montepeixe, temos a Ação Desportiva de Pemba, temos o Desportivo de Pemba, apesar de alguns clubes desaparecerem, que Estrela Vermelha, o Vasco da Gama, né? Tem a Associação Muçulmana, esses clubes que também foram grandes. O Desportivo do Ibo está aí. Está aí o Desportivo do Ibo, apesar das dificuldades, mas o Desportivo do Ibo tem aparecido. Mas diga-se a bom da verdade, essas equipes, esses clubes, são clubes que fizeram história no passado.
0: Cadre, neste campeonato da presente temporada, quem mesmo saiu a perder é o Desportivo de Pemba.
5: Exato.
0: Essa não é uma presença... Nós acreditamos que se o Desportivo estivesse neste ano, pelo investimento que tem feito nos últimos anos, se calhar neste momento esse Desportivo estaria, quem sabe, a liderar este campeonato. Para aquilo que nos fez acostumar nos últimos 2-3 anos.
5: Exatamente, havia vontade daqueles jovens, e eu tiro o chapéu a Moisés Zacaria, de facto um jovem. Quando entrou no Clube Desportivo de Pemba, o Clube Desportivo de Pemba avançou, investiu e ele sempre apostou.
0: Deu uma equipa coadjuvante, o Desportivo de Pemba passou a ser uma equipa candidata. Na altura, antes do Moisés entrar, o Desportivo era uma equipa que vinha a seguir, não é?
5: Exatamente.
0: Dos três.
5: Sim, sim.
0: Quando o Moisés entra, as coisas mudam.
5: Sim.
0: O Desportivo passou a ser a equipa já do top. As outras equipas já a seguir o Desportivo.
5: A seguir o Desportivo, de facto, sim. Então, o Desportivo não merece onde está. E por causa disso, foram 3 vezes a falhar. Foram 3 vezes a falhar para a Seção Moçambola. Então, pronto.
0: Essa quarta seria de vez, não é?
5: Seria de vez. Daí que o senhor Moisés Zacaria disse que já chega, temos que refletir. Já dói a cabeça, tanto investimento, chegamos no fim... E chumbamos. Então, aqui apostamos na formação, daí que o clube cria uma academia de futebol. Mas pronto, vamos ver, porque o presidente diz que vai retomar com a equipa principal, sénior. Oxalá que essa academia também ajude este clube já a recuperar, a se recompor. E oxalá que chegue longe, o Moçambola. Moçambola.
0: Cadre, voltando ainda ao Futebol Clube de Montepeixe, na sua opinião, qual tem sido o segredo desta formação? Tal como dissemos, é pela primeira vez a entrar numa prova oficial e neste momento é líder. Qual é, na sua opinião, tem sido o segredo desta formação?
5: Quando?
0: Ao Futebol Clube de Montepeixe, o segredo que eles têm até o ponto de, pela primeira vez... até nessas alturas serem líderes do campeonato.
5: Organização, objetivo. Organização, objetivo. Esses dois pontos, Joaninho Machono, são fundamentais. Organização, foco e também investir. Porque não se pode fazer futebol sem dinheiro.
0: É verdade.
5: Não se pode fazer dinheiro, aliás, futebol sem dinheiro. Não se pode fazer futebol sem estar organizado. Não se pode fazer futebol sem objetivo.
0: Cadre, já imaginou em Montepeixe um estádio onde o Futebol Clube do Montepuez recebe lá outras equipas de Moçambola. A gente a ir relatar lá. Muito bem. Cadre, vamos agora passar para o Moçambola. Terminou, digamos assim, não é? O périplo dos representantes de Cabo Delgado.
5: Da província de Cabo Delgado.
0: Nas províncias, pelo menos nesta primeira volta, os últimos jogos foram derrotas para as duas formações. No cómputo geral, o Pemba teve duas derrotas. O Baía de Pemba conseguiu um ponto dos seis possíveis, conseguiu um ponto. O Pemba não conseguiu nenhum ponto. Como é que analisa toda a primeira, estas viagens dos representantes de Cabo Delgado, que já terminaram, como disse, o seu périplo nas províncias, nesta primeira volta?
5: Bom, olha que podemos dizer que o saldo é negativo para as duas equipas, o balanço é negativo, na minha opinião. Mas também a natureza do próprio campeonato também não ajuda. Não ajuda. Vais para fora, tens dois dias de descanso, depois tens que ir jogar. Veja aqui as equipas de Cabo Delgado, nas primeiras 3-4 jornadas, só uma jornada fizeram em Pemba. Logo, as três ou quatro jornadas fizeram fora. Isso é saturante. A periodicidade aqui dos jogos. Jogou hoje, descansa amanhã, depois da manhã tem que jogar. Então, é difícil.
0: Mas isso é para todas as equipas, Cadri.
5: Todas as equipas.
0: É claro que algumas equipas saíram a ganhar, como as equipas da Beira e também algumas de Maputo. Saíram a ganhar. Veja que o Coxa de Sol apenas só teve viagem na Beira, não é? E Lixinga.
5: Por isso, quer dizer, não foram todas. Há equipas, houve equipas que ficaram em casa, quatro jogos.
0: Foram beneficiadas.
5: Exatamente.
0: Sobretudo as equipas da Beira.
5: Sim. Sim. É isso. É isso. Que veja que na segunda volta, as equipas de Cabo Delgado só têm 5 saídas. 2 jogos na Beira, 2 jogos em Maputo e 1 jogo em Vilanculo. 10 jogos neste momento vão fazer as equipas de Cabo Delgado. Portanto, não está perdido, não. Não está perdido, não. Aqui vai depender exatamente dos próprios clubes, das próprias equipas. Tem 10 jogos em casa. Destes 10 jogos, um vai jogar entre si. Primeira jornada foi Bahia de Pemba e Ação Desportiva de Pemba. E vão também, nesta segunda volta, fazer 9 jogos em casa neste momento. 10 total, 10 jogos. Portanto, são 30 pontos. 30 pontos. Quem conseguir vencer, acredito que não vai descer.
0: Cadre.
5: 15 pontos fora de portas.
0: Sim. Total são 45.
5: 45.
0: Em disputa.
5: Além desses 8.
0: Não. Sim, 45 pontos. Sim. Porque 39, 42, 45. Cadre, disseste que o balanço é negativo. Na sua opinião, tanto Bahia tem aqui 8 pontos. Pembinha também tem os mesmos 8 pontos. Na sua opinião, qual era a sua projeção?
5: Olha, balanço é negativo. O Bahia de Pemba, experiente nessa nova geração de Moçambola, porque a Ação Desportiva de Pemba já fez andanças do Campeonato Nacional há muito tempo. Volta, envolvido os 25 ou 26 anos. Agora, o Bahia de Pemba...
0: Nunca participou no Moçambola.
5: Exatamente. O Bahia de Pemba já tem exatamente a luz a iluminar.
0: Sim.
5: Então, o que faltou exatamente... Mas também o dinheiro. Tal como eu disse, futebol é dinheiro. O Bahia de Pemba perdeu 95% da equipa do ano passado. 95%. E o que que acontece? O Bahia de Pemba contrata, na sua maioria, jogadores sem experiência no Moçambola. A maioria vieram da segunda divisão. E quem fez? O Arthur Semedo reclamava que não foi ele que fez aquela equipa. Foi a própria direção que adquiriu aqueles jogadores. O Semedo disse que eu não assumo. Vou trabalhar, vamos lá ver o que vai dar, mas não assumo. Porque não fui eu a escolher esses jogadores. Mas atenção que se o Bahia, a direção, optou por aquilo, e por quê? Não tinha dinheiro. Não tinha dinheiro. Futebol é dinheiro.
3: Mas agora,
5: Arthur...
3: Apareceram outros jogadores agora.
5: Prontos, houve um pequeno esforço. Houve um pequeno esforço. De facto, agora, o Bahia adquiriu alguns jogadores com experiência. É verdade que foi ao mercado tarde. Quando tu vais ao mercado tarde, não vais encontrar aquilo que...
3: Vais encontrar aquilo que restou, não?
5: Exatamente. Não vais encontrar, vai dizer, não, aqui o pão, epa, já acabou o pão. Epa, é queimado, epa, dê-me esse mesmo, vou consumir, não tenho como. Agora, a Associação Desportiva de Pemba volta ao Campeonato Nacional da Primeira Divisão, mas também, tal como disse, ficou muito tempo, ficou cega. Foi buscar jogadores, mas aqueles jogadores não estão a dar conta de recado. A Ação Desportiva de Pemba tem falta de avançados. Não tem, o Pemba não tem avançado. Não tem avançado. Aliás, aquilo que temos estado a ouvir é que também está a faltar um dinheiro suficiente para suportar este Moçambola. Precisaria também de grandes investimentos. Agora, são essas coisas. Mas aqui o grande problema é o dinheiro. Nós ouvimos que haveriam contratações mesmo
6: alguns
5: fora do
6: jogadores
5: país, Nigéria. A Ação Desportiva de Pemba esperava 3 jogadores provenientes da Nigéria. Segundo as fontes do clube, eram bons jogadores, mas por questões de burocracia, hoje em dia, as coisas...
6: Como se diz, o que está na moda agora, operacionais.
5: Exatamente. E ficaram encalhados no Ruanda, não sei o que lá. Pronto, acabaram desistindo. E ficou com esses jogadores e contratou neste novo mercado que esteve aberto já em junho. Mas, pronto, até aqui ainda não vimos um resultado que diz que aquilo que nós fizemos está aí, corresponde. Mas, pronto, tal como eu disse, ainda temos Joaninho Machono, muito futebol. 10 jogos em casa, as equipas de Cabo Delgado também podem recuperar. E diz-se que neste Moçambola ganha-se em casa.
6: É verdade. Apesar da Liga Desportiva de São Paulo ganhar aqui em Pemba, não é? Cadre, falaste aqui uma coisa interessante, em que acordaste aqui que o Arthur Semedo reclamava no início que não assumia o plantel porque não foi ele que compôs aquele plantel. Cadre, isso não será uma lição não só para o Bahia de Pemba, aos dirigentes do Bahia de Pemba, mesmo para os dirigentes de todas as equipas do nosso país, de que os plantéis, quem pode compor são os treinadores?
5: Sim. Cabe ao treinador.
6: Um dos exemplos está aqui. Com essa reabertura do mercado, vimos um Bahia de Pemba a melhorar substancialmente.
5: Está aí o resultado. Eu acredito que vai ser um Bahia diferente. Apesar destes últimos jogos, os resultados não serem aqueles que eram almejados pelo clube, 1-1, aliás 0-0 com o Ferroviário de Maputo, 1-0 com o Black Bulls, mas Black Bulls transpirou.
6: Cadre, na sua opinião, quais são os jogos que o Bahia de Pemba era obrigado a ganhar. Tanto aqui em casa, que fez 3 jogos, assim como fora de porta. Quais são os jogos, na sua opinião, que o Bahia era obrigado, que tinha obrigação de ganhar? Eu começo com a Liga Desportiva de Sofala aqui. O jogo que o Bahia empatou aqui. O Bahia era obrigado a ganhar.
5: A ganhar, sim. A ganhar, sim. A Liga Desportiva de Sofala.
6: Os outros jogos. Teve 3 deslocações. Na Cala, em Nampula, em Lixinga. Foi em Tete, com Xingale e União Desportiva de Songo. Depois, em Maputo, Costa do Sol. Costa do Sol não, Ferroar de Maputo, com quem empatou, e Black Bull. Dentre esses jogos, quais são que, na sua opinião, o Bahia de Pemba era obrigado a ganhar para sair do lugar em que se encontra?
5: Com Xingale. Com Xingale. Com Ferroviário de Nacala. Bem Ferroviário de Nampula. Porque no começo Ferroviário de Nampula não estava bem. Mas Ferroviário de Nampula já recuperou. Recuperou neste momento. União Desportiva de Songo, sempre lá no Songo, sempre foi um campo difícil.
6: Mas você já conseguiu empatar?
5: Em Maputo. O histórico diz que o Bahia de Pemba nunca ganhou em Maputo. Nem com o Ferroviário de Maputo. Nem com Costa Sol.
6: Nunca ganhei Maputo.
5: Não com Black Bulls.
6: Nunca ganhei Maputo, não é bem assim, porque no ano passado bateu lá Desportivo da Matola, não?
5: Desportivo da Matola, sim. Exatamente. Desportivo da Matola.
6: Agora,
7: muito bem.
6: Estamos a falar deste ano aqui. Lá em Maputo, estávamos em Maputo. Tem lá Black Bull, está o Ferroviário de Maputo. No ano passado, o Bahia de Pemba empatou em Maputo, com o Ferroviário de Maputo. Este ano também.
5: Merecia ganhar o jogo contra o Ferroviário de Maputo. Tinha que ganhar. O Ferroviário de Nacala. Tinha que ganhar. Mas o Ferroviário de Nampula. No mínimo empate. Em Nacala e Nampula. Mínimo empate.
6: Concorda que em Lixinga não merecia. O resultado que aconteceu é normal.
5: Lixinga, pelo menos um empate. Tinha que trazer o Bahia. Mas pronto, o Bahia não estava bem. Agora o Bahia está a se recompor. Sim. Atenção que o Bahia está a se recompor. Eu aposto que os 10 jogos que tem pela frente aqui em Pemba, a maioria vai ganhar. Porque aqui, mesmo aqueles ditos candidatos ao título, o Costa Sol é a equipa que tem sorte aqui no estádio municipal quando joga com o Bahia.
6: É
5: empate.
6: É empate.
5: A União Desportiva de Songo neste campo também perde. A Black Bulls não ganha neste campo. Nunca ganhou neste.
6: Ferreira da Beira, que já veio, cumpriu com a tradição.
5: Exatamente, já cumpriu. Porque mesmo lá na Beira é difícil o Ferroviário da Beira bater o Bahia. Só no ano passado é que conseguiu bater o Bahia na Beira, Ferroviário da Beira.
6: São 2 vitórias, em 2019
5: sim.
6: E o ano passado.
5: Sim.
6: E a outra equipa, o Pembinha, na sua opinião, os mesmos jogos que o Bahia, as mesmas equipas com que jogou o Bahia, são as mesmas equipas com que o Pembinha jogou. Na sua opinião, quais são os jogos que o Pembinha merecia ganhar? Perdeu com a Liga aqui?
5: Liga Desportiva de Sofala, tinha que ganhar.
6: Na Cala, em Nampula.
5: Em Nacala merecia ganhar, até porque eu estive lá, trabalhei, assisti aquele jogo, o Pemba esteve bem, e perdeu no fim. E foi um resultado injusto naquilo que o Pemba fez em Nacala, aquele jogo. Se tivesse saído com um empate, seria mais ou menos um resultado justo. Mas infelizmente, na última da hora, no fim, perdeu. Então, em Nacala merecia um resultado positivo. Em Nampula,
6: resultado positivo é empate, não vitória.
5: Não, falo de vitória. Nacala até o Pemba merecia uma vitória. Em Nacala.
6: E em Nampula?
5: Merecia uma vitória. Em Nampula,
7: O empate.
5: O empate. O empate. Agora, entende?
6: Não, primeiro Lixinga.
5: Lixinga, as coisas seriam difíceis.
6: Reconhece que em Lixinga as coisas serão difíceis.
5: Sim.
6: Essa derrota foi merecida. Já se esperava isso.
5: É Lixinga, é um campo difícil, mas mesmo para todas os ditos imbondeiros.
6: O Constituição perdeu lá, não é?
5: Este exatamente. É. Lixinga é um campo difícil.
6: Ali não se passa.
5: Sim, não se passa. É um campo inferno. Difícil. Sim. Um campo difícil.
6: Vamos para a Tete. Pemba jogou com Xingal, com quem empatou, sem abertura de contagem. Xingal falhou um penalti e depois foi perder por 3-0 com Songo.
5: Olha, como eu disse, naquela altura o Pemba estava a começar. Estava a começar depois de longo tempo, também sem grandes jogadores. Seria difícil.
6: Mesmo agora, Cadre não tem bons jogadores, não é?
5: Sim.
6: Sim, mesmo agora o Pemba não tem bons jogadores.
5: O Pemba, neste momento, a situação está lá à frente. A situação está muito mais pior lá à frente. O Pemba não tem diante, não tem avançado, Reis não tem. Não tem. Não tem. A linha intermediária também claudica muito. Então, se estes dois setores não funcionam, lá atrás como é que fica? Atrás fica sufocado. A defensiva não tem apoio, até porque a defensiva é excelente. A defensiva da Ação Desportiva de Pemba é excelente, está bem, mas ela cansa-se, porque a linha intermediária, a linha dianteira, não funciona praticamente. Não tem motor. É o único motor que funciona aqui atrás. E esse motor, ao andar o tempo, aquece. Já não desenvolve como deve ser. Porque não deve, não é possível. Um avião de dois motores ou quatro motores, apenas só funcionar um motor, os três, não? É possível chegar longe? Não é possível. Então, faltou também investimento na própria Associação Desportiva de Pemba. Devia ser maior o investimento. O Pemba tinha que investir. Tinha que investir. Mas prontos, o campeonato ainda não terminou. São 10 jogos. Vamos ver, 5 jornadas ou 6 jornadas, se estas duas equipas não conseguirem nada, prontos, adeus. Mas ainda há jogos. Mas Chaquene ganhou, não é? Mesmo o Xingale não ganhava. Mas prontos, depende do trabalho destas duas equipas de Cabo Delgado, que vão desenvolver daqui para frente. Há barulho na Associação Desportiva de Pemba. Ouvimos há bocado, sei que a coisa não está bem, o treinador a falar aquilo, não sei o que lá. Então, este problema, se de facto há problema dentro da casa, deve ser ultrapassado. Porque se continuar assim, as coisas podem se agravar na Associação Desportiva de Pemba. O Semedo reclamou e o clube viu que tinha razão. Fez aquilo que fez, pelo menos há avanços. Há avanços. Agora o Pemba está a regredir. O Pemba está a regredir.
6: E já foi alcançado pelo Bahia, não?
5: Exatamente.
6: Já foi alcançado pelo Bahia.
5: Exatamente. Agora, se me perguntar Pemba-Bahia, nesta segunda volta, aqui há tradição. Sabes que mesmo enquanto o Bahia jogava no Moçambola, jogo da Taça de Moçambique, o Pemba eliminou. O Pemba conseguia bater o coso, o Bahia de Pemba. Aqui vai funcionar a tradição. Olha aqui, o Bahia de Pemba roubou alguns adeptos da Ação Desportiva de Pemba. Já estão lá no Bahia de Pemba. Porque o Bahia de Pemba era suportado por muitos adeptos da Ação Desportiva de Pemba. Era alternativa. Enquanto o Pemba estava na segunda divisão, no campeonato provincial, então, sendo uma equipa fundada também a partir do bairro de Paquetequete. Paquetequete estão ali. Paquetequete, aquilo é a Associação Desportiva de Pemba. Então, muitos adeptos apoiavam o Bahia de Pemba. Refirmo adeptos da Ação Desportiva de Pemba. Agora, já regressaram para o Pembinha, mas alguns ficaram colados aí.
6: Cabo, vamos aproveitar aqui, se calhar projetar os jogos dos dois representantes no próximo final de semana. Temos este Bahia de Pemba Machacane, na sexta-feira, e no sábado temos o Coxa do Sol. Temos a Associação Desportiva de Pemba Coxa do Sol. Começando por este jogo, Bahia de Pemba Machacane, qual é a antevisão que faz?
5: Olha, o Machacane vem galvanizado com esta vitória.
6: Esta vitória, exatamente.
5: De ontem, diante do Ferroviário de Nacala. O Machacane encontra-se nesta situação, está ainda afundado e vai precisar ganhar. É verdade, teoricamente, o resultado favorece ao Bahia de Pemba.
6: Vai encontrar um Bahia ferido, não é?
5: Exatamente. O Bahia também está ferido. Perdão. E este lugar, o próprio Bahia diz que este não é o meu lugar. É uma vergonha estar aqui. O Machacane está a dizer que, olha, eu fui grande Machacane. Por que tem que continuar depois também de ficar alguns anos?
6: Do Campeonato Nacional.
5: Exatamente. Eu quero recuperar aquela hegemonia de Machacane, de verdade. Machacane foi Machacane. O Bahia também é uma equipa nova. Mas prontos, os tempos são diferentes. O Machacane está naquela situação porque também não tem dinheiro, diga-se só bom, da verdade. Se o Machacane está naquela situação, é porque não tem dinheiro.
6: Estas duas equipas defrontaram-se por duas vezes. Foi em 2019, empate aqui em Pemba e derrota do Bahia de Pemba em Maputo. Agora este é o terceiro jogo. No momento em que as duas equipas lutam para sair do inferno, vamos assim dizer, Cadribara, é um jogo de aflitos.
5: Exatamente, mas o resultado ficará muito mais inclinado para o Bahia de Pemba, a equipa da casa, sem querer, tal como eu disse, menosprezar o Machacane.
6: O Bahia é favorito.
5: É favorito.
6: É obrigado
5: favorito.
6: A ganhar.
5: É obrigado a ganhar. É obrigado a ganhar. Porque o Coxa do Sol fez um bom investimento, adquiriu também jogadores, o Coxa Sol também está bem. Este ano o Coxa Sol, até aqui, o Coxa Sol está a andar bem, pese embora deste resultado
6: de hoje.
5: Quando
6: se espera ganhar, depois perde, quando perde pontos, quando não deveria perder pontos, o Coxa Sol. Agora joga com o Pembinha. Bom, sabemos nos bastidores, são duas equipas irmãs, não é? O que é que disse que os adeptos do Pemba são automaticamente adeptos do Coxa de Sol? E não é por acaso, eu acredito que o Estado Municipal de Pemba vai reclamar pelas costuras. Toda a cidade de Pemba estará lá no estádio. Como é que o adepto dessas duas equipas que vão se defrontar, em termos de sentimento, como é que é de ser? Sua opinião. Depois iremos para a projeção.
5: Olha, é um jogo de história. Se fosse no passado, eu adiantava aqui o prognóstico dizendo que o Coxa Sol vai perder. Vai perder. Porque o Coxa Sol perdia em Pemba, perdia no Maputo. Mas prontos, os dias são diferentes. Essa é outra geração, os tempos são os outros. O Coxa Sol tem uma palavra a dizer neste momento.
6: É candidato ao título.
5: Exatamente, é favorito. É favorito. E pronto, como disseste, que não vai doer, porque quem identifica-se como adepto de Pemba, identifica-se como adepto do Coxa Sol. Quando estamos no Campo Baixono, você vê adeptos do Pemba trajados com camisola de concha de sol. Isto acontecer mesmo, acontecer mesmo agora.
6: Acontece atualmente.
5: E também da sua própria equipa. Agora, quando dizes que são irmãos, de facto, porque no passado eu me recordo de Joaninho Majono, naquela altura, a diferença que havia ali no campo era da cor da camisola. A Ação Desportiva de Pemba com azul branco e concha-sol azul amarelo. Fato treino era a mesmíssima que a Ação Desportiva de Pemba usava, a indumentária, as pastas, chuteiras, coletes, equipamento de treinos. Era tudo mesma coisa. Só no jogo é que notava as diferenças. Porque não se pode jogar com o mesmo equipamento. Portanto, o seu patrocinador adquiria o mesmo tipo de pastas, coletes, boné. Tudo era a mesma coisa. Coisa que não acontece, se calhar, agora. Mas favorito aqui nesse jogo vai ser o Costa do Sol. A avaliar pela qualidade
6: do plantel,
5: o Costa do Sol, não restam dúvidas, é o favorito nesse jogo.
6: A última vez que estas duas equipas foi no ano de 2000. O Costa do Sol venceu aqui por 5 bolas sem resposta. Cadre, depois mudamos, não é? Teremos na outra semana, vai ser já o contrário. O Bahia de Pemba vai jogar com o Costa do Sol e o Pembinha vai jogar com o Machaquém. Esse jogo entre Bahia de Pemba e Costa do Sol. Nos últimos anos, o Costa do Sol, para não perder, aqui costuma vir para não perder. Pelo menos tem jogado assim. Um jogo caracterizado mais por antijogo. Mas no ano passado, o Costa do Sol não perde aqui por causa do Armando.
5: É.
6: Como que projeta esse jogo? Bahia de Pemba, Costa do Sol.
5: Grande jogo. O Bahia de Pemba diz que Costa do Sol, você comigo aqui nunca passou neste campo.
6: Bom, nunca passou não, Cadre. Costa do Sol ganha aqui.
5: Ao Bahia de Pemba. Ao Bahia de Pemba, nesse estádio.
6: Já ganhou. Já ganhou, né? Em 2019. Ganhou aqui 3-2. Em 2023, ganhou aqui por 1-0. Não, em 2023 empatou. Em 2024, o Costa do Sol ganhou aqui. Em 2025, houve empate. Então,
5: vai ser um grande jogo. Vai ser um grande jogo, de facto.
6: Das equipas da chamada... Cadre, só um pormenor. Das chamadas equipas candidatas ao título, o Costa do Sol é a única equipa que nunca perdeu com Bahia. O Songo já perdeu, Ferroar da Beiraíde, Ferroar do Maputoíde, Black Bulls, Ferroar de Nampula. A única formação que nunca perdeu com Bahia de Pemba é o Costa do Sol. Será que essa tradição manter-se-á ou muda?
5: Se calhar pode-se manter. Se o Costa do Sol não perde, é por sorte. Não porque o Bahia não consegue arrastar.
6: O ano passado foi o Armando, não é?
5: Sim.
6: O guarda-redes do Costa do Sol, que não quis que o Costa do Sol perdesse.
5: Exatamente. Aqui vamos ver um grande Bahia, um grande Costa do Sol. Até pequeno Costa do Sol, grande Bahia, mas já não conseguir introduzir a bola
6: atenção, da baliza. Cadre. Atenção, Cadre. O ano passado o Bahia tinha um plantel de luxo.
5: Yeah.
6: O Costa do Sol não estava assim tão bem. Este ano as coisas estão um pouco diferentes. Temos um Costa do Sol com um excelente plantel, agora a afirmar-se como candidato ao título, mas também temos, por outro lado, temos um Bahia de Pemba que tem um plantel que está a crescer, mas não tem aquele plantel tal como do ano passado.
5: Mas já vimos, Machado, aqui já vimos luxo aqui de plantel já tombar aqui nesse estádio.
6: É verdade.
5: Já vimos.
6: O Songo,
5: UDS, o ABB, a tombar.
6: Ferroviário da Beira,
5: a tombar. Nesse campo. Este estádio, para os grandes, é um monstro. É diferente dos pequenos.
6: Sim, é muito. É mais
5: porque
6: fácil.
5: O Bahia, quando joga com os gigantes aqui, olha.
6: Transforma-se,
5: sim. Sim. Sim. Vem um vilão com o Lugo. Empata.
6: Ou até ganha.
5: Sim. E essas grandes equipas, esses grandes clubes, não se esquecem que o Municipal de Pemba, pelo menos com o Bahia de Pemba, tem sido um campo difícil.
6: E este Pembinha Machacane, a última vez que as duas equipas se defrontaram, quis o destino, o Pembinha... foi um jogo que não terminou, Cadre Buana.
5: Me recordo.
6: Não terminou. Choveu. O Amidi marcou. Choveu, exatamente. Choveu. Até hoje ainda não se sabe qual é o resultado. A verdade é que o Amidi marcou o atual
5: treinador da equipa B.
6: Sim, quis que
5: da
6: o destino,
5: Ação Desportiva de Pemba.
6: E quis que o destino fosse o mesmo Amidi a transportar o Pemba para a elite do futebol. Hoje está aí na segunda divisão. Foi ele que fez subir a equipa. E foi ele que... começou com o plantel, depois o Mayamba veio fazer retoques. Até agora não se sabe qual foi o resultado. São duas equipas neste momento aflitas. O que é que se pode esperar deste jogo? Associação Desportiva de Pemba, Machacane. Achas que são equipas do mesmo campeonato?
5: Acho que são equipas do mesmo campeonato.
6: Apesar do Machacane ter um nome muito grande,
5: muito
6: mas
5: grande.
6: Neste momento são equipas do mesmo campeonato.
5: O Pemba também tem equipa, aliás, tem nome grande também.
6: Não se pode comparar com o Machacane.
5: É nome grande.
6: Não se pode comparar com o Machacane. Pemba nunca ganhou nenhum título aqui.
5: Joaninho Machondo pode não ganhar título. Conhecesse a Associação Desportiva de Pemba. Conheceste a Associação Desportiva de Pemba. Pelo menos eu já vi. Associação Desportiva de Pemba, já vi a jogar à noite aqui no Municipal de Pemba, fazer um grande jogo. Aí para Chimoia, bater Testa África, Maputo, Coxa de Sol, quer dizer, um roteiro, 3-4 jogos a vencer e voltar a Pemba com muitos pontos. Também foi uma equipa de grandes estrelas, diga sabendo a verdade. São equipas históricas. São equipas históricas de Moçambique. Se estão nessa situação por causa de recursos financeiros.
6: Mas qual a projeção desse jogo?
5: Bom, eu penso que não vai ser fácil para a Ação Desportiva de Pemba, mas o Pemba é favorito, porque tem a obrigação de ganhar. O Pemba tem a obrigação de ganhar, tem que ganhar. Se são equipas do mesmo campeonato, então deve ganhar. Eu acredito que a equipa da casa é mais favorita.
6: Muito bem, Cadre. Vamos agora falar do jogo desportivo escolares. Esta reportagem que fizeste sobre a composição ainda esta semana da delegação que vai então a Inhambane. Temos, Cadre, como província de Cabo Delgado, temos este desafio de sairmos do sétimo lugar, não?
5: É, Cabo Delgado tem este desafio de sair do sétimo lugar e avançar muito mais para os primeiros 3 ou 4 lugares.
6: Esta é a pretensão.
5: Exatamente.
6: Atenção, a pretensão e a prática andam longe uma da outra, não é, Cadre?
5: Mas é possível. É possível, Machono, sonhar. Não se proíbe. Por isso que Cabo Delgado está a sonhar. Se nos jogos desportivos escolares, a edição número 15... realizada em Nampula, Cabo Delgado ocupou o sétimo. Saiu de lá, do último lugar, pelo menos conseguiu o sétimo lugar. É um passo. Então, gradualmente, pode melhorar a sua classificação. Mas depende do trabalho que está a ser feito. Será que os atletas selecionados são os melhores? São os melhores?

0: No ano passado, na edição passada dos Jogos Escolares, foi Gaza. Era Manica, não é? Manica não se brincava com a província de Manica. Mas, surpreendentemente, Gaza tomou. Conquistou. Em Nampula. Então, cada tempo tem a sua história.
1: Cadre, pode-se esperar uma delegação que há alguns meses reinava uma incerteza se havia dinheiro ou não para viabilizar as atividades nos jogos escolares. Pode-se esperar bons resultados com essa incerteza.
0: Atenção que Joaninho Machado, o dinheiro, a falta de dinheiro ou a insuficiência de dinheiro não é só para o Cabo Delgado. Dinheiro não há para todas as delegações. Mesmo quem está a organizar, que é Inhambane, a província anfitriã, há dificuldades no país.
1: Mas já há vozes,
0: Está-se num momento de conjuntura.
1: Cadre, há vozes que diziam que Cabo Delgado até nem iria participar nesses jogos escolares, por falta de dinheiro.
0: Não, isto não pode acontecer. Com o pouco, tem que se participar. Tem que se participar. E, aliás, esteve aqui no programa Linha Direta, o diretor provincial de educação garantiu que vamos ter essas condições para viajarmos. Há parceiros que estão a garantir apoios. Então, portanto, aquilo, o pouco que nós conseguimos, dá para viajarmos. Então, o problema de dinheiro não é só para a província de Cabo Delgado. Isto mesmo, o próprio Ministério está com déficit financeiro. Mas o governo garante que há jogo escolar. Vão acontecer em Inhambane. E os jovens, os futuros craques, poderão participar no festival, edição número 16, Maxixe e Cidade de Inhambane.
1: Bom, mudando de assunto mesmo, este é mesmo o último cadre. Há dias recebemos esta notícia, vamos, uma notícia feliz. Tivemos campeões na Cidade da Beira, campeões de bilhar. Cabo Delgado ocupou a primeira posição em masculino. Como é que olha isso?
0: Eu fiquei surpreendido e não esperava que aquilo acontecesse. Afinal, aqui na cidade de Pemba joga-se bilhar, não é brincadeira. Aqui joga-se bilhar. Então,
1: A gente vê lá, nas casas de pastos as pessoas a brincar, afinal há quem leva a sério mesmo.
0: exatamente, é o que aconteceu. Pronto, foi uma bomba surpresa. Foi uma bomba surpresa. Agora, aqui agora começar a levar a sério.
1: Fazer-se um campeonato, por
0: Propagar,
1: exemplo.
0: não só na cidade de Pema, propagar também para Montepeixo, alguns distritos que tenham condições para o efeito. Aqui começar-se mesmo a se olhar com seriedade esta modalidade. Aliás, eu falei com o presidente esta tarde, prometeu que estaria aqui, mas atenção, a situação de combustível. Está sem combustível e parou numa das bombas, tentar abastecer. E vamos aguardar. Não sei se vai a tempo.
1: Acho que não vai a tempo.
0: Prontos.
1: Hoje não vai a tempo. Cadre, mesmo para terminar, que é uma pergunta que me ocorreu e é sobre Moçambola. Diferentemente dos anos anteriores, desde o ano passado, indo para lá, para baixo, nós sempre tivemos enchentes no estádio municipal de Pemba. Mas esse ano tem havido alguma diferença? Temos assistido muitas clareiras, até mesmo na bancada central. É verdade que é diferente no lado do Pemba. É diferente no lado do Pemba. Mas temos assistido aqui muitas clareiras. Na sua opinião, o que é que está por detrás disso? Será que os adeptos não querem assistir mais o futebol? Ou a falta de fé nas equipas? Será que por causa dos maus resultados?
0: Eu creio que sim. Eu creio que sim.
1: Os maus
0: Eu
1: resultados.

0: recuso-me a dizer que os resultados têm nada a ver com este fenómeno.
1: Mas confirma isso que estou a dizer, Kader.
0: Eu creio que sim. São os resultados que não agradam.
1: Não, a pergunta é, confirma aquilo que eu estou a dizer, que temos assistido ali algumas clareiras.
0: Confirmo, de facto, mas já temos estado juntos. Todos nós assistimos a essa situação. Porque aqui em Pemba, mesmo um campeonato provincial ficava cheio. Campeonato provincial ficava cheio. Mas agora estamos um jogo à Santa Esportiva de Pemba, Bahia de Pemba, Moçambola. Não temos um campo cheio. Eu acredito que se as equipas melhorarem o seu desempenho, vão atrair mais gente. A qualidade de futebol não é boa, praticado. Não é boa, Joaninho Machon. Não é boa. Então, se essas equipas melhorarem, acredito que também vamos ver já as bancadas diferentes. Principalmente a bancada central.
1: Sombra. Sempre esteve cheia, não?
0: Sim. A bancada central, Sombra, há quem que diz, é a bancada de elite. É, pessoas que têm dinheiro e que pagam depois, não é grande a bancada central. Diferente das bancadas...
1: As laterais.
0: As laterais, que são grandes. Mas ali, os ditos endinheirados não pagam, não vem. Eu até porque hoje perguntei o Diamantino, o Dino, o ex-jogador da Ação Desportiva de Pema. Eu perguntei, olha, Dino, eu não te vejo no campo. Não assiste futebol, o que é que se passa? Sabe qual é a resposta hoje, de manhã, esta manhã? Como que eu hei de no campo para ver futebol que nunca vi? Disse-me um futebol péssimo. Prefiro ficar em casa. Porque dói-me a cabeça. Dói-me o coração. Tu conheces o Diamantino. Quem foi o Diamantino? Olha que o Diamantino...
1: Do Sporting de Nampula.
0: Quem era o Diamantino? Grande jogador. Grande jogador. Aquela equipa da Santa Esportiva de Pemba que ressuscitou depois de o Pemba ser afastado do seu patrocinador. Não podemos aqui dizer nomes, não estaríamos aqui a receber uma fatura. E depois a Santa Esportiva ressuscita com uma equipa jovem. Os Manjutes... O Dino, o Mateus, o Léo, os Castros. Era a Associação Desportiva Mustafa. Não era brincadeira.
1: Os Macungueles.
0: Os Macungueles, exatamente. Era espetáculo. Era espetáculo. Os Daias. Daias.
1: Os Suntes.
0: Hã? Suntes. Era espetáculo. Era espetáculo. Guarda-redes. Um defesa. Um médio, um avançado, havia golos, havia espetáculo de futebol. Mas agora não. Agora não.
1: Mas esta qualidade.
0: Olha que baixou. O Kader está no campo porque tem que estar lá para trabalhar.
1: É verdade.
0: Se não fosse isso, eu também ficaria em casa porque, de facto, deixa a desejar. Nós já tínhamos habituado a assistir um bom futebol.
1: Mas também, Kader.
0: Joaninho Machono, campeonato provincial, tinhas o Beira-Mar de Natite, tinhas o Aljadida de Ingonane, tinhas o Pacedê de Mocimboa da Praia, o Sporting de Nanduádua, Atlético Clube de Montepeixe.
1: Lomaco. KKP 11.
0: O Sporting de Cariacó. Mais outros.
1: Bom, muito obrigado. Estivemos aqui com o jornalista desportivo da Rádio Moçambique, aqui, Kader Iguana. Hoje foi o nosso convidado nesta emissão. edição do RM Desporto. Estamos aqui a analisar o Nacional de Futebol da 2ª Divisão. Já dissemos que desde o último sábado tem um novo líder, até porque foi um regresso da liderança. Chama-se Futebol Clube de Montepeixe, que aproveitou então o deslize do antigo líder, o Ferroviário de Pemba, que empatou contra todas as expectativas com o Starboy, o último classificado, por sinal, de apenas 4 pontos. O Ferroviário, portanto, empatou com o Starboy. Já o Futebol Clube de Montepeixe aproveitou-se dessa situação e recebeu, bateu, digamos assim, cumpriu com os serviços mínimos suficientes para então voltar a estar no topo da tabela classificativa. Analisamos também o périplo feito pelas equipas de Cabo Delgado nesta primeira volta de Moçambola, as saídas das duas equipas, em que, segundo o Cadribana, balanço negativo. As equipas poderiam ter feito mais, mas também apontou aqui algumas circunstâncias, como o próprio modelo do campeonato, a falta de investimento, plantéis baratinhos e, enfim, mais outras circunstâncias, como os barulhos que têm existido nos clubes. Enfim, falámos também fizemos a projeção das duplas jornadas dos nossos representantes. Falámos do campeonato de Biliar, onde Cabo Delgado sagrou-se campeão em masculino, uma prova realizada na Beira, e também projetamos aqui aquilo que será o comportamento da delegação provincial de Cabo Delgado nos jogos desportivos escolares. Então, esta foi a conversa que nós mantivemos com o repórter desportivo Cadribana. Hoje foi o nosso convidado.
2: Vê praia, Gingono em Bondeiro, cerâmica, será.

Você da Bahia, a presença que de Eizy Aquineira, uma música que está tendo muita repercussão. São neste momento 18 horas e 48 minutos.

0: 8 horas e 57 minutos. Eu acho que fico por aqui. Foi um prazer enorme de ter estado consigo, amigo ouvinte. Próximo. São neste preciso momento, 18 horas e 57 minutos. Eu acho que fico por aqui. Foi um prazer enorme de estar consigo aqui. Meu nome é Joaninho Machono. O próximo encontro fica marcado para a próxima terça-feira. Matusse, a bola é consigo.
1: Recebida e vamos dar continuidade. Um abraço e bom descanso.
0: Até a próxima.
1: 18 horas 58 minutos e meio. Daqui a pouco teremos o Jornal da Noite em simultâneo com a Antena Nacional.
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0: Saudações, Moçambique vai participar na Taça Challenge em Hockey em Patins em Assunção, no Paraguai, uma espécie do Mundial Grupo C, pacto de não agressão entre o Costa do Sol e o Ferroviário de Nampula. As duas formações ficaram pelo nulo, sorteada a 16ª edição dos Jogos Escolares Inhambane 2026. A festa começa dentro de pouco mais de duas semanas. Jornal Desportivo está no ar, edição e apresentação de Adão Matimbi e cuidados técnicos de Michel Horácio. Venha daí. Em tarde gélida no Ninho do Canário, Costa do Sol e Ferro Verde Nampula repartiram pontos ao empatarem 100 golos em desafio de fecho da 13ª jornada do Moçambola 2026. Consequência, com 21 pontos, os jaxinenes falham o assalto à liderança e os canarinhos alcançam a União Desportiva de Songo com 19 pontos. Na próxima jornada, há um sensacional Ferro Verde Nampula Black Bull no Santuário, 25 de junho. O Costa do Sol sai ao encontro da Associação Desportiva de Pemba. Ao treinador do Costa do Sol, Horácio Gonçalves, só faltou trocar o guarda-redes para chegar ao tão almejado golo que o nulo castiga. Isso é verdade.
1: Jogámos sempre no meio campo do adversário, procuramos sempre pressionar e ganhar bolas junto do adversário, foi isso que conseguimos fazer, mas tivemos mal no último terço, não conseguimos arranjar as soluções necessárias para vencer o jogo, por isso este empate acaba por castigar, porque, enfim, para a qualidade do jogo que tivemos, para o ascendente que tivemos sobre o adversário, acho que teríamos que criar mais oportunidades e teríamos que vencer mais o jogo, queremos criar mais situações de golo para ganhar. Não conseguimos, pronto, vamos à luta, vamos continuar.
2: Ok, tranquilo. Horácio, fez toda a manobra, meteu toda a carne para o fogareio, mas fechou-se a equipa de Nampula.
1: Não, eu só não podia tirar o guarda-redes, não é? E meter uma avançada, agora eu tentei, pronto, pôs toda a gente que tinha que pôr, mas pronto, não deu, paciência, não é? Esta vida. Agora, nós treinadores temos que fazer isso, agora, pronto, mas os jogadores estiveram bem, estiveram bem neste sentido, tiveram uma boa atitude, os jogadores quiseram vencer o jogo, pronto, pá, aqueles jogos que não dá, não vale a pena, podemos estar aqui até amanhã, não conseguimos, apesar do ascendente.
0: Sensação de missão cumprida tem a equipa técnica do Ferroviário de Nampula, representada por Ramji Abdala, mau.
3: Não foi fácil, temos pouco tempo de repouso, e a temperatura não estava a ajudar, o campo estava úmido, estava pesado, mas mesmo assim viemos aqui com dois objetivos. O primeiro eram os 3 pontos, o segundo era pontuar, e conseguimos fazer o segundo, portanto estamos felizes e vamos para Nampula com missão cumprida.
2: Em algum momento chegaram a acreditar que poderiam, enfim, enganar o Costa Sol e chegar ao gol?
3: Enganar não, eu penso que podíamos ter aqui vitorioso, mas quem não se contenta com pouco, nem com muito se contenta. Portanto, como se diz no vídeo adágio, não dá para perder, também não dá para ganhar. Então, levamos 1 ponto, estamos felizes.
0: Ferroviário de Nampula arranca precioso ponto na visita ao Costa do Sol. O jogo desta terça-feira deu nulo. No fecho da 13ª jornada, o Ferroviário de Nampula subiu ao pódio agora com 21 pontos, ficando a 2 do par Black Bull e Ferroviário da Beira, ambos com 23 pontos. A 14ª jornada arranca já na quinta-feira, 13 de agosto, com o encontro Xingal de Tete, Associação Desportiva de Vilanculo. Na sexta-feira cruzam-se Ferroviário de Nampula, Ferroviário de Maputo e Ferroviário de Nampula, Black Bull. A ronda tem ainda os desafios Associação Desportiva de Pemba, Costa do Sol, Baía de Pemba, Machacane e Ferroviário da Beira, Ferroviário de Lixinga. De 2 a 18 de outubro, Moçambique vai disputar a Taça Challenge, uma espécie de Mundial do Grupo C de Hockey em Patins. Carlos Langa.
4: O facto foi avançado ao RM Desporto pelo presidente interino da Federação Moçambicana de Patinagem, Rico Ali Bai.
5: O Campeonato do Mundo de Hockey Patins tem três graus. O primeiro grau é o Mundial, o segundo grau é o Intercontinental e o terceiro grau é o Challenge. Portanto, as designações oficiais são essas, não podemos fugir a elas. Nesta edição, nós temos como desafio regressar ao Intercontinental. E no Mundial seguinte temos o objetivo de participar no grupo principal. Portanto, temos este Mundial para fazer o primeiro degrau, que é passar o Challenge para o Intercontinental, mas no próximo Mundial o objetivo é ir para o grupo dos 8 melhores do mundo.
4: Ainda em Paraguai, e no mesmo período, Moçambique está representado nos Mundiais de Patinagem em Linha e do Skate.
5: Moçambique vai levar 10 atletas do hockey patins, 2 atletas da patinagem em linha, 2 atletas do skateboard. Atenção que no skateboard nós temos um atleta que é o Luiz Chambal, que está coberto pela solidariedade olímpica, é um atleta que vive no Brasil. Estamos a fazer um esforço no sentido de incluir o Noel Costa na solidariedade olímpica. Isso significa que ele só tem que ter o passaporte na mão, que está tudo coberto e podem fazer a viagem. Com relação aos atletas da patinagem em linha, nós temos que assegurar as passagens aéreas, Maputo, Assunção, Assunção, Maputo, com algumas escalas, obviamente, e a solidariedade local no Paraguai cobra as despesas de acomodação, alimentação e transporte local nos dias dos eventos.
4: Rico Alibai, presidente interino da Federação Moçambicana de Patinagem, perspectivando a participação das seleções nacionais nos mundiais de patinagem em linha e do skate a realizarem-se em outubro próximo em Assunção, no Paraguai.
0: Sorteio dos Jogos Escolares, a anfitriã Inhambane escolheu a província de Maputo para abrir o torneio nas modalidades de basquetebol, futebol, voleibol e handball.
6: O setor dos assuntos transversais na Direção Provincial de Educação em Maputo reage com satisfação ao sorteio do Festival Nacional dos Jogos Desportivos Escolares realizados esta segunda-feira na cidade de Maputo. Igualmente, o setor minimiza o fato de a província ter sido escolhida pela província anfitriã em Inhambane como seu primeiro adversário em muitas modalidades. Diniz Elias, chefe de repartição dos assuntos transversais na Direção Provincial de Educação em Maputo, desdramatiza a situação e diz que a província de Maputo está a trabalhar afincadamente para vencer todos os jogos.
7: Dizer que nós, em basquetebol, na primeira fase nós estaremos com a província de Inhambane, Niassa, Cabo Delgado e Sofá. No futebol estaremos na primeira fase com Inhambane, Cabo Delgado, Niassa, Maputo e Tete. Em voleibol estaremos com Gaza, Manica, Tete, Sofala, Zambésia. E em handball, na primeira fase, estaremos com a província de Inhambane, Zambésia, Tete. O nosso sonho é chegar até a final. Acreditamos que vamos sair dessa primeira fase, vamos atingir as outras fases até a final. E talvez outra coisa importante é que foi realizado de facto o sorteio, mas foi nas modalidades coletivas. E as modalidades individuais, o sorteio foi realizado mesmo em Inhambane. Podem ver mesmo, foi a escolha do adversário. O adversário escolheu abrir com a província de Maputo. Bom, nós estamos preparados, nós continuamos focados na nossa preparação. Vamos surpreender em Inhambane. Os técnicos já foram entregues esses sorteios, já estão a trabalhar, tendo em conta os primeiros adversários que vamos ter. A preparação decorre consoante o programado, os técnicos estão motivados, os jogadores estão motivados. Acreditamos que vamos passar também em basquetebol. Vamos passar. Estamos focados na nossa preparação e tudo corre segundo o planificado.
6: Diniz Elias, chefe de repartição dos assuntos transversais na Direção Provincial de Educação em Maputo e o sorteio do Festival Nacional dos Jogos Desportivos Escolares em Inhambane 2026. Rigoberto Chissano, da Turquia da Matola.
0: Voleibolistas de Tete mostram prontidão competitiva e aguardam apenas pelo início do Festival de Inhambane. Melhorar o sétimo lugar é o horizonte.
8: Atletas e equipa técnica de voleibol aos Jogos Desportivos Escolares dizem estar a bom ritmo. Os preparativos para Inhambane 2026, 2 meses depois do arranque da derradeira fase de preparação, rumo à terra da boa gente. Atletas e a equipa técnica desta modalidade não têm tido mãos a medir nesta preparação, daí o aprimoramento de todos os aspectos táticos e técnicos. Os treinos, que são intercalados com jogos de controlo e com equipas mais cotadas na modalidade de voleibol, Iselma Júlio e Nina Adelino e Tamir João dizem que até a data de partida para Inhambane 2026, a seleção estará apta para este evento desportivo escolar. Aliás, e segundo as nossas fontes, melhorar o sétimo lugar conquistado no Jogo Desportivo de Escolares Nampula 2024 é a palavra de ordem no seio deste grupo.
9: Está agora bem, até agora estamos a disputar. Estamos bem, estamos evoluindo bastante, com os treinos dia após dia, nos esforçando muito, está tudo agora bem. Não interessa o resultado, o importante é ganhar mais experiência e nos equilibrar nos jogos.
8: E as palavras das atletas Giselma Júlio e Nina Adelino e Tamir João foram secundadas pelo técnico Frisberto Mais, que de uma forma geral diz estar satisfeito pelo desempenho das duas seleções, feminina e masculina.
10: Para essas alturas não interessa o resultado, o que se quer é rodarmos a equipa e encontrarmos um nível competitivo da equipa, sobretudo neste momento que a gente estamos aqui, estamos a treinar algumas equipas de alta roda de voleibol a nível da província. Está a um bom nível.
8: Últimas semanas de preparação das seleções de atletas e com destaque para o voleibol rumo ao Festival Nacional do Jogo Desportivo de Escolares em Inhambane 2026. No total, são 30 atletas de ambos os sexos e destes, apenas 24 e que irão para a Terra da Boa Gente na Delegação Provincial de Tete. Arruia no desporto, Cidade de Tete, Manuel Cardoso.
0: Desporto de formação em Nampula, núcleo desportivo de Samo, sem fundos para os campeonatos nacionais de futebol de juvenis. O evento vai decorrer na capital Maputo de 21 de agosto a 6 de setembro.
11: Equipa de futebol do núcleo desportivo Samo pede apoio em transporte para deslocar à capital moçambicana para participar dos campeonatos nacionais de futebol de juvenis e júniores edição 2026. O núcleo desportivo Samo é a única equipa de Nampula que vai participar deste evento a decorrer de 28 de agosto corrente a 6 de setembro próximo. O técnico do núcleo desportivo Samo, Samo Custódio, disse que o seu conjunto está preparado sob o ponto de vista competitivo para participar destes campeonatos e acredita que é comum as equipas dessas camadas superarem os desafios desportivos através de uma grande dedicação. Samo referiu que está a enfrentar barreiras logísticas, principalmente no transporte para Maputo, e promete ocupar lugares do pódio nesta prova, que há 15 anos Nampula não se faz representar.
12: Neste momento, taticamente e fisicamente, a equipa do Núcleo Desportivo Samo, de juvenis, está bem preparado com tudo. Mentir, mas segundo e terceiro lugar na pula atrás. Nós vamos apurar em séria e vamos ficar no segundo. Agora, a preocupação dessa equipa é de transporte. O transporte não estamos a vir. Os dias já estamos apertados. Estamos a falar hoje dia 11. E a equipa tem que deslocar a Nampula, Maputo, no dia 24 e 25. Porque os campeonatos começam 28 de agosto, terminam 6 de setembro. E nós já escrevemos para o governo da província de Nampula que nos apoie nesta maneira de transporte. O Conselho Municipal, no gabinete do governador, a Direção Provincial dos Juventudes Esportes. Só que não temos resposta até esse momento. Estamos já há 15 anos e que não vamos nessas provas. Não vamos para lá para fazer vingança depois de 15 anos que não, nunca fomos.
11: Samo Custódio, treinador do Núcleo Desportivo Samo, o conjunto que vai participar dos Campeonatos Nacionais de Futebol Juvenis e Júniores em Maputo, de 28 de agosto a 6 de setembro deste ano. A Rema Desporto, Calisto Pedro, Nampula.
0: Num cenário onde os clubes não apostam na formação, o diretor técnico da Federação, Arnaldo Salvado, veio ao programa A Casa de Futebol, vai tratar assim o estado da nação desportiva.
13: Moçambique é um país extremamente extenso, a nível de cada província. As distâncias também entre os distritos e as vilas, que onde possa haver alguma equipa, são mesmo muito grandes. Os meios de transporte são caros, também devido ao próprio combustível. As vias de transporte, na maioria, são péssimas. Tudo isso é uma dificuldade muito grande. Do exemplo de Gaza, só tem 5 equipas no campeonato, ou 6 no campeonato provincial. Zambézia, a província mais populosa do país, a mesma situação. Apesar de na Zambézia a situação das estradas não ser assim tão preocupante como em outras províncias o é, mas os campeonatos de escalões de formação, principalmente, posso referir, nós temos assim, por exemplo, cerca de 2 províncias somente ou 2 associações que movimentam o que é chamado sub-12. Teremos provavelmente 7 que movimentam o sub-14. A nível de sub-16, talvez 10 o movimento. Nem em todas as províncias existe essa movimentação dos escalões mais jovens. No futebol feminino também teremos talvez 9 ou 10 que tenham competições do futebol feminino. E em cada província o número de equipas varia bastante. Portanto, é claramente a cidade de Maputo que tem muito mais movimentação, mas também tem muitas dificuldades, porque a quantidade de campos é bastante reduzida e a associação luta bastante com esse problema. Nas outras associações o número é muito reduzido. Nós temos associações com 8, 6, 4 equipas, portanto são muito poucas as equipas que existem.
0: Passam já 10 anos que a cidade brasileira do Rio de Janeiro acolheu os Jogos Olímpicos. O sol está quente, mas os ventos gelados, os Jogos Olímpicos do Rio de Janeiro, são um pequeno balão de oxigênio, pois vieram dar uma pequena trégua à já dilacerada economia brasileira, mas logo depois o cenário é de incerteza, acreditam os mais céticos. O Brasil está mergulhado numa profunda crise política, o que vai agudizar a retoma.
14: Bom dia, meu nome é Anderson. Cara, tá todo mundo receoso, né, com a política, a economia.
15: Então a gente só vai realmente ver o que vai acontecer quando acabar as Olimpíadas. Até lá o governo está se segurando, né? Até com o negócio da presidente que tiraram ela, né? Eu estou meio receoso quanto a isso. Não sei o que vai acontecer.
0: Muitos brasileiros não queriam que a Olimpíada acontecesse por estas alturas.
15: Sim, muitos. Porque a gente sabe que roubaram muito, né? Teve muita obra superfaturada. Um estádio que deveria valer 100, um exemplo, 100 reais, os caras botaram 500 reais, entendeu?
16: Ayrton Garqueja. Eu acho que tinha mais coisa para fazer despesa, entendeu? Nós não fizemos, sei lá, eu não acho o investimento válido.
17: Eu sou servidor público aqui do Brasil, trabalho para o Estado do Rio. Há uma corrente muito forte contra as Olimpíadas, eu sou contra as Olimpíadas pelo fato de a gente não ter uma clareza de como foi financiada essas Olimpíadas, de onde que saiu tanto dinheiro. Espero que fique algum legado, né? Foram feitas várias obras de transporte público para acesso e que se torne uma realidade que melhore pelo menos a nossa vida, o nosso dia a dia.
0: Rio de Janeiro é uma cidade de contrastes. A opulência de mãos dadas com a pobreza, as ruas andam pejadas de gente à procura do que comer e a criminalidade está em alta. Entretanto, com tantos turistas na cidade, mais de 1 milhão, os vendedores esfregam as mãos de contente. Por estes dias, o negócio floresce a olhos vistos.
15: O movimento deu um aumento assim, de 15% a 20%, no máximo.
0: Está a dar um bom negócio?
15: Sim, sim. Mas não é o que a gente esperava.
0: O que está a faltar?
15: Mais gente, a gente pensou que ia estar mais cheio, como se fosse um Réveillon.
18: Nós temos um Deus aqui, ó, que abençoa, então tá tudo ótimo.
0: Aumentou o preço?
18: Não, claro que não. Qualidade e bom atendimento é a nossa marca registrada e o compromisso com o cliente. Não aumentou nada, tudo o mesmo preço.
0: Para os empreendedores, a crise pode ser uma grande oportunidade de negócio. Pelo menos é assim no Rio de Janeiro, onde os preços de todos os produtos dispararam. Uma sanduíche simples, antes dos jogos, custava R$4,50, o equivalente a 100 meticais. Agora, o preço subiu para R$8, quase 170 meticais. Uma Coca-Cola à lata sai a R$5. Eu sou Adão Matimbi, nos bastidores dos Jogos Olímpicos Rio 2016. Pura nostalgia. E por aqui encerramos as cortinas do Jornal Desportivo. Um forte abraço de Adão Matimbi e de Michel Horácio. Saudações.
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1: Saudações, caro ouvinte. Como prometido, voltamos para mais uma edição do nosso programa Educação Financeira. Lembramos que este programa é da iniciativa do Banco de Moçambique em parceria com a Rádio Moçambique e a Televisão de Moçambique. Este programa é transmitido todos os dias úteis, às 5h30, 14h25 e 18h25. Ao sábado, às 8h30, onde fazemos o resumo semanal. O programa é também difundido nas rádios Cidade de Maputo e Beira, RM Desporto e nos emissores provinciais em línguas nacionais. Caso tenha acesso à internet, pode encontrar-nos no endereço www.rm.co.mz. Esta semana estamos a falar sobre a proteção do consumidor financeiro, estendendo-se como um conjunto de regras e princípios jurídicos que envolvem todas as relações de consumo entre o consumidor e o fornecedor de produtos e ou de serviços, constituindo-se desse modo como o direito do consumidor financeiro. Consumidor financeiro é a pessoa singular ou coletiva que usa ou pretende usar qualquer produto e serviço financeiro disponibilizado ou comercializado por instituições de crédito e sociedades financeiras. A proteção do consumidor financeiro visa garantir que os consumidores financeiros estejam devidamente informados, capacitados e protegidos, podendo ser considerada como ferramenta essencial para o processo de tomada de decisão consciente e ponderada, com base em informação credível e fiável. Acompanho a seguir a conversa entre o João e a Maria. Boa escuta.
3: Olá, João.

0: compromissos financeiros em detrimento do consumidor.
1: Como, por exemplo, o mau atendimento prestado pelo funcionário bancário quando fui lá solicitar mais informação sobre o crédito bancário?
0: Sim, Maria. As normas criadas pelo Banco de Moçambique prevêem o direito à informação e aconselhamento para ajudar os consumidores financeiros a escolherem os produtos, serviços e até mesmo instituição financeira que melhor serve os seus interesses e muitos outros, Maria.
1: A sério, João? Eu nunca ouvi falar dessas normas.
0: Mas existem e é dever das instituições financeiras colocarem ao dispor do consumidor em local de fácil acesso e visível para que estejam todos devidamente informados a respeito dos seus direitos e deveres.
1: Mas não é isso que acontece. Por essa razão, ainda existem muitas pessoas que desconhecem seus direitos e são vítimas de práticas abusivas.
0: Tens toda a razão, Maria. É por isso que temos conversas como estas sobre informação e formação financeira indispensáveis na tomada de decisões financeiras assertivas, mas também para a proteção contra a prática de mau atendimento e outras práticas que lesam o consumidor financeiro, incluindo fraudes e burlas.
1: É verdade, João. Eu, pessoalmente, tenho adquirido bastante conhecimento nessas nossas conversas, mas também habilidades para lidar com diversas questões financeiras na minha vida.
0: Bom, Maria, a conversa está boa, mas tenho de ir andando. Voltamos a falar sobre este assunto amanhã.
1: Fica a promessa, João.
0: Até amanhã, Maria.
1: Até amanhã, João.
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4: São 9:36, acompanhamos o espaço comercial, ou seja, a nossa mão de traço sonora, depois apresentamos o programa Educação Financeira. Antes, então, foi a vez do Jornal da Noite, em simultâneo com a Antena Nacional. Continua então ligado à rádio onde correm todos os campeões, a número 1 desportiva Moçambique. Votos de continuação de uma noite tranquila ao lado da pessoa amada, mas sempre ligado à rádio onde correm todos os campeões. Vamos recuperar a música do Canquinda, do Celes, ele que trazia aqui uma música que leva-nos à reflexão. É a música com o título Flores Enquanto Há Vida. É o Canquinda do Celes, quando são 19:37.
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1: Cá estão as grandes mensagens do Mr. Delvis, mas para lá voltaremos. Para já seguimos para as notícias com a Doma Timbe, pois são 20 horas em toda a República de Moçambique.
2: Em tarde gélida no Ninho do Canário, Costa do Sol e Ferro Verde Nampula repartiram pontos ao empatarem 100 golos em desafio de fecho da 13ª jornada do Moçambola 2026. Consequência, com 21 pontos, os jaxinenes falham o assalto à liderança e os canarinhos alcançam a União Desportiva de Songo com 19 pontos. Na próxima jornada, há um sensacional Ferro Verde Nampula Black Bull no Santuário, 25 de junho. O Costa do Sol ao encontro da Associação Desportiva de Pemba. Ao treinador do Costa do Sol, Horácio Gonçalves, só faltou trocar o guarda-redes para chegar ao tão almejado golo que o nulo castiga. Isso é verdade.
3: Jogámos sempre no mesmo campo do adversário, procuramos sempre pressionar e ganhar bolas junto do adversário, foi isso que conseguimos fazer, mas tivemos mal no último terço, não conseguimos arranjar as soluções necessárias para vencer o jogo, por isso este empate acaba por castigar, porque, enfim, para a qualidade do jogo que tivemos, para o ascendente que tivemos sobre o adversário, acho que teríamos que criar mais oportunidades e teríamos que vencer mais o jogo, teríamos que criar mais situações de golo para ganhar. Não conseguimos, pronto, vamos à luta, vamos continuar.
4: Ok, tranquilo. Horácio, fez toda a manobra, meteu toda a carne para o fogareio, mas fechou-se a equipa de Nampula.
3: Não, eu só não podia tirar o guarda-redes, não é? E meter um avançado, agora eu tentei, pronto, pôs toda a gente que tinha que pôr, mas pronto, não deu, paciência, não é? É esta a vida. Agora, nós treinadores temos que fazer isso, agora, pronto, mas os jogadores estiveram bem, estiveram bem neste sentido, tiveram uma boa atitude, os jogadores quiseram vencer o jogo, pronto, pá, aqueles jogos que não dá, não vale a pena, podemos estar aqui até amanhã, não conseguimos, apesar do ascendente.
2: Sensação de missão cumprida tem a equipa técnica do Ferroviário de Nampula, representada por Ramji Abdala, mau.
5: Não foi fácil, temos pouco tempo de repouso, e a temperatura não estava a ajudar, o campo estava úmido, estava pesado, mas mesmo assim, viemos aqui com dois objetivos. O primeiro eram três pontos, o segundo era pontuar e conseguimos fazer o segundo. Portanto, estamos felizes e vamos para Nampula com missão cumprida.
4: Em algum momento chegaram a acreditar que poderiam, enfim, enganar o Costa Sol e chegar ao golo?
5: Enganar não, eu penso que podíamos ter aqui vitorioso, mas quem não se contenta com pouco, nem com muito se contenta. Portanto, como se sentir no vídeo adágio, não dá para perder, também não dá para ganhar. Então, levamos três com um ponto, estamos felizes.
2: Ferroviário de Nampula arranca precioso ponto na visita ao Costa do Sol. O jogo desta terça-feira deu nulo. No fecho da 13ª jornada, o Ferroviário de Nampula subiu ao pódio agora com 21 pontos, ficando a 2 do par Black Bull e Ferroviário da Beira, ambos com 23 pontos. A 14ª jornada arranca já na quinta-feira, 13 de agosto, com o encontro Xingal de Tete, Associação Desportiva de Vilanculo. Na sexta-feira cruzam-se Ferroviário de Nampula, Ferroviário de Maputo e Ferroviário de Nampula, Black Bull. A ronda tem ainda os desafios Associação Desportiva de Pemba, Costa do Sol, Baía de Pemba, Machacane e Ferroviário da Beira, Ferroviário de Lixinga. De 2 a 18 de outubro, Moçambique vai disputar a Taça Challenge, uma espécie de Mundial do Grupo C de Hockey em Patins. Carlos Langa.
6: O facto foi avançado ao RM Desporto pelo presidente interino da Federação Moçambicana de Patinagem, Rico Ali Bai.
7: O Campeonato do Mundo de Hockey em Patins tem três graus. O primeiro grau é o Mundial, o segundo grau é o Intercontinental e o terceiro grau é o Challenge. Portanto, as designações oficiais são essas, não podemos fugir a elas. Nesta edição, nós temos como desafio regressar ao Intercontinental. E no Mundial seguinte temos o objetivo de participar no grupo principal. Portanto, temos este Mundial para fazer o primeiro degrau, que é passar do Challenge para o Intercontinental, mas no próximo Mundial o objetivo é ir para o grupo dos 8 melhores do mundo.
6: Ainda em Paraguai, no mesmo período, Moçambique está representado nos Mundiais de Patinagem em Linha e do Skate.
7: Moçambique vai levar 10 atletas do hockey patins, 2 atletas da patinagem em linha, 2 atletas do skateboard. Atenção que no skateboard nós temos um atleta que é o Luiz Chambal, que está coberto pela solidariedade olímpica, é um atleta que vive no Brasil, estamos a fazer um esforço no sentido de incluir o Noel Coça na solidariedade olímpica. Isso significa que eles só têm que ter o passaporte na mão, que está tudo coberto e podem fazer a viagem. Com relação aos atletas da patinagem em linha, nós temos que assegurar as passagens aéreas, Maputo, Assunção, Assunção, Maputo, com algumas escalas, obviamente, e a solidariedade local no Paraguai cobra as despesas de acomodação, alimentação e transporte local nos dias dos eventos.
6: Rico Alibai, presidente interino da Federação Moçambicana de Patinagem, perspectivando a participação das seleções nacionais nos mundiais de patinagem em linha e do skate a realizarem-se em outubro próximo em Assunção, no Paraguai.
2: As notícias do desporto em noite de terça-feira. Boa noite.

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4: A 20 horas, 14 minutos e meio, para trás fica a Montra Sonora. Antes, o bloco noticioso das 20 com o jornalista Adão Matimbe. Seguimos com mais emoções na Rádio dos Campeões. Desta feita vamos à música para ouvir, em jeito mesmo de recuperação, a música do Mr. Delvis com Faz Homem. Mr. Delvis a dizer então aqui, ou a sugerir, que todo homem precisa ouvir esta música.

São 20 horas, 31 minutos, estamos a ouvir música de Moçambique, estivemos então a ouvir Mayel e na companhia de vários artistas a trazer o tema em recriação, Mamã, e agora ouvimos também a dupla Nandov, ao lado do DJ Ardiles, a trazerem aqui este trabalho, Nosso Amor. Um trabalho que tem um conteúdo que conta a história, uma história parecida com de alguém por aí. E então vamos juntando essas histórias contadas através da música, mas também através do desporto, fazendo crescer a nossa comunidade que é ligada pela música, amizade e desporto. Continuo sempre ligado à Rádio dos Campeões, a número 1 desportiva em Moçambique, que hoje trouxe o relato de mais um jogo da 13ª jornada. Jogo entre Costa do Sol e Ferroviário de Nampula. Não houve golos, houve partilha de pontos, cada um ficou com um e, de certa forma, terá ganho alguns centímetros, para não falar de metros, na tabela classificativa. O Ferroviário de Nampula não saiu da terceira posição, mas aproximou-se cada vez mais do segundo classificado, Ferroviário da Beira. Quanto ao Costa do Sol, esse sim conseguiu então passar para frente em relação à União Desportiva do Som, mas em igualdade pontual, vale para a turma canarinha o salto de golos na contabilidade que foi por nós feita e também por outros indivíduos

Momentos que foram bons, assim como maus, mas que é sempre bom voltar a recordar. E se for no formato de música, até que é menos pesado, não é? Se for algo que não terá sido boa, mas agora, se for um grande momento da vida, ainda bem, não é? 20 horas e 34 minutos. Seguimos nós com mais música na Rádio de Todos.

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Alô, Cota Rafiki, como é que vão as coisas? Eu sei que está a vibrar com a Morena do Tony Maga a esta hora. Um forte abraço aí para si, um abraço também para o Cotalito em Chinonanquila, para o meu grande amigo Lugero Cândido. Bom, houve aqui uma pequena traição. O DJ Mídio Mabunda não levou-me para Machiche, não é? Era uma grande oportunidade para podermos então riscar o chão aí, o Cota, Lugero, Cândido. Mas da próxima, me aguarda, eu venho aí na Machiche, no Gekiuki. Estamos juntos através dos 98.1 MHz FM. Um abraço aí para toda a rapaziada dos entas, não é? Pois já não são tão jovens assim quanto parece. Já estão nos 50, 60, 70, 80, os entas. Forte abraço aí a todos que neste momento estão ligados então à Rádio dos Campeões, a número 1 desportiva em Moçambique. Não me esqueço, obviamente, do Círio Angelino. Ele está ligado a partir da cidade de Tete. Não faga nada. Estamos juntos, grande amigo. Um abraço também aí para o meu irmão que está sempre ligado à Rádio dos Campeões. É meu colega. É bom, não vou mencionar o nome só para não criar aqui uma sessão de ciúmes com os outros, mas eu sei que você está ligado à Rádio dos Campeões, meu colega. Bom, é de Tete. Não vou dizer quem é. Tanta gente que está em Tete, não é? Então, vai um abraço para todos que estão conectados a partir da cidade de Tete. A Antônio Daniel Mocovo também está ligado à Rádio dos Campeões aqui na cidade de Maputo. Um abraço também para André Rafael Pequenino, no Cariacó, na cidade de Pemba, a terceira maior baía do mundo. Um abraço para si. Lola Cheque também está ligada à Rádio Campeões. Rogério José Francisco Sembero, em Gorongosa, está ligadinho à Rádio dos Campeões através da internet. Mas não vou sabotar a música do Cota Rafiki aqui, Morena, Moreninha, com Tony Maga, 20 horas 44 minutos, noite tranquila, na companhia da Rádio dos Campeões.

Peço imensas desculpas, abaixo a música, porque recebi aqui uma notificação da Dona Catarina Said. Catarina Dias, a partir da cidade de Quelimane, a dizer que eu também estou ligada à Rádio dos Campeões, eu sei. Obrigado pela preferência, estamos juntos. Vem de

22 minutos e meio. Esta rádio não trata somente de desporto. Afinal de contas, nós sabemos que não é sobre o desporto que existimos. A relação sempre existe entre pessoas. Por isso mesmo, nós preferimos manter essa ligação com as pessoas, porque é com as pessoas que tudo acontece. Então, grandes amigos, já estamos na ponta final do espaço que iniciou às 15 horas, mas ainda vamos ouvir uma música antes de... antes de termos as despedidas, mas atenção que amanhã eu volto para mais uma convivência radiofónica através do canal desportivo da Rádio Moçambique. Não se esqueça, este canal é mais do que uma rádio, é um ponto de encontro daquelas pessoas que talvez partilham os mesmos sentimentos, as mesmas emoções e por vezes até não se conhecem fisicamente, mas através do canal desportivo da Rádio Moçambique acabam partilhando esses sentimentos todos ligados através do desporto, mas também da solidariedade, do respeito, daquela nossa maneira de ser. A maneira nossa de ser, não é, grande amigo? Então, continue ligado à rádio onde correm todos os campeões. Obviamente que vamos chamar Félix Moya, sim, para trazer aqui a música Papai Carlos. Bom, eu tenho uma ligação com esta música, porque eu sou Carlos Matus. E deixa-me só dizer que foi um prazer enorme estar na sua companhia, desde aquele momento em que estávamos a transmitir o relato e depois entramos para a transmissão a partir da cidade de Pemba, com Joaninho Machono, que hoje trouxe uma conversa interessante. E depois acompanhamos o Jornal da Noite em simultâneo com a Antena Nacional, com o jornalista Adão Matimbe na condução. Entramos para um espaço de música variada, aquelas músicas que contam histórias parecidas com as nossas, não é verdade? Bom, em algum momento ficamos emocionados, porque são mensagens fortes, são mensagens que confrontam algumas verdades. E quando não o fazem, lembram-nos que essas coisas acontecem. E vale a pena ouvir este tipo de música, pois vamos mudando a nossa maneira de ser, de estar. Vamos aprendendo também com essas canções. Tchau, tchau. Até amanhã às 15 horas. Você é meu amigo, por isso mesmo vamos cantar juntos. Papai Carlos com Félix Moya. Atenção que esta música foi feita ao lado do Abílio Manjazi, ou seja, tem a colaboração aqui, uma parte da música conta também com alguns trechos de Abílio Manjazi. Tchau, tchau.

0: tarde gélida no Ninho do Canário, Costa do Sol e Ferro Verde Nampula repartiram pontos ao empatarem sem golos em desafio de fecho da 13ª jornada do Moçambola 2026. Consequência, com 21 pontos, os jaxinenes falham o assalto à liderança e os canarinhos alcançam a União Desportiva de Songo com 19 pontos. Na próxima jornada, há um sensacional Ferro Verde Nampula Black Bull no Santuário, 25 de junho. O Costa do Sol sai ao encontro da Associação Desportiva de Pemba. Ao treinador do Costa do Sol, Horácio Gonçalves, só faltou trocar o guarda-redes para chegar ao tão almejado golo que o nulo castiga. Isso é verdade.
1: Jogámos sempre no meio campo do adversário, procuramos sempre pressionar e ganhar bolas junto do adversário, foi isso que conseguimos fazer, mas tivemos mal no último terço, não conseguimos arranjar as soluções necessárias para vencer o jogo, por isso este empate acaba por castigar, porque, enfim, para a qualidade do jogo que tivemos, para o ascendente que tivemos sobre o adversário, acho que teríamos que criar mais oportunidades e teríamos que vencer mais o jogo, queremos criar mais situações de golo para ganhar. Não conseguimos, pronto, vamos à luta, vamos continuar.
2: Ok, tranquilo. É, Horácio, fez toda a manobra, meteu toda a carne para o fogareio, mas fechou-se a equipa de Nampula.
1: Não, eu só não podia tirar o guarda-redes, não é? E meter uma avançada, agora eu tentei, pronto, pôs toda a gente que tinha que pôr, mas pronto, não deu, paciência, não é? É esta a vida. Agora, nós treinadores temos que fazer isso, agora, pronto, mas os jogadores estiveram bem, estiveram bem neste sentido, tiveram uma boa atitude, os jogadores quiseram vencer o jogo, pronto, pá, aqueles jogos que não dá, não vale a pena, podemos estar aqui até amanhã, não conseguimos, apesar do ascendente.
0: Sensação de missão cumprida tem a equipa técnica do Ferroviário de Nampula, representada por Ramji Abdala, mau.
3: Não foi fácil, temos pouco tempo de repouso, e a temperatura não estava a ajudar, o campo estava úmido, estava pesado, mas mesmo assim viemos aqui com dois objetivos. O primeiro eram 3 pontos, o segundo era pontuar, e conseguimos fazer o segundo. Portanto, estamos felizes e vamos para Nampula com missão cumprida.
2: Em algum momento chegaram a acreditar que poderiam, enfim, enganar o Costa Sol e chegar ao golo?
3: Enganar não, eu penso que podíamos ser aqui vitorioso, mas quem não se contenta com pouco, nem com muito se contenta. Portanto, como se tem dito no vídeo adágio, não dá para perder, também não dá para ganhar. Então, levamos 3 pontos, estamos felizes.
0: Ferroviário de Nampula arranca precioso ponto na visita ao Costa do Sol. O jogo desta terça-feira deu nulo. No fecho da 13ª jornada, o Ferroviário de Nampula subiu ao pódio agora com 21 pontos, ficando a 2 do par Black Bull e Ferroviário da Beira, ambos com 23 pontos. A 14ª jornada arranca já na quinta-feira, 13 de agosto, com o encontro Xingal de Tete, Associação Desportiva de Vilanculo. Na sexta-feira cruzam-se Ferroviário de Nampula, Ferroviário de Maputo e Ferroviário de Nampula, Black Bull. A ronda tem ainda os desafios: Associação Desportiva de Pemba, Costa do Sol, Baía de Pemba, Machacane e Ferroviário da Beira, Ferroviário de Lixinga. De 2 a 18 de outubro, Moçambique vai disputar a Taça Challenge, uma espécie de Mundial do Grupo C de hóquei em patins. Carlos Langa.
4: O facto foi avançado ao RM Desporto pelo presidente interino da Federação Moçambicana de Patinagem, Rico Ali Bai.
5: O Campeonato do Mundo de Hóquei Patins tem três graus. O primeiro grau é o Mundial, o segundo grau é o Intercontinental e o terceiro grau é o Challenge. Portanto, as designações oficiais são essas, não podemos fugir a elas. Nesta edição, nós temos como desafio regressar ao Intercontinental. E no Mundial seguinte temos o objetivo de participar no grupo principal. Portanto, temos este Mundial para fazer o primeiro degrau, que é passar o Challenge para o Intercontinental, mas no próximo Mundial o objetivo é ir para o grupo dos 8 melhores do mundo.
4: Ainda em Paraguai, no mesmo período, Moçambique está representado nos Mundiais de Patinagem em Linha e do Skate.
5: Moçambique vai levar 10 atletas do hóquei patins, 2 atletas da patinagem em linha, 2 atletas do skateboard. Atenção que no skateboard nós temos um atleta que é o Luiz Chambal, que está coberto pela solidariedade olímpica, é um atleta que vive no Brasil, estamos a fazer um esforço no sentido de incluir o Noel Coça na solidariedade olímpica. Isso significa que ele só tem que ter o passaporte na mão, que está tudo coberto e podem fazer a viagem. Com relação aos atletas da patinagem em linha, nós temos que assegurar as passagens aéreas, Maputo, Assunção Maputo, com algumas escalas, obviamente, e a solidariedade local no Paraguai cobra as despesas de acomodação, alimentação, e transporte local nos dias dos eventos.
4: Reiko Alibai, presidente interino da Federação Moçambicana de Patinagem, perspectivando a participação das seleções nacionais nos mundiais de patinagem em linha e do skate a realizarem-se em outubro próximo em Assunção, no Paraguai.
0: As notícias do desporto em noite de terça-feira. Boa noite.

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Ora viva muito, boa noite, já vamos com 23 minutos depois das 21. Vamos iniciar o 80-90 para a sua noite de terça-feira. Estamos a 11, portanto, de agosto de 2026. Noite fria, pelo menos para a cidade de Maputo. Ou melhor, para todo o sul do país, não é verdade? A indicação é que em Inhambane também esteve a chover, está frio. Na cidade de Xai-Xai também está frio. Quase todo o sul do país a temperatura baixou. Está muito frio. Mas nós vamos aquecer, como é hábito, as noites. Sempre aquecemos com música do passado. Aquelas cassetes que marcaram a geração da boa música. A geração 80, 90, 70, 60, até 50. E habitualmente estão aí nas noites. São uns amigos de verdade. Nunca nos deixam. Não piscam o olho, não adormecem. Sempre acordados, são sempre connosco. E são eles que fazem acontecer o 80, 90. É verdade. Então não vamos fazer diferente. Vamos estar aqui até muito bem perto da meia-noite. Com essas grandes relíquias. Vamos trazer o resumo das notícias quando forem 23 horas. Vamos interagir através das nossas terminais. Temos, portanto, a caixinha que responde pelo número 8439-29501 para as mensagens escritas. Temos a turma dos cotas, a turma 80-90 que hoje esteve a debater. Ah, vamos adiar o dia 5? Não, agora já não se adia mais o baile do dia 5. É mesmo o dia 5, vai acontecer. Portanto, já não há mais adiamentos. Agora é só prepararmos para arriscarmos o chão no dia 5 de setembro, no baile dos Madodas, portanto, da turma 80-90. E são os ouvintes do RM Desporto de Maputo que desta vez vão reunir-se depois de Machixe. Foi um sucesso, agora vem Maputo. Depois, já sabe, que tudo indica que vamos a Lixinga. É, lá no norte, vamos a ver como é que vai acontecer. Para estarmos em Lixinga, para também movimentarmos a nata dos desportistas naquele ponto do país. Depois entra na corrida, Nampula, Chimoio, ei, vamos lá ver, Beira, não sei se está tudo apagado lá, não sei o que se passa com Beira, João Lino e companhia. Cota Carmona, o que está a acontecer desse lado? Mas nós esperamos nos próximos dias que eles digam-nos alguma coisa ainda em torno do baile na cidade da Beira. Hoje contamos também em falar com o Cota Nhanseng, o porta-voz. Ontem estivemos com o Cota Luciano Cando, do porta-voz de Inhambane, concretamente na Machi. Enfim, são os nossos madodas que sempre dão-nos algum subsídio em torno dos próximos encontros da turma 80-90. Então vamos iniciar o nosso programa. A indicação é que estamos com ao vivo, é isso? Então vamos a isso. Parece que pegou moda, né? Abrimos com o Insulbrada. O Pequile.

São os Sul Brada, o Tupequile. É de 1991.

0: Ficou para trás grande apresentação da Brenda Fassi com o violino dela, 1997, recordar e viver aqui no 80-90.
1: It's an album, best popular dance album.
2: Okay.
1: So it's an album, it's a musical album, dance album, and yeah, it's we're not vocalists.
2: But you don't dance, you don't sing, how can you?
0: Daqui a pouco vamos espreitar as primeiras mensagens, já começam a chegar. Depois dos primeiros dois sets, abrimos com o Sul Brada, o Piquile de 1991. E ainda de seguida, Brenda Fassi com o Volindela de 1997.

Grande Penny Penny, Milan do Música, que foi, portanto, lançada em 1994, grande sucesso do Penny Penny. 21h41, momentos iniciais do 80-90, as cassetes do passado.

É um clássico. Um gibo e fute. Um Meli, lançado em 1989, até os dias de hoje, que faz bastante sucesso aí com esta banda do reggae.

grande Salif Keita con Tekere. É de 1995, 96.

0: Cinco para trás, Mora em Caté com Yeke Yeke, este grande sucesso, portanto, de 1984, a fechar o nosso set inicial.
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0: Aqui você recorda o passado. São daquelas cassetes que nos dias de hoje você já não ouve. Deu para ouvir aí a sequência. Abrimos com o Sul Brad. Fomos ao encontro da Brenda Fass. Com o grande Vulindel. Trouxemos o grande Roberto Chitonde. O sucesso ao vivo do Vanna Van Dort. Fomos andando, fomos ao encontro, portanto, do Salifu Keita com esse sucesso Te Querer. E por fim, Moro Encanté com o Yeke Yeke. São músicas que marcaram a geração do ouro, a geração 80, 90, 70, 60 até 50. Músicas que nos dias de hoje você já não ouve. Vamos daqui a pouco espreitar o que marca a atualidade a nível do desporto nacional e internacional. Tempo também para trazermos a nossa vitrina comercial. Voltamos daqui a pouco com outros sucessos para ouvir.
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3: É uma viagem ao passado, já vamos com 5 minutos depois das 22. Já cumprimos a nossa primeira hora. Entramos para a segunda para olharmos as mensagens, olharmos aquilo que marca a atualidade. Vamos abrir também as linhas para ouvirmos o nosso porta-voz, o Cota Nhasengo. Ainda em torno do baile 80-90 do dia 5 de setembro. Então fique daí para acompanhar. O que marca a atualidade do desporto nacional foi o jogo que opôs o Costa do Sol e o Ferroviário de Nampula e repartiram pontos ao empatarem sem golos no desafio do fecho da 13ª jornada do Moçambola. Consequência, com 21 pontos, as chinenes falharam o assalto à liderança e os canarinhos lançaram-se. O UDS com 19 pontos. Na próxima jornada há um sensacional Ferroviário de Nampula Black Bull no Santuário 25 de junho e Costa do Sol sai ao encontro da Associação Desportiva de Pemba. O treinador do Costa do Sol, Horácio Gonçalves, só faltou trocar o guarda-redes para chegar a tão almejado gol que nulo castiga. Lá isso é verdade, como fez menção o técnico, portanto, do Costa do Sol.
4: Jogámos sempre no meio campo do adversário, procuramos sempre pressionar e ganhar bolas junto do adversário, foi isso que conseguimos fazer, mas tivemos mal no último terço, não conseguimos arranjar as soluções necessárias para vencer o jogo, por isso este empate acaba por castigar, porque, enfim, para a qualidade do jogo que tivemos, para o ascendente que tivemos sobre o adversário, acho que teríamos que criar mais oportunidades e teríamos que vencer mais o jogo, queremos criar mais situações de golo para ganhar. Não conseguimos, pronto, vamos à luta, vamos continuar. Ok, tranquilo.
5: É, Horácio, fez toda a manobra, meteu toda a carne para o fogareio, mas fechou-se a equipa de Nampula.
4: Não, eu só não podia tirar o guarda-redes, não é? E meter uma avançada, agora eu tentei, pronto, pôs toda a gente que tinha que pôr, mas pronto, não deu, paciência, não é? É esta a vida. Agora, nós treinadores temos que fazer isso. Agora, pronto, mas os jogadores estiveram bem. Eu não estou, estiveram bem neste sentido. Tiveram uma boa atitude, os jogadores quiseram vencer o jogo. Pronto, pá, aqueles jogos que não dá. Não vale a pena, podemos estar aqui até amanhã, não conseguíamos, apesar do ascendente.
3: E foi a reação de Horácio Gonçalves. Só faltou tirar o guarda-redes, né? Meter mais um atacante. Mas olha, o seu adversário fechou-se, como ele fez menção. Deviam ficar até o dia seguinte, olha, o golo nunca mais surgia. Estes são ecos do jogo Costa do Sol Ferroviário de Nampula, que terminou com um empate sem golo. Vamos também ouvir a reação do técnico do Ferroviário de Nampula, Ramuji Abdala, que falou do mau momento do seu Ferroviário. Isso confirma o técnico, vamos ouvir.
6: Não foi fácil, temos pouco tempo de repouso. E a temperatura não estava a ajudar, o campo estava úmido, estava pesado, mas mesmo assim, viemos aqui com dois objetivos. O primeiro eram 3 pontos, o segundo era pontuar, e conseguimos fazer o segundo. Portanto, estamos felizes e vamos para Nampula com missão cumprida.
5: Em algum momento chegaram a acreditar que poderiam, enfim, enganar o Costa Sol e chegar ao golo?
6: Enganar não, eu penso que podíamos ter aqui vitorioso, mas quem não se contenta com pouco, nem com muito se contenta. Portanto, como se sentir no vídeo adágio, não dá para perder, também não dá para ganhar. Então, levamos 1 ponto, estamos felizes.
3: Felizes pelo 1 ponto, mas pelo desenrolar do jogo não tão felizes. No fecho da 13ª jornada, o Ferroviário de Nampula subiu ao pódio agora com 21 pontos, ficando a 2 do Black Bulls e o Ferroviário da Beira, ambos com 23 pontos. A 14ª jornada, essa já arranca na quinta-feira, dia 13 de agosto, com o encontro Xingal-ADV. Na sexta-feira cruzam-se Ferroviário de Nacala, Ferroviário de Maputo e o Ferroviário de Nampula bate-se com Black Bulls. A ronda tem ainda os desafios: Associação Desportiva de Pemba, Costa do Sol, Bahia de Pemba, Machaquene e Ferroviário da Beira, Ferroviário de Lixim. Esta jornada que arranca nesta quinta-feira, dia 13 de agosto. São ecos do Moçambola.

0: Vamos às primeiras mensagens da noite no 8090. Estarei com muitas saudades da Rádio dos Campeões. O meu aparelho molhou-se com água da chuva de hoje. Oh, Simão de Murrumbem, Enyimba. Oh, Simão, que triste. Como é que deixou molhar o seu gramofone? Agora vai perder as grandes emoções da Rádio dos Campeões. E nós estivemos na Machixe, Simão. Não o vimos aí no baile 80-90 da Machixe aí no Clube de Esportes Nova Aliança. Outro campeão que escreveu, diz ele: boa noite, mestre. Estou ligado, Marmabunda, com o 80-90, está em ribalta. Muita força, com noção de um ótimo trabalho. Deus no controle aqui. Abraços do tamanho do 88.2. Este é o embaixador do Ilova. Embaixador. Outro campeão que escreveu, diz ele: boa noite, Rádio dos Campeões. Saudações à família Maung e um beijo para a esposa Nina, ligado a partir do bairro Nhagoi, Chibutsana, Cota Salvador Maung. Para ti, Mabunda, um bom trabalho, pois um regresso a casa. Muito bem, um feliz regresso a casa. Estamos juntos. Ora viva, muito boa noite, mestre, de volta, embaixador Ilova. São duas mensagens, embaixador. Obrigado aí, continuo ligado aí à rádio. Vamos correr para não perdermos tempo, são muitas mensagens. Boa noite, Marmabunda, sou Cota Jambo. Estou ligado ao programa dos Madodas, aqui em Mitava, a cidade de Lixinga. Aqui em Mitava, da cidade de Lixinga. Mando cumprimentos para a amiga e mulher de nome Hortência Rashid. Um bom trabalho, estamos juntos. Como é que vai, Lixinga? Nós estamos com muito frio deste lado. Quem diz que estamos na Rússia? E amanhã vai doer mais. Amanhã a temperatura baixa ainda mais. Então preparem-se. Outro, boa noite, mano, uma bunda. Sou Cota Jambo. Ligado, obrigado, Cota Jambo. São duas mensagens. Vamos correndo. Outro, boa noite, irmão. Estou ligado, mando cumprimentos para todos os Madodas. Aqui é o campeão Madzai a partir do Zimpeto. A preparar o baile 80-90 do dia 5 de setembro. É verdade, Cota. Prepare-se aí, porque vai doer. Outro, boa noite, Marmabunda. Sou Cota Jambo. Estou ligado ao programa dos Madodas aqui, que me estava em Lixinga. Mando cumprimentos para toda. Não me esqueço da minha mulher, de nome Hortência Rashid. Um bom trabalho. Obrigado uma vez mais. Duas mensagens. Ok. Outro, vamos lá ver quem é. Bom dia, agora é boa noite. Depois escreveu: mano, peço ouvir a música DJ Cubanito, meu amor, vem me socorrer. Vai especialmente para minha esposa, Angela. É isso, Angélica Miguel Balói. Dizer que lhe amo muito. Abraços, estamos juntos. Boa noite, irmão, estou ligado. Mando cumprimentos para todos. Este é o campeão Madaya, já conferimos. Olha, as mensagens hoje estão à volta. Vamos passando e volta. Mas vamos manter a corrida. Vamos correndo. Boa noite, aqui Gina. Sou nova neste programa, sou de Pulana Caniço. Olá, Gina. Já sabe, dia 5, Gina. Não falha, venha aí conhecer os outros campeões da turma 80-90 no baile. É já dia 5. Sou nova neste programa, sou da Pulana Caniço. Obrigado pela vossa companhia. Mabunda, amo este programa. Este frio, você nos aquece com as músicas quentes. Obrigado, estou na escuta. Agradeço. Agradecemos nós, Gina. E já agora lhe convidamos para estar conosco no baile 80-90, dia 5 de setembro. Vamos fazer a festa com estas músicas, né? Como fizemos. É, Machixe, ainda está com os pés a doer, os machixenses. Estão com os pés a doer, porque estiveram a riscar o chão, que o diga Laila de Nhambane também que vai estar cá. Olha aqui, no baile de Maputo, hoje confirmamos a presença, a vinda do Lucero Cândido, o porta-voz dos Madodas da Machixe. Vai marcar a presença no baile de Maputo. Ele vem. Vem também a Laila de Nhambane, a mulher que esteve na cozinha, em frente, a coordenar toda aquela comida que nós colecionamos lá para os Madodas de Nhambane. A Laila também vem dar mais uma mão para os Madodas de Maputo. Vamos saborear a comida que vem de Nhambane aqui com a Laila Pires. Laila Pires, de Inhambane. Então fiquem espertos, porque o baile vai aquecer. Vamos ter música ao vivo. É, confirmamos a presença de João Bata. Confirmamos a presença do Magid e Moussa. São os artistas que vão estar conosco para brilhantar a festa do baile 80-90, no dia 5, ao vivo. Fiquem para ver essa. Já, então preparem-se. Outro, vamos lá. Boa noite, aqueceu. Já estou a sentir mesmo com a temperatura baixa. O programa está super quente. Edson de Quilimane, no bairro Namunho. Edson de Quilimane, no bairro Namunho. Vamos correndo. Outro, boa noite, mais uma vez, Edson. Obrigado, Edson. São duas mensagens. Vamos correndo. Muita mensagem aqui. Continua, Edson. Vamos lá ver. Edson de Quilimane. O que é que está a acontecer hoje? As mensagens não querem sair, mas vamos tentar aí. Boa noite, Cota Mabunda. Aqui, Josefa Bernardo, a partir do Chumoio. O programa está muito top, mas força, grande Mabunda. Peço a música de Kings. Quem quer Kings City? Abraço para o meu filho, Ivone, a esposa Margarida, mas todas as minhas famílias. Tchau, um bom trabalho. Este King City, quem é? King Suite de Niassa? Se for King Suite, é amanhã na música moçambicana. No 80, 90 é música antiga, né? É música dos anos 90, 80, 70, 50, lá para baixo, né? Vamos lá correr, tem mais mensagens. Daqui a pouco vamos falar com Cota Nhansengo. Vamos lá ver o Cota se está aí. Boa noite, turma dos Cotas 80, 90. Na realidade, esta é a hora dos amigos de verdade. Olha, Cota, aqui na melhor na, não piscar o olho. Veja como é grande, uma bunda arranca com relíquias. Cota Faia de Lixinga. Lixinga que também está na rota do baile. Sabiam disso, né? Tudo indica que estaremos no final de setembro ou início do mês de outubro. Vamos a Lixinga para pôr todo mundo a arriscar o chão no baile de Lixinga. Boa noite, Remo Desporto. Hoje não sei se vou aquecer, mas estou atento. Frio. Ei, Bajio das Mootas. Está frio, mas estamos a aquecer, Bajio. Continua aí, aquecermos a noite. Estamos na Rússia. Boa noite, Bairro Mabunda. Sempre com o ouvido atento para a boa música. Júlio de Maracuene. Obrigado, Júlio. Continua aí a ouvir o 80-90, temos mais mensagens. Muita gente a escrever, é a força do programa. Saudações a todos, campeões. Aqui é a Fátima, veja a Fátima que já preparou o vestido, já está vestida, vai vestir de gala para o baile. É isso, Fátima, confirma aí como a viagem correu para Maxixe, mano. A viagem para Maxixe correu muito bem. Foi cansativa, mas correu muito bem. Saímos por volta das 21h30, 22h de sexta-feira, até 5 horas da manhã estávamos na Maxixe. Imagina para depois começar a arrumar todos aqueles instrumentos, tudo, não é fácil, mas deu. Quem faz com vontade não sente cansaço, né? Arrumamos de fato até às 12, 13, 14 no máximo, estava tudo pronto já para acolhermos os desportistas da Maxixe para o baile. Portanto, a viagem foi boa, de ida e volta, não houve sobressaltos. Espero ter sido um baile de arromba. A organização deu para ver que foi lindo. Infelizmente, não deu para estar, para ver de perto. Gosto muito do programa, gosto que me contem. Só quero me ver na primeira pessoa. Então, venha ao baile de Maputo, Fátima. Venha ao baile de Maputo para ver de perto como é que vai animar também o nosso baile que já vem aí para dia 5 de setembro. Outro, boa noite, mano, Mabunda. Estou a arriscar o chão a partir de Lixinga. Sou Pastorino. Obrigado, Pastorino. A partir de Lixinga. Prepara-se aí, Pastorino. Boa noite, mano. Chegou a nossa hora. Tempo dos Madodas. Tempo dos clássicos. Se é possível, estou a pedir a música do Errol Brown. Errol Brown. And Hot Chocolate. Sou eu, José João Pedro, na Ibori, Xingodzi, na cidade de Tete. É, que rili. Outro campeão, vamos lá correndo. Boa noite, mano. Emílio, boa noite a todos, Madodas do 80-90. Estamos juntos até ao fim do programa. Peço a música do grupo 1º de Maio, com o título Verdes Campo. Amo essa rádio, todos os seus fazedores são profissionais, sem dúvida, Castro Silvano, no bairro de Guava. Obrigado, Castro. Outro, boa noite, mano. Hoje não há muito papo. Estamos a sofrer em Chimoio com frio. Pensa a música de Paulo Flores, minha velha. Ilídio do Chimoio. Está mal. Nós também estamos com frio, Ilídio. Só vocês só. Aqui também está mal. Hoje todo mundo tirou as mantas. Mesmo aquelas que não estavam a ser usadas. Hoje vamos puxar as mantas. Isto está frio. Boa noite, grande DJ Mabunda. Mando cumprimentos a todos os amigos do 8090. Os filhos Joana Simões, Manuel Simões, Júnior Martins Simões, é a família Simões, né? Cailane Simões e toda a família Simões daqui, Manuel Simões, do bairro T3. Manuel, ainda não marcou a sua presença no baile, né? Nós queremos conhecer essa família Simões, que todas as noites estão conosco, né? Família Simões, do bairro T3. Obrigado. Boa noite, Barma Bunda. Meu grande recorde que me tira da solidão. Estou ligado a partir de Nampula, no bairro Natiquiri. Mando esta mensagem para a filha Érica, escutando a partir do meu local de trabalho. 100% Nunes Natiquiri na área. Obrigado, Nunes. Não está frio aí, Nunes? Estamos mal, cara. Nampula, como é que está, Nunes? Escreve aí, diga-nos como é que está Nampula. RM Desporto, sempre na escuta. Aqui sempre é o inesquecível Barba de Aço, no Chimoio. Mando um boa noite especial para todos os madodas. E não me esqueço da menina Fátima. Força, vamos ao baile no dia 5. Muito frio aqui. Ah, só podia... Vamos correndo. Daqui a pouco vamos ouvir o Cota... Nhansengo, viva Mabunda, força a todos, boa noite, bom descanso. Filipe Germano, Lixinga. Filipe, como é que vai aí os preparativos? Já sabemos que o baile de Lixinga não vai falhar. Setembro ou outubro, como é que vão aí os preparativos? Os primeiros passos para a confirmação do baile. Setembro ou outubro, Lixinga. Ficamos à espera aí do feedback do Filipe Germano, do grande Chuchu Niassa, são os coordenadores lá. Viva, força aí, de novo, Filipe. Muito bem, Filipe, obrigado aí pela mensagem. Vamos correndo para mais quatro, depois cortamos, são tantas, né? Boa noite, DJ, desejar aí boa noite, boa sorte ao Ferroviário de Lixinga. Sou Samuel Macoro, a partir de Lixim. Obrigado, Samuel Macoro, em Lixim. Outro, depois do Macoro em Lixinga, vamos avançando, mais uma, que diz assim, boa noite, RM Desporto, boa noite, turma dos Cotas 80, 90, abraço para todos lindos da RMD, aqui Jaimito de Congolô. Mais duas para terminarmos esta primeira série. Boa noite, Mano Mabunda. Estou ligado à melhor rádio da Vitamina RMD. Lamentar o empate do meu Costa de Sol. Mandar beijinhos para a esposa Lucênia. Os filhos, desejar um bom trabalho. Um forte abraço para todos os madodas. Crimildo Banzi, da cidade de Nhambane. Oh, Crimildo. Devia ter atravessado com a Laila atravessou. Ela veio do ferro de Nhambane e saiu para Machis. O Crimildo não apareceu. Oh, Crimildo. Vamos correndo. A última mensagem. É tanta gente a escrever. Já não é fácil. Aqui Ivo Soares, ligado a partir da cidade de Tete. Cumprimentos para a esposa Gilda, os filhos e toda a família Soares. Para ti, força aí com esse lindo programa. Estamos juntos. Muito bem, agradecemos aí. Vamos parar a caixinha porque, olha, já não é fácil ler todas as mensagens aqui. É tanta gente a escrever. E nós agradecemos pelo carinho da audiência. É muita gente a escrever. Vamos à turma, vamos ouvir também os Cotas e depois vamos ao encontro do Cota Nhansengo, né? O porta-voz de Maputo. Ok, vamos lá ver quem está aí. Laila. Laila, boa noite, mestre Mabunda, tudo bem por aí? Aqui em Nhambane é só chuva. Desejo-te um bom trabalho. Abraço para toda a turma dos Cotas 80-90. É a senhora que eu falei, a dona Laila, que esteve conosco no baile na Machixe. Muito bem, e agradecemos pelo trabalho, dona Laila. A comida esteve muito boa, conforme disseram os campeões. Vamos avançar na turma ainda, depois da Laila. Vamos lá ver a turma, tanta gente escreveu também. na turma. Começamos por cota Arthur André, que diz assim: boa noite, mestre Mabunda. Estou escutando o programa, feliz por o meu Machaquém ter ganho este final de semana. Já estamos a voar para sermos os detentores do Moçambola 2025-26. Arthur Foquiço, de Maputo, na KTM, no bairro Guaxém. É bom acreditar, Arthur. Escreveu também o João Janeiro da Matola. Diz: saudações, mestre. Quantas cassetes levou a Maxixe? Aqui é o João Janeiro. Ora, levamos toda a mala. Carregamos toda. É por isso que o carro estava muito carregado. Levamos toda a mala, todas as cassetes para Maxixe. Foi mesmo uma boa. Uma boa festa, né? Viu aí os campeões. Para quem está na turma, viu as imagens, né? Colocamos aí algumas fotos dos campeões da Maxixe a arriscar no chão com música ao vivo. Também tivemos banda lá, música ao vivo também. Tal como vamos fazer em Maputo, vamos ter música ao vivo. Dofra de Lixinga, boa noite, ilustre Mabunda. Venho saudar a todos os campeões da turma dos Cotas 80-90. Sucesso para todos, Madodas. Aqui Dofra em Lixinga, hoje aqui está quente. Não está frio, Dofra. Aqui não está fácil. Crimildo de Inhambane, boa noite, mano Mabunda. Estou ligado à melhor rádio da Vitamina RMD. Lamentar o empate do meu Costa do Sol. Mandar beijinhos para Lucênia, os filhos. Desejar uma boa noite, um bom trabalho. Um forte abraço para todos os campeões. Aqui Crimildo Banzi, da cidade de Inhambane. Já falamos com o Crimildo. Olha lá, ele é de volta, mestre. Estou de volta, escutando sempre o programa. Desejar aí uma feliz noite a todos os madodas do 80, 90. Eu venho ao baile. É, está confirmado, Laila. Venho ao baile. É, Laila. Muito bem, agradecemos uma vez mais aí, Laila. Arthur André, boa noite, mestre Mabunda. Estou escutando o programa, feliz por o meu Machaquém ganhar neste final de semana. Estamos de vento em popa, seremos detentores do Moçambola 2025-2026. Arthur Foquiço, de Maputo, Catembe, bairro Guaxém. Muito bem aí. Vamos ver o homicídio. É frio aí, como está o Messílio Tembe? Diz ele: boa noite, grande Mabunda. Estou na escuta do programa dos Madodas, o 80-90. Por fim, saudar o meu amigo Luiz Fernando Amunce, na cidade de Mateitel. Neste momento, a temperatura máxima a rondar aos 3 graus em Mateitel. Se nós estamos a reclamar aqui com 20 graus, está a ver 3 graus. Amanhã são 17. Vai aquecer pela negativa. Dofra de Lixinga, boa noite, ilustre. Estou ligado ao programa dos Madodas, 80-90, turma dos Cotas, escutando as melhores relíquias. Um bom trabalho, uma ótima noite para ti. Sou Dofra, a partir de Lixinga. É, tanta gente. Lucas de Maputo, o que é que diz o Lucas? Maputo, boa noite, turma. 80-90, passei para assinar o meu livro do ponto, mandar cumprimentos para todos os campeões, não esquecendo da mulher, os filhos, mestre das relíquias. Uma ótima noite. Obrigado aí, apesar do frio, Luca. Está o Jaime de Maputo. Diz ele: boa noite, turma dos Cotas, 80-90. Espero que estejam todos bem. Saúdo para aí o meu DJ, sempre em alta com as músicas do passado. Estou a aquecer, escutando as melhores da noite. Jaime Júnior de Matemel. Jaime Júnior. Jaime de Maputo, pois aí o Henrique ali, o que diz o Henrique ali, sem tabus, o grande jornalista aí, radicado na África do Sul. Muito bem, agradecemos aí pela mensagem. Portanto, estas são algumas mensagens que não é fácil terminar, que é tanta gente a escrever. Não conseguirmos ler todas as mensagens. Na medida do possível, vamos tentando, correndo, trazer mais mensagens, porque é tanta gente a escrever. Esta é a força do programa. Vamos então ao encontro do Cota Nhansengo. Via aberta para o Cota Nhansengo. Vamos ouvir o porta-voz de Maputo, ele que já estão a afinar as pontarias para o grande baile do dia 5 de setembro no Complexo Varanda, no local onde estivemos no ano passado. E desta vez voltamos para a segunda edição, onde vamos estar com todos os desportistas de Maputo e os nossos convidados de peso. Então vamos ao encontro do Cota Nhansengo. Via aberta, conta em Sengo, 82-310-576-6. Vamos ouvir então aí o Cota Nhasengo, que já está preparado para entrar. Vamos ver se ele já está com as malas aviadas. Ah, o baile. Então vamos a isso. Cota, muito boa noite.
1: Boa noite.
0: Está aí, de fato.
1: Com certeza.
0: Então, como é que vai essa noite fria?
1: Olha, aqui é um desafio. É hoje que vai jurar que o 80-90 é uma obra, é um calor, é tudo contra aquilo que as pessoas acham que não se pode alterar. Estamos aqui, arriscando o chão, faça chuva, faça sol, faça frio, faça vento, com 80-90 estamos protegidos.
0: É verdade, estamos aquecendo a noite.
1: Com certeza.
0: Cota, olha, está tudo a postos para o baile dia 5, né? Alguma, no grupo havia alguns que defendiam, vamos adiar para dezembro. Não, dezembro não se adia mais, está tudo a postos para dia 5.
1: É, antes de confirmar ou de comentar a propósito disso, primeiro, quero dar alguns comentários sobre a sua viagem, onde dou boas-vindas ao nosso administrador, pois é uma viagem feita em nosso nome. Repito, a viagem foi mais em nosso nome. Onde, segundo as informações que colhi na sua pessoa, classifico como uma viagem triunfal, pois o grupo ficou conhecido fisicamente fora de Maputo. Não só. E o seu real valor como estrutura social. Também deu para conhecer como a estrada onde há obstáculos, facilidades. Olhando para isto, reveste-nos de muito orgulho, pois chove muito.

0: è un gruppo, è un proposito. Vamos focar para Maputo 5 de setembro com slogan Machiste tu és uma injeção. Porque faremos alguma coisa. Como sinal de termos visto algo de bom, para isso somos chamados todos a fazer nossa parte, que é contribuir, sabendo que teremos convidados de honra e assumir que somos anfitriões para tal, devemos olhar para o evento como nosso, fazer de tudo para o sucesso do bairro. Seja a TG ou ouvir na rádio, pois a querida é classificar o evento tentando superar a machismo, porque isso será extremamente difícil, mas é possível. É, temos a oportunidade de colher alguns subsídios com o Lutero Cândido. Qual foi a magia que ele fez para que isso tudo pudesse acontecer? Embora eu tenha ficado assustado na segunda-feira, nos elogios que tanto choveram, pude ouvir alguém da rádio, que não posso mencionar aqui o nome, a dizer que o sucesso da machixe é resultado da união. Agora, outras fraquezas têm o seu dono, que são guerrinhas. Então, eu pude perceber e recorrer logo para aquilo que o Cota Rafiki tem dito. Repito, Cota Rafiki tem dito que falar na rádio é arte. Devemos saber que ao falar somos ouvidos por muita gente de altas sensibilidades, altas individualidades. Então, se alguém diz que o insucesso de Maputo pode ser resultado de guerrinhas, fico assustado. Então, olho para o meu bolso para ver se apanho para ter ido uma mensagem que eu escrevi para ofender o meu irmão. No meu telefone tem uma mensagem que tem para falar mal do irmão, pois isso já nos diz que é motivo de fracasso. É bonito ouvir pessoas como Cota Rafiki a falar direto daquilo que acontece. E é triste aparecer pessoa como Nhasengo, que aparece surdo, não quer dar ouvido àquilo que é chamado como atenção. É o que eu tenho a dizer. Lutemos, façamos tudo que está ao nosso alcance para que o baile do dia 5 seja um sucesso. Não sei se uma bonda tem alguma pergunta para me colocar.
1: Não, apenas agradecer a sua presença e essa força que dá os madodas, no sentido de se prepararem de fato, porque vamos ter convidados de peso, não podemos passar vergonha, Cota Nhasengo.
0: É verdade, é verdade. Não havendo nenhuma pergunta, quero desejar muita força ao Lutero Cândido. Quero desejar muita força a Machixe e todos que estiveram lá. E também saudar a Laila pelo esforço que deu. É importante ela saber que para ser heroína não precisa escrever. São obras que ditam a pessoa no terreno. E mesmo para terminar, quero pedir a permissão do administrador para dizer que perdi o telefone hoje, onde toda a informação se foi até os contactos. Então, gostaria que me contactassem para os números 87-83-90-570.

0: repito, 87, 83, 90, 570. Ou então, 84, 27, 41, 202. 84, 27, 41, 202. Agradecia que me fizessem via mensagens, onde virá o número e o nome, para facilmente eu poder gravar. Também pedir ao administrador para me readicionar no grupo 8090 nas mensagens. E parar por aqui é o que sinto que tenho que fazer. Um abraço ao Ligeiro Cândido, um abraço à Laida. Aguente com frio, pensando que Maputo está à vossa espera. Boa noite.
1: Boa noite, Cota Nhansengo. Obrigado por essas notas, essa sua força que deu aos campeões. Desejar aí uma feliz noite, apesar do frio. Vamos continuar a aquecer.
0: É verdade.
1: Estamos juntos, estamos juntos. Aí ficou para trás o Cota Nhansengo. Desmente perdeu o telemóvel. Mas vamos ajudar a recuperar aí alguns números. Temos também o Cota Rafik, parece que sim. Vamos lá ver se também aparece o Cota Rafik. Ele que também vai estar no baile 80, 90. Tem essas histórias, vamos ouvir ao vivo lá no baile do Cota Rafik. Tem muita coisa para contar. Ele já me segredou aí que quer também conhecer a turma 80, 90 que vai estar lá para uma tarde e noite de muita conversa, muita música. Sabe que vamos falar do desporto. Vamos ter as lendas da rádio. Fiquem aí para ver essa novidade. Vamos conhecer a história. Como é que surgiu, né, portanto, o RM Desporto? Quem foram os mentores da criação desta marca, desta família RM Desporto? Vamos ouvir os próprios, os pensantes, os fundadores do canal. Fica aí também para ouvir essa história. E também contamos ouvir histórias da cobertura que este canal já fez, dos grandes eventos que participa a nível internacional, na companhia dos Mambas. Temos o Castro Jorge, que viajou muito, tem muita coisa a contar. Vamos crer que essas figuras estejam connosco para nos ajudarem a trazer essas histórias, contarmos essas histórias nesta nossa conversa que vai ter lugar no baile 80-90. Então, não sei se está aí o Cota Rafik. Cota Rafik, estás aí ou não? Podemos avançar. Ele, se estiver, vai dar sinal. Se o Cota Rafik também quer entrar ou não. Enquanto aguardamos aí. A indicação é que ele não está aí. Muito bem, para não perdermos tempo, vamos avançar. Daqui a pouco vamos trazer outra série de mensagens. Muita gente a escrever, já não é fácil ler todas as mensagens. Mas vamos avançar para não perdermos tempo.
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0: Angulana.
1: Grande banda Splash. Isolada. Venha dançar essas músicas, venha recordar, portanto, uma noite de nostalgia. É já no dia 5 de setembro que vamos ter todos os campeões de Arascaros. Recordar esses grandes, mas esses grandes cassetes que marcaram. Veja.

Grande Gilles Semedo, sim, Anne, de 1999. Música que marcou a geração 90.

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0: E senhora, ficou para trás este grande sucesso do Dom Kikas, Pura Sedução, de 1997. Músicas que você vai dançar no baile 80-90. Então, ao bloco das notícias das 23.
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0: Acerta o seu relógio, Moçambique, são 23 horas. Vamos ao encontro do Adão Matimbi com o essencial das notícias desta noite.
4: Em tarde gélida, no Ninho do Canário, Costa do Sol e Ferro Verde Nampula repartiram pontos ao empatarem 100 golos em desafio de fecho da 13ª jornada do Moçambola 2026. Consequência, com 21 pontos, os jaxinenes falham o assalto à liderança e os canarinhos alcançam a União Desportiva de Songo com 19 pontos. Na próxima jornada, há um sensacional Ferro Verde Nampula Black Bull no Santuário 25 de junho. O Costa do Sol sai ao encontro da Associação Desportiva de Pemba. Ao treinador do Costa do Sol, Horácio Gonçalves, só faltou trocar o guarda-redes para chegar ao tão almejado golo que o nulo castiga. Isso é verdade.
5: Jogámos sempre no meio campo do adversário, procuramos sempre pressionar e ganhar bolas junto do adversário, foi isso que conseguimos fazer, mas tivemos mal no último terço, não conseguimos arranjar as soluções necessárias para vencer o jogo, por isso este empate acaba por castigar, porque, enfim, para a qualidade do jogo que tivemos, para o ascendente que tivemos sobre o adversário, acho que teríamos que criar mais oportunidades e teríamos que vencer mais o jogo, queremos criar mais situações de golo para ganhar. Não conseguimos, pronto, vamos à luta, vamos continuar.
6: Ok, tranquilo. Horácio, fez toda a manobra, meteu toda a carne para o fogareio, mas fechou-se a equipa de Nampula.
5: Não, eu só não podia tirar o guarda-redes, não é? E meter uma avançada, agora eu tentei, pronto, pôs toda a gente que tinha que pôr, mas pronto, não deu, paciência, não é? É esta a vida. Agora, nós treinadores temos que fazer isso, agora, pronto, mas os jogadores estiveram bem, estiveram bem neste sentido, tiveram uma boa atitude, os jogadores quiseram vencer o jogo, pronto, pá, aqueles jogos que não dá, não vale a pena, podemos estar aqui até amanhã, não conseguimos, apesar do ascendente.
4: Sensação de missão cumprida tem a equipa técnica do Ferroviário de Nampula, representada por Ramji Abdala, mau.
7: Não foi fácil, temos pouco tempo de repouso, e a temperatura não estava a ajudar, o campo estava úmido, estava pesado, mas mesmo assim, viemos aqui com dois objetivos. O primeiro eram 3 pontos, o segundo era pontuar, e conseguimos fazer o segundo. Portanto, estamos felizes e vamos para Nampula com missão cumprida.
6: Em algum momento chegaram a acreditar que poderiam, enfim, enganar o Costa Sol e chegar ao golo?
7: Enganar não, eu penso que podíamos ter aqui vitorioso, mas quem não se contenta com pouco, nem como deve se contentar. Portanto, como se diz no vídeo adágio, não dá para perder, também não dá para ganhar. Então, levamos 3 pontos, estamos felizes.
4: Ferroviário de Nampula arranca precioso ponto na visita ao Costa do Sol. O jogo desta terça-feira deu nulo. No fecho da 13ª jornada, o Ferroviário de Nampula subiu ao pódio agora com 21 pontos, ficando a 2 do par Black Bull e Ferroviário da Beira, ambos com 23 pontos. A 14ª jornada arranca já na quinta-feira, 13 de agosto, com o encontro Xingal de Tete, Associação Desportiva de Vilanculo. Na sexta-feira cruzam-se Ferroviário de Nampula, Ferroviário de Maputo e Ferroviário de Nampula, Black Bull. A ronda tem ainda os desafios: Associação Desportiva de Pemba, Costa do Sol, Baía de Pemba, Machacane e Ferroviário da Beira, Ferroviário de Lixinga. De 2 a 18 de outubro, Moçambique vai disputar a Taça Challenge, uma espécie de Mundial do Grupo C de Hockey em Patins. Carlos Langa.
8: O facto foi avançado ao RM Desporto pelo presidente interino da Federação Moçambicana de Patinagem, Rico Ali Bai.
9: O Campeonato do Mundo de Hockey Patins tem três graus. O primeiro grau é o Mundial, o segundo grau é o Intercontinental e o terceiro grau é o Challenge. Portanto, as designações oficiais são essas, não podemos fugir a elas. Nesta edição, nós temos como desafio regressar ao Intercontinental e no Mundial seguinte temos o objetivo de participar no grupo principal. Portanto, temos este Mundial para fazer o primeiro degrau, que é passar o Challenge para o Intercontinental, mas no próximo Mundial o objetivo é ir para o grupo dos 8 melhores do mundo.
8: Ainda em Paraguai, no mesmo período, Moçambique está representado nos Mundiais de Patinagem em Linha e do Skate.
9: Moçambique vai levar 10 atletas do Hockey Patins, 2 atletas da Patinagem em Linha, 2 atletas do Skateboard. Atenção que no Skateboard nós temos um atleta que é o Luiz Chambal, que está coberto pela Solidariedade Olímpica, é um atleta que vive no Brasil. Estamos a fazer um esforço no sentido de incluir o Noel Costa na Solidariedade Olímpica. Isso significa que ele só tem que ter o passaporte na mão, que está tudo coberto e podem fazer a viagem. Com relação aos atletas da patinagem em linha, nós temos que assegurar as passagens aéreas, Maputo, Assunção, com algumas escalas, obviamente, e a solidariedade local no Paraguai cobra as despesas de acomodação, alimentação e transporte local nos dias dos eventos.
8: Rico Ali Bai, presidente interino da Federação Moçambicana de Patinagem, perspectivando a participação das seleções nacionais nos Mundiais de Patinagem em Linha e do Skate a realizarem-se em outubro próximo em Assunção, no Paraguai.
4: As notícias do desporto em noite de terça-feira. Boa noite.
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4: É mesmo para você riscar o chão, a moda, portanto, a moda antiga. Nesta noite friorenta, pelo menos para a zona sul do país, que está confirmado, Xaxá está frio, Inhambane está frio. Enfim, está todo o sul, a temperatura baixou e amanhã ainda vai baixar muito mais. Nós vamos aquecendo a sua noite e agradecemos pela companhia. Apesar do frio, você está aí. Recordamos, portanto, a lista dos que já confirmaram a sua presença no baile 80-90. Temos Manuel Santos, Jaime Júnior e a esposa, o José Madzuaia, o Pinto da Matola, o Jacinto Simango, a Dona Fátima, que já tem um vestido de gala para o baile 80-90. Temos José Luiz Madzuaia, o Pedro da Costa, o Nelson Mendes, a Dona Amélia, a Dona Amélia, a nossa cota, Alfredo Majuela, Dina Tivan, também vem aí, o Raul Machaé, veja, o Raul Machaé vai estar lá com as suas críticas, as suas questões também que vai colocar aí aos nossos convidados. António Xavier, Cicenando Marcelino, Alfredo Nhansengo, nosso porta-voz, o Arturo Zungueni, a esposa, Carolina Guilengue, a cota Gilda, a cota Werner, a cota Sidney, a dona Alzira, que vem pela primeira vez, a dona Alzira Alexandre, que vai estar pela primeira vez, o Pedro Costa, o Arthur André, cota Light Dimas, a partir de Xaxá, e a esposa também vem a Maputo, vovó Aurora, veja só, vovó Aurora estará lá, o cota Olávio, o Tomás Damião, a Laila de Inhambane, portanto, Laila Pires de Inhambane, o cota Lucero Cândido, o nosso convidado a partir da Machis, também vai estar ali no baile 80-90. E temos uma vasta lista de convidados que já começam a marcar presenças, outras vão garantir a sua presença ao longo do mês, que vamos ter aí um painel de luxo de convidados que vão estar conosco para o baile 80-90, que vai acontecer no dia 5 de setembro, no Complexo Varanda, na zona do bairro 1º de Maio, onde estaremos com a nata dos desportistas a nível da cidade e província de Maputo, como fizemos há pouco na província de Inhambane, estivemos na Machis, no Clube de Esportes Nova Aliança. Depois de Maputo, a indicação é que vamos a Lixinga. Vamos aguardar nos próximos dias as novidades que vão chegar de Lixinga. Vamos ouvir os cotas lá, o Chuchu Niassa e o Felipe Germano, que estão à frente do baile 80-90 em Lixinga. Depois esperamos a reação de Nampula e Manica. Beira tá apagado. Beira não há nada até aqui. Ok, continuamos aí com Nampula e Manica, que entram também na onda do baile 80-90, só esperamos mais novidades nos próximos dias. Mas este aqui é o nosso roteio deste grande evento dos desportistas. Ainda estamos na senda da celebração dos 23 anos desta estação e, portanto, vamos fazer em todo o país. O sonho era levar o baile para todas as cidades provinciais. Já imaginaram? É verdade. É possível. Mas depende de nós todos, né? E é possível concretizarmos esse sonho. Voltamos às cassetes. Daqui a pouco vamos trazer, portanto, mais mensagem. É para dois. A recordando grandes relíquias. Então vamos a ela.

Mas que cassete! José Augusto, Minha História. Uma versão da música La Mia Storia da Dita, do italiano Gina Luca, portanto, na versão em língua portuguesa do José Augusto. São relíquias do passado.

0: grande Roberta Miranda. Majestade. É de 1985. Mas que cassete. Aqui no 80, 90, onde recordamos as grandes relíquias. E damos a oportunidade de você viver essas músicas ao vivo. Um espaço onde você vai dançar com sua esposa.
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0: sem se preocupar. Recordando esses tempos. Veja só.

0: Non fai faltare no baile. Vai ser bonito ver os casais a dançar.
1: Erasmo Carlos e eu jamais poderíamos ter feito essa canção.
2: É, porque todas elas tinham 10, 15, 20 anos, né? Então a gente ficou esperando. O tempo foi passando. E de repente hoje a gente sabe que todas aquelas que tinham 10, 15, 20, hoje têm 35, 40, 45, quem sabe.
0: Já sou conta. É verdade.
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um clássico de 1996, Roberto Carlos com Mulher de 40, música esta que não vai faltar no baile, acredite. É para riscar o chão. Vamos aquecendo. Obrigado pela companhia. Para quem está aí pela primeira vez, este é o programa dos Madodas. Traz música que não morre, música que marcou a geração de ouro. Veja aí.

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1: Grande presença dos Kassavis com este sucesso de 1984, When Do You Are, ao vivo aqui no seu programa 8090. Daqui a pouco vamos olhar as mensagens, vamos avançando com mais relíquias para o...

0: em dosagem dupla. São os Kassabi, o Olé, de 1989. Aqui no 80-90. Vamos já avançando com mais clássicos para você ouvir, enquanto aguardamos daqui a pouco mais uma série de mensagens que vão caindo na nossa caixinha, na turma 80-90.
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Na turma 80, 90 está o Jaimito de Congolote que diz: estou bem ligadinho à turma, estarei lá no dia 5 com toda a minha energia para arriscar o chão. Abraço para a turma dos Cotas 80, 90, Jaimito de Congolote. Obrigado, Jaimito. Está também o Arthur André de Buane, diz ele: boa noite, mestre Mabunda, estou escutando o programa, feliz por o meu Machaquém ter ganho, ok? Já havíamos conferido, este é da KTM, não Buane, KTM Bairro Guaxen, muito bem, obrigado. Vamos à caixinha, agora sim, já está preparada a caixinha, vamos a ela. Boa noite, meu mestre, sou Rodrigo de Mucuba, sempre no mundo dos campeões. Ora viva, muito boa noite, RM Desporto, boa noite, cota dos 80-90. Mestre, sou Rodrigo, faz... de Mucuba, sempre no mundo dos campeões. São duas mensagens do Rodrigo.

Boa noite, uma bunda aqui, André Machaé, já estou ligado, um bom trabalho, obrigado, André. Ora viva, muito boa noite, turma dos Madodas, respeitoso, mano, uma bunda aqui, Miguel Bernardo Mangate, riscando o chão, saúde a turma dos Cotas dos Madodas, 8090. Mando, mano, para pedir, mandar cumprimentos às famílias, o Emílio de Mabunda, Ricardo Alain, a minha Otília Lídia, Whitney, Atílio e Edinho, todos na escuta. Obrigado. Obrigado aí pela mensagem. Ora viva, muito boa noite, ilustre. Sou, peço aquela música que diz: nem tudo que brilha é ouro. Cuidado, menina. Música dessa, será do Fernando Santos. Boa noite, mano, Elídio. Aqui António Matias, a partir da cidade de Lixinga. Parabéns à minha equipe de Costa Sol que ganhou hoje. Nós vamos ser campeões este ano. Ora viva, muito boa noite, mano. Parabéns para quem ganhou. Saúde do meu pai Sambora em uma cubela. Aqui é o Rafiki. Ora viva, muito boa noite, ilustre. Como vai? Saúde a todos que estão na turma. Aqui está tudo normal. Abraços para todos, campeões. Ora viva, muito boa noite, turma. Grande Mabunda, só confirmar que mandei aí para fechar a minha contribuição aqui, o Arthur Zunguen. Obrigado, Arthur Zungazun. Já vai, fechou. Ok, já vamos atualizar lá na lista. Ora viva, muito boa noite, RM Desporto, Mabunda Saúde. Sei que o mestre está bem aqui, mas chope do Zimpeito também arriscar o chão, já com as chuteiras novas no campo, à espera do baile. Carlitos Gabriel, mas chope do Zimpeito. Ô, Carlitos, venha dançar a macara no baile. Eu estava a pensar convidar o grupo Timbila de Zavala, mas não sei se vou conseguir. Seria bom trazer os Timbilas também para o baile, para executar aí os machopes. É muita coisa. Não vale a pena, vamos andando, senão ficamos aqui. Seria bom termos Timbila ao vivo aí com o grupo lá de Zavá. Bom dia, mestre. André, boa noite aqui na beira. Estamos sem sinal do RMD. Há problemas quase todas as noites desta semana. Sinto-me sozinho, sem a RMD. Meu DJ aqui, Paulo Caetano, de Manga Mascarenha. Por isso que eu não estava a ouvir mensagem da beira. Eu disse que beira está apagado. Afinal, estão sem sinal. Olha... muita força aí. A qualquer momento o sinal volta, né? O sinal volta, vamos acreditar. Bom dia, campeões. Outra vez, quem é que diz bom dia? Boa noite, estou na escuta. Boa música na melhor rádio nesta noite. Quero saudar a todos os amigos da rádio. Não me esqueço de Machacaz, Felisberto, Diniz, Enxexai, Filhos, Igor, Ivandro, Pequena Cifra, Costela, Ângela, Xavier. Sou Milagre Costa, da cidade de Xexai. Agora, Milagre, como é que aparece esse bom dia, Milagre? Ok. Vamos lá ver aqui se as mensagens estão a repetir. Eu só quero voltar a caixinha. Ok, vamos lá. Boa noite, meu capitão. Estou nas quatro linhas a riscar o chão, recordando aquelas casas como Lua de Agosto. Luar de Agosto, em Chinavane. A Quinta São Vicente, o Mini Golf, Restaurante Shake. Mando um forte abraço para o José Machiquete, Irmínio Bazan, Pedro Benhan, Daniel Zunguen. Sou José Guive da Machava Sossomol, a recordar grandes momentos. Outro, boa noite, Barma. Gostei das músicas dos Caçaves, renovando a minha juventude nos tempos da Fara, dançar até amanhecer. Obrigado, família dos Cotas 80, 90. Deus abençoe a todos vocês. Albertina de Teto, veja, Albertina. Obrigado, Albertina. Estamos mesmo a recordar o passado. Boa noite, Barma. Recordar e viver. Aqui, Júlio Vicente de Mucuba. Obrigado, Júlio. Sou o menino das cassetes, costuma-se dizer, melhor da música
está aqui no canal do Desporto Rádio Moçambique. Aqui os campeões riscam chão. Aqui o menino das cassetes, o menino Colo. Obrigado aí, menino Colo. Boa noite, turma dos cotas. Estou ligado às cassetes dos anos 80, 90. Penso a música de Leandro, Sodorico, a partir da cidade de Inhambane, no bairro Aeroporto. Há muitos campeões de Inhambane que ficaram fora de jogo, né? Vocês não estiveram no baile, não tiveram conhecimento do baile, é isto. Estivemos aí na Machis, muito próximo. Mabunda, gostei dessa música do Gil Semedo. Falta uma de stream aqui, Barba de Aço em Chimô. Obrigado aí, são muitas cassetes. Boa noite, mestre. Já estou dentro das quatro linhas. Parabenizar o meu ferroviário de Lixinga pela vitória contra o Xingal de Tete. Sou Milton, do bairro Muxenga. Ora viva, mano, da turma dos cotas, nós, os madodas, estamos na turma, não tomamos banho hoje, não é por falta de água, mas sim pelo frio. Manda um ala para todos os ouvintes desta Rádio dos Campeões. Desejo sucessos sucessivos à locomotiva da capital presente, na presente temporada. E peço a música do Splash com o tema Kelly, assina Mano Dércio, de Mulutani, que não tomou banho por causa do frio. Esses madodas. Outro, boa noite aqui em Nampula, no bairro de Kossori. Sou calor, gosto muito desse teu programa, André Guerra. Oh, Nampula está com calor, nós estamos com frio aqui. Outro que escreveu, diz ele, eu já marquei lugar no baile, sou número 1 na lista, Manuel Simões. Dos Santos, do bairro T3. Ah, família Simões. Então, não vem a senhora, só vem sozinho, Manuel Simões. É a família Simões do bairro T3. Já estão ali. Já estão ali. Agora falta a esposa, né? Não vem acompanhado o Manuel Simões. Vamos lá ver o que ele vai responder. Confirma, ele já está lá, está na lista, é número 1 logo. Mano Mabunda, aqui em Nampula o frio está normal. Nunes de Natiquiri. Ah, está normal. Aqui o frio está a apertar, mas nós estamos a aquecer à noite. Outro, boa noite a todos que estão na turma. Elvis de Inhambane, amanhã celebremos, amanhã celebraremos, ok, o dia da cidade de Inhambane. Eu sei que vocês vão ter um espetáculo aí. Vai estar o grande Mr. Bau e companhia. Vai ser uma grande festa. Portanto, vibrem aí, dia da cidade de Inhambane, que vai contar com muitos artistas. A cabeça de cartaz é o grande Mr. Bau, que está aí também na lista dos músicos que vão estar aí. Boa noite, meu DJ Mabunda. Dar força ao meu Majed de Maputo, que o Moçambola 2027 contem conosco. Peço a música de Celine Dion, I Think, é isso? Ibrahimo de Chibatini, Xamanculo, zona do Pão Nosso. Outro campeão, vamos lá ver, não temos tempo para mais umas três ou quatro. Vamos lá, são muitas mensagens. Boa noite, Mano Mabunda, sou novo. Onde deixo as malas? Celestino Coça, do bairro de Mavalano. E peço ouvir a música do Pedro Ben, Minha Naoena. Seja bem-vindo. Se tiver o WhatsApp, já sabe que vai deixar as malas na turma dos cotas, não é? Tem que ter o WhatsApp, é só enviar o seu número com o WhatsApp. Adicionarmos na turma e você terá espaço para deixar as malas. Tio Mabunda, aqui o tio Rafiki ainda anda muito sumido. Sim, nós esperamos por ele hoje, mas não apareceu. Anda sumido, alguma coisa está lá a apertar, se calhar. Indicação que tinha uma irmã que estava incomodada ou está hospitalizada, parece. Ele vai confirmar por essa razão que anda desaparecido. Sou de 17 anos de idade aqui em Lixinga. 17 anos de ouvir música dos cotas? Você tem bom ouvido. 17 anos de ouvir mulher de 40. E ouvir caçaves. 17 anos. Continua aí. Tem bom ouvido. Obrigado aí, menino de 17 anos. Menino Colo, já tem um menino aí de 17 anos de Lixinga. Boa noite, turma. O programa está top. Aqui João Sapa de Lixinga, no bairro Niassa 1. Vocês estão a ver porque que o baile vai para Lixinga, Niassa? Porque estão ativos, estão muito ativos
é uma das cidades que muitos mais escreve nas noites aqui do RM Desporto. Por essa razão que o baile de Maputo vai lhe xinga. Tem muitos campeões ali a escrever. Boa noite, Mano Mabunda. Cumprimentos para todos. Diófio, Inácio, Débora, Cecília, Assinati, Gaúcho, Dilikson, da cidade de Tete, peço a música de Peter Tinete. Outro, boa noite, Mano Mabunda. Estou bem. Quero dizer feliz aniversário para o meu amigo. Um bom trabalho para si, Mano Mabunda. Aí, mas deve passar a trabalhar todos os dias, mano. Veja só. Lucas Lázaro do Chimoio. Peço uma passada aí, mano. Estamos juntos. Oh, todos os dias. Vamos cair. Vamos envelhecer logo. Lucas, é segunda, terça, quarta. Depois descanso quinta. Depois volto para a madrugada de sábado, não é fácil? De sábado, da meia-noite às 5. Depois abertura no domingo, das 5 às 10. Veja só isso. Ah, não é fácil. Agora, imagina a correr toda a semana para cairmos. Outro, boa noite, grande DJ. Estou bem. Aqui, Abdala de Pussulane. Grande Abdala de Pussulane. Portanto, esta foi mais uma série de mensagens. Já deu para ver muita gente a escrever. E obrigado aí pelas mensagens. Lembre que comecei com 16 anos. O que diz ele? Quem? Lembra-me que comecei com... Ah, é o menino Cole, começou com 16. Ele está com 17, de lixinho. 17.

0: Obrigado pelas mensagens. Vocês mesmos são amigos de verdade. Por essa razão que estão sempre aí.
1: Adeus. Por nos dar este momento. Obrigado a todos vocês.
0: Nós agradecemos por nos fazer companhia nesses grandes momentos de música antiga.
1: Obrigado a Deus por nos dar este momento. Obrigado a todos vocês.

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o fim do 80-90. Beijinhos, beijinhos, abraços, abraços. Até na madrugada de sábado. Sabe que a partir da meia-noite até às 5. Vamos trazer mais cassetes já com o menino Perdijo, o menino Cole. Hoje é dia da música moçambicana. É outro programa, o Nanga. Sim, senhor.

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3: Olá, amigo. É o arranque da nossa viagem radiofónica aqui na Portadora 93.1, no espectro eletromagnético de radiodifusão sonora. Meu nome é Floriberto Costa. É sempre um prazer estar aqui consigo nesta nossa esquina, neste nosso encontro de madrugada que vai se estender até às 5 horas. E até lá, amigo. Bons olhos o vejam e boas coisas aconteçam na nossa vida. Eu quero consigo iniciar o nosso encontro musicalmente com homenagem ao homem de Gabão, o Oliver Ngoma, por intermédio de C4 Pedro e Ari.

Foi assim que quisemos iniciar o nosso encontro de hoje musicalmente, com homenagem cantado por Arícia 4 Pedro. Ari, volto ao lado de AVC para trazer na tua mãe, agora que te encontrei um trabalho a solo da angolana Ari, que depois canta ao lado do puto português e traz-nos desconfiança.

para si que se encontra a trabalhar, pois as suas atividades são ininterruptas. Força, amigo, um abraço muito forte e está na nossa companhia. Não se sinta só porque, de facto, está acompanhado pelo seu canal desportivo da Rádio Moçambique. E nós vamos procurando vozes que cantam e encantam para que possam abrilhantar este seu trabalho nesta madrugada bonita. É por isso que estivemos a ouvir Injusta de Ola Semedo, que depois quis nos trazer mais três temas musicais. Estamos a falar de Mar Azul e Não Entendo e Meu Amor. São temas virados ao amor. Quem não ama? Quem não ama? Embora alguns depois acabam desistindo por algumas situações da vida que acabam lhes agredindo, mas continuam amando, apenas fecham-se, não é? E nós queremos que o amigo ame, ame muito mais, porque o amor faz bem e vá atrás de novas oportunidades para ser feliz.

Tem sorte, foi cantado por Pérola, que depois trouxe Nos Falem do que Quiserem. Músicas bonitas que nós quisemos trazer aqui para si. Voltamos a convidar a Pérola para nos cantar Amor. E por fim juntou-se ao lado de Dom Kicas para O Amor de Ninguém. Este sucesso por excelência que marcou gerações e continua a marcar, pois é um som que penetra e ativa-nos alegria no coração. Amigo, muito obrigado por continuar aqui conosco.

0: Últimos acordes musicais para a nossa primeira hora do nosso encontro da madrugada de hoje foram cantados por Keinaldo e Twenty Finger no Carina, e Twenty Finger quis voltar a solo para cantar Falta de Respeito.
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0: 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Tornovados de um bom dia, amigo, segue-se no seu receptor as misturas musicais.